0: Do ministro Paulo Rangel confirma que recebe domingo Simões Pereira por razões médicas e humanitárias. Por causa de uma vaga de incêndios, o governo espanhol declara aumentou o nível de emergência na comunidade de Madrid, onde existem 4 zonas muito críticas e 10 mil pessoas, de acordo com o governo regional da capital espanhola, já tiveram de ser retiradas de casa por precaução. Estado de emergência nacional também na província de Ávila, onde foi necessário deslocar 1.500 moradores e há 3 localidades isoladas. Para esta sexta-feira, prevêem-se condições meteorológicas muito adversas em Espanha. A presidente da Comunidade de Madrid admite mesmo pedir ajuda internacional para o apoio no controlo aos incêndios. Também abraços com grandes fogos. França pediu a ativação do mecanismo de proteção civil da União Europeia. Portugal vai enviar 2 aeronaves e uma equipa de 7 elementos que parte por volta das 8:30 da manhã do aeródromo de Vila Real. Numa das situações mais graves, na região de Bordeus, um incêndio já consumiu em 24 horas perto de 4 mil hectares de floresta e obrigou à retirada de perto de 20 mil habitantes. Nos últimos dias, o calor extremo, ventos erráticos e a seca severa são os ingredientes que estão a dificultar o combate aos incêndios em França. Esta noite voltam a ouvir-se explosões no sul do Irão, junto ao estreito de Hormuz. As Forças Armadas dos Estados Unidos anunciam uma série de ataques contra alvos militares iranianos. Tem sido assim há 13 dias. O Médio Oriente está a sair do controlo e à beira do inimaginável. São alertas de António Guterres no Conselho de Segurança das Nações Unidas. Luís Peixoto.
1: O secretário-geral da ONU avisa que a situação no Médio Oriente está a ficar descontrolada.
2: Os conflitos estão a aumentar em número, complexidade, duração e alcance. Observamos um alarmante respeito pelo direito internacional e a disseminação de impunidade. As violações ficam impunes. Cada violação não respondida torna-se um precedente para a seguinte. A confiança está a deteriorar-se e os acordos negociados estão a tornar-se cada vez mais difíceis de alcançar e manter. Quando as partes priorizam as soluções militares em vez dos acordos negociados, os civis pagam o preço mais elevado. Vemos isso claramente no Médio Oriente, com consequências devastadoras na região e em todo o mundo. A situação está a descontrolar-se, está à beira do inimaginável.
1: Durante a sessão do Conselho de Segurança, dedicada à resolução pacífica de conflitos, Guterres voltou a apontar à inação do órgão da ONU e lembrou que é ali que está a esperança da humanidade para pôr fim aos conflitos. No Médio Oriente, com a entrada em cena dos húteis do Iémen, que atacaram 2 petroleiros sauditas, António Guterres aponta ao caminho da diplomacia.
2: Não há solução militar para o conflito. Os combates devem cessar em toda a região. E os direitos e liberdades de navegação internacionais no Estreito de Hormuz e no Estreito de Bab el-Mandeb e nas suas imediações devem ser plenamente restaurados. A diplomacia é o único caminho a seguir.
1: Numa das últimas intervenções como secretário-geral num Conselho de Segurança, lembrou ainda a situação na faixa de Gaza, onde, apesar do suposto cessar-fogo, defendeu António Guterres, os civis continuam a pagar um preço elevado e Israel continua a aumentar o controle sobre o território.
0: Guterres vai terminar o mandato na ONU no final de dezembro. Hoje, esta sexta-feira, passa um mês dos 2 sismos na Venezuela e o presidente norte-americano Donald Trump já realçou há pouco que o secretário da Energia, Chris Wright, está a governar a Venezuela. Felicitou-o pelo trabalho que tem vindo a realizar. Donald Trump a fazer estas declarações numa visita à Agência Norte-Americana do Ambiente. Entretanto, por causa dos 2 sismos que ocorreram há um mês na Venezuela, o Banco Mundial estima que os danos físicos diretos ascendem a cerca de 17,2 mil milhões de euros. Alerta também que uma reconstrução lenta na Venezuela pode prejudicar a recuperação económica do país na próxima década. O secretário-geral do PS defende que só o aprofundamento democrático é capaz de enfrentar os populistas. Diz também que em democracia é preciso coragem para dialogar e para resistir. José Luís Carneiro encerrou a sessão evocativa dos 50 anos da tomada de posse do primeiro governo constitucional. Foi esta noite na sede do PS em Lisboa. João Alexandre.
3: Foram mensagens de presente e futuro numa sessão em que se falou sobretudo do passado e do primeiro governo constitucional.
4: Num contexto de crise económica profunda, como já aqui foi sublinhado, o primeiro governo constitucional recusou soluções fáceis e soluções populistas.
3: Liderado por Mário Soares, foram muitos os desafios do então governo na tentativa de reequilibrar o país económica, social e politicamente, com José Luís Carneiro, secretário-geral do PS, a lembrar que antes, como agora, a governação era feita sem maioria.
4: Sem maioria absoluta, o que exigiu diálogo, respeito pelas instituições e com um profundo sentido de responsabilidade democrática.
3: Um potencial guião para o governo de Luís Montenegro.
4: A democracia enfrenta desafios. A desconfiança nas instituições, a polarização e os discursos populistas. O exemplo do primeiro governo constitucional lembra-nos que a resposta não está no abandono dos princípios democráticos, mas no seu aprofundamento. Lembra-nos que governar é escolher com responsabilidade, é respeitar as regras, é fortalecer as instituições e é colocar o interesse coletivo acima de agendas imediatas e oportunistas.
3: Com o PS e José Luís Carneiro a quererem manter a porta do diálogo aberta com o Governo em matérias como o Orçamento do Estado ou a Revisão Constitucional.
0: E esta sexta-feira o líder parlamentar socialista Eurico Brilhante Dias dá uma conferência de imprensa sobre os exames nacionais do secundário. No final da tarde, o movimento chumbado.pt, que nasceu no fim de semana passado, convocou para essa hora, 6 da tarde, em frente ao Ministério da Educação em Lisboa, uma manifestação nacional. Os dois amigos que criaram este movimento pedem a demissão do atual ministro, querem que se reverta o sistema de classificação na segunda fase dos exames, como refere à Antena 1 Raul Noetzolt, um dos fundadores do movimento.
5: Eu acho que nós temos que exigir que os exames da segunda fase e da época especial anunciada essa semana sejam corrigidos da forma que eram corrigidas no passado e que nunca deram problemas. Tem que voltar a ser em papel para nós garantirmos que pelo menos nesse período imediato não existam novos problemas. Eu acho que nós temos que exigir também que todos os alunos tenham acesso igualitário ao ensino superior e por isso eu acho que o Ministério da Educação tem que fazer o trabalho de alargar o prazo das candidaturas, porque nós tivemos alunos que só essa semana, como disse, receberam as suas provas.
0: Raul Noetzolt, um dos fundadores do movimento chumbado.pt, a FENPROF, a Missão Escola Pública, o movimento Vida Justa ou o SOS Escola Pública já vieram a público dizer que apoiam esta iniciativa, vão estar presentes na manifestação de protesto contra as polémicas nos exames nacionais do secundário às 6 da tarde, em frente ao Ministério da Educação em Lisboa e pela, do SOS Escola Pública. Goretti da Costa relembra a plataforma MetaProf, onde os alunos do secundário podem apresentar denúncias e testemunhos.
6: Vemos com muito bons olhos que finalmente eles estejam a organizar-se, porque eles são os principais prejudicados, estão a sofrer, e é na rua que os direitos ganham voz e rostos. Agora é a vez deles assumirem o palco que é deles e dos pais de lutarem pelos seus direitos, que é o direito a uma avaliação justa. Recordo aqui a importância de uma plataforma que assumiu uma preponderância justificável e que permite aos alunos a denúncia, a colocação de testemunhos, a partilha de informação relativamente à forma como têm sido tratadas todas as suas provas.
0: E a Missão Escola Pública, também esta sexta-feira, reúne com o bastonário da Ordem dos Advogados para discutir assuntos relacionados com os exames nacionais do secundário.
2: Cláudia Almeida com as notícias à uma na RTP Antena 1, simultâneo com Madeira, Açores e Mundo. 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
1: Boa noite e bem-vindos.
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Mais uma vez, sejam bem-vindos. São os momentos iniciais desta edição do Agente Provocador na Antena 1. Nova semana e outro ciclo de canções, discos e nomes que aos poucos fazem a banda sonora alternativa de um ano que parece acelerar com a chegada de álbuns que há muito se fizeram anunciar. Como uma qualquer agenda, a música alternativa vai tomando aqui assim o seu lugar, ou seja, começa finalmente a tomar forma essa soma ordenada dos momentos mais notáveis e notáveis, episódios significativos no som, pelo qual 2025 será certamente recordado. A história do ano cresce e esta semana novos destaques no Agente Provocador. Em entrevista à cantora e música Maria João, já a partir de amanhã, ficaremos a conhecer não apenas as canções do seu novo disco Abundância, como algumas histórias dessa voz tão extraordinária que assinala em 2025 os seus 40 anos de carreira. O outro dos destaques do Agente Provocador é o novo álbum dos Throwing Muses, chama-se Moonlight Concessions e traz de volta um dos nomes fundamentais da história que escreveu alguns dos caminhos que o indie rock americano fez desde os finais dos anos 80 e o início dos 90. Primeiras notas hoje por conta de Bon Iver, que tem um novo disco, e a seguir então o disco da semana e a sua canção título Moonlight Concessions, eis o novo dos Throwing Muses. 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

são as primeiras no Agente Provocador e em 2025 a música pop mais alternativa passa por vários regressos, revisitações e até retrospectivas. E deste último fim de semana, a notícia e um disco novo de um clássico, de um verdadeiro clássico da indie pop nascida ainda nos 80s. Os Loft, de Peter Asher, têm finalmente, e ao fim de tantos anos, um álbum completo. Chama-se muito apropriadamente Everything Changes, Everything Stays the Same. Ao fim de quase 40 anos, eis que a música fica reunida numa coleção de canções que dão forma a um primeiro álbum, garantida a formação inicial do grupo, desde os dias em que assinavam pela editora Creation. Os Loft, com o incrível Peter Asher, cuja voz brilha nos temas mais tranquilos do disco. Hoje ouvimos o novo Storytime, o disco dos Loft já nos escaparates. Mais atrás, Moonlight Concessions, trata-se do disco da semana entregue pelos Throwing Muses, tantas vezes chamados como as Throwing Muses, muito à conta do maior protagonismo no feminino da banda, que teve nos rostos de Kristen Hirsch e Tanya Donnelly as suas principais referências. Chegámos a esta emissão com o novíssimo som de Bon Iver. Depois de Everything is Peaceful Love, há um novo single de avanço para o próximo longa duração do músico americano. Ouvimos If Only I Could Wait e a contribuição ali de Daniel Haim para este novo cartão de visita para Sable Fable, o próximo álbum de estúdio de Bon Iver, que tem edição marcada para 11 de Abril. E a seguir chega-nos um novo EP de Marion Faithfull. A cantora, que morreu em janeiro, estava a preparar 4 novas canções que vão ser então editadas em junho com selo da editora Decca. Uma dessas canções vamos ouvir agora no Agente Provocador, Burning Moonlight. Esta é Marion Faithfull em 2025.

Esta é Jeanne Bonjour, a cantora francesa que conhecemos há cerca de um ano através do EP Nouvelle Air. Bonjour está agora de volta, só escuta hoje o belíssimo Les Lumières de la Ville, o novo single que anuncia então a edição do álbum de estreia da cantora, que promete explorar a canção pop que conta e canta a história mais universal do seu tempo. Ainda a passagem de Burning Moonlight, o tema-título de um novo EP de Marianne Faithfull, uma edição, portanto, póstuma, com quatro novas canções em que a cantora trabalhava antes de morrer. Um dos lados do disco, reservado sobretudo à sua vertente mais pop, e o outro, evocando as raízes folk na carreira de Marianne Faithfull. A edição deste novo EP está então marcada para junho e dessa forma voltamos ao contacto com uma das mais importantes figuras da música popular dos últimos 60 anos. E a seguir, outra das novidades desta semana no Agente Provocador, o regresso do italiano Giorgio Poi.

E novamente da França, de exportação eletropop, o projeto Blasé em Ange, um dos momentos da compilação Blá Blá Blá Blá, um manifesto recheado de palavras e exploração das fórmulas pop em busca de território próximo do groove. Blasé a celebrar a sua visão generosa da pop, que assimila outras linguagens como o hip-hop, o R&B, o jazz e o funk, o disco e a new wave. Blasé é outra das apostas do Agente Provocador esta semana. Logo atrás, o italiano Giorgio Poi em Uomini contro Insetti e a seguir o resultado de uma nova ligação que junta em 2025 dois nomes de universos aparentemente diferentes. O primeiro, Etienne Cressy, um dos mais populares nomes do French Touch, um movimento que marcou ali assim essencialmente a segunda metade da década de 90, e Damon Albarn, o músico dos Blur, que agora aparece neste Rising Sun.

Sally Shapiro, da Nova Suécia Electropop, uma dupla que prepara a edição de um segundo disco de estúdio, Ready to Live a Lie, chegará em maio. Mais uma forte aposta da editora Italians Do It Better. Ouvimos o tema principal do novo disco, The Other Days, a evocar a era dourada do Italo Disco, suaves sintetizadores para vozes etéreas e bonitas. Mais atrás, o novo single do francês Etienne Cressy, o produtor e veterano DJ, um dos mais ativos e notáveis músicos do French Touch, dos 90s, e que em 2025, com Rising Sun, convidou Damon Albarn, o músico e mentor dos Blur e dos Gorillaz, e o resultado é uma das mais belas canções desta semana no Agente Provocador. E a seguir, ficamos uma vez mais com aquele que é o disco da semana no Agente Provocador. Chama-se Moonlight Concessions, é o novo dos Throwing Muses.

E são já as últimas notas desta emissão do Agente Provocador. Family and Friends é outra das canções que encontram no alinhamento de Shock Enough, o álbum de estreia da francesa Oclou. Foi disco da semana há poucos dias no Agente. Mais uma das marcas da França de exportação pop em 2025, atrás d'Hermini. Uma das canções que encontram no novíssimo dos Throwing Muses, o novo álbum responde pelo nome de Moonlight Concessions, e este é o disco da semana, o disco que estará em máxima rotação aqui assim no Agente, e com algumas pontes sobre um passado rico em marcas que deixou na canção indie pop do final dos anos 80 e até nos anos 90. Uma marca que deixou naturalmente histórias para contar, para ouvir aqui assim ao início de cada dia na Antena 1. E à saída, hoje, um disco que assinala os seus 40 anos sobre a sua primeira edição, gravado entre outubro e novembro de 1984, editado originalmente apenas em 1985. Birdie, Peter Gabriel. Ali estava a primeira ocasião em que o músico trabalhou, gravou com o produtor e multi-instrumentista franco-canadiano Daniel Lanois, que havia acabado de gravar The Unforgettable Fire com os U2. Lanois produziu ou co-produziu os álbuns So e Us com Peter Gabriel, e Birdie era a banda sonora do filme homónimo de Alan Parker, a história de um veterano do Vietnã que sonhava em voar. At Night, Peter Gabriel, Birdie, a banda sonora original do filme, um álbum que celebra então os seus 40 anos. Hoje com o som de Guilherme Marques, eu sou o Herberto Quaresma, boa noite e até amanhã.

0: 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Duas horas no continente e na Madeira. Uma hora nos Açores. Edição do jornalista Pedro Guilherme.
1: Ao longo de duas horas, o sistema informático do Centro de Orientação de Doentes Urgentes do Norte esteve em baixo e criou constrangimentos no atendimento de chamadas e acionamento de meios. O presidente do Sindicato dos Técnicos de Emergência Pré-Hospitalar conta à agência Lusa que o CODU Norte, no Porto, ficou sem sistema entre as 7h20 da tarde e as 9h20 da noite. Rui Lázaro adianta que durante este período foi decidido registar em papel as ocorrências e o acionamento de meios chegou a ser feito por Coimbra. O INEM confirmou à agência Lusa que o CODU do Norte esteve temporariamente indisponível. As causas estão a ser investigadas. Em comunicado, o INEM garante que esta falha informática não teve impacto na resposta prestada aos cidadãos. A Polícia Judiciária não encontrou ordem para deslocar o atrelado que foi parar às instalações da empresa do empreiteiro que fez trabalhos para esta polícia e também numa casa do Ministro da Administração Interna, Luís Neves, quando era Diretor Nacional da PJ. Segundo o Jornal Expresso, que cita uma fonte judicial, não existe qualquer comprovativo oficial entre os dados transmitidos pela PJ ao Ministério Público. O atrelado tinha sido apreendido numa operação de tráfico de droga em 2024. Foi encontrado a semana passada nas instalações da Constru Barcelos, empresa que teve contratos com a Polícia Judiciária na altura em que Luís Neves liderou a instituição. O empresário é também amigo do ministro. A Procuradoria-Geral da República já abriu um inquérito que está a ser coordenado pelo Departamento de Investigação e Ação Penal de Lisboa. Ora, Luís Montenegro recusa comentar, nesta altura, o caso do Ministro da Administração Interna. Sublinha que é preciso aguardar a conclusão do inquérito do Ministério Público. Questionado por jornalistas, à margem de uma visita à Figueira da Foz, o Primeiro-Ministro garante que o Governo está a trabalhar.
2: Sente o Governo sem coordenação?
3: O Governo está em grande forma, eu também estou, e estamos a trabalhar todos os dias, como vocês veem. Eu só quero é que vocês tenham pedalada para nos acompanhar a noticiar tudo aquilo que nós vamos fazendo no dia-a-dia.
1: Luís Montenegro e o Governo com energia ao longo do verão, decorações do Primeiro-Ministro depois da cerimónia de início de construção de uma fábrica de componentes para centros de dados. O Ministro da Administração Interna diz que está disponível para tudo e repete que vai esclarecer tudo na altura própria. Luís Neves afirmou esta tarde sentir-se totalmente legitimado para continuar em funções.
4: Quero dizer que me sinto totalmente legitimado para continuar a fazer o meu trabalho. Eu estive aqui na qualidade de Ministro da Administração Interna. Se sentisse o contrário, não estaria aqui.
5: Portanto, que ministro, quando é que conta ter os documentos?
4: Estou disponível para tudo.
5: Muito obrigado.
1: O ministro da Administração Interna, Luís Neves, esta quinta-feira, à margem de uma visita à sede da Liga dos Bombeiros em Lisboa. Porque continuam a ser detectados erros na correção dos exames nacionais, o movimento chumbado.pt, formado por alunos do ensino secundário, realiza logo à tarde uma manifestação nacional. Raul Nozol, deste movimento, dá alguns exemplos do que tem sido mais reportado pelos colegas.
6: Os principais erros têm a ver com a digitalização das provas. Nós temos alunos que têm, naquilo que seria a sua prova, folhas que não são suas, não estão lá a sua letra, as suas respostas. Nós temos folhas de continuação que estão digitalizadas, mas que aparecem manchas enormes em que é impossível ler o que é que está lá escrito, que foram digitalizadas dobradas e, portanto, é óbvio que não dá para ver o que é que está escrito. Esse tem sido o relato mais comum, mas, ao mesmo tempo, nós temos também estudantes que têm perguntas que estão efetivamente mal classificadas, nomeadamente perguntas de escolha múltipla, mas não só. Nós temos alunos que conseguem, pelos critérios de avaliação, ter a certeza absoluta de que a pontuação em certa pergunta seria maior do que aquela que efetivamente teve, e a pergunta que nós fazemos é se a avaliação daquela pergunta é efetivamente aquela que o professor queria dar.
1: Entre as exigências, os estudantes querem o regresso do modelo anterior em que os exames eram corrigidos em papel e não no formato digital.
6: Eu acho que nós temos que exigir que os exames da segunda fase e da época especial anunciada essa semana sejam corrigidos da forma que eram corrigidas no passado e que nunca deram problemas. Tem que voltar a ser em papel para nós garantirmos que pelo menos nesse período imediato não existam novos problemas. Eu acho que nós temos que exigir também que todos os alunos terão acesso igualitário ao ensino superior e por isso eu acho que o Ministério da Educação tem que fazer o trabalho de alargar o prazo das candidaturas, porque nós tivemos alunos que só essa semana, como disse, receberam as suas provas.
1: Raul Nozot, do movimento chumbado.pt, apela também aos estudantes do ensino secundário que se concentrem mais logo, às 6 da tarde, em frente ao Ministério da Educação em Lisboa. Termina esta sexta-feira a segunda fase dos exames nacionais do ensino secundário. Domingo, Simões Pereira já está em Lisboa, mas promete regressar em breve à Guiné-Bissau. O voo da TAP TAP que transportou o opositor guineense e líder do PAIGC aterrou pouco depois das 11h30 da noite no aeroporto Humberto Delgado. Questionado pelos jornalistas sobre se tensionava voltar ao país, Domingos Simões Pereira diz querer continuar o combate assim que possível. O opositor guineense saiu esta quinta-feira da cadeia, onde estava em prisão preventiva, acusado de participação numa alegada tentativa de golpe de Estado. A autorização da Justiça de Bissau serve para o dirigente do PAIGC receber cuidados médicos, Carla Henriques.
7: Por não haver possibilidade de tratamento médico no país, o Tribunal Regional Militar decidiu suspender por 3 meses a prisão preventiva de Domingos Simões Pereira para que possa receber tratamento em Portugal. Domingos Simões Pereira está obrigado a abster-se de desenvolver qualquer atividade política ou partidária no decurso da vigência desta suspensão e no final do prazo será reapreciada a sua situação processual.
1: Domingos Simões Pereira é acusado pelo Tribunal Regional Militar da Guiné-Bissau de participação numa alegada tentativa de golpe de Estado em outubro do ano passado. Em comunicado, o gabinete do Ministro dos Negócios Estrangeiros português, Paulo Rangel, confirma que vai receber o líder do PAIGC por razões médicas e humanitárias. Nova noite de ataques dos Estados Unidos contra o Irão. Foram ouvidas explosões no sul do país, junto ao Estreito de Hormuz. As Forças Armadas dos Estados Unidos anunciaram uma série de ataques direcionados a alvos militares iranianos, um cenário que se repete diariamente há quase 2 semanas. E o secretário-geral da ONU alerta que o Médio Oriente está a sair do controle e à beira do inimaginável. Num dos últimos apelos, antes de sair da liderança da ONU, António Guterres pede mais diplomacia e menos armas. Luís Peixoto.
8: O secretário-geral da ONU avisa que a situação no Médio Oriente está a ficar descontrolada.
9: Os conflitos estão a aumentar em número, complexidade, duração e alcance. Observamos um alarmante respeito pelo direito internacional e a disseminação de impunidade. As violações ficam impunes. Cada violação não respondida torna-se um precedente para a seguinte. A confiança está a deteriorar-se e os acordos negociados estão a tornar-se cada vez mais difíceis de alcançar e manter. Quando as partes priorizam as soluções militares em vez dos acordos negociados, os civis pagam o preço mais elevado. Vemos isso claramente no Médio Oriente, com consequências devastadoras na região e em todo o mundo. A situação está a descontrolar-se, está à beira do inimaginável.
8: Durante a sessão do Conselho de Segurança, dedicada à resolução pacífica de conflitos, Guterres voltou a apontar à inação do órgão da ONU e lembrou que é ali que está a esperança da humanidade para pôr fim aos conflitos. No Médio Oriente, com a entrada em cena dos Houthis do Iémen, que atacaram 2 petroleiros sauditas, António Guterres aponta ao caminho da diplomacia.
9: Não há solução militar para o conflito. Os combates devem cessar em toda a região. E os direitos e liberdades de navegação internacionais no Estreito de Hormuz e no Estreito de Bab el-Mandeb e nas suas imediações devem ser plenamente restaurados. A diplomacia é o único caminho a seguir.
8: Numa das últimas intervenções como secretário-geral num Conselho de Segurança, lembrou ainda a situação na faixa de Gaza, onde, apesar do suposto cessar-fogo, defendeu António Guterres, os civis continuam a pagar um preço elevado e Israel continua a aumentar o controle sobre o território.
1: Um dos últimos apelos de António Guterres, que termina um mandato na ONU no final de dezembro.
0: Edição do jornalista Pedro Guilherme. 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
11: A seguir, Alice Vilaça leva-nos a conhecer 2 portugueses no mundo, Inês Fonseca e Carlos Calafate.
12: Hoje viajamos até ao país vizinho, vamos até à vitoriosa Espanha, que continua a afirmar-se no panorama desportivo internacional e que para milhares de portugueses é também o lugar escolhido para viver e trabalhar. Vamos conhecer duas histórias de vida escritas do outro lado da fronteira. A Inês Fonseca é de Lisboa, tem 39 anos, está em Madrid desde 2012, onde construiu a sua vida pessoal e profissional. O Carlos Calafate é natural da Póvoa de Varzim, tem 48 anos e está em Valência desde 2001. São mais de duas décadas de vida em Espanha. Inês e Carlos, bem-vindos a esta casa, uma casa que é também a vossa casa, a casa dos portugueses no mundo, na rádio. Antes de entrarmos nas vossas histórias, deixem-me começar pela atualidade, porque Espanha acordou, se é que se deitou, a celebrar um título mundial. Vocês gostam de futebol? Não gostam? Inês?
13: Eu gosto. Bom, quer dizer, não vejo muito futebol, mas eu acho que neste caso, quando o assunto é mundial, temos que ser de ver futebol. E é uma honra como portuguesa ter perdido contra o campeão do mundo. É uma dignidade diferente.
12: Carlos?
14: Pois, no meu caso, eu parecido à Inês. Eu não sou super fã de futebol, mas há momentos em que a pessoa tem de estar presente porque tem um impacto, afinal, nas nossas vidas, não é? E de tudo que está à nossa volta.
12: Bom, a Inês falava daquele momento. Nós fomos eliminados do Mundial de Futebol pela campeã em título, pela Espanha. Como é que vocês, portugueses, a viverem em Espanha há muitos, muitos anos, imagino que tenham um carinho grande por este país que é a vossa casa, como é que viveram este momento? Primeiro da eliminação de Portugal e depois o da vitória da seleção espanhola, Inês.
13: A eliminação, eu vi o jogo, lembro-me perfeitamente, numa esplanada em Madrid, com um brasileiro que vinha um bocado choroso do dia anterior e com um espanhol, portanto estávamos ali muito multiculturais e pronto, foi uma derrota em que, do meu ponto de vista, era um bocado um win-win, era se eu perder, é triste porque é o meu país, eu vou ser sempre mais portuguesa, obviamente, mas pronto, se tivermos que perder, que fosse contra a Espanha. E no caso de ontem, é engraçado porque eu tive que vir para Lisboa porque tocava num concerto aqui e estava com o meu namorado espanhol e ele disse, olha, temos que ver o jogo com espanhóis. Então acabámos no centro galego, ali ao pé do Hospital de São José, em Lisboa, rodeados de espanhóis. E foi uma loucura, até não só pela vitória do ponto de vista de futebol, mas também pelo que ela significava, como a equipa jogou, o que a equipa representa, que é uma equipa muito diversa, que representa a pluralidade também de Espanha como país. E além disso também, não podemos deixar de mencionar que Espanha é campeã mundial, não só no futebol masculino, mas também no feminino, que é um acontecimento histórico nunca antes visto. Portanto, eu acho que foi ali um momento de euforia coletiva, em que eu era também ibérica como o presunto, como eu costumo dizer, de certeza que o Carlos me percebe.
12: Carlos.
14: Claro. Pois, no meu caso, eu estava mais preocupado com o meu filho, era ver se ele vai ficar triste, se ganhar Portugal. Não, mas para ele tanto fazia. Eu acho que ele ficava contente nos dois casos, pois ele é de nacionalidade espanhola, não é? Porque nasceu cá. Mas para ele também tanto fazia. E ontem ele até foi com os amigos aqui para a praça da Câmara Municipal, onde tinha um ecrã gigante, e estavam todos aí a ver o jogo, e eu vi desde casa, mantive a distância, não é, para deixar a juventude em paz, mas quando foi no fim a celebração, e depois eu também fui lá ter para ver como estava o ambiente e a festa, e realmente foi muito engraçado aquilo.
12: Ao fim de mais de 20 anos, e há pouco a Inês dizia, sou ibérica como o presunto, e apesar de não gostar muito do futebol, o Carlos dizia, também lá fui à festa, foi engraçado, deu por si também a festejar?
14: Claro, claro, claro que festejei, e o ambiente é especial, ou seja, afinal as coisas têm a importância que as pessoas lhe dão, não é? E neste caso toda a gente estava ali muito feliz, e eu obviamente também estava feliz por eles, não é? Não tanto por mim, mas por eles, ver toda a gente tão alegre, ainda por cima, pois na terra onde eu moro é a terra onde nasceu o Fernando Torres, que foi o herói da noite, então podem imaginar o eufórico que estava todo mundo, porque são pois, pessoas, vizinhos, que se calhar pois, cresceram com ele, alguns estudaram com ele, não é?
12: E sentimos sempre orgulho quando vemos um filho da terra como herói nacional, não é?
14: Pois é.
12: Ó Inês, imagino que haja aí algum, entre aspas, amargo de boca por não ter passado a noite em Madrid.
13: Sim, eu tentei o meu melhor para que o meu namorado, acima de tudo o meu namorado que é espanhol, coitadinho, e veio aqui acompanhar-me no concerto, para ele, tentei que ele não estivesse muito triste, e foi muito engraçado porque estávamos lá no centro galego e estavam todos os espanhóis eufóricos, ah, vamos todos ao Marquês de Pombal, então nós fomos para o Marquês de Pombal e não estava lá ninguém. Então foi muito engraçado, tirámos uma fotografia com, sozinhos no Marquês e depois fomos ao Galete e comemos um grande bife e ficou tudo bem. E foi, olha, foi a maneira de celebrar à distância e claro, tivemos sempre a acompanhar nas redes sociais, com vídeos de amigos, mensagens de amigos, ligámos ao pai do Sérgio. Deu para viver à distância, mas todas as imagens que eu vi de Madrid, aquilo era uma loucura, não é?
12: Em algumas imagens de festejos ouvi uma espanhola dizer que hoje, portanto, por estes dias, toda a gente celebrava com a mesma bandeira. Sabemos bem da diversidade das diferentes comunidades em Espanha. Vocês estão em comunidades diferentes. Também sentem isso, que neste momento temos uma Espanha pintada de vermelho e amarelo e está toda a gente unida em torno da seleção. O futebol tem esta capacidade, mesmo num país que tem as suas questões. Carlos?
14: Pois, eu acho que sim, não é? Eu sei que há zonas de Espanha que não são as onde nós moramos, nem Inês nem eu, que aqui tem, o sentimento espanhol é mais forte. Se formos tipo ao País Vasco, à Catalunha, pois sabemos que aí há menos esse sentimento, mas quando chega estas alturas e eles veem, pois os seus jogadores estão ali, estão a representar a Espanha, e é impossível não apoiar, não é? Então todos vão a uma.
12: Inês.
13: Acho que neste caso, se olharmos para os últimos anos da seleção espanhola, foi o ano em que a equipa da seleção foi a mais representativa das diferentes, dos diferentes tons do tecido de Espanha. Havia jogadores do País Basco, como dizia o Carlos, da Catalunha, de uma data de comunidades autónomas que celebravam ser espanhóis, levavam a bandeira de Espanha, mas também levavam as bandeiras das suas comunidades.
12: Muitos deles tinham ontem a bandeira de Espanha, a bandeira das comunidades ao pescoço, não é?
13: Eu tenho a sensação que foi importante isso simbolicamente, até mesmo a própria história de uma série de jogadores, como o Lamine Yamal, vem de repente representar muitas formas de ser espanhol, mantendo essa unidade nacional e essa identidade do que é Espanha, mas também celebrando essa diversidade. Eu acho que houve, além da questão que o Carlos diz, de que um momento destes une sempre muito mais do que separa, acho que não é de desprezar a composição da equipa deste ano, foi capaz de celebrar muito bem essa diversidade e muita gente, que se calhar não se revia necessariamente na equipa da seleção, este ano reviu-se mais que nunca e há muita gente a falar disso. E eu acho que isso foi o mais bonito da vitória, no meu ponto de vista.
12: Bom, e agora Espanha estará certamente em festa durante os próximos dias. Espanha está aqui tão perto e tem as suas diferenças em relação ao nosso país. As vossas histórias passam por sair, mas ficar perto de casa. Escolher Espanha, Carlos, foi uma decisão consciente ou uma oportunidade que apareceu em 2001? Já lá vão 25 anos, não é?
14: 25 anos, pois é. Eu no meu caso, não foi uma escolha premeditada, simplesmente pois foi o amor, não é? Pois casei-me com uma valenciana e pois normalmente tira um bocado para a terra da mulher, não é? É visto a todos os homens que há perigo. Costuma acontecer isso. E pronto, cá vim ter, ao princípio, pois custa um bocado integrar-se, não é? Numa sociedade totalmente diferente, mas depois com o passar dos anos dei-me conta que consigo integrar-me aqui muito bem, que sinto-me feliz com o meu trabalho, com o estilo de vida de cá. Só agora no verão é que queixo um bocado do calor. Preferia estar na pova lá fresquinho, mas de resto nenhuma queixa. Aqui realmente é um bom sítio para viver.
12: Bom, e com esse condimento particular que é o amor, quando chegou a Valência há mais de 20 anos, normalmente a gente sabe ou espera que o amor seja para a vida toda, imaginou que ao fim de 25 anos a história ainda estaria a ser escrita por aí?
14: Pois, eu com o tempo, depois, passado muitos anos, está casado, afinal divorciei-me, não é? Mas tenho dois filhos, não é? E eles sentem-se muito valencianos. Uhum. E obviamente eu quero estar ao lado deles, não é? Então não tenho previsão de sair de cá. Se calhar um dia deste até sou avô, não é? Então...
12: Porque na verdade o amor continua aí, não é? E as raízes aí estão.
14: Claro.
12: E fazem com que a história se escreva desta forma. Inês, 2012 é a altura em que acontece a mudança para Madrid. O que é que mais a surpreendeu na altura? Imagino que já conhecesse o país vizinho, a capital espanhola, mas uma coisa é irmos aí de férias, outra coisa é mudarmos de malas e bagagens.
13: Eu por acaso não conhecia muito Espanha, tinha estado em Barcelona na viagem de finalistas, mas eu tenho uma história parecida com o Carlos, que eu também fui porque me apaixonei por um madrileno, portanto, no meu caso não prevaleceu a terra da mulher, infelizmente, mas pronto, mas não me vou queixar porque tenho uma boa vida, mas eu também não sabia bem o que esperar, fui para lá porque me apaixonei por um madrileno. Também, como o Carlos, acabei a divorciar-me, portanto, acho que temos uma amostra estatisticamente extrapolável de que de Espanha nem bom vendo nem bom casamento. deixamos aqui o aviso estatisticamente comprovado. Eu acho que o que mais me surpreendeu foram duas coisas. Por um lado, havia muita gente, não sei se aconteceu, Carlos, muita gente me dizia: ah, vais para Madrid, isso é como ir para o Porto. Não, é outro país, é outra língua. Nós perdemos uma série de referências identitárias, não é? A tua língua, as tuas pessoas, os horários, a comida. É outro país, é uma imigração, mesmo que não haja tantos quilómetros a separar-nos. E por outro lado, eu acho que também tinha aquela expectativa, talvez injusta, não é? De que eu ia chegar e ia ter imensos amigos logo, que iam todos beber cervejas e comer tapas comigo, e não foi assim. Realmente é preciso, não, os espanhóis são efetivamente muito sociais, muito abertos, muito divertidos, mas custa chegar a uma certa profundidade. É muita festa, mas depois aquela intimidade, digamos, de uma amizade, costuma um bocadinho a construir, e pronto, aos poucos, com os anos, fui fazendo aquilo que o escritor Joel Neto descreve tão bem, de fazer a nossa casa em casa alheia e aprender a ser visita na nossa própria casa, que eu acho que é o trabalho mais difícil de um emigrante. E aos poucos foi correndo melhor e continuo lá, já passaram quase 15 anos, portanto, estou como o Carlos também. Acabou o outro amor, mas começou o amor pela terra e por este binómio de vida entre Lisboa e Madrid.
12: Até pegando naquilo que a Inês estava a dizer, que ir para Madrid é como ir para o Porto. Acham que, por ser o país vizinho, às vezes subestimamos o quanto Espanha é diferente de Portugal, Carlos?
14: Eu acho que sim. Também há muitas Espanhas, realmente, não é? Ou seja, eu sou do norte, então eu de pequeno ia muito à Galiza, e a Galiza, pois, engana. Engana no sentido que não é representativa do resto de Espanha.
12: Uhum.
14: Então, lembro que os galegos até pediram pertencer à comunidade de países lusófonos, não é? E eles sentem-se muito próximos a Portugal, e a opinião dos portugueses, especialmente do norte, quando criticam espanhóis e tal, é sempre com a imagem dos galegos, não é? Quem temos ali
12: mais
14: perto.
12: Mais próximo.
14: Então, quando eu vim para Valência, cá ninguém conhecia Portugal. Ninguém reconhecia o meu sotaque. Diziam: ah, Portugal, sim, já me falaram que é um país bonito e tal, e que há galinhas por aí a correr pela rua e tal. Mas nunca tinham vindo, ou se calhar conhecia só uma pessoa ou duas que tinham visitado Lisboa. Então, pronto, foi uma experiência diferente, mas eu sempre me senti cá bem recebido. É certo, como diz a Inês, que fazer amizades já depois, quando uma pessoa é adulta e muda completamente para outra cidade, não são o mesmo tipo de amizades com aqueles miúdos pequenos com que tu ias à escola primária, uhum, ou que estudaste, não é? As amizades que eu tenho mais fortes continuam a estar na Póvoa do Varzim, que são os meus amigos da juventude, não é? Então aqui, pois, vais criando outro tipo de amizades, pois muitas vezes no entorno do trabalho, ou alguns vizinhos, mas não é tão forte como uma amizade que tu tens de pequeno. Eu acho que isso aí é impossível conseguir.
12: Inês?
13: Eu, nesse aspecto, tenho uma experiência diferente, no sentido em que no início me custou, mas depois o que me foi acontecendo ao longo destes 15 anos foi um bocado ter essa noção de que, como eu não tenho a minha família, nem o meu sistema de apoio em Espanha,

0: alunos do estrangeiro, né, de toda a Europa, e eles ficam todos apaixonados por Valência, às vezes até demasiado apaixonados, e deixam de aparecer lá nas aulas, né, e preocupam um bocado, mas gostam muito da cidade. E eu não sei, pois, para os ouvintes que nunca vieram cá a Valência, é a terceira maior cidade de Espanha, não é? Depois de Madrid e de Barcelona. E é uma cidade muito plana, não está tão saturada de turistas nem de tráfico como Madrid e Barcelona. E tem muito boa praia, tem uma praia espetacular, não é? Não é preciso ir às Caraíbas, é que temos um mar que a 26 graus, que a Inês deve saber, pois o pessoal de Madrid adora vir para cá, para a costa de Valência, para cidades tipo Gandia, e também os portugueses gostam muito de vir a Benidorm, que também pertence à comunidade valenciana, não é? Eu também vinha cá de pequeno. Então, é uma cidade, pois, isso, muito agradável, também bastante multicultural, com comida que para um português, pois, dá para adaptar-se, porque há muito arroz, não é? Valência é a terra do arroz, aqui nasceu a paella e o melhor arroz das plantações aqui são da zona da Albufeira, pois, que é uma lagoa enorme que nós temos na parte sul. Então temos uma comida bastante boa, também o presunto, não é? Isso nunca falta, e a tortilha espanhola. A única coisa que, a nível de comidas, que eu noto que falta, são os nossos doces. Como Portugal, não, acho que nenhum lado se consegue comparar em termos de doces. Aí, pois, há que fazer qualquer coisa para solucionar esse problema, a trazer mestras da culinária para cá, para Valência, e talvez para Madrid, para fazer.
1: Exato.
0: Lá, não é?
1: A Inês foi concordando. Madrid tem fama de nunca parar. É mesmo assim?
2: É mesmo assim, há a famosa frase do Madrid me mata. Eu estes anos em Madrid vivi sempre um bocadinho fora do centro, mas suficientemente perto do centro para poder ir de transporte público rapidamente. Mas gosto de estar um bocadinho aliada. E eu acho que aquilo também que é mais apaixonante de Madrid, que eu acho que é o que me continua a lançar as garras e por isso é que eu continuo lá, é que é uma cidade que nos convida constantemente a descobrir, confrontar-nos connosco próprios, descobrir o que é que somos, afinal, realmente. Eu acho que é uma cidade que te dá o espaço para também viveres em todo o esplendor a vida cívica, a vida social, a própria identidade. Ninguém está a olhar para como é que nós estamos vestidos, o que é que, enfim, é uma cidade enorme. Nota-se que estamos na capital de Espanha, há movimentos enormes, como o Orgulho Gay em julho, por exemplo, é uma coisa multitudinária que vale a pena ver. Isso é o que eu mais adoro em Madrid, é essa expressão tão forte e tão massificada de tudo, movimentos sociais, acho isso apaixonante. E há uma efervescência cultural que eu, por exemplo, como música, vejo que há sempre espaço para mais concertos, há sempre público, mesmo que haja 20 concertos ao mesmo tempo na mesma rua. Há sempre gente, há sempre vontade de sair, há uma atitude cultural que eu não vejo cá tanto e que é o que mais me apaixona neste país.
1: Quer um, quer outro, já falaram aqui da vossa vida profissional. O Carlos trabalha na universidade, quer falar-nos um bocadinho do projeto que tem em mãos?
0: E eu comecei cá em janeiro de 2002 com uma bolsa para fazer o doutoramento, não é, na parte informática das redes. E depois em 2005 já tinha conseguido entrar como professor, em 2018 passei a ser professor catedrático e pronto, estou muito bem integrado num excelente grupo, liderado por um italiano, também não é espanhol, e também veio para Valência porque se casou com uma valenciana, só para confirmar em geral a regra. E pronto, nós na parte de investigação, pois, trabalhamos em muitos aspectos diferentes. Agora temos em mãos projetos de proteção de parques naturais e estamos, por exemplo, a utilizar drones para vigiar, digamos, a presença de aves, para estudar, pois, padrões de migração, e isso, pois, tanto na comunidade valenciana como também na comunidade de Aragão, junto com a Universidade de Saragossa, não é?
1: Uhum.
0: Estou muito entretido aqui em Espanha, também agradeço que seja relativamente fácil conseguir financiação para a investigação, que meus colegas de Portugal costumam se queixar sempre mais nesse sentido, não é? E pronto, isto é um bocado o meu trajeto por cá.
1: A Inês, há bocadinho falou da música. Neste momento a dedicar-se 100% à música ou tenho outros projetos profissionais em mãos?
2: Tenho uma colega que me chama a Barbie Profissões, ou uma mulher do Renascimento, mas eu tenho equilibrado os dois ofícios desde sempre, na verdade, porque eu cresci a estudar música e fiz música desde sempre e trabalhei em música.

0: Desde sempre, mas trabalho em marketing também há 18 anos. Trabalhava já em multinacionais aqui em Portugal e quando fui para Espanha fui trabalhar para a Lego, depois estive numa série de empresas diferentes, continuo agora a trabalhar para os Whiskies e mantenho essa atividade em paralelo da música e gosto da. Tive muitos dilemas muitas vezes, não é? Devia fazer só uma ou não, mas com o tempo fui-me tornando até ativista dessa possibilidade de nós equilibrarmos mais do que um ofício, ser excelentes nos dois ofícios, se for a forma de vida que faz sentido para nós, não é? Portanto, eu continuo a trabalhar, tenho uma posição de direção numa multinacional e também sou compositora, cantora, tenho lançado discos, faço concertos, tanto em Espanha como em Portugal, e enquanto o corpo me deixar, eu vou continuar a fazer as duas coisas e a tentar abrir caminho para outras pessoas que se calhar acham que não podem, e para saberem que podem e que é possível e que é ótimo e cada um tem que fazer um bocado o que quiser.
1: E
0: É
1: dizia
0: o
1: há
0: que eu
1: pouco,
0: tento fazer.
1: e dizia logo no início da nossa conversa que perdeu a festa em
0: Sim.
1: Espanha porque veio para Portugal para dar um
0: Para tocar, sim. Sim,
1: concerto. Então, e quem
0: exato,
1: a
0: já estou
1: quiser
0: a tocar.
1: ver estes dias ou ouvir estes dias, é possível? É só hoje? Vai ser nos próximos dias?
0: No dia 22 vou tocar em Lisboa, não é um concerto inteiramente meu neste caso, na semana passada sim, mas faço parte de um concerto maior com o meu pai, que é o Silvestre Fonseca, que é guitarrista. Pronto, se me seguirem no Instagram, a Inês Fonseca, sou fácil de encontrar, tenho lá sempre as minhas datas e agora estou a organizar também outros futuros concertos para Lisboa, mas eu não tenho data, por isso eu acho que o mais seguro é seguir-me por lá e ver, tanto em Madrid como em Lisboa, quando é que há concertos.
1: Para poder ouvir,
0: Exato.
1: é seguir a Inês. Nesta relação e nesta quase dicotomia entre Portugal e Espanha, e há pouco usamos aquela expressão de Espanha, nem bons ventos, nem bons casamentos, há uma rivalidade que os portugueses imaginam existir, ou isto é mais mito entre portugueses e espanhóis? Carlos.
2: Pois, da minha parte, aqui em Valência estamos tão longe que não há nenhum sentimento de rivalidade. Quase não há quase sentimento em absoluto. Sabem que Portugal existe, mas não é como na Galiza, não é que eles sentem muito próximo e sempre pode surgir aí algum tipo de rivalidade, mas cá em Valência não há nenhum sentimento desse estilo que eu tenha detectado nunca. Não é? Se calhar quando há algum jogo de futebol, pronto,
1: Com o
2: quando
1: futebol,
2: entro,
1: a rivalidade
2: quando
1: aumenta um
2: entro, não é,
1: bocadinho.
2: no trabalho e dizem-me, e Portugal perdeu, não é? Mando logo dizer-me, olá, então, olha, Portugal ontem não teve fino, não foi? Mas também quando Portugal ganha, pois eu também me rio.
0: Claro.
1: Inês.
0: Eu lembro-me quando vim para cá, surpreendeu-me. Tinha uma ideia de que Espanha não nos tinha muito boa conta, porque efetivamente eu acho que também ao longo das décadas vimos alguns espanhóis vir para Portugal com um certo nariz empinado e um pouco uma sensação de superioridade, mas é verdade que quando vamos para a Espanha e começamos a viver lá, vemos que eles nos adoram. Eu aí tive a mesma experiência com o Carlos, de repente era quase, quando viam que eu era portuguesa, até me tratavam melhor. Então, mas fica com o meu número, não vais tu precisar de alguma coisa, etc. E isso é certo que eles gostam muito de nós. Agora, também é verdade que há duas coisas que às vezes me irritam um bocadinho. Uma é, quando eu fui para lá, em 2012, e o Carlos também falava disso há 20 e tal anos, ninguém queria saber de Portugal, ninguém achava Portugal o máximo, ninguém queria saber de Portugal, ninguém achava Lisboa o máximo. E hoje em dia, como ficou tão na moda Lisboa e Portugal, já de repente os espanhóis dizem, ah, Portugal, uau, é portuguesa, e isso às vezes é. Fico contente porque finalmente vê-se Portugal com todo o valor que Portugal tem, e Lisboa, eu como lisboeta também fico orgulhosa. Por outro lado é tipo, ah, ok, agora vês assim porque está na moda, mas na altura quando eu vim para cá ninguém queria saber de Portugal. E depois também está sempre aquele típico comentário, não sei se o Carlos já ouviu alguma vez, que é, ah não, nós devíamos era ser todos o mesmo país, não sei o quê. Eu digo, ah, claro, diz isso porque és espanhol. E os teus reis tentaram isso várias vezes, mas eles acham imenso que nós queremos imenso ser todos parte de Espanha e às vezes têm que nos chamar à razão e dizer, olha, ninguém em Portugal anda a dizer, ai, que vontade de ser parte de Espanha, não ser um ou outro iberista, primo do Saramago. Eu acho que é uma coisa que é o típico comentário do espanhol, devíamos ser todos, não? Era o mesmo país. Eu digo sempre, pá, não, se calhar não, não ia achar muita graça. Então eu tenho esses mixed feelings, mas no geral eles adoram-nos e eu adoro-os e por isso é que fazemos um matrimónio tão feliz, eu e o país, não eu e os espanhóis, claramente.
1: Mas sentem que os espanhóis nos conhecem bem o país. O Carlos dizia que quando chegou a Valência achavam que em Portugal as galinhas andavam à solta nas estradas.
2: Certo.
1: Que ideia que eles têm hoje em dia? Passados 20 anos, provavelmente o Carlos também foi, pelo menos à sua comunidade mais próxima, ensinando o que é ser português e o que é Portugal, mas que ideia é que têm do nosso país?
2: Pois, com o tempo foi mudando, não é? Então, hoje em dia também há mais facilidades, há voos diretos, que ajudam muito, uhum. Voos diretos baratos, porque quando eu vinha cá, no ano 2000, era tipo 400 ou 500 euros a viagem, não é brincadeira, não é? E hoje em dia, se calhar por 50 euros, consegues arranjar um bilhete, então o pessoal depois anima-se mais a ir a destinos que não são aqueles que na sua cabeça são os ideais, como Paris, Londres ou Roma, não é? Começam a viajar mais e dizer, por que não vamos a Portugal? Agora realmente começam a ir e toda a gente que eu conheço que foi tanto ao Porto como Lisboa, todos me disseram que adoraram. Adoraram o país, adoraram a comida, que as pessoas são muito simpáticas, que entendem espanhol. Ficam contentes porque entendem espanhol, porque os espanhóis falarem
1: não
2: inglês
1: nos entendem, não é?
2: Custa um bocado.
1: E eles não,
2: é?
1: Não nos entendem a falar português, não é? Ou pelo menos é essa a ideia que nós temos. Se falamos em português, eles dizem não te entendo.
2: Não entendo, mas os portugueses têm mais facilidade com as línguas, então mais ou menos conseguimos falar em um portunhol e eles já conseguem entender. Então também isso faz com que se sintam mais cómodos, não é?
1: Uhum.
2: Toda a gente, pois, adora... A viagem que fez a Portugal, sempre me vem dizer que maravilha e tal, e às vezes também me pedem a recomendação de que visitar, então eu já tenho apontado como um roteiro, já me pediram tantas vezes, então já tenho preparado até com coordenadas GPS e tudo, pois estaciona aqui, visita isto. Uau. E tal. E tudo muito organizado.
1: Inês, falava disso há pouco, não é? De Lisboa está na moda e, portanto, sim, passaram a olhar para Portugal ou para Lisboa com outros olhos. Sente também que passados estes 15 anos que nos conhecem um bocadinho melhor?
0: Eu penso que necessariamente nos conhecem melhor porque nos visitam mais e é o que diz o Carlos. Eu acho que uma das coisas maravilhosas de ser portuguesa em Madrid ou em Espanha é que qualquer pessoa tem uma história para contar sobre Portugal. É impressionante. Ah, és portuguesa, olha, eu há não sei quantos anos fui a não sei onde. Eu acho que isso é espetacular e ninguém tem uma palavra má sobre a sua experiência em Portugal. Agora, também é certo, mas eu acho que isto não é exclusivamente dos espanhóis, tem alguns lugares comuns, não é? Sobre nós, os portugueses são todos tristes, o fado é muito triste, são todos não sei o quê, mas eu acho que nós também fazemos isso ao contrário, achamos que em Espanha só se comem fritos e que os espanhóis todos andam vestidos de semelhanas e vão aos touros e realmente isto acontece entre todas as culturas, não é? Eu também tento às vezes desmontar isso, não é? Por exemplo, o fado, temos fado corridinho, que é alegre, temos fado triste, o flamenco também é uma grande tristeza, muitas vezes estão ali, ai! Ou seja, a nossa cultura é tão rica e tão dinâmica dentro do espectro da alegria e da tristeza como eles. Agora, também acho que nós temos uma certa abertura a viver a melancolia em toda a sua beleza, que eles também às vezes falta-lhes um bocadinho e acho que também aprendem isso um pouco de nós, da mesma forma que nós aprendemos deles também essa alegria, essa expressão sem espartilhos, não é? Culturalmente. E acho que nos vão conhecendo melhor e temos que continuar a desmontar lugares comuns para todos os lados. Nós também somos culpados.
1: Vocês ainda se sentem imigrantes? Sentem-se parte local do país onde vivem? Em Espanha são os portugueses, em Portugal são os espanhóis. Como é que se vive esta relação quando se vive tanto tempo num outro país? Carlos?
2: Pois, eu no meu caso sinto-me que já não pertenço a lado nenhum, Alice. E eu sinto-me como cidadão do mundo, aliás, pelo meu trabalho, pois tenho de viajar muito para conferências, não é? Por todos os países, não só da Europa, como do resto do mundo. E é muito bom para te abrir a mente, não é? E ver que há mil maneiras de fazer as coisas, há mil maneiras de entender a vida, mas chega um ponto em que às vezes sinto-me um bocado perdido, não é? Ou seja, sinto que afinal não falo bem nenhuma língua. No trabalho falo em inglês e depois o resto do tempo em espanhol, poucas vezes em português, mas era a única língua que eu realmente falava bem. Mas depois de 25 anos cá a qualidade começa a piorar, não é? Como seria de esperar. E esse sentimento de pátria também se começa a perder um bocado, não é? Então, Portugal é onde está a minha família e onde eu vou de férias. Esse sítio tão bom para ir de férias, uhum, não é? E eu vivo cá, mas nesta terra onde eu moro, pois, aliás, que eu moro numa terrinha muito pequenina, não é? Que não está cheia de estrangeiros, como no caso da Inês, aqui são todos valencianos da terra, que falam valenciano, não é? Então, por exemplo, meu filho integra-se super bem. A mim custa mais, não é? Porque eu não nasci cá, então não tenho esse sentimento de que também sou espanhol, não tenho o sentimento de que sou realmente de nenhum lado. Eu não sei se acontece isto a mais alguém, mas é um bocado estranho.
1: Inês?
0: Sim, eu acho que identifico-me, não é? Com essa sensação de ser dos dois lugares e de nenhum deles, não é? Eu costumo às vezes sentir e tento falar sobre isso, que nós já, agora já estragámos tudo, entre aspas, já nos metemos numa malhada da qual é muito difícil sair ileso. Por exemplo, eu às vezes penso, olha, gostava de voltar para Portugal, quando fui para a Espanha tive um luto enorme por deixar Portugal, por muito que eu venha muitas vezes e tento vir uma vez por mês, mas perde-se a cotidianidade e às vezes penso, se eu for para Portugal agora, vou ter um luto também, porque fiz a minha vida em Madrid. Tenho o dobro de vida adulta vivida em Madrid do que em Portugal, por exemplo. E é verdade que há aí uma embrulhada em que nós já nos metemos e que não tem solução ilesa, mas eu, no meu caso, sempre fui muito consciente daquilo que significava emigrar e, por exemplo, só leio livros em português, nunca abri nenhuma exceção em 15 anos, só leio livros em português, é a minha regra, e isso ajuda-me a manter o idioma um bocadinho mais intacto, o vocabulário, tento falar com as pessoas, tento vir muito. Tive a oportunidade, por exemplo, de ir para outros países trabalhar, obviamente, e nunca quis porque eu conheço-me bem e sei que sou uma pessoa de raízes. Portanto, para mim, estar em Espanha faz sentido porque eu estou a criar raízes em Espanha também. Não sou não gostava de ter uma vida nómada, de andar de um lado para o outro. Tenho raízes em Espanha e também sempre pensei que ou a pessoa também se entrega a esse processo de enraização ou nunca está bem num lado nem no outro. Mas ao mesmo tempo nunca me quis desligar nada de Portugal. A minha identidade sempre que eu me apresento a alguém é olá, eu sou a Inês e sou portuguesa, sempre. E também uma coisa que eu acho importante é não perdermos essa noção. Eu, por exemplo, que estou no mundo corporativo, em que há gente de todo o mundo e as pessoas às vezes gostam muito de diferenciar se é imigrante ou expat, e eu acho que nós temos sempre que ter noção que somos só mais um imigrante. Há uma comunidade de milhões de imigrantes portugueses por aí fora, com ofícios diferentes, nós somos mais uns, e eu acho que ter essa noção e não perdê-la é muito importante para não termos, nunca nos esquecermos dos nossos privilégios também, daquilo do tecido de portugueses fora do qual fazemos parte. Eu, para mim, isso é muito importante e faz parte da minha forma de viver esta dicotomia.
1: O que é que Espanha vos ensinou que Portugal não vos teria ensinado? Eu sei que é difícil responder esta pergunta porque estão fora há muitos anos e certamente seriam pessoas diferentes se tivessem cá ficado. Mas quando se faz este exercício, não é? Eu estou neste país há X anos, o que é que este país me ensinou? Carlos?
2: E eu não sei se vão gostar os portugueses de ouvir a minha resposta.
0: Mas vão sobreviver.
2: Mas vão sobreviver. Olha, foi assim, o que mais me estranhou quando vim para cá é que a maneira de tratar as pessoas era sempre por tu, e isso fazia-me sentir-me muito próximo. Então, eu vinha da universidade, não é? Lá do Porto, e pois nós já sabemos que em Portugal pois, tratas os professores por senhor professor, sou doutor e tal. E cá em Espanha, não, os meus diretores de tese dizem, pois, a mim tens de me chamar Pietro e Manuel. Não é? E ninguém te chama senhor doutor, ainda que tenhas um doutoramento, não é? Toda a gente te chama pelo nome. E isso ajuda a romper barreiras a nível social. Porque eu notava, pois, quando estava em Portugal, pois, se uma senhora, por exemplo, era uma empregada que ia limpar a casa, não podia ter realmente uma amizade com alguém a quem chamava senhor doutor ou senhor doutora. Porque havia essa barreira social, uhum. Quer dizer, estás num nível de vida muito diferente, nós não vamos poder ter uma amizade. Ou seja, há uma relação, mas essa amizade tão próxima parece que nunca vai chegar. E eu aqui achei isso mais engraçado, especialmente em terras pequenas como a que eu moro, não é que as pessoas às vezes comem no meio da rua, coisa que em Madrid, Inês, não se pode fazer, mas aqui dá. Põe-se uma mesa grande no meio da rua, à fresca, não é? Aqui diz jantar, não é? No fresco. E o pessoal, pois, pode ser qualquer profissão, não é? Pode estar aí a juntar engenheiros, médicos, arquitetos com a pessoa que limpa a rua, não é? Ama de casa, qualquer profissão, não há nenhuma diferença a nível social, pelo menos em terras pequenas. Eu não sei, se calhar, pois, se for a Valença, que já é uma cidade muito grande, a relação entre as pessoas já não é essa, não é? Mas aqui eu vivo em primeira mão é a relação em cidade pequena, e eu não moro, não chega a 8 mil pessoas, não é? Ainda estamos ao ladinho de Valença, não chega a 8 mil, e achei isso muito interessante, não é? Que realmente o nível social não é que tem de ditar as tuas amizades. E isso gostei, e acho que isso é uma lição que Portugal devia aprender.
1: Inês?
0: 100% de acordo com o Carlos. Eu, assim que ouvi a pergunta, foi a primeira coisa que me veio à cabeça, foi esse tratar por tu, o não haver doutores, engenheiros, mesmo no mundo corporativo, não existe. Ninguém se trata por você, ninguém é doutor isto. Aliás, faz muita confusão quando de repente recebo uma chamada de Portugal, de alguma agência, ou algo, e dizem, ah, doutor Inês, você... faz muita confusão e far-me-ia muita confusão voltar para Portugal agora e trabalhar num contexto corporativo português, não vou mentir. E eu acho que, além de toda a análise que o Carlos fez, que eu subscrevo integralmente, o que eu também aprendi com esta forma espanhola de se nivelar através da linguagem, porque acho que às vezes subestimamos o poder da língua e da linguagem, aquilo que não se diz, não se verbaliza e não se vocaliza, não existe. Portanto, ao vocalizar um tratamento nivelado para toda a gente, estamos a mudar a própria realidade, não é? Não quer dizer que em Espanha não haja pessoas classistas, também há, obviamente, não é? Não é um país perfeito. Mas é verdade que há um nivelamento aí, e aquilo que eu aprendi com isso também é que é preciso ter-se uma grande autoestima e uma grande segurança do nosso valor e uma grande elevação para não procurá-la nas palavras e no comportamento. Ou seja, não há nada mais elevado do que ter noção de que estamos todos com os pés no mesmo chão. E isto eu aprendi em Espanha. E soou-me muito coerente com aquilo que eu sempre senti na minha vida e que eu aprendi em casa, mas eu acho isso espetacular. Eu vejo aqui ainda muito, quando às vezes visito empresas ou vou a sítios e vejo, ah, doutor, como é que está? Acho que é uma forma de marcar uma distância, e eu acho que quando tu tens real elevação, não precisas marcá-la. Porque tu sabes o que és, sabes a grandeza que tens por dentro, e tanto é verdade o que o Carlos diz, que o meu namorado atualmente, por exemplo, é condutor de autocarro da Carris, digamos, de Madrid, e há muita gente que fica chocada, como é que ela, que é tipo diretiva de uma empresa multinacional, e não faz sentido, claro, para mim não me entra na cabeça essa questão, não é? Mas há pessoas que questionam ou que ficam um bocado chocadas, dizem, não, diz a verdade. Mesmo em Espanha, também no contexto corporativo, ainda existe um pouco essa. Mas eu acho que essa elevação de não estar a querer marcar distâncias porque não faz sentido e não existem. Espanha já aprendeu, e para mim é grande disciplina da escola que nós não continuamos a chumbar. E faz muita confusão, faz muita confusão.
1: Quando olham para o futuro e tendo em conta que tanto tempo da vossa vida já foi vivido nesse país, e há pouco a Inês até usava a expressão luto, quando saiu de Portugal teve que fazer algum luto, e sair de Espanha também vou ter que o fazer. Isto significa que o futuro vai passar por Espanha, é em Espanha que se vê nos próximos anos, Inês?
0: Eu diria que tenho a certeza que o futuro passará por Madrid e Lisboa. Continuo a alimentar a ideia da possibilidade de, nesse binómio, eu ir de vez em quando mudando de lado no Sissó, no recreio, não é? Mas por agora continuarei em Espanha, mas sempre com este equilíbrio que consegui mais ou menos construir ao longo dos anos ter sempre possibilidade de vir cá muitas vezes, tenho aqui um apartamento ao pé do mar, manter este equilíbrio. Eu por agora não vou mudar a configuração da coisa, mas no futuro também gostava de poder passar aqui uns anos em Lisboa, mas mesmo assim continuaria a ter o pé em Madrid. Portanto, eu acho que vai passar sempre pelas duas cidades, talvez com equilíbrios diferentes da balança. Não
1: Carlos.
0: sei.
2: Eu, no meu caso, a diferença da Inês, eu tenho filhos cá, não é isso? Pois ata a pessoa à terra. Mas e se os meus filhos saem como eu e também querem ir para outra terra, não é? E se querem ir para Portugal, por exemplo?
1: Podem se apaixonar por uma portuguesa.
2: Podem se apaixonar por uma portuguesa e vão para Portugal. E depois, onde é que eu vou, não é? Ou se decidem ir para a Austrália. Então, a pessoa nunca sabe, não é? Então, o futuro dirá, mas eu, pelo menos de vez em quando, eu preciso de ir a Portugal, não é? E respirar ar fresco lá do norte, do Atlântico, e recarregar as minhas energias. Não sei, ainda não sei o que é que vou fazer exatamente no futuro, vai depender isso do resto da família, mas tenho um pé em cada lado e tudo é possível.
1: Bom, antes de fecharmos, perguntas para respostas rápidas. Um local a visitar em Madrid, Inês.
0: Vou dizer o primeiro que me vem à cabeça. A loja do Lardi, Lardi, L-H-A-R-D-Y, que é ao pé da Praça do Sol. No andar de cima é um dos restaurantes mais antigos do mundo, em que servem um cozido comido por reis e é um restaurante assim todo arranjado. E no andar de baixo tem o que eles chamam a loja, que é um género de loja de doces, salgadinhos, tudo muito belle époque, assim uma certa decadência linda do passado, em que servem um caldo, que é muito conhecido, e eu acho que toda a gente devia passar por lá, beber um caldo, viver aquele momento. Eu adoro lá ir sozinha, diria que esse é o sítio obrigatório onde eu tento sempre levar as pessoas.
1: Carlos?
2: No meu caso, não vou dizer nada referente à cidade de Valença, que é onde automaticamente os turistas costumam ir, então vou sugerir ir a El Palmar, que é uma pequena cidade de pescadores que está metida na Albufeira de Valência. Lá foi onde nasceu a paella e lá é onde se produz o arroz e onde se faz as melhores paellas de toda a Espanha, não é? Então recomendo ir lá e dar um passeio de barco na Albufeira ao fim da tarde, com o pôr do sol, não é? Podemos estar a ver aí flamingos a voar, milhares de flamingos, é uma experiência
0: Uau.
2: fantástica e a maior parte dos turistas não
1: Não a
2: tem essa
1: faz.
2: experiência porque não é tão fácil chegar lá, não é? Então fica aqui a minha recomendação.
1: Bom, a minha segunda pergunta para resposta rápida é um sabor, mas quer um quer outro, já falaram de gastronomia. A Inês falou do caldo e o Carlos falou da paella. Mantêm estes sabores ou há algum outro sabor a provar quando se visitam os sítios onde moram? Inês?
0: Para mim, embora isto não seja típico de Madrid, a cecina é típico de León, mas é um género de presunto de vaca. É um sabor que não é parecido com nenhum outro sabor e que é uma loucura. Uma loucura.
1: Carlos?
2: No meu caso, eu recomendo a horchata. É uma bebida aqui da típica de Valência, concretamente da Alboraia, que é uma cidade que está aqui muito pertinho de onde eu moro. E é um tubérculo, como se fosse uma mini batatinha, digamos, que esprememos e sai um sumo branco. E é a bebida típica do verão. Então, eles costumam até molhar uma espécie de pão doce assim alargado dentro da horchata. E depois aquilo fica umedecido e comem e bebem. E pode também ser granizado, ou seja, que é a bebida do verão.
1: Ótimas sugestões. E para terminar, uma palavra em castelhano. Pode ser a palavra que mais gostam, a que menos gostam, a que tiveram mais dificuldade em entender no vosso dia-a-dia, a que ouvem mais vezes, a que, não sei, a escolha é vossa. No fim só têm a que dizer o que é que ela significa. Inês.
0: Oi, eu gosto de tantas. Eu por acaso tenho uma lista no telemóvel com palavras que eu gosto, mas vou escolher verbena. Verbena é o que chamam às festas tipo de bairro, festas da
1: Os
0: aldeia.
1: arraiais.
0: Sim, é os arraiais, aquilo eles chamam verbena e mistura entre arraiais, entre santos populares, e há toda uma identidade e uma sensação à volta de verbena. Acho que é uma coisa muito espanhola.
1: Carlos.
2: Eu, pois a palavra charanga, que tem relação com a Inês, ela já disse que sim, que reconhece, tem a ver com a música. Então, aqui, Valência é a terra por excelência de músicos e quando há qualquer tipo de celebração, costuma-se contratar uma charanga, pois que é um grupo muito reduzido de músicos, mas bastante barulhentos, que animam qualquer festa, mais ou menos do estilo dos brasileiros, não é? Que também têm aí os seus ritmos e adoro poder ouvi-los por cá.
0: Não sei se sabes, Carlos, porque em Valência há imensas charangas e Valência é a cidade da Europa com maior concentração de músicos per capita.
2: Eu sei porque o meu filho é músico.
0: Sim,
2: E
0: é
2: aqui
0: espetacular.
2: na cidade onde eu moro, que são só menos de 8 mil pessoas, tem 132 músicos na banda,
0: Acredito. Uau.
2: não é? Que supera, pois,
0: Sim.
2: a de Berlim e outras grandes cidades, é uma coisa incrível,
0: É uma
2: não é?
0: particularidade de Valência, sim.
2: É terra de músicos, certamente.
1: E certamente por estes dias serão muitas as verbenas e charangas para celebrar a conquista do Mundial do Futebol pela seleção espanhola. Hoje atravessamos a fronteira e fomos precisamente até à vizinha Espanha para descobrir duas histórias que mostram que mesmo quando os países são vizinhos, há sempre muito para aprender, descobrir e viver. O Carlos e a Inês lembram-nos que emigrar não depende da distância, depende da coragem de começar uma nova vida e da capacidade de fazer de outro lugar um novo lar. Muito obrigada aos dois, Inês e Carlos. Eu volto na próxima semana com mais histórias com gente dentro. Até lá, boas conversas.

0: 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Três horas no continente e na Madeira. Duas horas nos Açores. Edição do jornalista Pedro Guilherme.
1: A Polícia Judiciária não encontrou ordem para deslocar o atrelado que foi parar às instalações da empresa do empreiteiro que fez trabalhos para esta polícia e também numa casa do Ministro da Administração Interna, Luís Neves, quando era Diretor Nacional da PJ. Segundo o Jornal Expresso, que cita uma fonte judicial, não existe qualquer comprovativo oficial entre os dados transmitidos pela PJ ao Ministério Público. O atrelado tinha sido apreendido numa operação de tráfico de droga em 2024. Foi encontrado a semana passada nas instalações da construção Barcelos, empresa que teve contratos com a Polícia Judiciária na altura em que Luís Neves liderou a instituição. O empresário é também amigo do ministro. A Procuradoria-Geral da República abriu, entretanto, um inquérito que está a ser coordenado pelo Departamento de Investigação e Ação Penal de Lisboa. Ora, Luís Montenegro recusa comentar nesta altura o caso do Ministro da Administração Interna, sublinha que é preciso aguardar a conclusão do inquérito do Ministério Público. Questionado pelos jornalistas, à margem de uma visita à Figueira da Foz, o Primeiro-Ministro garante que o Governo está a trabalhar.
2: Sente o Governo sem coordenação?
3: O Governo está em grande forma, eu também estou, e estamos a trabalhar todos os dias, como vocês veem. Eu só quero é que vocês tenham pedalada para nos acompanhar a noticiar tudo aquilo que nós vamos fazendo no dia-a-dia.
1: Luís Montenegro e o Governo com pedalada ao longo do verão, declarações do Primeiro-Ministro depois da cerimónia de início de construção de uma fábrica de componentes para centros de dados. O Ministro da Administração Interna diz que está disponível para tudo e repete que vai esclarecer tudo na altura própria. Luís Neves afirmou esta tarde sentir-se totalmente legitimado para continuar em funções.
4: Quero dizer que me sinto totalmente legitimado para continuar a fazer o meu trabalho. Eu estive aqui na qualidade de Ministro da Administração Interna. Se sentisse o contrário, não estaria aqui.
5: Portanto, Sr. Ministro, quando é que conta permanente da Assembleia Comunitária agora em Iniciativa Liberal?
4: Estou disponível para tudo. Muito obrigado.
1: O Ministro da Administração Interna, Luís Neves, esta quinta-feira, à margem de uma visita à sede da Liga dos Bombeiros em Lisboa. O Governo espanhol declarou o estado de emergência na Comunidade de Madrid e na província de Ávila por causa dos incêndios que estão a atingir estas regiões do centro de Espanha. Na Comunidade de Madrid, mais de 10 mil pessoas tiveram de ser retiradas de casa em várias localidades nas montanhas a oeste da capital espanhola. Já em Ávila foi necessário deslocar 1.500 moradores e há três localidades isoladas. Para esta sexta-feira prevêem-se condições meteorológicas diversas, em particular o vento e o tempo quente. A presidente da Comunidade de Madrid, Isabel Ayuso, admite mesmo pedir ajuda internacional para o apoio no controle dos fogos. Também abraços com incêndios. França pediu a ativação do mecanismo de proteção civil da União Europeia. Portugal vai enviar duas aeronaves e uma equipa de 7 elementos que parte por volta das 8:30 da manhã do aeródromo de Vila Real. Numa das situações mais graves, na região de Bordeaux, um incêndio já consumiu em 24 horas perto de 4 mil hectares de floresta e obrigou à retirada de perto de 20 mil habitantes. Nos últimos dias, calor extremo, ventos erráticos e seca severa, nos ingredientes que dificultam o combate aos incêndios em França. O secretário-geral do PS defende que só o aprofundamento democrático é capaz de enfrentar os populistas e diz que em democracia é preciso coragem para dialogar e para resistir. A mensagem de José Luís Carneiro, no final da sessão evocativa dos 50 anos da tomada de posse do primeiro governo constitucional, esta noite, na sede do PS, em Lisboa. João Alexandre.
6: Foram mensagens de presente e futuro numa sessão em que se falou sobretudo do passado e do primeiro governo constitucional.
7: Num contexto de crise económica profunda, como já aqui foi sublinhado, o primeiro governo constitucional recusou soluções fáceis e soluções populistas.
6: Liderado por Mário Soares, foram muitos os desafios do então governo na tentativa de reequilibrar o país económica, social e politicamente, com José Luís Carneiro, secretário-geral do PS, a lembrar que antes, como agora, a governação era feita sem maioria.
7: Sem maioria absoluta, o que exigiu diálogo, respeito pelas instituições.

0: instituições e com um profundo sentido de responsabilidade democrática.
1: Um potencial guião para o governo de Luís Montenegro.
0: A democracia enfrenta desafios. A desconfiança nas instituições, a polarização e os discursos populistas. O exemplo do primeiro governo constitucional lembra-nos que a resposta não está no abandono dos princípios democráticos, mas no seu aprofundamento. Lembra-nos que governar é escolher com responsabilidade, é respeitar as regras, é fortalecer as instituições e é colocar o interesse coletivo acima de agendas imediatas e oportunistas.
1: Com o PS e José Luís Carneiro a quererem manter a porta do diálogo aberta com o Governo em matérias como o Orçamento do Estado ou a revisão constitucional.
2: Secretário-Geral do PS, José Luís Carneiro, esta noite em Lisboa. Durante 2 horas, o sistema informático do Centro de Orientação de Doentes Urgentes do Norte esteve em baixo e criou constrangimentos no atendimento de chamadas e acionamento de meios. O presidente do Sindicato dos Técnicos de Emergência Pré-Hospitalar conta à agência Lusa que o CODU Norte, no Porto, ficou sem sistema entre as 7 da tarde e as 9 da noite. Rui Lázaro adianta que durante este período foi decidido registar em papel as ocorrências e o acionamento de meios chegou a ser feito por Coimbra. O INEM confirma à agência Lusa que o CODU Norte esteve temporariamente indisponível e que as causas estão a ser investigadas. Em comunicado, o INEM garante que esta falha informática não teve, no entanto, impacto na resposta prestada aos cidadãos. Uma bebé de 1 ano e meio morreu depois de ter sido esquecida na viatura de um colégio em Almada. A Polícia Judiciária está a investigar o caso. O alerta surgiu pouco antes das 4 da tarde. A criança devia ter sido levada para uma creche por uma funcionária, mas acabou por ficar durante horas à espera noutro espaço do colégio. Soraya Ramos.
3: É uma situação muito complicada, aquela que se está a viver aqui em Almada. Neste momento a família está na esquadra da PSP, a ser acompanhada pelos psicólogos do INEM. A RTP, Antena 1, conversou com estes familiares da bebé de 1 ano e meio. Há muita revolta, muita dificuldade em perceber como é que tudo isto aconteceu e, acima de tudo, como é que alguém se esquece de uma criança o dia todo no carro, sendo que vão contando que há um sistema de código associado ao transporte, portanto a creche tinha conhecimento de que a bebé tinha sido levada de casa e, ao que apuramos aqui, RTP, Antena 1, a pessoa que transportou a criança é uma funcionária da creche. Segundo o comandante dos bombeiros, a bebé tinha ficado cerca de 8 horas dentro desta viatura que estava estacionada ao sol. A família diz que apenas transportava aquela criança esta manhã e por isso ainda sente mais revolta. Estão todos em choque com toda esta situação e aqui em Almada não se fala noutra coisa.
2: E num texto partilhado já durante a noite nas redes sociais, a direção do Colégio de Almada diz que está a colaborar com as autoridades para apurar como tudo aconteceu e a prestar apoio não só à família da criança que morreu, como também à restante comunidade educativa.
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0: Júlio.
1: Olá, menininha.
0: Hoje vamos falar de um órgão que para muitos permanece um mistério. Um dos órgãos menos estudados do corpo humano. É muito curioso que a sua função seja o prazer. Bem. E adivinham, se falamos então de um órgão feminino, compreendemos por que razão não foi suficientemente estudado até agora, não é? Estamos a falar do clitóris, ou clítoris, eu vou dizer clitóris. Fica já o aviso, se alguém se sentir ofendido, por favor, escrevam-nos.
1: Não, mas é bom salientar que neste momento ambas as pronúncias são corretas. E eu digo neste momento porque, tendo eu a idade que tenho, houve uma altura em que oficialmente a correta era clítoris e nós passámos as passas do Algarve porque clitóris é mais fácil intuitivamente e, portanto, eu passei muitas vezes situações em que estava a pedir desculpa, não é? Agora, olha, fico mais descontraído.
0: Pronto. Também queremos essa descontração num programa em que vamos falar sobre o clitóris, não é?
1: Sim.
0: O Guardian publicou um artigo revelando que pela primeira vez foi mapeada toda a extensão nervosa do clitóris. Um retrato anatómico completo deste órgão que poderá vir a abrir caminhos importantes para o estudo do clitóris e com isso também percebermos melhor o prazer feminino e, por que não, masculino, não é?
1: Sim, sim. E não só. Primeiro, por uma questão de rigor, este estudo ainda não foi avaliado pelos pares para publicação, mas não há nada que nos leve a pensar que há qualquer tipo de batota, porque não faz sentido. Depois, esta questão de só agora estarmos a este nível, não foi a primeira vez que se estudou o clitóris e a sua inervação, mas só agora, aparentemente, se chegar a esta capacidade de discriminação, é bom não esquecer que num livro que eu conheci, claro, A Anatomia de Grey, não é a série que dizia. Era um calhamaço, que vou-lhe dizer. Na sua 38ª edição de 95, falava do clitóris como, passo a citar, uma pequena versão do pênis. E aqui está, se quiser, a maldição que através dos tempos, não só em relação ao clitóris, em relação a outras questões, a maldição que caiu sobre as mulheres e o prazer das mulheres.
0: Claro, eu estava a pensar aqui, não? uma das médicas, neste caso urologista citada, Ellen O'Connell, esta investigadora já tinha feito um mapeamento do clitóris em 1998, não é?
1: Uhum,
0: mas este mapeamento mais amplo, por exemplo, em relação ao pénis, foi feito há 30 anos.
1: É. O que demonstra o quê? E se tivermos tempo, eu devo-lhe dizer que quando decidimos abordar este artigo, eu fui invadido, e surpreendido por isso, fui invadido por uma certa nostalgia, porque de repente revi-me há mais de 40 anos nos anfiteatros do Instituto de Ciências Biomédicas, Abel Salazar, a dar os cursos de sexualidade. E que passavam também por, embora tivessem um acento tónico muito, muito carregado nos aspectos culturais, passavam, como é evidente, pela anatomia, pela fisiologia, pelas disfunções sexuais.
0: E o que é que se dizia nessa altura sobre o clitóris?
1: Nessa altura, a parte de inervação, como compreende, eu nem sequer era a pessoa ideal para disso falar, mas já se dizia, eu pelo menos dizia, não é? Porque os meus mestres na Sociedade Portuguesa de Sexologia Clínica assim me tinham ensinado que a sua inervação era riquíssima, que o orgasmo, não confundir com o prazer não se limita ao orgasmo, mas o orgasmo feminino era atingido com muito mais facilidade por estimulação do clitóris, fosse com a boca, fosse com a mão, do que no coito. E como compreende, isto era outra comparação sistemática que se fazia e que não era cientificamente correta e da qual se retirava, mais uma vez, uma visão menos iluminada das mulheres, porque dizia-se o quê? Dizia-se que os homens atingiam o orgasmo com mais facilidade que as mulheres. Poder-se-ia dizer isto em termos gerais, que há sempre exceções, e não poucas, podia-se dizer isto se acrescentasse no coito vaginal. Mas aqui havia batota, entre aspas, porque a parte mais excitável do homem estava em contacto, não com a parte mais excitável da mulher, que é o clitóris, mas com as paredes da vagina. É evidente que a penetração indiretamente também estimula o clitóris, mas não se pode comparar com uma estimulação direta. Neste estudo, uma das coisas importantes é que a inervação do clitóris é mais complexa e mais alargada.
0: E mais completa também, não é?
1: Pois, claro, do que se pensava. E agora, para não pensarem que estamos só a falar do prazer sexual, infelizmente, mais valia estarmos a falar só disso, calhou, quando estamos a gravar, calhou que saiu um artigo dizendo que em Portugal, neste momento, nós estamos em aumento de casos em que houve mutilação genital feminina. Em 2025, quase 300 casos, agora vou dizer isto muito devagarinho, foram detectados, porque já houve chatice no meu Facebook por causa da questão. Foram detectados pelos profissionais de saúde. Todos os que foram detectados tinham sido levados a cabo fora de Portugal. O que não garante que não aconteça em Portugal. Mas todos aqueles tinham sido levados a cabo fora de Portugal. Isto é um aumento de 15%. Isto, porque algumas pessoas disseram, e isto não é crime, isto é crime na lei portuguesa e pode implicar de 2 a 10 anos de prisão. Porquê que é importante referir? Porque pode não ser só nestes casos da mutilação genital, mas um melhor conhecimento daquilo que é a inervação do clitóris favorece as intervenções de reconstrução quando há mutilações deste género, quando há verdadeiros ataques às mulheres e às rapariguinhas. Eu não o disse, mas 70% destes casos foram executados até aos 9 anos de idade, que é horripilante, não é? E, portanto, quando depois se tenta recompor a sensibilidade, saber melhor o que se passa em termos de inervação do clitóris é precioso.
0: Portanto, essa reconstrução é possível e é feita,
1: sim, sim,
0: também. E
1: é, sim, feita. Sim, sim, é. Quer dizer, não me arrisco a dizer que em todos os casos é possível, não é? Mas normalmente a excisão é, digamos assim, da parte mais aparente do clitóris, não é? Ora, o clitóris não acaba aí. A inervação não acaba aí. Portanto, é possível, segundo se diz no artigo, respeitar mais a inervação. Se quiser, cuidado, isto não é equivalente, mas se quiser esta preocupação de uma inervação por questões sexuais, aparece muito nos homens em quê? Nas operações à próstata. É por isso que com a progressiva utilização de cirurgia computacional, os meus colegas dizem que os efeitos colaterais vão diminuindo porque a precisão é muito maior. Aqui, sabendo qual é o verdadeiro trajeto do sistema nervoso, também será possível ter intervenções muitíssimo mais eficazes.
0: É de uma violência inqualificável esta ideia de retirar o prazer às mulheres. Muito para lá da questão cultural, não é? Até porque já vi algumas reportagens sobre estes rituais de excisão que são comparáveis a batizados ou se quiser...
1: São rituais de passagem.
0: São rituais de passagem, sim.
1: Em que, não estou a dizer em todas as situações, mas em muitas das situações, é muito curioso, porque é com que objetivo é retirar às mulheres, às futuras mulheres, entendendo a questão de falar de crianças, o que ainda é mais obsceno, é retirar aquilo que é considerado uma parte masculina. E já nem vou falar, não é, nas situações, como diziam os velhos gregos, não é, que diziam isso nos julgamentos, e já nem falarei de, e depois falavam meia hora daquilo, não é? Pronto. Conversa de advogado. Mas já nem vou falar de quando há, por exemplo, intervenções nos pequenos lábios, etc., que vão tornar o orifício mais estreito, etc. E o que está sempre em jogo é o centrar na sexualidade masculina, no prazer masculino, à custa do prazer feminino e da anatomia feminina.
0: O prazer era exclusivamente dos homens.
1: Exatamente. E nesse aspecto, se reparar, em termos, agora é o psiquiatra a falar, em termos fantasmáticos, o clitóris foi sempre visto de uma maneira parcimoniosa, para não dizer desconfiável. Porquê? O que é isto quando toda uma sociedade se afadigou a transformar quase as mulheres em meros seres reprodutivos e agora temos que lidar com um órgão que não tem nada a ver com a reprodução e cujo único objetivo é o prazer?
0: Eu diria que o clitóris é uma grande descoberta das mulheres. Uhum. E também dos homens, porque para alguns homens o clitóris não existe. E para algumas mulheres, infelizmente, também não, não é?
1: Também não. E agora, porque empregou a palavra descoberta, por exemplo, aí, se não fosse trágico, havia, se fossem trágicas, havia, há questões, havia já ainda, que são hilariantes. Por exemplo, no século XVI e no século XVII, vários nomes famosos da medicina envolveram-se numa disputa terrível para saber quem é que verdadeiramente tinha descrito pela primeira vez o clitóris. E quando eu lhe digo nomes famosos, estou a falar mesmo de nomes famosos, nomes como Wesling, como Colombo, como Falópio, olha, que depois teve direito às trompas de Falópio.
0: Pronto.
1: Ora bem, qual é o pormenor risível, mas que ao mesmo tempo mostra o desinteresse inconsciente, mas culturalmente deliberado, pelo prazer da mulher, pelo corpo da mulher, etc. No século II, no século II, antes de Cristo, qualquer parteira do século romano, do Império Romano, desculpe, sabia da existência do clitóris, percebe? E, portanto, séculos depois, temos cientistas ocidentais e da cultura judaico-cristã a degladiarem-se para dizer quem é que se escreveu primeiro, quem é que se descobriu. Descobrir o quê? Uma coisa que era conhecida há 1800 anos, nomeadamente pelas mulheres. Mas como havia sempre a visão de que, como era o corpo era o corpo masculino, que era o modelo, e depois a mulher, que, à boa maneira de Aristóteles, era um homem imperfeito. O que é extraordinário. Repare, até a questão dos nomes, veja, até essa altura, praticamente ninguém empregava a palavra vagina. Uma pessoa diz, o quê? Não empregavam a palavra vagina? Não, porque a vagina era o equivalente feminino ao pênis, como os ovários eram os equivalentes femininos aos testículos. E agora veja as nuances. Os homens das letras ensinam-nos muito, que é assim, quando nós vamos ver a origem da palavra vagina, vamos encontrar o quê? Era uma palavra latina que significava bainha ou estojo, mas sobretudo bainha. E bainha em que era inserido o quê? Uma espada curta. Isto não é nenhuma piada para os homens romanos, uma espada curta chamada gládio, não é? Ou seja, foram buscar um nome, mais uma vez, em função do homem. Ou seja, o que é aquela cavidade? É a cavidade onde entra o pênis. Pronto. E assim aparece a vagina.
0: Ah, Júlio, quantas vezes não ouviu a palavra boca do corpo, não é?
1: Aí está. Por exemplo.
0: Analisando isto e não generalizando, já sei que já se vai defender para não cair nesse erro de generalizar, o prazer.

0: puro e duro, ponto final, parágrafo. Tanto mulheres como homens não precisariam de companheiras ou companheiros, homossexuais ou heterossexuais, para o seu prazer e para, provavelmente, os orgasmos mais violentos. Porquê? Porque nós conhecemos o nosso corpo, em princípio, os que já praticaram masturbação, conhecem a anatomia, conhecem o ritmo preferido, têm as suas fantasias eróticas, etc. E por isso, se quisermos ver isso a preto e branco, até podíamos dizer, em termos de relação, então a relação mais lógica em busca do prazer, neste caso feminino, seria a relação lésbica. Duas mulheres, conhecendo melhor do que os homens, a anatomia feminina e os pontos que dão mais prazer. O que também vai contra a cultura clássica, não é, que dizia que os homens ensinavam o sexo e o prazer às mulheres. Quantas vezes eu ouvi isso? O que acontece é que isso, quer queiramos, quer não, é uma visão exclusivamente física do prazer e do prazer orgásmico. Há pessoas que nos últimos 50 anos me entraram no consultório e me disseram assim: ouça, se eu quiser um orgasmo muito violento, eu não preciso de ninguém, nem do meu homem, nem da minha companheira, nem nada. Eu sei perfeitamente como é que eu posso obter. O que acontece é que eu tenho muito prazer em ter uma relação sexual com o meu homem ou a minha companheira. Acrescenta qualquer coisa, percebe? Deixa de ser qualquer coisa que é mensurável. Mesmo o mensurável, temos de ter muito cuidado, sabe? Porque há sempre investigadores prontos para tudo. E como compreende, na questão do orgasmo, nem foi assim tão difícil, porque basta medir a intensidade das contrações musculares durante o orgasmo. E isso era fácil de fazer. Sabe qual foi o problema?
1: Ou fácil de ver, não é? Se depois falarmos de relações.
0: No gráfico, sim. No gráfico, percebe? A maquineta depois põe... Não estou a falar de inteligência artificial.
1: Exato, porque agora é a nossa maquineta, exato.
0: É a nossa maquineta. É ver o gráfico. Sabe qual foi o problema? É que depois apresentavam o gráfico à pessoa e a pessoa diz: ah, curioso, mas olha, o que eu gostei mais não foi esse. Portanto, até aí, as coisas são mais complicadas do que parecem. Não é? Agora, a questão simbólica, a Inês disse, e isto não assusta um bocado os homens, desde logo, não foi só em relação ao prazer, essa sensação de, mas então, elas podem ter prazer sem nós. Pior do que isso, elas podem ter mais prazer sem nós.
1: Há mulheres, e se calhar homens também, mas sei que há mulheres que se masturbam às escondidas dos seus companheiros, não é?
0: E homens.
1: E homens, pois, claro.
0: E também há casais que convivem sem problema nenhum com o facto do outro, além de ter a relação com ele ou com ela, se masturbar também. Pronto. Agora, há uma velha história, não é? Isto é mesmo regressar a biomédicas. Há uma velha história. Houve um homem que ficou famoso na mitologia, chamado Tirésias. Tirésias, uma vez, eu conheço duas versões do mito, pode ser que haja mais. Uma das versões diz que Tirésias espreitou um banho de Atena sem permissão. Atena não achou piada e cegou-o. E depois, para compensar um bocado, fez dele, talvez, o adivinho mais famoso da antiga Grécia. Interessa muito mais a outra versão que eu conheço. Como sabe, os patrões do Olimpo eram Zeus e Hera. E Zeus, como minha querida mãe diria, era um malandrione. E um malandrione democrático, não é? Porque perseguia deuses, mulheres... Pronto, desde que preenchesse os seus critérios, ele era democrata. E Hera não apreciava, vamos dizer assim, essa característica do seu esposo. E então, Tirésias era um humano que um dia, estas histórias são lindíssimas, surpreendeu duas serpentes.

0: serpentes a acasalarem. E não foi meio com elas. Como punição, foi transformada em mulher. E viveu 7 anos como mulher. E ao fim desses 7 anos, tornou a encontrar, não eram as mesmas, 2 serpentes. Tornou a não ser meigo para elas e voltou a ser homem. Agora repare, temos alguém que está numa posição incomparável para decidir, porque foi ativo sexualmente e ativa, para decidir quem é que tem mais prazer. E o casal de manda-chuvas convocou Tirésias porque havia uma discussão entre Zeus e sua esposa. E perguntaram-lhe, quem é que tem mais prazer no ato sexual? As mulheres ou os homens? E Tirésias disse a verdade, para ele, pelo menos, que tinha experimentado, e disse, são as mulheres. Há até quem diga que ele disse, numa escala de 1 a 10, as mulheres têm 9 e os homens têm 1. Bom, Hera não achou piada nenhuma e cegou. E Zeus deu-lhe os dons divinatórios e transformou no maior adivinho, maior profeta, digamos assim, da Grécia. O que é fascinante nisto, pensarmos? Primeiro, o mito dizer que são as mulheres. Estamos a falar dos gregos, não estamos a falar do século XX nem do século XIX.
1: Claro.
0: Pronto. Segundo, explicação, que é assim, porque é que Hera ficou tão furiosa? O que é que dizem algumas das interpretações? Porque Zeus utilizou isso para se desculpabilizar, para dizer, não sou eu, são elas, são umas autênticas ninfomaníacas e eu, olha lá, vou caindo, etc. Veja como em termos culturais há coisas que vêm de milénios. E depois, na mesma sociedade, nós criamos o mito, também é um mito, da mulher frígida. Das mulheres que tinham sexo para os seus maridos não irem para outros lados, por amarem os seus maridos, mas que não tinham interesse nenhum nisso. Está a ver como é fascinante.
1: Mas esse é um comportamento que continua, continuamos a assistir a comportamentos desses, ou não?
0: Pois continuamos.
1: Daí não, a ser frígida maneira. É outra coisa, não é?
0: Frígida é um insulto, começa logo por
1: claro,
0: isso.
1: Claro, claro. É? Mas quando eu dizia aqui que para alguns homens o clitóris não existe e infelizmente para algumas mulheres também não.
0: Isso é falta de educação sexual.
1: Pois, claro.
0: Tenho muita pena de falar de... Dessa expressão que
1: assusta algumas pessoas.
0: Assusta tanta gente por causa das amarras ideológicas, não é? Mas isso eu presenciei, Inês, e isso tenho a certeza que falámos. Eu lembro-me de alunos meus, sobretudo os loucos que me acompanharam no Magalhães Lemos, na consulta de sexologia, de eles irem para as escolas em sessões e alguns dos alunos dizerem, com toda a boa fé, ai, nós já demos o aparelho reprodutor, repare, o aparelho reprodutor em biologia, nisto ou naquilo. E eles faziam aquilo que eu lhes tinha ensinado e que me tinham ensinado a mim. Diziam, ai sim, então diz-me lá, o que é o clitóris e para que serve? Na maior parte dos casos, ninguém sabia, muito menos para o que servia. Porquê? Porque não tinha influência direta na procriação. E eu estou a dizer direta porque a própria Igreja admitia que o facto de nós termos prazer sexual, que era pecado, mas porquê é que havia pecado sexual? A maneira como a mente humana vai arranjar as sinalizações é fascinante. Havia prazer sexual para nos empurrar para o ato sexual e para a procriação.
1: Sobretudo nas mulheres, não é? A procriação, nunca o prazer, não?
0: Se isso, o prazer... Ter prazer nesta visão era apenas um truque para que a procriação fosse mais provável. Como compreende, este tipo de teoria, perante os anticoncepcionais, ficava num cruzamento sinistro, que é, agora temos prazer e pode não haver procriação, que é outro mito, porque nós pensamos assim, mas então isso quer dizer que só desde que apareceram os preservativos recentes e a pílula é que se podia evitar a fecundação. Não, não é verdade. Havia métodos, uns que funcionavam e outros não, não é? Mas essa noção, repara, Santo Agostinho, Santo Agostinho acabou a resolver o problema dizendo o quê? O sexo no paraíso é a verdade que existia, porque Santo Agostinho amuou um bocado com Deus por causa disso do sexo e do prazer. Mas encontrou uma saída, disse, é que no paraíso o sexo era só procriador e não acompanhado de prazer. Só depois do pecado original é que apareceu o prazer. E o prazer era pecaminoso. Está a ver quão tortuoso tudo isto é?
1: E para algumas mentes ainda é, não é?
0: Ah, oh filha, bom, se vamos por aí, então a coisa é complicada.
1: A quantos homens ainda podemos perguntar, então, e a tua companheira, enfim, o teu relacionamento, quando são mulheres, teve prazer? Olha, não sei, mas não se queixou.
0: Pois...
1: Percebe?
0: Oh, filha, e não se queixar tem várias explicações, não é?
1: Claro, já para nem ir por aí, mas este desinteresse no prazer da outra pessoa, neste caso da mulher, e o facto também da mulher não o verbalizar, não é?
0: Uhum.
1: Diz muito das relações.
0: Pois diz.
1: E ao não dizer, diz muito porque não se diz, não se verbaliza, não é?
0: É
1: e vamos àquela questão da intimidade entre duas pessoas, não é? Quantas pessoas atravessam a vida com uma relação onde não há intimidade?
0: É verdade. Porque havendo intimidade... Cuidado, os homens também não são todos iguais. Havendo intimidade, há conversa, há troca natural de informações sobre... Cuidado, isto não é feito com um quadro ao lado da televisão, com giz e com um, dois, três ali, por ali abaixo. É conversando. Quando uma pessoa tem intimidade suficiente... Às vezes, alguns de nós são muito bons e até intuitivamente lá chegam. Mas quando se pode conversar naturalmente, no seio do casal, seja heterossexual, seja homossexual, tentar perceber o que é mais agradável para o outro e vice-versa. Cuidado. Respeitando a liberdade do outro. O outro tem o direito de dizer, suponhamos, olha, isto ou aquilo é qualquer coisa que a mim não me dá prazer. Que se eu fizer é, de certa forma, algo que estou a fazer só por ti, mas que a mim não me dá prazer nenhum, e há pessoas que dizem, a mim repugna-me. Aí cuidado.
1: Mas é preciso dizê-lo, não é?
0: É preciso dizê-lo. E é mais difícil de o dizer para as mulheres, sempre foi, nas relações heterossexuais.
1: É por isso que também vou encontrando tantas mulheres de 40, 50, mais até, 40, 50 anos, que dizem que têm agora uma vida sexual como nunca tiveram, porque se chega a esta idade, já com algumas experiências e sobretudo com um grande à vontade e também com um maior conhecimento, não é? E também não podemos deixar de lado aqui, neste programa, a existência de brinquedos sexuais que vieram trazer outra dimensão, eu ia dizer outra alegria à vida sexual das pessoas, não é?
0: E por que não? Mas aí, reparo, porque falei em brinquedos sexuais, grande parte deles... Cuidado, as pessoas podem ter a ideia que os brinquedos sexuais são exclusivamente para a excitação das mulheres, não é verdade?
1: Ou que são só substituições, quando não é verdade também, não é?
0: Está bem, mas é que alguns desses brinquedos sexuais são destinados aos homens também. E quando a Inês fala só substituições, é aquelas pessoas que pensam, ah não, dos brinquedos sexuais o que é que são? São pênis de brincar.
1: Exato.
0: E isso, olha, aqui... é que já podemos dizer que também havia lá para trás muitos enganos. Há imagens lindas da civilização grega com brinquedos sexuais à altura. Presumo que não eram elétricos, não é, naquela altura. Pronto, porque alguns são. Mas alguns desses brinquedos sexuais têm a forma de pênis, ou seja, era a ideia de que uma mulher, por exemplo, sozinha, para se satisfazer, pegava num daqueles artefactos e introduzia-o na vagina. Isto é, mais uma vez, a visão masculina a ocupar todo o terreno. A maior parte dos brinquedos sexuais são brinquedos que estimulam num quadro masturbatório e não num quadro de penetração.
1: São acrescentos. São complementos ou acrescentos, não é? Não são substituições.
0: Pois, não, quer dizer, há casais que umas vezes utilizam, outras vezes não utilizam, outras vezes esquecem-se 3 meses. Pronto, acabou, estão de acordo. E tudo isso também releva quando as coisas nos casais acontecem de uma forma mais natural. E quando a pessoa tem muitos anos atrás de si, veja a questão das feiras eróticas. E eu estou à vontade porque nunca achei piada. Porque se achasse piada, ia para a feira erótica que nem gingas. Agora tive um pensamento completamente típico de como os meus neurónios funcionam, porque ia acrescentar. Eu nem das feiras medievais gosto, e depois pensei assim, o que é que tem uma coisa a ver com a outra? A palavra feira, mais nada. Mas pronto.
1: Será que nas feiras eróticas também há comes e bebes?
0: Espero bem que sim, caramba.
1: Pois, mas olha que é uma pergunta importante, não é? Não sabemos.
0: Espero bem que sim.
1: Será que se bebe uma ginginha quando se vai a uma feira erótica?
0: Porque não, não é? Mas eu estava a pensar assim, eu sou do tempo em que eu via, sobretudo, não exclusivamente, mas sobretudo homens, ou livros como passarinhos a dizerem que iam à feira erótica, ou homens que tinham companheiras e que iam às escondidas à feira erótica, ou então não iam às escondidas porque a companheira não tinha direito de questionar, fosse o que fosse. E pouco, para satisfação minha, em casais heterossexuais, eu fui recebendo cada vez mais casais que vão juntos à feira erótica. E ouço outros casais que dizem que não acham piada nenhuma. Aquilo que foi desaparecendo foram pessoas que diziam que pouca vergonha é esta de haver uma feira erótica. Isso felizmente diminuiu muito. Agora, as mulheres, sozinhas ou acompanhadas, passaram a também ir à feira erótica. Acho muito bem.
1: Deixou de haver essa coisa de a mulher que surgia na feira erótica era uma oferecida. Essa expressão terrível.
0: Ah, evidentemente. Evidentemente. Era uma oferecida.
1: Repare que o homem nunca é oferecido.
0: Claro que não. Claro que não. Veja os Zeus, que dizia...
1: Exato.
0: Não, então elas é que se atiram a mim. Que é, coisa. É a velha história, um homem não é de ferro, não é? Pronto. É a velha história de sermos uma espécie de autómatos às ordens das hormonas. O que não é um elogio. Não é? Senão, agarra a velha história, não é? Agarrem-me, senão eu bato-lhe. Que, aliás, é uma frase com muita piada, porque normalmente nós dizemos com paródia, porque é alguém que não tenciona nada envolver-se numa luta, não é? Mas diz, agarrem-me, senão eu bato, não é? E aqui é, agarrem-me, senão eu vou atrás daquela mulher. Porquê? Porque é a natureza masculina. Está a ver como isto também é pesado para os próprios homens. Porque agora, felizmente, as coisas melhoraram. Mas houve uma altura que quem não tinha este instinto predador não se sentia um macho como devia ser. E quantos eu ouvi? A Inês imagina o que é um homem ir marcar uma consulta para dizer isto, e a miúdo ouvi, doutor, fiz as análises todas, está tudo normal, disse-me o seu colega fulano tal. A verdade é que eu quase não tenho desejo. Isto, por um lado, se este homem tinha uma relação, era ameaçador na relação, porque, vamos partir do princípio, para o que estamos a falar, é mais útil. Numa relação heterossexual, a companheira achava que podia haver outra pessoa, ou que já não era atraente, outras companheiras, não estou a dizer que não, podia ser um alívio que não lhes apetecia. Também há. Mas pronto, era complicado. Mas além disso, da problemática do casal, era a comparação que ele fazia entre si próprio e os outros homens. Que raio de homem sou eu? Que não apetece andar atrás de saias. Nem em casa, quanto mais cá fora.
1: É sempre em comparação, não é? Mas em quase tudo.
0: Em quase tudo. E muitas vezes, o que é outra das questões tristes em relação às mulheres, por trás de grandes cenas entre homens e mulheres, esconde-se uma comparação inconsciente de homens com homens. Por exemplo, nas questões dos ciúmes, etc., aquilo que, em grande parte dos casos, se acaba por desenterrar é o medo pânico daquele homem de ser menos macho com a sua mulher do que outros homens foram no passado.
1: Daí também as questões que surgem, não é? Que nunca são um bom caminho. As questões que surgem em relação às relações anteriores, não é? E como se fazia e o que se fez.
0: Sim, exato.
1: Muita gente tem a tentação de ir por esse caminho que não costuma dar bom resultado, não é?
0: E, em geral, são mais homens do que mulheres. Mas, sabe como eu sou cauteloso nisso, com todas as exceções. Mas, em geral, numa ligação heterossexual, se aquela mulher é convencida, quando estou a dizer é convencida, não estou a dizer que há má fé. Não, foram-lhe contadas coisas, foram-lhe ditas coisas e ela ficou convencida que a relação que tem com ela, o seu companheiro, é uma relação plena, satisfatória e nós somos todos narcísicos. Se ele lhe diz que é a relação que mais o satisfaz, não estou a falar meramente em termos físicos, também em termos físicos, que mais o satisfaz das que teve, aquela mulher gosta. Com os homens, com todas as exceções, é mais frequente encontrar o interrogatório de terceiro grau. Não quer dizer que ele não acredite, mas tem uma espécie de compulsão para saber o que é que ela fez, com quem fez, com quantos, em que situação, etc. E quando se entra nestes interrogatórios de terceiro grau, em princípio eles não têm fim. Há sempre mais uma pergunta. E como a Inês sabe tão bem como eu, porque não é preciso ser psiquiatra, isto contém um outro risco. As pessoas esquecem-se, o que é um bom sinal. Quando estamos com alguém que é muito importante para nós, coisas que aconteceram há 10 anos atrás vão-se perdendo no nevoeiro. E até porque nós percebemos que não foram suficientemente importantes. Mas quem interroga tem uma memória fenomenal. E, portanto, de repente, uma pessoa diz, neste caso, sobretudo, uma mulher diz qualquer coisa que não joga com uma versão que deu há um mês ou há um ano. E imediatamente, estás-me a mentir. Porque o que tu disseste foi isto ou foi aquilo. E não há mentira nenhuma, percebe? É qualquer coisa que está perdido no passado.
1: Mas são muitas vezes fantasmas que sobrevivem e podem aniquilar uma relação.
0: Uma relação.
1: Só para terminar, estamos mesmo no final e já vamos voltar à questão dos ciúmes por causa da canção que escolhi hoje. Mas esta urologista australiana Ellen O'Connell, que é citada no artigo, diz que o clitóris tem sido ignorado pelos investigadores desde sempre, não é? E isto é muito curioso, porque nós, os leigos, pelo menos, estou a excluí-lo, não é? Às vezes não sabemos muito e, portanto, nem sequer questionamos. Outras vezes questionamos, claro. Mas gente que trabalha com estes assuntos, ignorar o tema...
0: É.
1: Porquê, Júlio?
0: Porque, pura e simplesmente, o corpo masculino foi sempre, se quiser... o metro padrão, lembra-se de nos ensinar isso? Estava no Museu de Sèvres, não era? O metro padrão e o quilo padrão e tal. E, portanto, como a mulher, o corpo da mulher era sempre estudado em comparação com o do homem, isto não é só no clitóris, isto era nos ossos, era na inervação, etc. E, portanto, aquilo que era sistematicamente sublinhado era a deficiência da mulher em relação ao corpo do homem, que era mais perfeito. Sistematicamente, por exemplo, na questão nervosa, a mulher era comparada não ao homem, mas às crianças. E tirava-se daí a conclusão, e por isso é que a mulher, em termos nervosos, é muito menos sólida do que o homem. Só para terminar, vou-lhe dar um exemplo. Quando homens como Vesálio, quando se começou a estudar, pensavam eles, de uma maneira já científica e isenta, o corpo humano, eles depararam-se com uma coisa que fazia muita confusão e continuou a fazer durante muito tempo, que era, havia clitóris que eram maiores do que o habitual. E então, primeiro, em termos legais, quando havia duas mulheres que eram apanhadas numa relação homossexual, o que já não era bom para a saúde delas, mas em que uma delas tinha um clitóris mais desenvolvido e a acusação dizia que ela tentava penetrar a outra com esse clitóris, a pena dessa mulher era muito mais pesada do que aquela que era, pelo menos em teoria, penetrada. Porquê? Porque era penetrada, estava a desempenhar o papel de mulher. A outra estava a fingir que era um homem. E isso não podia ser perdoado. E para terminar, veja a linguagem. Quando esses clitóris maiores eram encontrados, o que palavra é que, como sabe, nós os médicos, até muito tarde, falámos latim para não serem entendidos pelos outros. E então era um clitóris aumentado. E o que é que chamaram os estudiosos a atenção? Qual era a palavra latina, ou as palavras, que em teoria deviam ter sido empregues? Incremento, incremento, ainda hoje utilizamos, ou dilatatio, dilatação. E no entanto, sabe qual era a palavra que era utilizada? Benefício. Benefício, que era uma palavra em latim que era utilizada quando se concedia um favor ou uma honra a alguém. O que se estava a dizer é, um clitóris que é mais parecido com um pênis, é um clitóris que se aproxima mais da perfeição. Irra, era sempre a mesma coisa, meu Deus.
1: Bom, muito mais haveria para dizer e vamos...
0: Só volta a falar sexo em 2029.
1: Nada disso, não é? E agora estamos os dois muito mais livres porque podemos dizer ambos clitóris, não é? Não,
0: exato.
1: Não temos que dizer clítoris.
0: Eu tive um pensamento perverso. Isto foi influência da doutora Tânia Graça.
1: É possível.
0: Ela veio aqui...
1: Deixou aqui o seu rastro.
0: E eu perdi completamente a tina.
1: É verdade, é verdade. Vamos terminar com uma canção nova dos Rolling Stones.
0: Sim.
1: Gosto muito desta canção, ando a ouvi-la em repeat, chama-se Jealous Lover, é do novo álbum Foreign Tongues, e pensar que foi escrita por dois homens com 82 anos, Mick Jagger e Keith Richards, diz qualquer coisa.
0: E as críticas são boas ao álbum.
1: Muito boas, muito boas. É. Portanto, vamos ouvir Jealous Lover e despedimos. Esteve aqui connosco a Bárbara Almeida e o Diogo Axel, que voltam para a semana. Um beijinho, Júlio.
0: E até para a semana.
1: Até para a semana.

0: 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Quatro horas no continente e na Madeira. Três horas nos Açores. 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
1: Termina esta sexta-feira a segunda fase dos Exames Nacionais do Ensino Secundário. O último dia começa às 9:30 da manhã com as provas de desenho, física e química e geografia, enquanto que a prova de inglês decorre a partir das 14:00. E numa altura em que continuam a ser detectados erros na correção dos Exames Nacionais da primeira fase, o movimento chumbado.pt, formado por alunos do ensino secundário, realiza logo à tarde uma manifestação nacional. Raul Noesold, deste movimento, dá alguns exemplos do que tem sido mais reportado pelos colegas.
2: Os principais erros têm a ver com a digitalização das provas. Nós temos alunos que têm, naquilo que seria a sua prova, folhas que não são suas, não estão lá a sua letra, as suas respostas. Nós temos folhas de continuação que estão digitalizadas, mas que aparecem manchas enormes em que é impossível ler o que é que está lá escrito, que foram digitalizadas dobradas e, portanto, é óbvio que não dá para ver o que é que está escrito. Esse tem sido o relato mais comum, mas, ao mesmo tempo, nós temos também estudantes que têm perguntas que estão efetivamente mal classificadas, nomeadamente perguntas de escolha múltipla, mas não só. Nós temos alunos que conseguem, pelos critérios de avaliação, ter a certeza absoluta de que a pontuação em certa pergunta seria maior do que aquela que efetivamente teve, e a pergunta que nós fazemos é se a avaliação daquela pergunta é efetivamente aquela que o professor queria dar.
1: Entre as exigências dos estudantes está o regresso do modelo anterior, em que as provas eram corrigidas em papel e não no formato digital.
2: Eu acho que nós temos que exigir que os exames da segunda fase e da época especial anunciada essa semana sejam corrigidos da forma que eram corrigidas no passado e que nunca deram problemas. Tem que voltar a ser em papel para nós garantirmos que, pelo menos nesse período imediato, não existam novos problemas. Eu acho que nós temos que exigir também que todos os alunos terão acesso igualitário ao ensino superior. E por isso eu acho que o Ministério da Educação tem que fazer o trabalho de alargar o prazo das candidaturas, porque nós tivemos alunos que só essa semana, como disse, receberam as suas provas.
1: O apelo lançado por Raul Noesold, do movimento chumbado.pt, e os estudantes do ensino básico se concentrem às 18:00, em frente ao Ministério da Educação em Lisboa. A Polícia Judiciária não encontrou ordem para deslocar o atrelado que foi parar às instalações da empresa do empreiteiro que fez trabalhos para esta polícia e também numa casa do Ministro da Administração Interna, Luís Neves, quando era diretor nacional da PJ. Segundo o Jornal Expresso, que cita uma fonte judicial, não existe qualquer comprovativo oficial entre os dados transmitidos pela PJ ao Ministério Público. O atrelado tinha sido apreendido numa operação de tráfico de droga em 2024. Foi encontrado a semana passada nas instalações da Constru Barcelos, empresa que teve contratos com a Polícia Judiciária na altura em que Luís Neves liderou a instituição. O empresário é também amigo do ministro. A Procuradoria-Geral da República já abriu um inquérito que está a ser coordenado pelo Departamento de Investigação e Ação Penal. O Ministro da Administração Interna diz que está disponível para tudo e repete que vai esclarecer tudo na altura própria. Luís Neves afirmou durante a tarde sentir-se totalmente legitimado para continuar em funções.
3: Sente o Governo sem coordenação?
4: O Governo está em grande forma, eu também estou, e estamos a trabalhar todos os dias, como vocês veem. Eu só quero é que vocês tenham pedalada para nos acompanhar a noticiar tudo aquilo que nós vamos fazendo no dia-a-dia.
1: E também a declaração do Primeiro-Ministro Luís Montenegro, que recusa comentar nesta altura o caso do Ministro da Administração Interna. Sublinha que é preciso aguardar a conclusão do inquérito do Ministério Público e a dizer também que o Governo está a trabalhar. Já quanto ao Ministro da Administração Interna, diz que está disponível para tudo e repete que vai esclarecer tudo na altura própria.
5: Quero dizer que me sinto totalmente legitimado para continuar a fazer o meu trabalho. Eu estive aqui na qualidade de Ministro da Administração Interna. Se sentisse o contrário, não estaria aqui.
6: Portanto, Sr. Ministro, quando é que conta ter a discussão?
1: Declarações do Ministro da Administração Interna, Luís Neves, esta quinta-feira, à margem de uma visita à sede da Liga dos Bombeiros em Lisboa. Domingos Simões Pereira já está em Lisboa, mas promete regressar em breve à Guiné-Bissau. O voo da TAP que transportou o opositor guineense e líder do PAIGC, o Partido Africano para a Independência da Guiné e Cabo Verde, aterrou pouco depois das 11:30 da noite no aeroporto Humberto Delgado. Questionado pelos jornalistas sobre se tencionava voltar ao país, Domingos Simões Pereira afirmou querer continuar o combate assim que possível.
7: Primeiro eu vou conhecer as condições, porque quem tratou de tudo são as autoridades portuguesas. Eu não conheço os pormenores,
6: Mas tem cena a regressar.
8: Não percebi?
6: Tem cena a regressar.
8: Absolutamente. Eu sou guineense e continuarei assim que possível, né, este combate. Eu não posso virar costas ao meu povo.
1: Um opositor guineense saiu esta quinta-feira da cadeia, onde estava em prisão preventiva. A autorização da Justiça de Bissau serve para receber cuidados médicos. O líder do PAIGC é acusado pelo Tribunal Regional Militar da Guiné-Bissau de participação numa alegada tentativa de golpe de Estado em outubro do ano passado. Em comunicado, o gabinete do ministro português dos Negócios Estrangeiros, o Paulo Rangel, confirma que vai receber Domingos Simões Pereira por razões médicas e humanitárias. Um mês depois do sismo que provocou mais de 5 mil mortos na Venezuela, a situação na zona mais afetada continua muito difícil e os trabalhos no terreno seguem a um ritmo lento. É o que diz o conselheiro das comunidades portuguesas na Venezuela. Embora não haja pedidos de ajuda para um regresso a Portugal, especificamente por causa do sismo, Fernando Topa avisa que o cenário pode mudar com o tempo.
9: Os serviços públicos realmente são mínimos, não é? Ou seja, não há um suministro de água bom, não há suministro elétrico decente tampouco. Da nossa comunidade, algumas pessoas que tinham negócios a funcionar, que ficaram relativamente em boas condições, que tinham geradores elétricos, mais ou menos estão a trabalhar. Mas é muito, a vida está muito difícil neste momento, especialmente na zona do estado de La Guaira.
10: Entre a comunidade portuguesa há algum tipo de pedido de ajuda em específico? Mais? As pessoas estão, ao início houve pessoas a quererem sair do país, nesta fase como é que estamos a esse nível?
9: Pessoas a querer sair, a querer regressar por culpa dos terremotos, realmente ainda não há essa avalanche, mas vão surgir muitas pessoas que vão querer ir porque não têm condições para voltar a levantar-se aqui na Venezuela.
1: O conselheiro das comunidades portuguesas na Venezuela, Fernando Topa, ouvido pela jornalista Marta Pacheco, o balanço mais recente do Ministério Português dos Negócios Estrangeiros dá conta de 133 portugueses e lusodescendentes entre as vítimas mortais, para além de 21 pessoas dadas como desaparecidas na sequência do duplo terremoto que sacudiu a Venezuela há um mês, a 24 de junho. O Benfica começa com uma derrota à campanha nas competições europeias. Os encarnados perderam na Suíça por 2-1 diante do St. Gallen, na primeira mão da segunda pré-eliminatória de acesso à Liga Europa. Rafa fez o único golo para os encarnados. No jogo que marcou a estreia de Marco Silva em jogos oficiais, o treinador do Benfica avisa que uma semana tem de chegar para a equipa ser melhor no próximo jogo.
11: Tem que chegar, se nós queremos passar, tem que chegar. Depois do resultado de hoje, depois da exibição de hoje, não esperem nem que seja negativo e dizer que uma semana não vai chegar para que na próxima quinta-feira cheguemos melhores, porque, sinceramente, depois da exibição de hoje, teremos que ser obrigatoriamente.
1: Dentro de uma semana, o Benfica joga novamente com o St. Gallen no Estádio da Luz.
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E começamos aqui a viagem a caminho da linha do horizonte, ou seja, até perto das 5 da manhã, hora de Lisboa. Nesta hora, para além da música, temos para ouvir mais uma edição de panfletos sobre a Guerra Civil Espanhola. A palavra do dia é a palavra teimoso. E o Portugalex vai falar-nos dos ABBA, que lançam a canção Fernando Alexandre. E também sobre uma versão portuguesa da Odisseia. Sou Edgar Canelas, vou consigo aqui na Rádio Pública.

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4: Guerra Civil Espanhola e La Jovem Guardia. A canção La Jovem Guardia não nasceu na Guerra Civil Espanhola. É a versão castelhana de La Jeune Garde, canção francesa escrita por Gaston Monterousse, nome artístico de Gaston Mardochée Brunswick, com música de Saint-Gilles e publicada em 1912 para as Jeune Garde Révolutionnaire. Esta organização estava ligada à corrente insurrecional da CEFIU, a sigla de Secção Francesa da Internacional Operária, fundada em 1905 e antecessora do Partido Socialista Francês. As jovens guardas revolucionárias agrupavam-se junto de Gustave Hervé, jornalista da ala esquerda desta organização socialista e do jornal La Guerre Sociale. Esta corrente política combinava socialismo revolucionário, antimilitarismo, sindicalismo e influências anarquistas, mantendo uma relação tensa com a corrente mais parlamentar e institucional do partido. Em Espanha, a canção foi adotada pela União de Juventudes Comunistas e depois pelas Juventudes Socialistas Unificadas, criadas em abril de 1936 pela fusão das Juventudes Comunistas e Socialistas. Dirigida por Santiago Carrilho, a organização nasceu num ambiente unitário que se seguiu à vitória eleitoral da Frente Popular. La Jovem Guardia era cantada em manifestações, comícios, desfiles, quartéis e frentes de combate. Foi incluída em cancioneiros republicanos e no cancioneiro de Las Brigadas Internacionais. A sua função ultrapassava o entretenimento. A canção fornecia palavras de ordem, disciplinava o canto coletivo e transformava a juventude numa identidade política. A letra da versão espanhola fez várias alterações à original francesa. A estrofe que proclama "Somos os filhos de Lenin" e anuncia que o comunismo derrubará o regime com o martelo e a foice, tornou explícita a sua orientação comunista, apesar de a Frente Popular a reunir republicanos, socialistas, comunistas e outros setores antifascistas. A letra define a juventude através da pobreza quando diz "a miséria temperou-nos", insinuando que a miséria não produz necessariamente resignação e que pode endurecer os combatentes. Proclama-se que o futuro será construído por quem sofreu fome e exploração, mesmo que o caminho tenha de ser regado com o sangue da juventude. O adversário é identificado pela classe. O burguês insaciável e cruel não deve receber paz nem quartel. A canção não se limita a defender a legalidade republicana. Anuncia a luta final, a vitória dos que desejam pão e uma revolução em que os explorados vencerão. A segunda estrofe resume o programa social. Os que trabalham comerão e as fábricas serão nossas, diz. Na última parte, a guarda vermelha e outros símbolos comunistas ligam a canção à Revolução Russa e ao Movimento Comunista Internacional. Durante a guerra, La Jovem Guardia serviu a unidade antifascista necessária à defesa da República, mas conservou um horizonte comunista que ultrapassava essa aliança. A sua promessa era que os filhos da miséria não seriam apenas soldados, mas construtores de uma nova sociedade.

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0: um intenso momento. Rosalía e Carminho. Antes ouvíamos Mesa e já a seguir música nova, música que tem o apoio da RTP Antena 1. O projeto chama-se Do Cabo do Mundo. É um tributo imigrante ao grande livro de músicas de Fausto Bordalo Dias. Reúne músicos residentes em Portugal que revisitam o universo de Fausto através de muitas canções relidas, recriadas para este projeto de novas geografias musicais. Vamos ouvir mais uma dessas canções deste projeto do Cabo do Mundo, Rosalinda, comentada aqui por Nani Medeiros.
1: Rosalinda é provavelmente a canção de intervenção portuguesa pioneira sobre o assunto ambientalismo. Embora ela tenha essa forma de uma canção delicada, quase como uma cantiga dirigida a essa mulher, a Rosalinda, que na verdade não é uma pessoa real, acho que a Rosalinda pode ser entendida como uma figura simbólica, uma metáfora.

da própria sociedade, a quem o Fausto dirige esse aviso e esse apelo para abrir os olhos, né, sobre a exploração econômica que afeta tanto o meio ambiente como os trabalhadores. Uma grande crítica ao modelo industrial que privilegia o lucro acima de tudo. Na letra, o Fausto pede a Rosalinda que tenha cuidado se for ver a praia, se for ver o mar. E aí ele cita esse mar que está coberto de óleo, a areia que já não é mais branca, que está cheinha de alcatrão, as dunas invadidas por plástico e carvão e as aves que aparecem feridas ou caem ao chão. Essas imagens representam, né, muito bem essa degradação ambiental causada pela poluição industrial. Mas acho que a crítica vai além dessa questão ambiental e também cita a degradação das pessoas envolvidas nesse sistema, né? Quando ele cita o operário que respira ainda envenenado. Mas acho que o mais surpreendente é que essa canção foi escrita em 1977 e essa mensagem continua super atual. Essas questões da poluição, dos resíduos plásticos, dos acidentes ambientais e principalmente o debate sobre o equilíbrio entre o desenvolvimento econômico e a preservação da natureza, mantendo essa música completamente atual e contemporânea.

0: Luísa Sobral, o resto das nossas vidas. A seguir a palavra do dia, Mafalda Lopes da Costa vai explicar-nos a origem da palavra teimoso.
1: A palavra do dia é teimoso. De alguém que não muda facilmente de opinião ou de atitude, que é obstinado ou ainda que não desiste facilmente, que é insistente, que se mantém apesar de contrariedades ou dificuldades, diz-se que é teimoso. Já o nome teimoso é um boneco que tende a estar sempre de pé por causa de um peso arredondado que tem na parte inferior. O adjetivo teimoso deriva do latim de tema, que significa assunto, tese ou argumento. Com o tempo, o termo passou a evoluir para, na prática, descrever uma fixação persistente ou um apego obstinado a uma determinada ideia.

0: O Ministro da Educação deu uma conferência de imprensa em que disse que só teria razão para se demitir se a transição para o digital nos exames nacionais tivesse corrido muito mal.
1: Tomás, podes pôr risos enlatados, por favor? Obrigado.
0: O Portugalex e o IPMA sabem que o ministro inspirou uma nova escala de medição de tragédias.
2: Ora, efetivamente, a antiga escala de Richter, que media a magnitude de um sismo, será substituída pela escala de Fernando Alexandre, que mede a magnitude do caos provocado. O abanão verificado este ano no sistema de correção foi de grau 9 na escala de Fernando Alexandre.
1: Voltamos hoje a falar do novo filme de Christopher Nolan, baseado na Odisseia de Homero.
0: Ao que o Portugalex apurou, está em pré-produção uma versão portuguesa que terá a Rita Pereira no papel de Penélope.
3: É verdade, a nossa Odisseia vai contar a história de um homem chamado Ulisses, que demora 10 anos a regressar a casa, mas neste caso é porque foi às urgências do Amadora Sintra e aquilo estava bué demorado.
4: E a Penélope espera por ele?
3: Não, porque tem de ir ao liceu do filho ver as notas dos exames do secundário. Só que as notas acabam por chegar 12 anos mais tarde do que estava previsto e ela só consegue regressar a casa ainda mais tarde que o marido.
4: E quando finalmente se reencontram, tudo mudou?
3: Por isso, nem por isso. Vêm nas notícias que há novas localizações possíveis para o novo aeroporto de Lisboa e que o Sócrates vive numa mansão de luxo nas Bahamas à conta da indemnização que recebeu do Estado. E pronto, eu não vou dar mais spoilers. Esta é a Rabacate Lovers, esta é a Lua da Madeira, um holofote.
0: E parece que o ministro Fernando Alexandre está a ficar famoso em todo o mundo. Até os ABBA já fizeram uma versão do clássico Fernando.
5: Tem pena.

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1: A previsão para esta sexta-feira, segundo o Instituto Português do Mar e da Atmosfera, aponta para as regiões Norte e Centro, períodos de céu muito nublado, tornando-se pouco nublado na parte mais interior a partir da tarde, aguaceiros, em geral fracos e dispersos, sendo menos prováveis na parte mais interior e mais frequentes e moderados no extremo norte, onde podem ser ocasionalmente acompanhados de trovoada. Quanto à temperatura, há uma previsão de descida da temperatura máxima. O sul do continente vai ter uma sexta-feira com períodos de céu muito nublado, tornando-se pouco nublado ou limpo a partir do meio da manhã, com vento por vezes soprando forte na faixa costeira durante a tarde e nas terras altas. Quanto aos Açores, para esta sexta-feira vamos esperar um dia de períodos de céu muito nublado com boas abertas nos vários grupos de ilhas, e para a Madeira a previsão aponta períodos de céu muito nublado ou a apresentar-se geralmente com poucas nuvens na vertente sul da Ilha da Madeira. Há possibilidade de ocorrência de aguaceiros fracos na vertente norte e nas terras altas da ilha a partir do início da manhã.

0: João Couto e Miguel Araújo.
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0: Olá, sou a Susana Leitão, sou investigadora no ITQB Nova, no laboratório Plantex. O projeto Prosper é um projeto europeu que envolve 27 parceiros de 13 países e o principal objetivo é promover o uso de leguminosas órfãs, que são aquelas leguminosas mais esquecidas, menos estudadas, menos exploradas e também com menor peso económico. O objetivo é que em cada região, portanto na região mediterrânica estamos a falar de Portugal, com o ITQB Nova, estamos a falar de Espanha, Itália, Grécia e o sul de França, e no norte da Europa os países nórdicos. A ideia é que em cada uma destas regiões consigamos aumentar a diversidade de variedades e de espécies que os agricultores possam cultivar, procurar que eles cultivem espécies que estejam adaptadas a estes dois climas diferentes e, portanto, tentar, no fundo, reduzir a cadeia de valor, portanto, espacialmente, que seja tudo mais curto, desde a produção até ao consumidor. Portanto, a ideia também é diversificar produtos. Vamos fazer alguns protótipos de alguns produtos diferentes, novos. Portanto, a ideia é envolver desde o agricultor a processadores e até aos consumidores. Vão haver também workshops e eventos de provas de diferentes produtos feitos com estas leguminosas mais esquecidas, de forma a que tenhamos uma agricultura mais sustentável do ponto de vista de pegada ecológica e também de diversidade de alternativas para os agricultores.
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0: 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São 5 horas, 4 nos Açores.
1: A Polícia Judiciária não encontrou um comprovativo oficial entre os dados enviados ao Ministério Público sobre a entrega do atrelado apreendido numa operação contra o tráfico de droga ao empreiteiro amigo do Ministro da Administração Interna. Luís Neves diz estar totalmente legitimado para continuar no Governo. O Primeiro-Ministro sublinha que é preciso aguardar a conclusão do inquérito do Ministério Público. Termina hoje a segunda fase dos exames nacionais do ensino secundário, dia em que está previsto um protesto contra a forma como o processo de correção das provas tem decorrido.
0: Esta hora estão 18 graus em Coimbra, Lisboa e Porto com 20, Faro com 21, nas Ilhas com 19 graus em Angra do Heroísmo, 20 em Ponta Delgada e na Horta, e o Funchal com 22 graus. Edição das 5, Pedro Guilherme.
1: A Polícia Judiciária não encontrou a ordem para deslocar o atrelado que foi parar às instalações da empresa do empreiteiro que fez trabalhos para esta polícia e também numa casa do Ministro da Administração Interna, Luís Neves, quando era diretor nacional da PJ. De acordo com o Jornal Expresso, que cita uma fonte judicial, não existe qualquer comprovativo oficial, como um documento ou um despacho, entre os dados transmitidos pela PJ ao Ministério Público. O atrelado tinha sido apreendido numa operação de tráfico de droga em 2024, foi encontrado a semana passada nas instalações da Constru Barcelos, empresa que teve contratos com a Polícia Judiciária na altura em que Luís Neves liderou a instituição. O empresário é também amigo do ministro. A Procuradoria-Geral da República já abriu um inquérito que está a ser coordenado pelo Departamento de Investigação e Ação Penal de Lisboa. Luís Montenegro recusa comentar nesta altura o caso do Ministro da Administração Interna. Sublinha que é preciso aguardar a conclusão do inquérito do Ministério Público.
2: Há um inquérito que está em curso e temos que aguardar o seu desenvolvimento. Obrigado.
1: Palavras do Primeiro-Ministro Luís Montenegro, à margem de uma visita à Figueira da Foz. O Ministro da Administração Interna diz que está disponível para tudo e repete que vai esclarecer tudo na altura própria. Luís Neves afirmou ontem à tarde sentir-se totalmente legitimado para continuar em funções.
3: Quero dizer que me sinto totalmente legitimado para continuar a fazer o meu trabalho. Eu estive aqui na qualidade de Ministro da Administração Interna, se sentisse o contrário, não estaria aqui.
4: Sr. Ministro, quando é que
3: Estou disponível para tudo. Muito obrigado.
1: Ministro da Administração Interna, Luís Neves, ontem à margem de uma visita à sede da Liga dos Bombeiros em Lisboa. O governo espanhol declarou o estado de emergência na comunidade de Madrid e na província de Ávila por causa dos incêndios que estão a atingir estas regiões do centro do país. Na comunidade de Madrid, mais de 10 mil pessoas tiveram de ser retiradas de casa em várias localidades nas montanhas a oeste da capital espanhola. Já em Ávila foi necessário deslocar 1.500 moradores e há três localidades isoladas. Também abraços com incêndios. França pediu a ativação do Mecanismo Europeu de Proteção Civil. Portugal vai enviar duas aeronaves e uma equipa de 7 elementos que parte por volta das 8:30 da manhã do aeródromo de Vila Real. Numa das situações mais graves, na região de Bordeaux, um incêndio já consumiu em 24 horas perto de 4 mil hectares de floresta e obrigou à retirada de perto de 20 mil habitantes. Termina hoje a segunda fase dos exames nacionais do ensino secundário. O último dia arranca às 9:30 da manhã, com as provas de desenho, física e química e geografia. Já a prova de inglês começa às 14:00. E porque continuam a ser detectados erros nas correções dos exames nacionais da primeira fase, o movimento chumbado.pt, formado recentemente por alunos do ensino secundário, realiza logo à tarde uma manifestação nacional. Raul Noesold, deste movimento, dá alguns exemplos do que tem sido mais reportado pelos colegas.
5: Os principais erros têm a ver com a digitalização das provas. Nós temos alunos que têm, naquilo que seria a sua prova, folhas que não são suas, não estão lá a sua letra, as suas respostas. Nós temos folhas de continuação que estão digitalizadas, mas que aparecem manchas enormes em que é impossível ler o que é que está lá escrito, que foram digitalizadas dobradas e, portanto, é óbvio que não dá para ver o que é que está escrito. Esse tem sido o relato mais comum, mas, ao mesmo tempo, nós temos também estudantes que têm perguntas que estão efetivamente mal classificadas, nomeadamente perguntas de escolha múltipla, mas não só. Nós temos alunos que conseguem, pelos critérios de avaliação, ter a certeza absoluta de que a pontuação em certa pergunta seria maior do que aquela que efetivamente teve, e a pergunta que nós fazemos é se a avaliação daquela pergunta é efetivamente aquela que o professor queria dar.
1: Raul Noesold, do movimento chumbado.pt, entre as exigências dos estudantes está o regresso do modelo anterior, em que os exames eram corrigidos em papel e não no formato digital. A manifestação está agendada para as 6:00 PM, em frente ao Ministério da Educação em Lisboa. A direção do colégio onde uma bebé morreu depois de ter sido esquecida numa viatura escolar em Almada diz que está a colaborar com as autoridades para apurar como tudo aconteceu e a prestar apoio não só à família da vítima como também à restante comunidade educativa. É o que consta de um texto partilhado nas últimas horas nas redes sociais do colégio particular. O alerta surgiu ontem por volta das 4 da tarde. A criança devia ter sido levada de manhã para uma creche por uma funcionária, mas acabou por ficar durante horas num carro à porta de outro espaço da instituição. Soraya Ramos.
6: É uma situação muito complicada, aquela que se está a viver aqui em Almada. Neste momento a família está na esquadra da PSP, a ser acompanhada pelos psicólogos do INEM. A RTP, Antena 1, conversou com estes familiares da bebé de 1 ano e meio. Há muita revolta, muita dificuldade em perceber como é que tudo isto aconteceu e, acima de tudo, como é que alguém se esquece de uma criança o dia todo no carro, sendo que vão contando que há um sistema de código associado ao transporte, portanto a creche tinha conhecimento de que a bebé tinha sido levada de casa e, ao que apuramos aqui, RTP, Antena 1, a pessoa que transportou a criança é uma funcionária da creche. Segundo o comandante dos bombeiros, a bebé tinha ficado cerca de 8 horas dentro desta viatura que estava estacionada ao sol. A família diz que apenas transportava aquela criança esta manhã e por isso ainda sente-se mais revolta. Estão todos em choque com toda esta situação e aqui em Almada não se fala noutra coisa.
1: A Polícia Judiciária está a investigar o caso. O opositor guineense Domingos Simões Pereira já está em Lisboa, mas promete regressar em breve à Guiné-Bissau. O voo da TAP que transportou o líder do PAIGC, o Partido Africano para a Independência da Guiné e Cabo Verde, aterrou pouco depois das 11h30 da noite no aeroporto Humberto Delgado, após sair da cadeia, onde se encontrava em prisão preventiva na Guiné-Bissau. Questionado pelos jornalistas sobre se tencionava voltar ao país, Domingos Simões Pereira afirma querer continuar o combate assim que possível.
7: Primeiro eu vou conhecer as condições, porque quem tratou de tudo são as autoridades portuguesas. Eu não conheço os pormenores.
8: Mas tenciona regressar? Tenciona regressar?
7: Absolutamente. Eu sou guineense e continuarei assim que possível, né, este combate. Eu não posso virar costas ao meu povo.
1: O líder do PAIGC é acusado pelo Tribunal Regional Militar da Guiné-Bissau de participação numa alegada tentativa de golpe de Estado em outubro do ano passado. A autorização da Justiça de Bissau serve para receber cuidados médicos. Em comunicado, o gabinete do ministro Paulo Rangel confirma que vai receber Domingos Simões Pereira por razões médicas e humanitárias. O Benfica começa com uma derrota à campanha nas competições europeias. Os encarnados perderam esta noite na Suíça por 2-1 diante do St. Gallen na primeira mão da segunda pré-eliminatória de acesso à Liga Europa. Rafa fez o único golo do encontro, a segunda mão da segunda pré-eliminatória que dá acesso à Liga Europa entre Benfica e St. Gallen, é no Estádio da Luz na próxima quinta-feira.
0: Edição de Pedro Guilherme, simultâneo RTP Antena 1, Continente Madeira e Açores, RTP África e RTP Mundo. E a informação atualizada em noticias.rtp.pt. Muito bom dia, sou o José Candeias, com Filipe Pinto e Carlos Mateus, até às 7.
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0: Uma boa sexta-feira para si.

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Muito bom dia, uma boa sexta-feira. Obrigado por estar com a RTP Antena 1 nesta emissão para todo o mundo. 21-382-0033, 21-382-0034. Assim, convidando o auditório, principalmente até nesta primeira hora, porque a segunda hora temos aí agenda e compromissos também aqui a demonstrar divulgação. 21-382-0033, 21-382-0034. Essa viagem, essas férias planeadas, se calhar vem por aí pela estrada. Ah, olha, para já cuidado, hein? Muito cuidado. Portanto, na viagem, no trabalho, aquilo que já se movimenta a esta hora, pelo mundo inteiro, portanto, mais 351-21-382-0033 ou 0034.

0: O projeto Quanto, com a voz de Constança Quinteiro e este mar. Uma excelente sexta-feira e agora falar-lhe das mensagens que já vão chegando, algumas de voz, algumas com fotos, algumas com as suas palavras mais sensíveis e, claro, muitas outras também, dando aqui a conhecer. Zé, diga aí a toda a gente que hoje organiza-se aqui na minha terra isto e aquilo. Portanto, tudo através da mensagem no WhatsApp em 912-120-501 ou então no Facebook em José Candeias.
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0: Muito bom dia, José Gomes.
4: Bom dia.
0: Como está o meu amigo?
4: Cá vamos andando.
0: E preparado para mais um dia de... e para mais um fim de semana?
4: Sim, sim, de festas, festejos da cada aldeia de Saíl, São Martinho da Cortiça.
0: São Martinho da Cortiça. Olha, meu caro José, e o que é que vai acontecer por São Martinho da Cortiça em Arganil?
4: Hoje começam os preparativos dos festejos e vai ser a montagem da carmesse e tudo, e logo à noite vai ser o festejo da festa da espuma com essa coisa do DJ que chama-se DJ Cruz, hoje.
0: Então vamos lá por partes. Isto, portanto, acontece na sua terra, que é São Martim. São Martim ou São Martinho?
4: São Martinho da Cortiça, Saíl, Arganil.
0: Arganil. E é festa anual, então, aí de verão, é isso?
4: É o Santiago.
0: Ah, é o Santiago. Muito
4: amanhã,
0: bem.
4: Amanhã é o dia.
0: Então, 25. E é que é o fim de semana todos, é?
4: Sim, sim. Sexta, sábado, domingo.
0: Então, e quem é que prepara a festa? Quem é que prepara lá a quermesse e isso tudo? É uma comissão?
4: É, a carmesse é à conta das senhoras e moças solteiras ou casadas, tudo.
0: Moças solteiras. Então elas é que tomam conta da carmesse, mantêm lá tudo o que é bonito, que é para o pessoal rifar, então.
4: Exatamente, rifas, exatamente.
0: Você também costuma lá aproximar-se e comprar umas rifazinhas?
4: Agora, estou desta idade, se comprar, compro. Agora, vou comprar, se Deus quiser.
0: O que é que costuma sair?
4: Ela é que essas bugigangas, é bonecos, é
0: olha, prato, eu tinha, ó meu amigo, eu sempre gostei de rifas. E quando era mais novo, quando organizámos as festas lá da paróquia, uma das coisas que me foi destinada, ainda me lembro, foi enrolar rifas, os papelinhos, está a ver?
4: Sim, sim, enrolar, pois.
0: Você quer acreditar que de tantas eu ter enrolado, eu cheguei a levar aquilo para casa, de tantas enrolar, e no hoje eu tenho um tique, não, se tiver um papelinho entre os dedos,
4: enrolar, pois é,
0: como uma rifa, é verdade, mas olhe, sem prémio, mas ó meu amigo, e depois que eu estava sempre quilhado, porque por mais rifas que eu comprasse, olhe, o que é que me saía? Aquelas coisas que a gente não sabe o que é que havia de fazer, mas exatamente. Principalmente saiu-me muito pente, muito gancho para cabelo.
4: Era.
0: Saiu-me repessados.
4: Pois foi.
0: E houve uma vez que eu me recordo lá em São Vicente da Beira. Olha,
4: esse
0: isto
4: eu conheço.
0: Este ano nem vai haver isso. Valha-me Deus, penso eu. Que me saiu uma jarra. Ah, era tão fuleira, tão fuleira, tão fuleira, que, ó meu amigo, aquilo nem para um vaso para pôr cá à porta. Era mesmo pirosa, raio da jarra.
4: Mas agora isso não é, já não existe nem reboçados, nem pentes, nem nada. É tudo louças dão daquelas louças que têm defeitos e umas coisas e outras, pois, mas nada.
0: Eu prefiro assim. Ou seja, que saia qualquer coisa, alguma coisa que seja engraçada e depois que sejam algumas mais valiosas. Mas uma das coisas que as quermesses tinham, e tinha que haver sempre nesta, eu acho isto delicioso nestas festas de verão, e são estas coisas que o público me pode trazer. Até pessoas que estavam destinadas a isto. Havia sempre alguém que tinha muito jeito para leiloar.
4: Isso é depois no dia da precisão, aparecem aquelas fogaças e tudo, pois é, que é os leilões.
0: Quem é que leiloa?
4: É um senhor que aparece, quem tem a lábia, aquela lábia.
0: Eu não digo. Você, ouça lá, Zé, você não tinha lábia para isso, pois não?
4: Não.
0: Pois?
4: Não.
0: Será que eu tinha?
4: É capaz, o senhor tem jeito para tudo. Eu tenho ouvido há muitos anos e...
0: Isto aqui, mas sabe que há alguns que têm jeito é para a venda. Mas é, olha, era engraçado. Agora aparecer meio uma criatura que dissesse, olha, eu sou dessas pessoas. E às vezes até eram chamadas pessoas que até fora da terra, provavelmente.
4: Exatamente. Aparece ali muitas... lá havia muitos chamados a... falando, venha cá, ele tinha jeito para leiloar.
0: Era exatamente. Era isso e os padres, que geralmente vinham padres de fora, que eram aqueles que estavam especializados nas homilias, nos sermões. Ai, meu Deus, aquilo chorava toda a gente, até a pedra da calçada.
4: Às vezes são escolhidos. Agora esses padres, agora são brasileiros, caem muitos e angolanos.
0: Ai, meu amigo, desde que a gente se entenda, a religião é igual em todo lado.
4: E são escolhidos a dedos.
0: Ah, exatamente. Então, mas ouça. Isto é como em tudo na vida. Há padres que têm mais jeito para o sermão. Há outros que têm mais jeito para a confissão. E há todos que têm todos o jeito para a devoção. Ó, meu caro Zé Gomes...
4: E muitos para ir para a missa.
0: Pois.
4: Para a missa e para ir para a mesa, para o almoço. Eu vou lá, é festa, vou lá.
0: Então, mas o seu padre também precisa de comer, ó, seu Zé.
4: Mas já bancam bem às vezes.
0: Então, e acho muito bem. Então. Zé, por falar em comer, então você e eu, se fôssemos à festa, isto havia lá uma perninha de frango para a gente comer lá numa assadura,
4: não? O frango não aparece, é chanfana, cava velha.
0: Ai, melhor ainda, meu amigo.
4: Pois não.
0: Então combine lá o sítio que a gente aproxima-se.
4: Então, se o senhor cabe de biter, está a porta aberta.
0: Então vamos lá ver. Portanto, São Martinho da Cortiça, Arganil, a festa de Santiago, este fim de semana. Grande Zé, um abraço, meu amigo, e que seja aí um grande fim de semana.
4: Igualmente, olha, cumprimentos para um. Está sempre a ouvir, está sempre a chigarela do Carlos Vidal.
0: Está, toda a gente.
4: Sim, e o Rui Mota, que é o padeiro daqui da zona.
0: O que é que você vai fazer hoje?
4: Já cumpro tudo feito. Agora.
0: Então, mas você fica em casa a olhar para as paredes?
4: Não, eu saio sempre, graças a Deus.
0: Mas... E sai logo de manhã?
4: Sim, equivocado, já...
0: Então, meu amigo, para quem foi vigilante florestal, o meu amigo deve gostar de andar aí um passeizinho logo pela manhã, ou não?
4: Ainda está o bichinho cá em cima na cabeça.
0: Está a ver, então olha, saia que os pássaros estão à sua espera. Então, olha o Gomes, há tanto tempo não aparecia. Amigo, um grande abraço e um bom fim de semana.
4: Obrigado.
0: Portanto, São Martinho da Cortiça, Arganil, Santiago, e você, o que é que traz para aí? O que é que me vem aqui espantar?

0: Tradição aqui com São Pedro. Muito bom dia, boa sexta-feira, 5h28, 213820033, 213820034. As linhas diretas aqui da RTP Antena 1.
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2: Quem está desse lado a ouvir a Antena 1 está em modo ostra, não é? Dentro da sua concha.
3: As novas declarações desta tarde de Luís Neves, que continua sem esclarecer as várias polémicas relacionadas com o tempo em que era diretor nacional da Polícia Judiciária.
4: E essa combustão deixa marcas que nem o tempo apaga.
3: Agora, o ministro da Administração Interna diz que se sente legitimado para continuar a trabalhar.
2: Por isso eu visualizei tudo isso. Obrigada.
3: Num dos países mais envelhecidos do mundo, ter filhos continua a ser uma espécie de corrida de obstáculos. 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
0: E estamos nas 5h30. O Instituto Português do Mar e da Atmosfera diz que no norte e centro vamos ter céu muito nublado, pouco nublado na maior parte do interior a partir da tarde. Há aguaceiros fracos e dispersos e mais frequentes e até por vezes moderados no extremo norte, onde podem até ser acompanhados de trovoada. O vento, esse sopra por vezes forte nas terras altas, em especial na região centro, e a partir da tarde. Desce a temperatura máxima no interior norte e centro. Já no sul, céu pouco nublado ou limpo, com mais nuvens até a meio da manhã. Depois o vento por vezes forte a partir da tarde, na faixa costeira e nas terras altas. Desce também a temperatura máxima, em especial no interior sul, mas uma pequena subida na faixa costeira, lá para o Algarve. Quanto a máximas, Faro 34 graus, Évora e Beja 31, Castelo Branco 30, Santarém 29, Bragança, Porto Alegre e Setúbal 28, Lisboa e Funchal 27, Braga, Vila Real, Porto Santo e Horta 26, 25 graus, Coimbra, Sagres e Ponta Delgada, Viana do Castelo, Porto, Viseu, Aveiro, Guarda, Leiria, Sines e Santa Cruz das Flores com 24 graus, 23 Angra do Heroísmo e 19 de máxima para as Penhas Douradas.
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0: Hoje, e antes de falar com o próximo ouvinte, quero aqui dar os bons dias para já com deixa nova, Santa Cristina, que hoje é bastante vivida, é dia do município, portanto é feriado, coincide então com o dia da festa de Santa Cristina, padroeira do concelho e figura de profunda devoção popular. A história da Santa remonta aos primeiros séculos do cristianismo. E ao longo de gerações, a sua memória foi sendo preservada pelas comunidades locais, tornando-se parte da identidade cultural da região. Mas Condeixa é muito mais do que o seu feriado municipal. É uma terra onde convivem séculos de história, desde os vestígios da cidade romana de Conímbriga, uma das mais importantes da Península Ibérica, até às tradições religiosas que continuam a mobilizar a população. Neste dia, as celebrações religiosas ganham especial relevo, com missas, processões.

0: Missões, momentos de convívio que reúnem famílias, emigrantes regressados de férias e também visitantes. Há também uma curiosidade que os condeixenses gostam de recordar. Poucos concelhos portugueses conseguem juntar de forma tão harmoniosa a herança romana, a tradição cristã e a riqueza gastronómica da região de Coimbra. É por isso que esta data é vivida não apenas como um feriado, mas como uma afirmação da identidade local. Ei, Condeixa Nova, muito bem. Portanto, o feriado municipal é uma oportunidade para destacar o dinamismo atual do concelho, que aposta na valorização do património, no turismo cultural e na promoção dos produtos da região, entre o passado romano e o presente moderno. Condeixa celebra hoje as suas raízes e o orgulho de uma comunidade que sabe preservar a sua história. E depois, se verificarmos o que também acontece, ou seja, quando também acontece a Expo Condeixa, em que por ali se apresenta, nomeadamente, até muitos artistas. Portanto, bom dia Condeixa, ainda há outro feriado municipal hoje, mas iremos lentamente, porque para já tenho aí o mais um contacto. Vamos lá saber quem é.
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0: Ei, temos mais um Santiago. Bom dia, Luís Ventura.
2: Bom dia.
0: Até onde é que se vive o Santiago?
2: O Santiago é de Micão.
0: Castro Daire.
2: Castro Daire.
0: E já começaram as festas?
2: Já começaram ontem.
0: E o que é que destaca dessa festa em Picão?
2: Diga, não ouvi.
0: O que é que se destaca nessas festas de Picão?
2: Nestas festas é o que... Para mim, a coisa, pronto, além da festividade religiosa, que tem a missa amanhã, que é o dia 25, tem a banda de música, tem a procissão,
0: mas para si...
2: Para mim, a tradição mais bonita é hoje à noite.
0: Então qual é?
2: Hoje à noite é a arruada, à volta da aldeia, nas ruas principais.
0: A que horas?
2: Aquilo normalmente está marcado para as 5, mas atrasa sempre mais um bocado, que é para o pessoal juntar. E, não é, é à noite, aquilo começa, demora 2, 3 horas, às vezes 4, é... Então, para-se em todos os apiadeiros.
0: Ouça, então isso acontece hoje à noite ou amanhã?
2: Hoje à noite.
0: E é uma arruada?
2: É a arruada... Jongue-se uma junta de vacas, põe-se um pipo em cima do carro, um presunto, e depois é os tocadores com uma concertina, uns fados, e é a dar arruada ao povo.
0: Então isso começa em que zona da terra e acaba em que parte da terra?
2: Aquilo começa na igreja e acaba no largo da igreja e acaba no largo da igreja, que é onde é o largo da festa.
0: E se houver malucos até tarde, isso vai até que horas?
2: Ah, sim, depois aquilo acaba a roada, depois tem sempre um grupo para fazer o baile e tem o DJ, isso vai até, olha, ainda hoje eu vim trabalhar às 2:30 da manhã e ainda estava lá. A festa a rufar.
0: Com malta nova.
2: A malta nova. Pois é. A malta nova é até de madrugada. Agora está lá tudo férias, da Suíça, do Luxemburgo, de Lisboa. E... Aquilo é festa rija.
0: Oi, sei lá. O meu amigo até distribui pão. Se calhar muita gente ainda comia um pãozinho antes de ir para a cama.
2: Ah, sim. Eu por acaso... A distribuição não é lá na aldeia, pronto. É.
0: Claro, mas eu lembrei-me do assunto.
2: Mas isso comiam, era só apanhá-lo.
0: E agora estar aí, agora aparecer-me aí alguém também aí de uma. Vindo de uma festa, nem que fosse uma mensagem de voz. Ei, ó pessoal, só se estiverem a vir aí de festa aí para casa e estiverem a vir, pronto, àquelas ocasiões, ouvir aqui à Antena 1, mandem uma mensagem. Era bem giro, 912-120-501. 912-120-501, e já repito. Então, meu amigo, mais logo vai à festa, como é que vai ser a sua presença?
2: Eu vou ver se durmo um bocadinho à tarde.
0: Exatamente.
2: E acabando a distribuição, para ir lá também comer um bocadinho do presunto e um bocadinho de queijo e um... Opa, e depois aquilo engraçado é que nas casas, as pessoas, não digo todas, mas a maior parte, põe uma mesa na rua com vinho, com sumos, com tudo, com todas as iguarias que há lá na aldeia. É tudo grátis, todo o pessoal que vai ali, come e bebe, além do presunto que vai no carro, depois todas as pessoas, onde passa, põe uma mesa.
0: Até esse presunto e isso que vai no carro, quem é que oferece isso?
2: Isso é a comissão de festas.
0: Ouvintes, isto não é pronto. Magnífico.
2: É, depois vai um sentado em cima de um cepo, em cima do carro, com uma faquinha a cortar, e o pessoal vai, cada um vai chegando e vai tirando um bocadinho de broa, um bocadinho de presunto.
0: Isto é maravilhoso, pá.
2: E depois, o que é engraçado é ainda ser com a tradição da junta das vacas e... É giro.
0: Então, mas sei lá, são as vacas que levam esse atrelado onde vai o pipa?
2: São
0: as vacas. São as vacas.
2: É, vai o lavrador a chamar as vacas e elas vão atrás.
0: Isto é uma coisa. E depois, esse contexto que você falou das próprias pessoas porem uma mesa à porta e cada um que passa vai picando daqui e dali. Epá, isso também é uma coisa depois... muito bonita, pá.
2: Depois naqueles largos, onde há um largozinho, a gente para, cantam-se ali uns fados, vai a malta no bailarico a dançar, por isso é que aquilo demora horas.
0: Muito bem. Ouça, se você tivesse que me descrever a terra, você é mesmo de Picão?
2: Eu sou mesmo de Picão.
0: O pessoal de Picão, como é que se chamam?
2: Os de Picão devem ser picoenses.
0: Então, devem ser, então você não tem a certeza do que é.
2: Então é como há assim nomes às vezes estranhos, podia não ser, não é?
0: Olha-nos picoenses do que os picamiolos.
2: Os de Castro Daire são castrenses e os de Castelo Branco não são.
0: Os de Castelo Branco são albicastrenses.
2: Eu sei.
0: Okay.
2: Por isso.
0: Ainda bem. Assim,
2: os de Chaves não são chaveses.
0: Não são flavienses.
2: Pronto.
0: Vem do termo romano Aqua Flávia.
2: Ah.
0: Pois, exatamente. Até hoje, sei lá. E os de Lisboa?
2: Os de Lisboa são alfacinhas.
0: Ah, vê como você sabe como eu sou. Vê. Muito bem. E adoro salada. Luís, então vamos lá ver uma coisa. Picão, este fim de semana, temos então as festas de Santiago, são as grandes festas aí da terra, e que se destaca hoje à noite essa tal arruada que durante horas vai pelas ruas da aldeia, distribuindo gratuitamente, ou de forma comunitária, ou cada um com a sua presença nas ruas, um pouco daquilo que tem, num convívio muito bom e que vai até às altas horas da madrugada. Luís, um abraço à terra, um abraço a todos vós, meu amigo.
2: Ó, Sr. Zé, olha, inclusive a minha irmã está cá da América de férias.
0: Sim.
2: E tenho cá outras, uma vai chegar hoje do Barreiro e outra já cá está.
0: Sim.
2: E outra da Suíça. E então na rua onde viviam os meus pais não era normal lá passar. Pronto, já fica assim no cantinho da aldeia. E então este ano...
0: Mas como está cá...
2: Rota, ela ontem já estava a preparar já tudo para pôr a mesa.
0: Então a sua irmã vive nos Estados Unidos há quantos anos?
2: Há 50.
0: Pois, é uma vida inteira. Portanto, olhe, é uma tradição que na América... Na América dão alguma coisa a alguém. Olha quem. Qual bois, qual vacas, qual poias, qual presunto, qual... O que é que eu disse? Qual beinho. Oh, amigo, olhe, mantenham isso. Um grande dia para Picão, Castro Daire. E um bom fim de semana, meu caro. Obrigado por ter vindo falar disso.
2: Oh, obrigado. Um bom dia.
0: Bom trabalho.
2: Força.
0: Força, força. 19 minutos para as 6 da manhã. Isto é maravilhoso. Bem, estão aqui a chegar mensagens. Vai lá, vai.

Eu, se estivesse num desses bons caminhões que o pessoal tem, tem para aí uns caminhões, tem umas grandes aparelhagens. Dava-lhe aqui uns graves, abria as janelas. Vamos em frente.

0: Dançar. Bateu o Matu aqui com esta linda e a participação de Tatanka. O Tatanka é muito bom, gosto muito de Tatanka. Deve estar a dormir. Sei lá. Porque isto por aí também há muita festa e o homem é muito bom aí também na presença de palco. Ora bem, obrigado pelas vossas mensagens. 912-120-501 é através do WhatsApp ou então em José Candeias no Facebook. Ora, para dar já aqui desfile a muitas que vão chegando, vamos lá à primeira.
1: Olá, bom dia, Antena 1.
0: Olá, bom dia,
1: Zé Candeias. Bom dia, companhia. Uma boa... bom fim de semana.
0: Ah, obrigado.
1: Hoje é sexta-feira, é verdade.
0: Igualmente.
1: A pessoa nem sabe a conta zanda.
0: Ah, eu sei, minha querida, sei.
1: Hoje é dia de ir para casa.
0: Pois.
1: Segunda-feira ia descarregar o caminheta. Tem que se descansar um bocadinho, que anda-se muito cansada. Só trabalhar.
0: Ai, não parece, ó Anitta.
1: Brincar.
0: Andas sempre com as
1: nicas. Saúde para todos, beijinho para todos, camionistas, com muita saúde. São os votos da Anitta, camionista, beijinhos. E para o senhor Zé Candeias também. E para os companheiros, beijinho.
0: Antes. Obrigado, vá, boa viagem. Ah, heroína da estrada. Mais um da estrada, vamos lá.
2: Ora, bom dia, Zé Candeias, bom dia, Antena 1, bom dia a todo mundo, nacionais e internacionais. Aqui o Adão Lopes, por nome do Castelo. Quero mandar um abraço para todos e também queria aí, só neste programa, na Antena 1, e o Zé Candeias é que soube estas tradições antigas. Essa é uma tradição que hoje conhecia, lá no Picão. Grande abraço para o Picão, Castro Daire. Grande abraço para essa gente toda. E não deixe ir essas tradições abaixo. Muito bem, amigo. É assim é que é. Ora, então, bom dia para todos. A minha jornada está quase a chegar ao fim. E em direção a Mangualde. Falta uma horita. Depois vou dormir 3 horitas e quando for meio-dia... Olha, quarta-feira. Quarta-feira. Comer um franguinho e tal. E logo se vê o resto do dia.
0: Trata-te bem.
2: Um abraço para todos. Um abraço aí para o Peixoto. Para todo o pessoal da imprensa patita, para todos os penalvenses, para o Motivo Lisboa, um abraço para todos, bom dia.
0: És, bom dia, um grande abraço. Ah, tudo bom. Esta vem do Canadá.
3: Olá, boa noite. Aqui é o Fernando Gomes do Toronto. Queria mandar um abraço grande para todos. Beijinhos para a minha filhota Carolina, que está em Peniche de Férias, da escola aqui.
0: Oi, está bom.
3: E olha. Wish you soon. Até breve.
0: Oh, we see you soon. Está bem, então vá, até breve. Próxima.
4: Bom dia, José Candeias. Fala o Carlos Grilo, do Olhão. Lá vou eu, em direção ao Monchique, para mais um dia de trabalho. Hoje começo mais cedo, que é para acabar mais cedo.
0: Uhum.
4: Um abraço para todo o pessoal da E-Redes e da CME. Vamos à luta, que hoje é o último dia. Amanhã e domingo é para descansar.
0: Pois é.
4: Um abraço para vocês aí na Antena 1 e divirtam-se.
0: Está bem. Um grande abraço, amigo. Vá, bom fim de semana. Vamos lá a esta.
5: Olá, bom dia, José Candeias.
0: Viva.
5: Staff da Antena 1. Um abraço aí a toda a gente que faz desta madrugada o seu dia de trabalho.
0: Sim.
5: Um abracinho especial aí ao António Brito e à sua esposa.
0: Está bem.
5: Que andou aí um bocado arredado aqui da nossa companhia. Mas que ontem, para gáudio meu, voltou a aparecer aí então.
0: Era legal.
5: Hoje queria deixar aqui um convite a toda a gente.
0: Sim.
5: Capital Nacional do Divertimento, este fim de semana, Alcáçovas, com a realização das feiras da Feira do Chocalho. Hoje, Fernando Daniel, amanhã um concerto pela Banda Filarmónica União Alcaçovense e no domingo transmissão do concerto integrado na Casa da Amália. É um programa aqui da casa.
0: Ah.
5: Portanto, a toda a gente queira comparecer em Alcáçovas, serão certamente bem recebidos. Vai haver também Feira de Artesanato e, obviamente, a fantástica gastronomia alentejana. Apareçam todos este fim de semana, Feira do Chocalho, em Alcáçovas. Jorge Lopa, ao margem do Bispo, não se esqueçam, estamos juntos. Este fim de semana, Alcaçovense, de gema e coração. Abraços!
0: Ô Jorge, você é de Alcáçovas? Ai, que curioso. Por acaso estava aqui, porque é a Feira de Alcáçabas, ali, portanto, no Alentejo. Olha que engraçado, a Feira de Chocalho, exatamente. Olha, meu amigo, então, quer dizer, você é alentejano, olha, agora não me lembrava dessa sua característica. Mas pronto, fica muito bem. Há mais mensagens a chegar. Ah, sim, senhor, vamos lá aqui, então, despachar mais algumas. Vamos lá escutar esta.
6: Ora, bom dia, Zé Candeias, tio Zé. É só para avisar que hoje o Ricardo vai estar em Beja com bom peixe, bom marisco, e o Mário vai estar em Cuba, igual, com a mesma mesa. Só falta você me dizer quando é que vem comer uma caldeirada.
0: Por acaso, ai, hoje é uma grande caldeirada, pá.
6: Força, André. Tio Zé, esqueci-me de dizer uma coisa.
0: Então,
6: pai, não comprar o meu peixe.
0: O quê? O quê? Eu não percebi. Vou repetir lá.
6: Ah, dizer, esqueci-me de dizer uma coisa. Venham comprar o meu peixe.
0: Ah, venham comprar o meu peixe. Ah, está bem, ok. Lá para o Alentejo. Epá, festas de verão, Gomes Aires. O que é que isto diz? 25 e 26 de julho. Assim é que eu gosto. Para encherem bem aqui o WhatsApp. Isto andarem vocês, andarem a mandar beijinhos para a Maria, para o António, para a Jaquim, não sei quem. Ah, isto às vezes cansa um bocadinho. Depois ninguém vos manda. Ah, olha, comecem a refriar isso, porque senão isto às vezes começa a ficar assim muito vizinhança. Festas de Verão 2026, Gomes Aires 25 e 26. Ora bem, torneio do tiro ao alvo. Ah, eu gosto disto. Tiro ao alvo, disse, sejam pratos. Não me ponham para lá, mandar para outras coisas. Missa solene, isto é já no domingo, com procissão. Depois, amanhã há baile, Nelson Ramos, Tomás Faísca. Depois, amanhã há folclore, o grupo folclórico de Algoz, Emanuel Itânia. Ai, mas hoje à noite, não, amanhã, lá está um espetáculo com Fifi Milho. Ai, Fifi Milho é uma coisa muito bem. Muito bom. Ah, mas espera lá, que isto traz aqui som. Então, vamos lá ver se tem som para escutar. Vamos lá.
7: Ora, muito bom dia, sou Zé Candeias. Bom dia a todo o auditório. Esta minha mensagem serve para convidá-los todos este fim de semana, 25, 26 de julho, virem a Gomes Aires. Gomes Aires é uma bela localidade que fica situada a sul de Almodóvar, junto à A2, que vamos ter as nossas festas de verão, tradicionais festas de verão.
0: Muito bem.
7: Dia 25...
0: Só faltou o nome, ou pelo menos... ah, mas espera, depois tem aqui também em cartaz, dia 26 de julho, vem celebrar connosco este dia missa, seguida de procissão acompanhada pelos cavaleiros. E, epá, isto é muito bonito. Epá, e a vossa igreja também é muito bonita, é mesmo alentejana. Branquinha, ali com o azul, umas arvezinhas, parece umas laranjeiras, coisa mais linda, mais bela, mais fantástica.
8: Dia, bom dia, Zé Candeias, um grande abraço. Um abraço aí para o meu amigo Eliseu, para o meu amigo aí o David Santiago, para a malta do Cachopo, para o Zé Antônio. E hoje, dia 25, tem lá a festa do Guerreiro lá, Zé Candeias. Um grande abraço e um bom final de semana, Zé. O Paraná aqui, Ozzy Medeiros, distribuição do Pão do Guerreiro.
0: Muito bem, muito obrigado. E vamos avançando caminho das 6 da manhã. Vamos lá dar ritmo amanhã, cantando sempre em português. E aqui com este balancé e fado.

0: É pá, o fado casa com tudo. Isto é muito bom. Fado com rumba. Isto é muito bom. Ana Mora, estamos a 5 das 6.
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0: Em Pedrógão Grande, o dia 24 de julho assinala uma data diferente, mas igualmente marcante. O dia da criação do município. Mais do que uma festa religiosa, trata-se da celebração da autonomia administrativa e da identidade de um concelho que ao longo dos séculos soube afirmar-se no interior do país. Situado entre montanhas, vales e albufeiras, Pedrógão Grande tem uma história profundamente ligada ao mundo rural, à floresta e às gentes que moldaram esta paisagem ao longo das gerações. A criação do município representou um momento decisivo de organização e desenvolvimento local, permitindo consolidar uma identidade própria que continua a ser motivo de orgulho para os habitantes. As comemorações continuam a incluir cerimónias institucionais, homenagens a personalidades e entidades do concelho, momentos culturais e iniciativas que reforçam o sentimento de pertença da população. É um dia em que se olha para o passado, mas também para o futuro. E também de destacar a Expo Arte. Portanto, tudo isto inclui-se nestas festas de verão. Uma curiosidade pouco conhecida é que Pedrógão Grande é hoje um dos destinos privilegiados para quem procura natureza, desportos náuticos e tranquilidade, graças à proximidade da Albufeira do Cabril, uma das maiores de Portugal. Nos últimos anos, o concelho tem apostado em projetos de recuperação e recuperação depois daquilo que há uns anos idos atingiu o Pedrógão Grande. E lá está, todos juntos para valorizar o território, transformando desafios em oportunidades de renovação. Neste feriado municipal, Pedrógão Grande celebra a sua história, homenageia a resiliência das suas gentes e reafirma a vontade de continuar a construir o futuro, sem esquecer as raízes que lhe deram identidade. Portanto, se em Condeixa a Nova, que há pouco falei, o dia é de devoção a Santa Cristina e de celebração de uma herança que vai dos romanos às tradições populares, já em Pedrógão Grande festeja-se a própria história do concelho e o orgulho de uma comunidade que continua a olhar em frente.

Aproximamos-nos das 6 da manhã, falta um minuto. E hoje o tempo no continente traz aguaceiros, ou seja, no norte e centro, aguaceiros em geral fracos, dispersos, menos prováveis no interior e às vezes até moderados no extremo norte, até com trovoada. O vento, esse, vai superar por vezes forte nas terras altas, do centro, lá para a tarde, e desta temperatura. No sul, o sul também tem uma manhã nublada, vai também descer a temperatura, exceto no Algarve, e também temos vento na faixa costeira à tarde. Na Madeira, um dia com abertas nas vertentes sul, pode chuviscar nas terras altas e também vento forte nos extremos da ilha. Quanto aos Açores, é um dia com boas abertas. Faro, 34 graus, Évora e Beja, a máxima é de 31, Castelo Branco, 30, Santarém, 29, Bragança, Porto Alegre e Setúbal, 28, Lisboa e Funchal, 27, Braga e Vila Real, Porto Santo e Horta, 26, Coimbra, Sagres e Ponta Delgada, 25, Viana do Castelo, Porto, Viseu, Aveiro, Guarda, Leiria, Sines, Santa Cruz das Flores, 24, Angra do Heroísmo, Cruz das Flores 24, Angra do Heroísmo 23. 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

0: 6 horas, 5 nos Açores.
1: Termina hoje a segunda fase dos exames nacionais do ensino secundário, dia em que está previsto um protesto contra a forma como o processo de correção das provas tem decorrido. Donald Trump relança a guerra comercial com os Estados Unidos a imporem novas tarifas a dezenas de países.
0: Esta hora, com 18 graus em Coimbra e em Évora, estão 20 graus no Porto e também em Lisboa, Faro com 21. Nas ilhas, Funchal com 22 graus, estão 20 graus em Ponta Delgada e na Horta e 19 em Angra do Heroísmo. Estas são as notícias com Pedro Guilherme.
1: Termina hoje a segunda fase dos exames nacionais do ensino secundário. O último dia arranca às 9h30 da manhã, com as provas de desenho, física e química e geografia. Já a prova de inglês começa às 2 da tarde. E porque continuam a ser detectados erros na correção dos exames nacionais, o movimento chumbado.pt, formado recentemente por alunos do ensino secundário, realiza logo à tarde uma manifestação nacional. Raul Noesolt, deste movimento, dá alguns exemplos do que tem sido mais reportado pelos colegas.
2: Os principais erros têm a ver com a digitalização das provas. Nós temos alunos que têm, naquilo que seria a sua prova, folhas que não são suas, não estão lá a sua letra, as suas respostas. Nós temos folhas de continuação que estão digitalizadas, mas que aparecem manchas enormes em que é impossível ler o que é que está lá escrito, que foram digitalizadas dobradas e, portanto, é óbvio que não dá para ver o que é que está escrito. Esse tem sido o relato mais comum, mas, ao mesmo tempo, nós temos também estudantes que têm perguntas que estão efetivamente mal classificadas, nomeadamente perguntas de escolha múltipla, mas não só. Nós temos alunos que conseguem, pelos critérios de avaliação, ter a certeza absoluta de que a pontuação em certa pergunta seria maior do que aquela

0: que efetivamente teve. E a pergunta que nós fazemos é se a avaliação daquela pergunta é efetivamente aquela que o professor queria dar.
1: Raul Noesoldo, do movimento chumbado.pt, entre as exigências dos estudantes está o regresso do modelo anterior, em que os exames eram corrigidos em papel e não no formato digital. A manifestação está agendada para as 6 da tarde, em frente ao Ministério da Educação, em Lisboa. FENPROF, Associação Académica de Coimbra e Missão Escola Pública estão entre as organizações que confirmaram presença nos protestos. A administração de Donald Trump ordenou uma nova vaga de tarifas sobre dezenas de parceiros comerciais dos Estados Unidos, entre os quais a União Europeia. As novas taxas, entre 10% e 12,5%, entraram em vigor às 5 da manhã, hora de Lisboa, meia-noite, em Washington, e vão substituir uma taxa global de 10%, anunciada pelo presidente norte-americano em fevereiro, depois do Supremo Tribunal ter declarado que parte da política tarifária de Donald Trump era ilegal. Ao contrário das tarifas anteriores, as novas taxas sustentam-se numa lei que permite ao presidente dos Estados Unidos responder a práticas comerciais estrangeiras que considere injustificadas ou discriminatórias. De fora destes impostos ficam, por exemplo, petróleo, gás e produtos já sujeitos a tarifas por motivos de segurança nacional, como automóveis e aço. Vários países já reagiram a esta nova vaga de tarifas dos Estados Unidos. É o caso da Austrália, Japão e Coreia do Sul. O Presidente da República deixou durante a noite Cabo Verde sem nunca abordar temas da atualidade nacional. A marcar um registro diferente do antigo Presidente, Marcelo Rebelo de Sousa, António José Seguro terminou a visita de Estado na Escola Portuguesa de Cabo Verde, numa recepção à comunidade portuguesa. Reportagem da enviada da Antena 1 a Cabo Verde, Inês Ameixa.
2: Olá, um beijinho.
3: Temos aqui os nossos meninos, que são os nossos finalistas
2: do 12º ano.
4: A vinda à Escola Portuguesa de Cabo Verde podia ser o pretexto para falar de atualidade nacional, mas do Presidente da República, nenhuma palavra, nem sobre exames nacionais, nem tampouco sobre a polémica com o Ministro da Administração Interna. As palavras essas guardas para quem todos os dias ensina a língua portuguesa nesta escola, na cidade da Praia.
2: O trabalho que as senhoras e os senhores professores fazem aqui nesta escola é um trabalho de excelência. São sementes que todos os dias estão a regar para que o futuro produza nas novas gerações a cooperação que nós temos visto nas gerações atuais. E eu quero pedir uma grande salva de palmas para as professoras e para os professores desta escola, que valorizam a nossa língua.
4: Destaque especial para os professores deste lado do Atlântico. António José Seguro despede-se de uma visita de 3 dias, com o renovar de uma mensagem para uma plateia onde estão também empresários portugueses.
2: Mas aquilo que se percebe com este ambiente e esta cultura que existe em Cabo Verde é que é possível ir mais longe, aumentar a qualidade do nosso investimento e, sobretudo, desenvolver parcerias entre empresas, mas também entre o Estado.
4: É possível fazer mais, pede o Presidente português, em Cabo Verde, o país escolhido para a primeira visita de Estado do mandato em Belém.
2: Se é verdade que escolhi Cabo Verde pela razão, hoje termino com o coração. Muito obrigado pela vossa presença.
1: O Presidente da República no terceiro e último dia de uma visita de Estado a Cabo Verde, que passou pelas ilhas de Santiago e Boa Vista. No país contam-se cerca de 20 mil portugueses entre nacionais e cidadãos com dupla nacionalidade. Em Anadia, há um projeto novo para a limpeza de terrenos. São burros sapadores que estão a ajudar na prevenção de incêndios. A experiência está a correr bem e já se espalhou de Ana Craveiro a outras aldeias do concelho.
5: Primeiro, quando chegaram, foi para aqui. Dominaram isto, depois foram para ali.
6: Desde que 3 burros chegaram à aldeia do Amieiro, o entretém de Manuel Neves, reformado, é ir vê-los.
5: Vai lá, vai chover os burros. Opa, estou lá todos os dias. E bem mais, malta.
6: Fica mais descansado, sente-se mais seguro.
5: A gente fica mais cansado. A senhora está a ver agora assim, já tem aquela coisa. Pois aquilo, meti medo.
6: Os burros sapadores fazem parte de um projeto do Clube de Ancas, uma associação da aldeia de Ancas, em Anadia. O objetivo é ajudar na limpeza dos terrenos e prevenção de incêndios. O dirigente do clube, Artur Castro, explica as razões que levaram a que a primeira aldeia escolhida fosse o Amieiro.
7: A proximidade da mancha florestal do eucalipto, o território ser menos habitado, ou o facto de ser a população mais idosa. Há uma aldeia muito parecida com esta, que é Fonte Manha, que ainda é mais interior, do qual nós já estamos a tentar arranjar a solução também para começar a fazer o projeto lá.
6: O clube olhou para o trabalho feito pela Associação para o Estudo e Proteção do Gado Asinino e, com essa ajuda, a aldeia de Ancas passou de ter apenas 1 burro para passar a ter 26.
7: Na Associação de Proteção de Gado Asinino, eles têm os centros de acolhimento e de tratamento de animais. Nós aqui, o modelo é entrega a cuidadores.
6: Em Ancas, um dos cuidadores de burros é Pedro Marques.
8: Tenho, neste momento, 6 adultos e 3 crias. 4 crias.
6: E como é que eles reagem quando chegam a um terreno novo, cheio de comida?
8: Sempre a comer, sempre à procura do que eles gostam. Vão logo procurar. É isto que eu quero. Se reparar, estão todos a rever canas. Porque a cana é uma cana, é doce e eles adoram as canas.
6: Tem pessoas a pedirem-lhe para levar lá os burros aos terrenos?
8: Tenho muitas. Não tenho burros.
1: Iniciativa que partiu pela valorização do burro enquanto património cultural da aldeia de Ancas, uma aldeia do concelho de Anadia, valorização que se traduz também na limpeza de terrenos.
9: 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Muito bom dia, são 6:08, boa sexta-feira, sou o José Candeias, com Filipe Pinto e Carlos Mateus.
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9: Um ótimo dia, já vai amanhecendo.

0: Os Virgem Suta, ela queria.
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2: Ora, bom dia José Candeias e todo o auditório da Antena 1. Cá estamos então esta semana para fechar a semana à sexta-feira, como manda o calendário, assim é que é bonito. Mas a madrugar demasiado cedo para meu gosto, mas é assim, o que tem que ser, tem muita força. A vantagem, ter a ponte sobre o Tejo apenas para mim, ter a cidade praticamente deserta ainda estas horas, onde se vai vendo uma luz aqui e outra luz ali a acender a cada janela, com o acordar de Lisboa lentamente para terminar a semana. E nós a pensarmos já nas férias.
0: Que romântico.
2: Mais uma semaninha de trabalho pela frente a seguir e depois aí vamos nós até Tondela, onde iremos recuperar energias na terra do meu falecido pai e onde irei certamente visitar a Feira de São Mateus, que vale sempre a pena. Um grande abraço, um bom fim de semana, especialmente aqui para o amigo Zé Candeias, que nos faz companhia todas as madrugadas enquanto estamos a trabalhar, e também para o meu colega Hugo Pais da Mosgueira, que já anda aí na roda na 742.
3: Ei, ó, gana Hugo!
2: E para o meu, para a minha cara metade, digamos assim, a Ana Santos, que anda na 28.
3: E a Ana também anda na 28.
2: Rafael Santos, bom fim de semana.
3: Ei, eu estava aqui a ver. Se calhar é a Ana que vai no 28, ou será que é o Rafael, que ele também é guarda-freio. E eu estava aqui a ver em que zona da cidade é esta, por onde passa. Epá, mas eu conheço muito bem Lisboa, mas aqui não me consigo localizar. E ouvintes, agora por estar a ver aqui o elétrico e aqui o tablet, que isto é tudo moderno, não tem nada a ver com o que era de antes, não é? E lembrei-me de uma coisa que era fantástica do guarda-freio. O pim-pim era feito através de um pedal, batiam assim com o calcanhar, aquilo era fantástico. Um dia pedi a um guarda-freio se podia, e ele está bem, há muitos anos, porque agora não há pão para malucos. E eu fiz, mas ele era com o calcanhar, tinha mais força. Eu fui com a biqueira do pé, coitadito, era um puto ali, mas pronto, ainda bati e aquela travessa dos Poços Negros, aquela zona diz-me tanto.
4: Bom dia.
3: Olá.
4: Bom dia, Isé Candés.
3: Viva.
4: E fala Hermenegildo.
3: Hermenegildo.
4: Fala Hermenegildo. Mando saudações para todos os ouvintes da rádio. Para todos os caminhonistas da JJR.
3: Muito bem.
4: Para toda a turma que trabalha com asfalto. E desejar toda a gente da Plena Via. E dar um abraço para o Zé Candés. E principalmente para todos os moçambicanos estão aqui a trabalhar em Portugal.
3: Muito bem, grande Hermenegildo.
4: Uma feliz sexta-feira para todos.
3: Está dito. Um abraço, Hermenegildo. Muito obrigado. Olha, Nisa em festa.
5: Olá, bom dia, Antena 1. Bom dia a todo o auditório. Aqui Helena Matos Brazão e o pai António Matos, sempre à escuta, na Alemanha. É só para informar hoje aí o pessoal que ainda não ouviu dizer, este fim de semana são as festas, as famosas festas de Nisa, Nisa em Festa. Quem quiser aparecer, apareça. Eu deixei aí o prospectozinho para o senhor Zé Candeias aí a informar o pessoal.
3: Está bem.
5: Um beijinho para todos, bom fim de semana, sexta-feira, yeah!
3: Pois, mas só, coitados, vocês não vêm à festa. Então vamos lá ver. Isto como já começou ontem, dama, maninho, portanto... Não, isto foi ontem. Ou é hoje, já nem sei. Depois, Pedro... E o Pedro Brunhosa e Ciro? E você? Oh, isto está muito fino. O pessoal não fica só muito dinheiro.
6: Ora, bom dia, Zé Candeias. É para cá o Almeida. É aqui desde a França, com direção a Portugal. Bom dia aí para a malta toda aí da roda.
3: Ana Hugo, obrigado. Boa viagem.
6: E um abraço para todos.
3: Ah.
6: São os votos de cada parte do Galveiro.
3: Ok. Muito bem, muito obrigado. Atenção, o Nelson Ribeiro diz-me aqui em mensagem, Zé Candeias, acidente na Marginal, no sentido Lisboa, a seguir a São Pedro do Estoril. Cuidado, diz então o Nelson. Nelson, muito obrigado pela informação. Alguém que possa juntar mais algum elemento, fico muito grato. 912-120-501.
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3: Dou as boas-vindas ao Nuno Correia. Olá, Nuno Correia, bom dia, bem-vindo à Antena 1.
10: Bom dia então aí a toda a gente aí do estúdio, bom dia a todos os nossos ouvintes.
3: Desde a bela terra de Castro Marim.
10: Exatamente.
3: Essa terra tem uma magia muito especial, é a luz. É a luz porque esse enquadramento do mar, do sado, desse estuário e desse sapal enorme, dessa reserva, isso dá um contexto paisagístico muito bonito a Castro Marim, não concorda, Nuno?
10: Sem dúvida. Isto é uma terra mágica, uma terra é como diz, este contraste entre o céu, entre a terra e o mar, a serra e o sapal, tem uma magia própria.
3: É verdade, sim senhor. Arranja-me uma casa que vou para aí morar. Oh meu caro Nuno, desfez-se lá isso. Ouvintes, o Nuno Correia é o diretor do grupo etnográfico Amendoeiras em Flor, de Castro Marim, e que pediu-nos aqui a divulgação, com todo o gosto estamos em frente. Até o que é que vai acontecer amanhã? Conte lá tu, Nuno.
10: Então amanhã nós vamos ter o nosso encontro etnográfico, que desde há uns anos esta parte é marcado este último sábado do mês de julho. Amanhã será o 11º encontro etnográfico, onde decidimos homenagear. Nós temos a particularidade, todos os anos homenageamos alguma profissão, alguma personagem que pela sua... características marcavam todo o nosso território e todas as nossas gentes. Amanhã decidimos homenagear a tecelagem, aquelas mulheres que no princípio do século passado dedicavam grande parte do seu tempo a essa tão honrosa prática que era tecer a parte têxtil que compunha o lar e toda a envolvência que traz consigo do trabalho do linho, da lã e do algodão, mas com mais incidência sobretudo no linho e na lã.
3: Ouça, e isto é reviver uma tradição, mas pode ser sempre também um atualizar de uma prática, e isto acontece então amanhã à noite, em altura, portanto aí no Conselho de Castro Marim, é à altura, não é?
10: Exatamente, nós temos a nossa sede institucional em altura, na freguesia da altura e na localidade da altura, e talvez também pela sua particularidade nesta altura do ano, derivado ao turismo, a sua população local triplica de gente, então nós achamos por bem divulgar essa nossa tradição tão nossa nessa linda localidade da altura.
3: Bem, aproveitam a oportunidade. Vocês, portanto, são os anfitriões, o grupo etnográfico Amendoeiras em Flor. Quem é que recebem para este tributo ao povo?
10: Este ano temos uma participação especial dos nossos vizinhos espanhóis, ali daquela zona da Galiza, que é o grupo de Chinela, e também daqui do nosso território português, ali da zona centro, temos o grupo folclórico dos Cefeiros da Bemposta. São os nossos convidados de honra este ano.
3: Ouça, sei que todo este tipo de organizações que vocês têm carecem sempre de muitos apoios, porque isto não dá para todos, mas principalmente a dedicação com que vocês formam tudo isto, pedem sempre ao público uma ajuda, porque a vossa associação não tem fins lucrativos e tudo isto se reverte a favor de sempre de boas organizações e de vocês estarem no terreno com atividades, também não é, Nuno?
10: Sim, claro, nós temos o apoio sempre da parte do nosso município, das nossas freguesias, acompanham todo o município e depois, sem dúvida, do comércio local, das pessoas individuais que decidem apoiar. E a verdade é que estas coisas só conseguem sobreviver com o apoio de todos, porque nós damos a parte física, a parte motora.
0: E dão muito,
10: é verdade. Caramba. Mas depois temos de ter essa parte atrás, sem dúvida.
0: Nuno, só para um enquadramento e para terminar, para além desta vossa realização, o 11º Encontro Etnográfico Tributo ao Povo, que este ano dedicam à tecelagem, o que é que, em três ou quatro palavras, por assim dizer, como é que então descreve num verão como este ir e visitar Castro Marim? As belas praias, já ninguém vos tira, portanto, esse rótulo. Mas depois é todo um concelho e lá está, ir àquela zona do Sado para ver o que é uma beleza, até nas aves que por ali andam, não é?
10: Sim, nós temos a particular, o Conselho de Castro Marim, ou dentro do Conselho de Castro Marim existe a primeira reserva natural de Portugal, e então temos aí, em termos de fauna, de flora, sem dúvida temos uma diversidade muito, muito grande, e é como disse no início, nós temos a particularidade de ter uma serra, uma parte barrocal e uma parte litoral, que é ímpar. Haverá poucos concelhos no país que tem então esta diversidade tão grande de gentes, de cultura, de tradições, porque nós temos estas três grandes regiões dentro do nosso concelho. E então somos uns privilegiados, sem dúvida.
0: Nuno, ainda sai muito sal de Castro Marim?
10: Muitíssimo, muitíssimo. Nós somos um grande produtor de sal. Aliás, houve por parte do município um grande esforço nos últimos anos de tentar promover esse ouro branco, que nós somos tão fiéis a ele, e então tem, sem dúvida que neste, mais do que nunca, o sal está-nos a levar, estamos a levar o sal além fronteiras, sem dúvida.
0: Ouvintes, hein? Como o país é belo, ainda por cima aqui nesta descrição sentida de cada protagonista local, meu caro, parabéns por manterem isto, força aí, que tenham amanhã então um 11º encontro bem forte. Nuno Correia, um bom verão e um abraço aí ao Grupo Etnográfico também do Eiras em Flor, que representam muito bem o Algarve e a característica de Castro Marim. Um abraço,
10: muito
0: bom verão.
10: Muito obrigado a todos vocês também. Muito obrigado.
0: Foi um gosto. Muito obrigado. Bom dia.

0: A minha vantagem é que pela rádio eu pulo de um lado para o outro, nem que sejam 500 quilómetros. Bom dia, Felicidade Ramos.
1: Olá, muito bom dia. Bem-vindo a Vila do Conde, nesta viagem.
0: Vá ser bem-vindo a Vila do Conde. Começa a grande feira, não é, Felicidade Ramos?
1: Começa a grande feira já amanhã. Estamos em contagem decrescente e muito ansiosos para abrir portas. Acho que este ano vai ser uma edição surpreendente e que merece a visita de todos, claro, sempre.
0: A senhora foi uma das minhas, permita-se uma expressão, ajudantes. Quando o ano passado dediquei uma série de programas ao artesanato, baseado no seu conhecimento rico e obviamente também, digamos, no currículo da própria Feira Nacional de Artesanato de Vila do Conde, que é uma das melhores, talvez a pioneira e aquela que envolve tudo isto com selo de garantia. Diga-me, de ano para ano há sempre grandes melhorias e este ano há grandes novidades.
1: Eu se calhar não lhe chamava grandes novidades, porque na verdade todos os anos há um tema em destaque, um pavilhão central, vamos chamar assim, em que temos ou um país convidado ou um tema que destacamos e que na verdade este ano surge também pelas rendas de bilros. Portanto, foi por causa disso que a Feira Nacional de Artesanato foi criada. As rendas de bilros estavam a precisar de um impulso. E, portanto, há cerca de 50 anos atrás, foi criada a Feira Nacional de Artesanato, precisamente com o intuito de promover, divulgar e incentivar a prática das rendas de bilros. E este ano, como estamos a desenvolver o processo de inscrição das rendas de bilros no Inventário Nacional do Património Cultural e Material, sendo que o nosso objetivo é levar as rendas de bilros a Património Mundial da Humanidade, classificado pela Unesco, então resolvemos homenagear todas as práticas culturais que em Portugal já estão classificadas pela Unesco. Portanto, digamos que não é inocente a escolha deste tema, não é? Estamos aqui a piscar o olho já.
0: Vocês querem se juntar ao fado, à dieta mediterrânica, ao canto alentejano, a Campo Maior e as suas festas, não é?
1: Todas as práticas culturais portuguesas que já estão classificadas vão estar presentes na Feira Nacional de Artesanato este ano. Conseguimos que todas as entidades responsáveis por este património se juntassem a nós

0: Conselhos, de Viana do Alentejo, a Olaria Negra de Bisalhães, em Vila Real, e o Barco Moliceiro da Carpintaria Naval de Aveiro, não é?
1: Ok, muito bem. Olhe, por falar em chocalhos, está a ver a grande feira de chocalhos, portanto, também em Alcácevas. Ouça, vocês, para além da candidatura das rendas, do tapete de flores, também não é a vossa intuita construção naval em Madeira?
0: É, sim senhor, são as três grandes práticas culturais representativas e identitárias do Conselho de Vila de Conde e, portanto, nós estamos a trabalhar, nós, comunidade em Vila de Conde, estamos a trabalhar afincadamente para levar este património à Unesco. É evidente que este é um processo demorado que envolve depois também as vontades de outras entidades a nível nacional, não depende só de nós e da nossa boa vontade, como é evidente, mas estamos já a dar os primeiros passos. E eu não posso deixar de referir que falei dos caretos de Pudente e dos tapetes de flores que amanhã abrem a Feira Nacional de Artesanato, mas queria já agora chamar a atenção também para duas outras atividades que vamos ter já no domingo.
1: Diga.
0: Às 15h30, domingo, vamos ter uma atividade para crianças relacionada com a falcoaria. É uma oficina, portanto temos atividades para miúdos e graúdos, vamos chamar-lhe assim.
1: Isso é muito
0: agito. E portanto a falcoaria tem uma atividade já no próximo domingo às 13h30 para crianças. E também no domingo vamos ter uma demonstração de arte equestre portuguesa às 16h30. Já ontem estivemos a fazer os ensaios, correram muito bem e portanto estamos ansiosos. Olha, da minha parte confesso, estou ansiosa para que a feira abra portas, que eu acho que este ano vai valer muito a pena. Vale sempre, mas este ano é especial.
1: Claro. Resumidamente, Felicidade Ramos, fale-me do que é e da importância que tem, porque vocês vão ter aí cerca de 200 expositores, 200 artesãos e artesãs, portanto, a manifestarem tudo o que é conceito de artesanato do belo e do melhor. Ouvintes, comprar uma peça de artesanato é não comprar uma peça normal e vulgar. É comprar uma peça que nos diz, é comprar uma peça que conta uma história de um povo, da sensibilidade de um artista, mas principalmente é ter em casa uma obra de arte. Ah, é um bocadinho mais cara, mas é isso que distingue quem tem peças boas em casa.
0: Ora bem, e autênticas, acima de tudo,
1: autênticas,
0: não é? Feitas com a alma dos nossos artesãos.
1: Assinadas. Portanto, rapidamente, para além desta presença massiva...
0: do património cultural e material, não é?
1: Diga-me a importância que tem a edição do concurso Jovem Artesão.
0: Ah, o Jovem Artesão. Portanto, isto é fácil fazer as contas. Esta matemática é muito fácil. Nós estamos a caminho dos 50 anos da Feira Nacional de Artesanato. Estamos a caminho, estamos em contagem decrescente, portanto, não tarda nada, estamos lá. E, portanto, é preciso também renovar e piscar o olho às novas gerações. Uma das principais críticas que o público aponta à Feira Nacional de Artesanato é que há... Pois, mas é sempre a mesma coisa. Nós vamos lá todos os anos e é sempre a mesma coisa. Primeiro, não é. Não é verdade. E, segundo, o nosso objetivo é precisamente que seja. Que seja para que se mantenham as tradições. Porque se estes artesãos que fazem, ou que toda a vida fizeram este tipo de peças, um dia desaparecem e deixam de o fazer, nós vamos perder parte da nossa identidade cultural. E, portanto, temos que, de alguma forma, incentivar os jovens para que estas tradições se renovem.
1: Bem.
0: Isto só faz sentido se houver renovação de geração, porque senão, daqui a 10 anos, daqui a 20, ninguém está aqui a falar de artesanato. E, portanto, fazemos precisamente este concurso de jovens artesãos para estimular a participação dos jovens e para lhes dizer que eles têm um lugar não só cativo, mas de destaque na Feira Nacional de Artesanato. O que pretendemos mesmo é destacar o trabalho deles, mostrar aos jovens, está aqui o vosso espaço, venham, trabalhem, apresentem as vossas peças, que nós cá estaremos para as reconhecer. É este o objetivo principal.
1: Muito bem. Portanto, ouvintes, façam-se à estrada. Temos aí Vila do Conde, grande feira de artesanato. E não esqueçam que em agosto, no dia 2, dia 2 de agosto, é o dia da rendilheira. Portanto, que é o grande emblema da feira de artesanato.
0: Exatamente.
1: De Vila do Conde.
0: 200 rendilheiras a trabalhar ao vivo, todas juntas no recinto da feira, também é qualquer coisa digno de se ver.
1: Adorava ter um microfone no meio delas todas

0: só para decapitar o clic clic clic.
1: Também se pode arranjar, isso também se arranja.
0: Olha,
1: isso também se arranja.
0: Olha, com todo o respeito à felicidade, com todo o respeito, até pelo nome que a senhora evoca, portanto, em todo a sua titularidade, fico-lhe tão grato com um beijo se me conseguisse arranjar o som de 200 rendilheiras de bíloros a manusearem os...
1: Certo. Não sendo fácil, eu posso tentar fazer isso, não sendo fácil que tenha 200 almofadas todas à minha volta, mas sim, posso fazer isso.
0: Isto é um espetáculo. Oh, minha cara.
1: Estou já comprometida consigo.
0: Oh, felicidade, isto é um espetáculo de rádio. Felicidade, duas palavrinhas para terminar, minha cara.
1: Pronto, deixar em primeiro lugar uma nota de agradecimento à Antena 1 pela divulgação e depois um convite a todos para que nos visitem Feira Nacional de Artesanato em Vila do Conde, Distrito do Porto, já na sua edição número 48. Vamos abrir portas já amanhã, sábado, portanto ficamos de 25 de julho a 9 de agosto nos jardins da Avenida Júlio Graça, em pleno coração da cidade de Vila do Conde, este ano destacando as práticas culturais ou património cultural e material da humanidade, que está classificado pela Unesco em Portugal. Dizer também que o património, o artesanato, vive nas pessoas. Sem pessoas não há artesanato e, portanto, precisamos também do público para que estes artesãos se sintam incentivados e reconhecidos. Fica esse convite.
0: Foi um gosto, a Felicidade Ramos, uma grande feira e um bom verão. Muito obrigado, até breve.
1: Muito obrigada, até breve. Até breve. Bom dia.

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1: 25 para as 7, hoje aguaceiros em geral fracos e dispersos no norte e centro, menos prováveis no interior, desce a temperatura máxima em especial no interior do país, exceto na costa algarvia. Há vento durante a tarde nas terras altas do centro e também na costa oeste do sul. Na Madeira é um dia com boas abertas na região do Funchal, há aguaceiros fracos nas vertentes norte e terras altas e também se prevê nesta zona vento forte. Nos Açores, boas abertas, com aguaceiros fracos e pouco frequentes, nos grupos central e oriental. Aqui no continente, estado do mar, costa ocidental, ondas noroeste com 1 metro, aumentando para 1,5 metro, a temperatura da água entre os 19 e os 21 graus. No Algarve, ondas inferiores a 1 metro, a água entre os 18 e os 21 graus. Quanto às temperaturas do ar, Faro 34 graus, Évora e Beja 31, Castelo Branco 30, Santarém 29, Bragança, Porto Alegre e Setúbal 28, Lisboa e Funchal 27, Braga, Vila Real, Porto Santo e Horta 26, Coimbra, Sagres e Ponta Delgada 25, Viana do Castelo, Porto, Viseu, Aveiro, Guarda, Leiria, Sines e Santa Cruz das Flores 24, 23 graus Angra do Heroísmo e 19 para as Penhas Douradas. Agora a informação com Rita Soares, vamos destacar e Rita, a semana chega ao fim e vamos então aos assuntos da informação.
2: Olá, muito bom dia. Foi uma semana muito marcada por dois grandes temas. A crise relacionada com os exames nacionais e o caso que envolve o Ministro da Administração Interna. E são temas que ainda vão estar também muito presentes na manhã de hoje. Vamos ter reportagem do Horácio Antunes em Coimbra, numa escola secundária, porque hoje termina a segunda fase dos exames nacionais. Para hoje está também agendada uma manifestação nacional de alunos do secundário, às 18h, em Lisboa. E agora de manhã escutamos os argumentos que estão na base deste protesto convocado pelo recém-criado movimento chumbado.pt, ao qual se juntam outras organizações, como é o caso do movimento Missão Escola Pública, do movimento Vida Justa ou da FENPROF. O ministro da Educação, Fernando Alexandre, tem agenda esta manhã na Universidade do Minho, numa iniciativa que vai ser acompanhada pela repórter da Antena 1, Ana Gonçalves. E no Ponto Central, às 8h20, como sempre, vamos ouvir João Marocco, ele que é investigador na área da educação e também antigo elemento do IAV, o Instituto de Avaliação Educativa. Quanto ao caso que envolve Luís Neves, que garante que se sente legitimado para continuar a ser ministro, vamos dar destaque a uma notícia que traz hoje o Jornal Expresso. Escreve o Expresso que a Polícia Judiciária tentou perceber como é que o atrelado apreendido numa operação de combate ao tráfico de droga foi parar às instalações da empresa do empreiteiro amigo Luís Neves, mas não conseguiu encontrar qualquer documento que explique essa movimentação. Hoje, Zé, passa já um mês dos sismos na Venezuela e por isso vamos ouvir Fernando Topa, conselheiro das comunidades portuguesas no país, e escutamos também a AMI, que tem uma equipa na Venezuela desde o último dia 9. É uma equipa que está a ajudar em termos de apoio psicológico e psicossocial junto da população afetada pelos sismos. A Marta Pacheco falou com esta equipa e vamos ouvir ao longo da manhã o que têm eles para dizer. Para terminar esta viagem, vamos à bairrada. E sabes porquê?
1: Ah, cá para mim vamos ouvir zurrar.
2: Ora, vamos, sim, senhores. E porquê? Porque em Ancas, uma aldeia do concelho de Anadia, há um projeto novo para limpeza de terrenos. São conhecidas as cabras sapadoras, mas nesta aldeia bairradina, não são cabras, são burros sapadores que estão a ajudar na prevenção de incêndios. A iniciativa surgiu através de uma associação de Ancas, esta aldeia de Anadia, que queria valorizar o burro enquanto património cultural. É uma experiência que, pelo que já se sabe, está a correr bem e que já se espalhou. Vamos ouvir tudo na reportagem da Diana Craveiro, que tem depois, na tarde informativa, uma versão alargada.
1: Há que cuidar da floresta, sejam animais de duas ou de quatro patas. Os destaques da informação. Obrigado, Rita Soares.
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1: E já iremos ao Alentejo. Vamos até Lavre, no concelho de Montemor-o-Novo, que lá por lá festa e grande festa.

0: uma boa manhã de sexta-feira, muito bom dia, 24 minutos para, aliás, assim é que é, 18 minutos para as 7 da manhã.
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0: Esta manhã falamos de um festival que já tem anos, um festival que começou em 1999 pela iniciativa de um grupo de jovens da Vila. Isto, por si só, já poderá ser uma história. Numa pequena localidade do concelho de Montenor Novo, jovens que decidem criar um evento capaz de dinamizar a terra e, é caso para dizer, contrariar o isolamento do interior alentejano. E nesta edição de 2026 tenho como convidado o André Cabica. Ele é presidente da Associação Cultural Lavre Dinâmico e também produtor do próprio evento. André Cabica, bom dia, bem-vindo à Antena 1.
4: Bom dia, José, bom dia a todos os que me estão a ouvir. E obrigado pelo convite e pela oportunidade para falarmos um bocadinho do nosso evento.
0: André, 28 anos, eu tinha dito que foi uma iniciativa de um grupo de jovens de Vila. Como é que vocês começam um festival destes no interior, num isolamento, mas apostando fortemente que o futuro podia trazer-vos vantagens? Dê assim rapidamente uma ideia de como é que isto tudo surge.
4: O evento não é nada mais, nada menos do que o evoluir das tradicionais festas em honra da padroeira da terra. O que esse grupo de jovens há 28 anos fez foi acreditar que o evento poderia ser algo um bocadinho maior. Como sabe, José, nós no interior vivemos um flagelo gigante que é o da desertificação. A malta basicamente acaba por sair da comunidade em busca de outras vidas, ou por motivos escolares, ou por motivos profissionais. E esse flagelo da desertificação é algo que nos assola aqui no interior. Isto é o nosso pequeno contributo, é a forma que nós entendemos de trazer mais pessoas ao interior e de tentar fixar pessoas no interior.
0: André, pequeno na altura. Agora não diga pequeno que até ofende.
4: Não, há que ser honesto. Lá tem atualmente apenas a viver pouco mais de 500 pessoas, repare. É realmente uma comunidade muito pequenina. Se calhar no século passado já foi inclusive a sede de concelho, mas atualmente está longe disso.
0: Então, para que as coisas fiquem arrumadas no lugar próprio, já foi sede de concelho. Ouvintes, Lavre, que fica ali perto de Montemor Novo, tem uma história com mais de 8 séculos. As referências mais antigas remontam ao século XII e recebeu o fural de Dom Dinis em 1304, tornando-se lá está a sede do concelho. A região apresenta vestígios de ocupação humana desde tempos pré-históricos, passando pelos períodos romano e medieval. Portanto, tradições religiosas, ruralidade alentejana e a própria Praça da República, onde decorre parte do festival, foi durante séculos o centro da vida política, religiosa e social da vila. Portanto, está feito o enquadramento, André, e eu pergunto, na altura, na primeira edição, alguma vez acreditavam que isto chegasse ao número 28 e ao impacto que agora tem?
4: Honestamente, estávamos longe. Nós sabemos que, de alguma forma, o evento em si há de acontecer todos os anos. Isso é um dado adquirido que nós temos, seja neste ou noutro formato. Agora, nunca pensamos que as coisas podiam crescer neste sentido. Felizmente, nos dias de hoje, são muitas as pessoas que nos visitam e que nos orgulham com a sua presença e participação no evento. Nós estávamos longe de imaginar que podíamos chegar até aqui.
0: E como é que se constrói isto para chegar até aqui?
4: Com muita perseverança, com muito trabalho, com muita dedicação, muito altruísmo. Nós trabalhamos assim que termina uma edição, começamos a preparar a próxima, com todas as contrariedades, com todas as adversidades.
0: Uhum.
4: Felizmente, isto há de ser uma reclamação de muitos eventos como o nosso, mas não com os apoios que nós gostaríamos que que existissem. Portanto, é mesmo de muito trabalho, é muito trabalho que nos sai do pelo, digamos assim, durante... eu e a minha equipa.
0: Oh, André, durante este fim de semana, durante estes dias, como é que muda o ritmo da aldeia?
4: Completamente.
0: Imagino.
4: Nós recebemos quem está fora e que visita a família nesta altura. Recebemos todos aqui os nossos congêneres aqui de outras freguesias. Temos o nosso campismo que recebe muita gente que é de fora e que vê ali uma oportunidade também para pernoitar e ficar na vila. Tudo o que é comércio, tudo o que é alojamento está esgotado neste período, portanto nós vemos isto com uma grande alegria até.
0: Alarga-se, ao fim e ao cabo, a todo o concelho e muito mais.
4: Sim, sem dúvida. Nós temos essa nota através das plataformas digitais também e depois na própria convivência nas ruas de recebermos pessoas de todo o país, de norte a sul. Ainda há bem pouco tempo tive aqui um contacto de alguém que estava a tentar adquirir bilhetes e que era do norte, da zona de Gaia, portanto, como vê, há muita gente que nos visita de todo o país.
0: Cabeças de cartaz do festival. Vamos lá aos destaques, André.
4: Nós este ano temos uma coisa insólita, também não é muito comum com um evento com essas características, que é investir exclusivo, quase exclusivo em projetos emergentes aqui da região.
0: Uau.
4: Achamos que isso era um ponto e que devíamos dar palco também a eles.
0: E que relevância querem dar a estes projetos? Conte-me um bocadinho mais, André.
4: Felizmente temos aqui, somos também uma comunidade pródiga em músicos, com uma banda centenária, uma banda filarmónica centenária, a banda filarmónica Simão da Veiga, da Casa do Povo. Uma banda centenária que tem feito um trabalho incrível
0: e
4: que tem formado muitos músicos, inclusive a nível profissional. E nós este ano começamos, por exemplo, uma sexta-feira, por juntar um projeto de música balcânica existente em Lavre, que são os Kali Mochi Orquestar, a um DJ de Montemor-o Novo, que é o Zinco, e que já trabalha connosco há muitos anos, e que com ele vão formar o projeto Soma, que se vai estrear aqui em Lavre e que fará depois também uma apresentação logo no dia a seguir, no Agitagda, em Águeda.
0: Hoje, sexta-feira, e amanhã, sábado, então.
4: Exatamente, hoje, sexta-feira, teremos o projeto Soma, que junta Kali Mochi Orquestar e o DJ Zinco, e que amanhã terá este espetáculo no Agitagda em Águeda.
0: Olha, também um grande evento.
4: Nós temos uma programação que é definida ao pormenor, evitando que algumas atividades possam coincidir. Tentamos também articular com muitas instituições paralelas ao evento, mas tentamos que, de algum modo, que elas participem e colaborem também connosco. Depois tentamos coordenar tudo isto para que quem nos visita consiga facilmente assistir a um pouco de todas as atividades que vão acontecendo.
0: Quem é que ganha mais com o festival? Quem visita ou quem vive na terra?
4: Eu diria que quem vive na terra, claramente.
0: Como é que é o encontro de gerações, já agora, que idade tem o André?
4: Eu tenho 40.
0: 40. Portanto, desde a criação tem ideia do que se passa. Mas como é que ao longo do tempo tem sentido este contacto geracional dos mais novos, que já foram muito mais novos e que fundaram e que agora continuam numa grande jovialidade de pensamento e de ação? Mas como é que os mais velhos veem tudo isto pegado, tradições com modernidade, novos projetos? Conte-me um bocadinho sobre essa sensibilidade da terra.
4: Eu acho que é um bocadinho isso que falou, portanto, é a tradição, que é uma coisa que nós procuramos manter, com a modernidade, com a evolução. Quer dizer, eu acho que nós, quando começamos a chegar ao dia do evento em si, sentimos um entusiasmo, felizmente, de toda a gente, desde os mais novos aos mais velhos. E é muito isso, nós procuramos manter algumas tradições que sempre aconteceram na vila e na comunidade, e de algum modo modernizá-las, evoluir.
0: Claro.
4: Isso eu sinto, pelo menos eu pessoalmente sinto, que isso é visto com bons olhos por toda a gente.
0: Quando toca à gastronomia, como é que é a presença? Como é que é a intervenção?
4: Nós, na gastronomia, tentamos manter algum cuidado também com as tradições. Também temos um pouco daquilo que sempre se comeu e bebeu aqui, e tentamos também manter isso. E até fazemos uma ponte gira, porque nós temos, para além do nosso, digamos, restaurante com a nossa gastronomia gastronomia tradicional.
0: Sim.
4: Temos aqui os nossos vizinhos de Vendas Novas com uma representação das suas bifanas, por exemplo, que é uma coisa que também, apesar de não ser do nosso concelho, mas é de um concelho vizinho, mas que nós achamos que também é um marco aqui da região e que fazemos questão que estejam connosco.
0: Se um festival destes orgulha-se de se apresentar através da massa humana, através do espírito de todos, eu há pouco senti aí também um certo apelo quando falava de apoios. Que apoios é que vos dão com esta visibilidade já de 28 anos de festival, as instituições locais, comerciais, apoios, patrocínios, vocês têm conseguido, André?
4: Nós temos evidentemente o apoio local, isso é inegável.
0: Pois claro.
4: E da própria freguesia, do próprio município. Nós, obviamente, achamos que nunca é o suficiente, não é? E também sabemos que o evento só poderá crescer mais se tiver apoios também maiores. Nós vemos, obviamente, nós não nos podemos equiparar a outros grandes eventos que acontecem, mas sabemos bem a diferença orçamental do nosso evento para um evento muito grande, e sabemos que esses eventos muito grandes não são conseguidos com apoios, com financiamento, com mecenatos, digamos assim, e nós procuramos isso também, não é? Como lhe digo, todo o apoio que nós temos, achamos que nunca é o suficiente, portanto estamos sempre à procura de mais.
0: Claro. Para além do impacto do festival, do combate à desertificação, da promoção do próprio território, isso também traz uma dinâmica à terra. O comércio, o que se vende, o restaurante, isto também é uma efervescência nestes dias, não é, André?
4: Sem dúvida. No pós, durante o evento e no antes do evento.
0: E quando as luzes se apagam, qual é o sentimento que fica?
4: Eu acho que ficamos logo com saudades do que aconteceu e ansiosos para aquilo que da próxima edição, digamos assim. Sentimos-nos cansados naquele momento, mas ficamos logo com aquele bichinho a ferver dentro de nós para que comecemos a trabalhar numa próxima edição. E com ideias e com propostas e com desafios lançados logo naquele momento para cima da mesa.
0: A melhor forma de vos reconhecer é quando chega ao final disto alguém ou muita gente poder dizer-vos parabéns, correu tudo muito bem.
4: É sem dúvida. Isso é o melhor conforto que nós podemos receber, é receber palavras honestas e sinceras de parte de, principalmente das nossas gentes.
0: Caracterize-me o que é a Associação Cultural Lavra Dinâmico, para além de empreenderem este festival, que mais acontece convosco?
4: Nós temos uma preocupação permanente ao longo de todo o ano de desenvolver inúmeras atividades para que consigamos manter esta dinâmica na nossa vila. Não só com o evento que começa hoje, com o Festival de Lavra, que é o nosso evento principal, mas tentamos incutir uma dinâmica regular de atividades ao longo de todo o ano para manter esta dinâmica na nossa comunidade.
0: Quero todas as atividades na mesa do meu trabalho.
4: Vamos a isso.
0: Ouvintes, num país onde tantas aldeias lutam para manter viva a sua população e as suas tradições, o Festival de Lavre, Montemor-o-Novo, mostra que cultura, juventude e identidade podem, afinal, ser uma poderosa forma de resistência. E lá está. A 28ª edição acontece a partir de hoje, todo o fim de semana, no coração do Alentejo, em Lavre, Montemor-o-Novo. A conversa foi com um dos elementos, não só produtor, mas também o presidente da Associação Cultural Lavre Dinâmico, André Cabica. Meu caro André, parabéns a todos vós, parabéns à terra, tenham um magnífico festival. Deixe o convite à sua forma, à maneira alentejana, para todo o país ouvir.
4: Visitem-nos, venham ver o que de bom existe em Lavre, venham sentir a mística desta terra e desta comunidade e vão ver que não se vão arrepender, não falhem.
0: E só para destacar, é assim, pode não haver alojamento pelas redondezas, mas quem tiver aí a sua tenda, quem gosta de fazer campismo, autocaravanismo, há lá um espaço que eles pensaram em tudo. André Cabica, foi um gosto, parabéns, um grande abraço, aguardarei próximas oportunidades.
4: Obrigado, José, obrigado.
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5: Bom dia, amigo José. Aqui vamos nós, uma sexta-feira de luta, está a chegar ao fim de semana, à festa da terra, muito cuidadinho, e vamos pôr mais uma carrinha de estilha ao chão. Aqui fala o Coia de Aveiro. Obrigado e bom fim de semana a todos.
0: Obrigado, Hugo.
6: Olá, bom dia, sou José Candeias. Aqui é o Sérgio Lopes, Santa Maria da Feira. Um abraço para você, tudo bom? Vamos direção a Portugal desta vez. Desta vez não vou a subir o monte, afegante. Não sei se lembra de mim, que eu estava a trabalhar em lá em cima, em Babei.
0: Ok.
6: Ao lado do Chaplin, Chaplin. Neste momento, vamos todos contentes, direção a Portugal, aqui ao lado da minha mulher, Chatinha.
0: E a boa viagem.
6: Um abraço para todos os caministas. Tudo bom. E vamos direção à Feira Medieval de Santa Maria da Feira.
0: Boa.
6: Tchau.
0: Obrigado, boa viagem, boas férias. E mesmo para terminar, ah, e atenção que amanhã há compacto, a partir das 7. Férias para a Covilhã, o António, portanto vem da Suíça, Mala Terra quer um café e um pastel de nata, Jorge Videira, Alfredo de Abrantes, bom dia, temos aí a Santana, Rebordinha Viseu, Jorge Nunes, Falar, Ricardo Almeida, Albergaria Velha, bom dia para o Jerónimo, Festas de São Loureiro, Aldeias de Armamar, diz o António Pereira, Luís Rodrigues, São Macário em São Pedro do Sul, em que as pessoas vão dormir ao relento para ver o sol nascer. Roberto Simões, também da Suíça, vem para cá de férias, boas férias. E o Jorge Santos, em Paris. As últimas mensagens, muito obrigado. Depois das 7, é o Miguel Freitas que comanda as operações. Meu caro auditório, bom fim de semana, boas férias, tudo bom, mantenha-se ligado à rádio. Até segunda-feira.

0: 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Bom dia, são 7 horas no continente e na Madeira, são 6 da manhã nos Açores. Manhã de sexta-feira, 24 de julho, Diogo Miguel Pereira, bom dia.
1: Olá Miguel, bom dia.
0: Há mais dados sobre a polémica que envolve o Ministro da Administração Interna.
1: Está relacionada com o caso do atrelado. A PJ diz não ter encontrado um comprovativo oficial sobre a entrega desse atrelado ao empreiteiro, amigo do Ministro da Administração Interna, o que traz hoje o Jornal Expresso. É o último dia, esta sexta-feira, da segunda fase dos exames nacionais do ensino secundário e o movimento chumbado.pt tem marcada para esta tarde uma manifestação nacional contra todo este processo dos exames e também das correções, um processo que não tem corrido bem. Há um mês, Venezuela lidava com dois sismos. Um mês depois, o conselheiro das comunidades portuguesas na Venezuela dá conta de que o cenário ainda continua muito difícil.
0: Agora estão 18 graus no Porto e em Coimbra, 20 em Lisboa, 21 graus em Faro, nas ilhas Funchal e Ponta Delgada estão com 19 graus. As notícias, edição de Diogo Miguel Pereira.
1: A Polícia Judiciária não encontrou nenhum documento que desse ordem para deslocar o atrelado da PJ, que foi parar às instalações da Constru Barcelos, a empresa do empreiteiro que fez trabalhos para esta polícia e também na casa do ministro Luís Neves, quando era diretor nacional da PJ. O Expresso revela que na informação transmitida ao Ministério Público, a Polícia Judiciária procurou o documento, mas não o encontrou. Sara Araújo de Almeida.
2: Saiu de um parque da Autoridade Marítima e foi parar às instalações da empresa Constru Barcelos. Os investigadores da Polícia Judiciária procuraram um comprovativo oficial ou ordem de deslocação, mas sem sucesso. O atrelado tinha sido apreendido numa operação de tráfico de droga há 2 anos. O proprietário está fugido à justiça, mas isso não impediu a acusação do Ministério Público. Ora, neste processo, não há qualquer registro da deslocação. De acordo com uma fonte judicial ouvida pelo Jornal Expresso, é obrigatório existir nos autos do processo de crime, um registro de localização quando um bem é apreendido. A Polícia Judiciária pode movimentar, mas o procurador titular do processo tem de ser informado através de um despacho que deve constar nos autos. É comum os veículos apreendidos serem usados pelo Estado temporariamente, mas para isso é preciso um parecer fundamentado por parte do diretor da PJ. Não existe na lei nenhuma norma que permita a entrega de um bem apreendido, mesmo que temporariamente, a um terceiro privado que não seja o proprietário. A hipótese do empreiteiro João Carvalho ter furtado o veículo foi afastada pela investigação preliminar da PJ. Luís Neves é agora o foco da investigação.
1: A Procuradoria-Geral da República já abriu um inquérito que está a ser coordenado pelo Departamento de Investigação e Ação Penal de Lisboa. Na edição de hoje, o jornal Nascer do Sol acrescenta que entre 2018 e 2023, enquanto era diretor da PJ, Luís Neves não entregou a declaração de rendimentos e património, uma informação confirmada pelo Tribunal Constitucional. A entrega desta declaração é obrigatória para os titulares de altos cargos públicos. Luís Neves só entregou a documentação relativa ao património em 2024, quando foi reconduzido no cargo de diretor nacional da Polícia Judiciária. A preparação da nova proposta para a prestação social única está a entrar na reta final e o Governo decidiu fazer alterações que vão agora ao encontro, sobretudo, das exigências do Partido Socialista. Com essa mudança, as condições de acesso à nova PSU, Oriana Barcelos, acabam por ser agora mais abrangentes.
3: Na primeira versão da proposta, o Governo deixava de fora da prestação social única quem tivesse património e bens móveis acima de 30 vezes o indexante de apoios sociais, ou seja, quem tivesse dinheiro na conta ou um carro avaliados acima dos 16 mil euros não receberia a PSU. Na nova proposta, isso muda, o limite duplica, passa a ser até 60 vezes o indexante de apoios sociais, mais de 32 mil euros, e os bens móveis e imóveis são contabilizados de forma separada. Nesta nova versão, que está hoje no Público e no Expresso, mantém-se a obrigatoriedade do trabalho social, só que esse trabalho deixa de ser universal e passa a haver um plano individual de inserção por agregado. As condições horárias estão iguais, o trabalho é de 15 horas por semana, no máximo, mas agora fica claro que quem tiver um atestado de incapacidade entre 60% a 80% não terá de cumprir essas atividades. A nova proposta mantém ainda o prazo de um ano de residência em Portugal para que seja possível ter acesso à PSU e não de 5, como defendia o Chega. O que falta saber é o valor destes apoios. A nova proposta clarifica os critérios de acesso, mas ainda não avança com valores de referência para a prestação social única, o apoio que vai agregar 13 prestações sociais.
1: É esse o objetivo do Governo com a criação desta prestação social única, juntar todos apenas num só. Ora, introduziu agora alterações que vão ao encontro, sobretudo, das exigências do Partido Socialista. Chega hoje ao fim a segunda fase dos exames nacionais do ensino secundário. É dia de exames de desenho, física e química, também geografia e logo à tarde inglês. Este é um processo que não tem escapado às críticas por causa dos atrasos e dos erros na correção das provas. São motivos que levam a que o movimento chumbado.pt sai à rua logo à tarde. É um movimento criado recentemente e é formado por alunos do ensino secundário. Logo à tarde reúnem-se para uma manifestação nacional. Raul Noedzold, deste movimento, falou com a Antena 1, dá alguns exemplos do que tem sido mais reportado pelos colegas.
4: Os principais erros têm a ver com a digitalização das provas. Nós temos alunos que têm, naquilo que seria a sua prova, folhas que não são suas, não estão lá a sua letra, as suas respostas. Nós temos folhas de continuação que estão digitalizadas, mas que aparecem manchas enormes em que é impossível ler o que é que está lá escrito, que foram digitalizadas dobradas e, portanto, é óbvio que não dá para ver o que é que está escrito. Esse tem sido o relato mais comum, mas, ao mesmo tempo, nós temos também estudantes que têm perguntas que estão efetivamente mal classificadas, nomeadamente perguntas de escolha múltipla, mas não só. Nós temos alunos que conseguem, pelos critérios de avaliação, ter a certeza absoluta de que a pontuação em certa pergunta seria maior do que aquela que efetivamente teve. E a pergunta que nós fazemos é se a avaliação daquela pergunta é efetivamente aquela que o professor queria dar.
1: São alguns dos erros que foram sendo comunicados a este movimento chumbado.pt, que defende, por exemplo, o regresso das provas em papel, porque a plataforma ainda não está a funcionar como deveria. Ora, esse é um também dos motivos que leva à indignação por parte deste movimento relativamente à segunda fase e à reapreciação das provas. Raul Noedzold entende que os problemas não vão ficar resolvidos, mesmo com as reapreciações, porque o método será o mesmo.
4: A primeira delas é que a reapreciação vai ser feita por exatamente o mesmo sistema que fez a avaliação das primeiras fases. Ou seja, vai ser novamente por esse sistema, por essa plataforma digital que falhou. Então é óbvio que se o ministro não resolveu os problemas da plataforma nesse ano letivo todo, ou possam serem detectadas falhas no exame de filosofia, é claro que não é em duas semanas que o senhor ministro vai resolver o problema da plataforma. Mas ao mesmo tempo há outro problema muito sério, que é a questão do preço, da taxa de reapreciação dos exames. Cada aluno que quiser que uma prova sua seja reapreciada tem que pagar 25 euros por prova. E ao mesmo tempo, os alunos sentem que as suas provas não estão classificadas, não conseguem confiar nos resultados.
1: As dúvidas lançadas pelo movimento chumbado.pt, que logo à tarde estará numa manifestação nacional, às 6 da tarde, em frente ao Ministério da Educação, a FENPROF e a Missão Escola Pública, por exemplo, estão entre as organizações que já confirmaram também presença nestes protestos. O Presidente da República deixou esta noite Cabo Verde e nunca abordou temas da atualidade nacional, a marcar um registro diferente daquele que era do Presidente Marcelo. António José Seguro terminou a visita de Estado na Escola Portuguesa de Cabo Verde, numa recepção à comunidade portuguesa desse país. Lá agradeceu, aliás, aos professores por contribuírem para a valorização da língua portuguesa, como nos conta a enviada da Antena 1 a Cabo Verde, Inês Ameixa.
5: Olá, um beijinho.
6: Temos aqui os nossos meninos, que são os nossos finalistas de 12º ano.
7: A vinda à Escola Portuguesa de Cabo Verde podia ser o pretexto para falar de atualidade nacional, mas do Presidente da República, nenhuma palavra, nem sobre exames nacionais, nem tampouco sobre a polémica com o Ministro da Administração Interna. As palavras essas guardas para quem todos os dias ensina a língua portuguesa nesta escola, na cidade da Praia.
5: O trabalho que as senhoras e os senhores professores fazem aqui nesta escola é um trabalho de excelência. São sementes que todos os dias estão a regar para que o futuro produza nas novas gerações a cooperação que nós temos visto nas gerações atuais. E eu quero pedir uma grande salva de palmas para as professoras e para os professores desta escola, que valorizam a nossa língua.
7: Destaque especial para os professores deste lado do Atlântico. António José Seguro despede-se de uma visita de 3 dias, com o renovar de uma mensagem para uma plateia, onde estão também empresários portugueses.
5: Mas aquilo que se percebe com este ambiente e esta cultura que existe em Cabo Verde é que é possível ir mais longe, aumentar a qualidade do nosso investimento e, sobretudo, desenvolver parcerias entre empresas, mas também entre o Estado.
7: É possível fazer mais, pede o presidente português, em Cabo Verde, o país escolhido para a primeira visita de Estado do mandato em Belém.
5: Se é verdade que escolhi Cabo Verde pela razão, hoje termino com o coração. Muito obrigado pela vossa presença.
1: A visita do Presidente da República a Cabo Verde, que passou pelas ilhas de Santiago também, e Boa Vista. Há um mês, a Venezuela vivia um dia que marcará para sempre a história do país. 2 fortes sismos atingiram a Venezuela durante a tarde e um mês depois o número de mortos ainda vai crescendo. São já mais de 5 mil e a situação na zona mais afetada ainda continua difícil, com os trabalhos no terreno a seguirem também a um ritmo lento. Foi isso que explicou ante a o Conselheiro das Comunidades Portuguesas no país. Fernando Topa dá conta de que há 130 portugueses e lusodescendentes entre os mortos, mas tendo em conta o elevado número de desaparecidos, esse número de portugueses poderá também vir a aumentar.
8: A comunidade continua com certeza muito apreensiva. É preciso recordar que ainda há muitas pessoas desaparecidas. Pronto, os números que falam dos portugueses são aqueles que estão de alguma forma registados, que foram, mas de certeza absoluta que vão aparecer mais pessoas da nossa comunidade pela grande quantidade de desaparecidos que há.
9: Teremos ainda mais vítimas portuguesas e lusodescendentes?
8: Lamentavelmente isso vai suceder, porque há muitas pessoas que não estavam referenciadas, não, familiares não avisaram, outros não quiseram avisar, outros pronto, realmente isso está-se à espera que isso suceda, ainda há muita gente desaparecida. Pronto, isto é agora uma situação... Depois de um mês, pronto, difícil, muito difícil ainda, não é? Os trabalhos continuam-se a fazer de um ritmo muito lento, muito lento, muito lento.
1: A destruição ainda é muita, conta Fernando Topa, ouvido pela jornalista da Antena 1, Marta Pacheco. É difícil, especialmente em La Guaira, a zona mais afetada por estes sismos. Entre a comunidade portuguesa não há pedidos de ajuda para o regresso a Portugal, por causa especialmente destes sismos. Mas essa situação, com o passar do tempo, também vai começar a aparecer, explica Fernando Topa.
8: Os serviços públicos realmente são mínimos, não é? Ou seja, não há um suministro de água bom, não há suministro elétrico decente tampouco. Da nossa comunidade, algumas pessoas que tinham negócios a funcionar, que ficaram relativamente em boas condições, que tinham geradores elétricos, mais ou menos estão a trabalhar. Mas é muito. A vida está muito difícil neste momento, especialmente na zona do estado de La Guaira.
9: Entre a comunidade portuguesa há algum tipo de pedido de ajuda em específico? Mais? As pessoas estão... Ao início houve pessoas a quererem sair do país. Nesta fase, como é que estamos a esse nível?
8: Pessoas a querer sair, a querer regressar por culpa dos terremotos. Realmente ainda não há essa avalanche, mas vão surgir muitas pessoas que vão querer ir porque não têm condições para voltar a levantar-se aqui na Venezuela.
1: O retrato deixado por Fernando Topa, o conselheiro das comunidades portuguesas na Venezuela, ouvido pela jornalista da Antena 1, Marta Pacheco, um mês depois dos sismos que passaram pelo país, já deixaram pelo menos 5 mil mortos. A administração de Donald Trump ordenou uma nova vaga de tarifas sobre dezenas de parceiros comerciais dos Estados Unidos, entre eles a União Europeia. As novas taxas, entre 10% e 12,5%, entraram em vigor há pouco, acho, 5 da manhã, hora de Lisboa, meia-noite em Washington. Estas novas taxas vão substituir a taxa global de 10% que tinha sido anunciada em fevereiro por Donald Trump. Ao contrário dessa taxa anterior, estas novas tarifas sustentam-se numa lei que permite a Trump responder a práticas comerciais estrangeiras que considera serem injustificadas ou discriminatórias. De fora destes impostos ficam, por exemplo, o petróleo, o gás e produtos que já estão sujeitos a tarifas por motivos de segurança nacional. É o caso, por exemplo, dos automóveis e também do aço. Há vários países que já reagiram a esta nova vaga de tarifas. É o caso da Austrália, Japão e também Coreia do Sul.
0: Edição de Diogo Miguel Pereira, simultâneo da RTP Antena 1 com a RTP Antena 1 Açores, Madeira e também a RTP Mundo. Informação sempre disponível em notícias.rtp.pt. 7 horas e 14 minutos, manhã de sexta-feira, 24 de julho. Olá, Mónica, bom dia.
10: Bom dia, Miguel.
0: No trânsito, como estamos a esta hora?
10: Houve indicação de um acidente na Marginal, no sentido Cascais-Lisboa, um acidente que ocorreu entre São João e São Pedro do Estoril. Entretanto, já está resolvido, não está a criar dificuldades e assim está esta manhã, muito calma no trânsito, sem grandes dificuldades nos principais acessos à cidade de Lisboa e nos principais acessos à cidade do Porto. Tudo tranquilo.
0: Está visto por agora o trânsito, está também disponível a partir de agora o 821-0101, número nacional e gratuito para mais informações de trânsito. Bom dia, boa viagem, bom início de fim de semana. Estamos ligados até às 10 da manhã no programa da manhã da sua rádio.
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0: A começar com a marcha de Bárbara Bandeira, daqui a pouco ligação à Suíça no fuso horário desta sexta-feira.

0: Marcha de Bárbara Bandeira para o início desta manhã de sexta-feira. No programa da manhã, agora destaque para o desporto, Mário Silva da Costa com um olhar para a derrota do Benfica.
1: As Águias perderam com o Seite Gala na primeira mão da segunda pré-eliminatória de acesso à Liga Europa. Marco Silva deixa críticas à prestação da equipa. Francisco Trincão despede-se do Sporting e ainda os quartos de final do Estoril Open.
0: Vamos ouvir tudo depois das 7:30.
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0: E a seguir vamos em direção a St. Gallen na Suíça, onde ontem se jogou o St. Gallen Benfica. Vamos para lá no fuso horário.
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0: Agora são 7:19 em Portugal Continental e na Madeira, 8:19 em St. Gallen, na Suíça. Para onde vamos hoje no fuso horário? Foi lá que jogou ontem o Benfica. Diogo Miguel Pereira.
4: Um jogo que não correu bem para a equipa portuguesa, terminou com a derrota dos encarnados em jogo a contar para a Liga Europa. Vamos ter com o João Santos Correia, o enviado especial da Antena 1 a St. Gallen, ele que esteve a dar conta desse jogo, no relato da Antena 1 dessa partida entre o Benfica e o St. Gallen. Bom dia, João Santos Correia, obrigado por estares connosco neste fuso horário. João, conta-nos, vamos falar, começarmos precisamente com este jogo do Benfica. As coisas não correram bem aos encarnados. É também tema nos jornais de hoje, aí na cidade?
5: É o principal tema dos jornais de hoje na cidade, porque é uma grande vitória do St. Gallen. Não acreditavam os adeptos suíços que era possível, nem os responsáveis do St. Gallen. Acreditavam que era possível o St. Gallen vencer o Benfica. O sonho deles era levar a eliminatória, pelo menos em aberto, para o Estádio da Luz. Nunca imaginaram levar a eliminatória em vantagem para o jogo da próxima semana.
4: Foi noite de festa, isso, provavelmente, no fim desse resultado.
5: Sim, há alguma festa no estádio e também ao redor do estádio, logo a seguir ao fim da partida.
4: Era um estádio que estava cheio, muitos adeptos, visto também muitos adeptos portugueses.
5: Sim, muitos adeptos portugueses, mas o Benfica não jogou em casa, não foi propriamente um mini estádio da Luz, nem perto disso. Claro, a maioria dos adeptos do St. Gallen, os responsáveis, tinham falado na expectativa de 60-40, 60% do St. Gallen, 40% do Benfica. Acredito que os números até tenham esticado um bocadinho mais para 70-30, vantagem dos suíços. São adeptos muito fiéis estes do St. Gallen, na época passada terminaram com 90% de taxa de lotação, de ocupação do seu estádio, e por isso mostraram essa força contra o Benfica e foram muito mais ruidosos no apoio à sua equipa.
4: Uhum. O jogo correu de feição, digamos assim, para esta equipa suíça. Como é que foi esta partida, João?
5: É um jogo em que o St. Gallen tem um estilo de jogar muito próprio. Já há muito tempo que é assim, desde que Henrique Maassen assumiu o comando. E conseguiu, com esse estilo de jogo, condicionar muito o Benfica. É um estilo de jogo muito parecido à base do futebol alemão. Henrique Maassen é alemão. É uma equipa que pressiona muito alto, tenta condicionar. No início do jogo pensou-se que o Benfica, com a velocidade de Rafa e de Kaminski, poderia explorar as costas da defensiva do St. Gallen, porque eles pressionam mesmo muito alto, com jogadores mesmo muito subidos, mas o Benfica nunca conseguiu sair. O treinador tinha dito na antevisão que não poderiam pressionar durante 90 minutos, não poderiam pressionar alto porque era uma intensidade muito grande e as equipas estão ainda em pré-época. O que é certo é que se eles não pressionaram alto durante 90, pressionaram durante 70 minutos.
4: Andaram lá perto.
5: O suficiente para condicionar o Benfica. E hoje, por exemplo, nos jornais, o Tag Blatt, aqui de St. Gallen, diz que St. Gallen coloca o gigante do futebol Benfica de joelhos. E já o St. Gallen 24 escreve que o St. Gallen choca o Benfica no início do sonho da qualificação para a Liga Europa, e isto também demonstra a diferença entre as duas equipas.
4: Uhum. Acaba também por ser um bocadinho aquilo que é, que se, muitas vezes se diz, a magia do futebol, porque nem sempre este é um desporto certo, e também isso acaba por ser, às vezes, ser bom, outras vezes, nem tanto, dependendo também dos adeptos da equipa que, em questão, que perca. João, nós temos outro assunto também para falarmos aqui neste fuso horário, aqui na Antena 1. Falamos do último fabricante suíço de gravatas que anunciou que declarou falência. Fala-nos um pouco sobre isso.
5: É, a Bachmann Cravaten chegou ao fim de 70 anos de existência. É o último fabricante suíço de gravatas. Acaba por... já não é uma empresa muito grande, é uma empresa com cerca de 10 funcionários, onde se produziam gravatas e lenços, laços, e que fecha. É uma empresa de Zurique. O proprietário Peter Bachmann anunciou essa falência da empresa. E aqui a situação mais delicada é que... isto é a meio das férias das pessoas, portanto as pessoas estavam de férias quando souberam que
4: foram
5: agora
4: apanhados
5: já não
4: de surpresa,
5: voltam depois
4: no fundo
5: do verão. É, foram apanhados de surpresa, mas o próprio dono escreve, fala que nos últimos 20 a 25 anos fecharam todas e esta era a única que faltava.
4: Também não poderia escapar, digamos, infelizmente, a essa realidade. João Santos Correia, obrigado por estares connosco neste fuso horário. O João Santos Correia está ainda em St. Gallen, foi lá também acompanhar a equipa do Benfica, trouxe-nos esse relato ontem à noite da equipa encarnada frente ao St. Gallen, em jogo a contar para a Liga Europa. O Benfica perdeu frente aos suíços, ainda à segunda mão, que está marcada para a próxima quinta-feira. Este jogo e o resultado também é tema que vai estar naturalmente em destaque, também já daqui a pouco, no noticiário do desporto.

Estivemos então com o João Correia no fuso horário desta manhã. 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Nesta manhã de sexta-feira vamos seguindo. Daqui a pouco vamos também olhar o trânsito para saber como se está a circular neste início de fim de semana. Para já vamos à música com os Sixpence None the Richer. Chama-se Kiss Me.

0: podemos contar nesta sexta-feira, 24 de julho. No continente é um dia com períodos de céu muito nublado, alguns aguaceiros em geral fracos e dispersos no norte e centro, sendo menos prováveis no interior. Há também descida da temperatura máxima, em especial no interior do continente. As máximas previstas são de 34 graus para Faro, 31 para Évora e Beja, 30 para Castelo Branco, 29 para Santarém, 28 para Bragança, Porto Alegre e Setúbal, 27 para Lisboa e também para o Funchal, máxima de 26 graus para Braga e para Vila Real, 25 para Coimbra e para Ponta Delgada. Quanto a Viana do Castelo, Porto, Viseu, Aveiro, Guarda e Leiria, esperam 24 graus de máxima nesta sexta-feira. Para as Penhas Douradas estão previstos 19 graus de temperatura máxima. Já vamos ao desporto daqui a pouco. Agora o essencial da atualidade às 7h30 da manhã, com a jornalista Rita Soares.
1: É mais um capítulo num caso que marca a atualidade. Nos últimos dias, a Polícia Judiciária não encontrou qualquer documento que explique como é que o atrelado, apreendido numa operação relacionada com tráfico de droga, foi parar às instalações da Constru Barcelos, a empresa do amigo de Luís Neves. Conta hoje o Jornal Expresso que, na informação transmitida pela Judiciária ao Ministério Público, não há nenhuma ordem ou despacho que comprove a saída do reboque e a entrega ao empreiteiro, que fez várias obras em edifícios da Judiciária e no monte do atual Ministro da Administração Interna no Alentejo. O atrelado apreendido na Operação Pacoba estava carregado com litros de um produto químico usado para fabricar droga. O inquérito que o Procurador-Geral da República mandou abrir está agora a ser dirigido por um magistrado do Departamento de Investigação e Ação Penal de Lisboa. Em causa podem estar crimes de abuso de poder e descaminho alegadamente praticados por Luís Neves. O Primeiro-Ministro não quis ontem falar sobre o caso que envolve o Ministro da Administração Interna. Luís Montenegro diz que é preciso esperar pelo fim da investigação do Ministério Público. Quanto a Luís Neves, garante que se sente totalmente legitimado para continuar a fazer o trabalho que está a fazer. Foram palavras do ministro ontem à saída de uma cerimónia na Liga dos Bombeiros em Lisboa. Aterrou ontem à noite no aeroporto Humberto Delgado o opositor guineense Domingos Simões Pereira. O líder do partido PAIGC estava em prisão preventiva por suspeitas de participar numa alegada tentativa de golpe de Estado, antes do golpe de Estado militar que aconteceu em novembro do ano passado na Guiné. O governo português confirmou que Portugal vai acolher Domingos Simões Pereira por razões médicas e humanitárias, de acordo com o apelo que foi feito pelos familiares. As condições de acesso à prestação social única vão ser menos apertadas do que pretendia no início o governo. É o que avançam hoje o Expresso e o Público. Na primeira versão da proposta, o governo deixava de fora da PSU quem tivesse património e bens móveis avaliados acima dos 16 mil euros. Na nova proposta, o limite duplica, ou seja, o valor passa para mais de 32 mil euros e os bens móveis são separados dos bens imóveis. Nesta nova versão, mantém-se o trabalho social obrigatório, ainda que deixe de ser universal, passa sim a ser adaptado e com um plano individual de inserção por agregado.
0: O principal da atualidade com Rita Soares, notícias atualizadas em permanência em noticias.rtp.pt. No desporto, Mário Silva da Costa destaca esta manhã para a derrota do Benfica.
2: As Águias perderam com o Seitgala na primeira mão da segunda pré-eliminatória de acesso à Liga Europa. 2-1 foi o resultado final. Rafa fez o gol das Águias. No fim do jogo, o treinador do Benfica, Marco Silva, mostrou-se muito insatisfeito com a prestação da equipa.
3: Analisando aquilo que foi o jogo, não jogámos o suficientemente bem, ou nem perto disso para podermos ganhar o jogo aqui hoje. A outra questão tem a ver com a intensidade. Enquanto tivemos alguma frescura, fomos capazes. Cometemos alguns erros, principalmente para bater a primeira pressão do adversário, muito homem a homem. Nós sabíamos que eles vinham dessa forma, faltou-nos um pouco arrastar jogadores para depois a bola entrar por trás da primeira pressão, para depois, a partir dali, ligarmos o nosso jogo. Uma ou duas vezes aconteceu e chegámos ao último terço. E das poucas vezes que chegámos ao último terço, teremos de ter mais qualidade, mais calma para decidir, não querer fazer tudo a correr, para depois sim podermos criar mais situações de golo.
2: Na próxima semana, o Benfica recebe no Estádio da Luz o Seitgala, na segunda mão desta eliminatória. Ainda hoje, as Águias jogam um encontro particular frente ao Belenenses no Estádio da Luz, às 18h. Francisco Trincão despediu-se do Sporting. O reforço do Al Ahly foi ontem à Academia de Alcochete dizer adeus aos antigos colegas, à equipa técnica e ao staff do Clube Leonino. Francisco Trincão deixou também uma mensagem aos adeptos.
4: Foram 4 anos incríveis, os melhores da minha vida. Para dizer que é um sonho tornado realidade, quando estava no sofá de pequeno com o meu pai ao meu lado, nunca pensei que pudesse dizer que tinha o prazer de vestir esta camisola e poder dizer que fui campeão nacional e ganhei uma taça de Portugal. Mas acima de tudo fica a

0: A relação que criámos, os momentos que passámos e tudo o que vivemos juntos é algo único.
1: Francisco Trincão no adeus ao Sporting. O Futebol Clube do Porto volta hoje a treinar no Olival. Ontem os campeões nacionais gozaram um dia de folga. O clube comunicou, no entanto, que houve 7 jogadores que realizaram um trabalho de recuperação. Foram eles Martim Fernandes, Alberto Costa, João Teixeira, também Vasco Sousa, Oscar Pietrzewski, André Miranda e ainda Samu. O Porto faz amanhã o jogo de apresentação aos sócios frente ao Aston Villa. Dia dos quartos de final do Estoril Open. Jaime Faria e Tiago Torres sobem ao corte. Ontem, Jaime Faria derrotou o peruano Gonzalo Bueno nos oitavos. No final, o tenista português mostrou-se ambicioso para o que resta da competição.
2: Nunca disputei uma meia-final da ATP, mas é algo que eu não penso muito, é algo que vem naturalmente com o processo. Tenho focado muito no meu processo de trabalho, com a minha equipa, mais em coisas específicas do meu jogo, da maneira como estou em torneio, da maneira como vou encarando cada jogo que vem. Sinto-me muito melhor jogador daquilo que, não diria melhor jogador, mas um jogador mais bem preparado em vários aspectos.
1: Na agenda do dia destes quartos de final do Estoril Open, Tiago Torres é o primeiro a entrar em ação. Vai defrontar o francês Hugo Gaston. Já ao fim da tarde, Jaime Faria mete forças com o italiano Luciano Darderi. Nos outros jogos, André Rublev defronta Luca Vanache e Roman Andrés Burruchaga joga diante de Alexander Vlochs.
3: Mário Silva da Costa com o desporto no programa da manhã da RTP Antena 1, em simultâneo com a RTP Antena 1 Açores e também com a RTP Mundo. 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
5: Muito bom dia, boa sexta-feira.
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5: Faltam agora 24 minutos para as 7. Há instantes 18 graus em Angra e também em Ponta Delgada, 19 em Santa Cruz das Flores e na cidade da Horta. Eu sou João Saavedra, está comigo o Tiago Matias no apoio técnico desta emissão. Seguimos juntos até às 10. Hoje começamos com os Black Company. Pura ressaca.

0: Hoje Black Company na manhã desta sexta-feira, dia 24 de julho. Faltam agora 20 minutos para as 7. Espreitamos o tempo. O Instituto Português do Mar e da Atmosfera prevê para hoje no Grupo Ocidental céu muito nublado, alternando com boas abertas. Vento nordeste bonançoso entre os 10 e os 20 km por hora, enfraquecendo entre os 5 e os 10. Mar de Caravaca tornando-se encrespado, ondas nordeste de 1 metro. No Grupo Central, céu muito nublado, alternando com boas abertas, aguaceiros fracos e pouco frequentes. Vento nordeste fraco a bonançoso entre os 5 e os 20 km por hora, mar encrespada pequena vaga, ondas nordeste de 1 metro. Finalmente, no Grupo Oriental, céu muito nublado, possibilidade de boas abertas, aguaceiros fracos e pouco frequentes ao longo do dia. Vento norte fraco a bonançoso entre os 5 e os 20 km por hora, rodando para nordeste, mar encrespada pequena vaga, ondas nordeste de 1 metro. Mínimas previstas para hoje, 17 graus em Angra e também em Santa Cruz das Flores, 18 é a mínima na Horta e também em Ponta Delgada. Máxima para hoje, 24 graus. Daqui a pouco conferimos a última edição da semana de Entre Perdidos e Achados com a Ana Rosa.
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0: Faltam 19 para as 7.

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0: 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Entre perdidos e achados.
2: Há músicas que resistem ao tempo e continuam a ocupar um lugar especial na memória de várias gerações. É precisamente esse o espírito que os Cockrobin prometem trazer em 2027 com a digressão 85-89, que inclui dois concertos em Portugal. Formada nos anos 80 por Peter Kingsbury, a banda americana conquistou um lugar de destaque no panorama pop-rock dos anos 80. Curiosamente, nos Estados Unidos o sucesso foi moderado, mas na Europa foram um verdadeiro fenómeno, impulsionados pela fusão de melodias pop e influências New Wave. O álbum de estreia de 85 revelou ao mundo When Your Heart Is Weak, mas foi The Promise You Made que levou a banda ao estrelato, tornando-se num dos temas emblemáticos da década. Depois da separação em 90, os Cockrobin regressaram em 2006 aos discos e digressões com nova vocalista. E quase quatro décadas depois do período que deu nome à digressão, os Cockrobin voltam a revisitar os êxitos que marcaram uma época também em Portugal.

edição de sexta-feira, última da semana, entre pedidos e achados com Ana Rosa, a recordar Cock Robin. Vão estar em Portugal em 2027, dois concertos em Lisboa e também no Porto.

Esta chama-se Say Something. Os James da RTP Antena Açores nesta manhã de sexta-feira. Estamos a 1:07. Já a seguir vamos conferir toda a informação em relação ao tempo. O Instituto Português do Mar e da Atmosfera fala em céu muito nublado, alternando com boas abertas em todas as ilhas do arquipélago, aguaceiros fracos e pouco frequentes, tanto no Grupo Central como no Grupo Oriental. Em relação às temperaturas, mínimo hoje de 17 graus em Santa Cruz das Flores e também Angra do Heroísmo, na cidade da Horta e também Ponta Delgada, com mínima prevista de 18 graus. Máxima, de uma forma geral, prevista para hoje, 24 graus.

0: 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Bom dia, são 8 horas no continente e na Madeira, 7 nos Açores. Em destaque esta hora na atualidade, Diogo Miguel Pereira, os novos dados na polémica com o ministro Luís Neves.
1: Uma polémica relacionada, desta vez com o caso do Atrelado. A polícia judiciária não encontrou nenhum comprovativo sobre a entrega do Atrelado ao empreiteiro, amigo do ministro da Administração Interna, uma notícia trazida hoje pelo Jornal Expresso. Hoje é o último dia da segunda fase dos exames nacionais do ensino secundário. O movimento chumbado.pt vai para a rua, tem marcada para esta tarde uma manifestação nacional contra o processo dos exames. A noite foi de ataques no Médio Oriente, mas também na Rússia. A Ucrânia voltou a atacar um importante armazém de venda online na Rússia.
0: Estão 19 graus em Coimbra, 21 no Porto e também em Lisboa, 22 graus em Faro, nas Ilhas, 21 graus, temperatura atual no Funchal, estão 19 em Ponta Delgada. As notícias, edição de Diogo Miguel Pereira.
1: Continuam a surgir novos dados relacionados com o Atrelado da Polícia Judiciária. A PJ não encontrou nenhum documento que autorizasse essa deslocação do Atrelado das instalações da PJ para as instalações da Constru Barcelos, a empresa do empreiteiro que fez trabalhos para esta polícia e que trabalhou também numa casa do ministro da Administração Interna, Luís Neves, na altura em que era diretor nacional da PJ. O Expresso revela na edição de hoje que, na informação que foi transmitida ao Ministério Público, a Polícia Judiciária esteve a procurar esse documento, mas nunca o encontrou. Sara Araújo de Almeida.
2: Saiu de um parque da Autoridade Marítima e foi parar às instalações da empresa Constru Barcelos. Os investigadores da Polícia Judiciária procuraram um comprovativo oficial ou ordem de deslocação, mas sem sucesso. O Atrelado tinha sido apreendido numa operação de tráfico de droga há 2 anos. Neste processo não há qualquer registro da deslocação. De acordo com uma fonte judicial ouvida pelo Jornal Expresso, é obrigatório existir nos autos do processo de crime um registro de localização quando um bem é apreendido. A Polícia Judiciária pode movimentar, mas o procurador titular do processo tem de ser informado através de um despacho que deve constar nos autos. É comum os veículos apreendidos serem usados pelo Estado temporariamente, mas para isso é preciso um parecer fundamentado por parte do diretor da PJ. Não existe na lei nenhuma norma que permita a entrega de um bem apreendido, mesmo que temporariamente, a um terceiro privado que não seja o proprietário. A hipótese do empreiteiro João Carvalho ter furtado o veículo foi afastada pela investigação preliminar da PJ. Luís Neves é agora o foco da investigação.
1: Perante todo este caso, a Procuradoria-Geral da República já abriu um inquérito, está a ser coordenado pelo Departamento de Investigação e Ação Penal de Lisboa. Na edição de hoje, o jornal Nascer do Sol acrescenta também que entre 2018 e 2023, enquanto era diretor da PJ, Luís Neves também não entregou declaração de rendimentos e património, uma informação confirmada, entretanto, pelo Tribunal Constitucional. A entrega desta declaração é obrigatória para os titulares de altos cargos públicos. Luís Neves apenas entregou os documentos relativos ao património em 2024, quando foi reconduzido no cargo de diretor nacional da PJ. Termina hoje a segunda fase dos exames nacionais do ensino secundário. Os alunos chegam às escolas daqui a pouco para os exames de desenho, física e química e geografia. Estes de manhã, à tarde, há o exame de inglês. Este processo tem sido marcado também por várias polémicas, por causa dos atrasos e também dos erros nas correções. São motivos que levam a que o movimento chumbado.pt saia à rua logo à tarde. Este movimento é formado por alunos do ensino secundário e logo à tarde vão realizar uma manifestação nacional. Raul Netzolt, deste movimento, falou com a Antena 1, deixou alguns exemplos daquilo que mais tem sido reportado por parte dos alunos.
3: Os principais erros têm a ver com a digitalização das provas. Nós temos alunos que têm, naquilo que seria a sua prova, folhas que não são suas, não estão lá a sua letra, as suas respostas. Nós temos folhas de continuação que estão digitalizadas, mas que aparecem manchas enormes em que é impossível ler o que é que está lá escrito, que foram digitalizadas dobradas e, portanto, é óbvio que não dá para ver o que é que está escrito. Esse tem sido o relato mais comum, mas, ao mesmo tempo, nós temos também estudantes que têm perguntas que estão efetivamente mal classificadas, nomeadamente perguntas de escolha múltipla, mas não só. Nós temos alunos que conseguem, pelos critérios de avaliação, ter a certeza absoluta de que a pontuação em certa pergunta seria maior do que aquela que efetivamente teve. E a pergunta que nós fazemos é se a avaliação daquela pergunta é efetivamente aquela que o professor queria dar.
1: Estes são alguns dos exemplos que os alunos vão reportando a este movimento, chumbado.pt, que vai hoje estar numa manifestação nacional convocada para as 18h em frente ao Ministério da Educação. A FENPROF e a Missão Escola Pública, por exemplo, estão entre as organizações que já confirmaram a presença nestes protestos. Também, outro dos exemplos, a Associação Académica de Coimbra também vai lá estar. A preparação da nova proposta para a prestação social única está em entrar na reta final. Esta prestação junta vários apoios num só e o Governo introduziu agora novas alterações que acabam por ir ao encontro, sobretudo, das exigências do Partido Socialista. As condições de acesso à nova PSU, Ariana Barcelos, acabam por isso por ser agora mais abrangentes.
4: Na primeira versão da proposta, o Governo deixava de fora da prestação social única quem tivesse património e bens móveis num valor acima de 30 vezes o indexante de apoios sociais. Ou seja, quem tivesse dinheiro na conta ou um carro, por exemplo, avaliado acima dos 16 mil euros, não receberia a PSU. Na nova proposta isso muda, o limite duplica, passa a ser até 60 vezes o indexante de apoios sociais, mais de 32 mil euros, e os bens móveis e imóveis são contabilizados de forma separada. Nesta nova versão, que está hoje no Público e no Expresso, mantém-se a obrigatoriedade do trabalho social, só que ele passa a estar sujeito a um plano individual de inserção por agregado. A nova proposta mantém ainda o prazo de um ano de residência em Portugal para que seja possível aceder à PSU. O que falta saber é o valor destes apoios. A nova proposta ainda não avança com valores de referência para a prestação social única, o apoio que vai agregar 13 benefícios sociais.
1: São estas as mudanças, escreve hoje o Jornal Expresso e também o Jornal Público da PSU, a prestação social única. Em Espanha, o Governo declarou estado de emergência nacional na comunidade de Madrid e também em Ávila por causa dos incêndios. Continuam a fugir do controlo dos bombeiros e há agora o risco, Ana Romeu, destes incêndios poderem chegar a zonas residenciais.
5: Espanha arde e pela primeira vez é declarada a emergência nacional por causa dos incêndios na comunidade de Madrid e em Ávila. Três grandes incêndios obrigaram à evacuação de várias localidades e urbanizações. 10 mil pessoas foram obrigadas a abandonar as suas casas e pelo menos 30 residências ficaram afetadas pelo fogo. Também um quarto incêndio na região de Ávila inspira preocupações. O vento forte, que se prevê que hoje possa superar a 60 km por hora, ameaça descontrolar ainda mais o avanço das labaredas. Esta declaração de emergência nacional significa que é o executivo de Pedro Sánchez que assume o comando das operações nestas duas comunidades autónomas. A gestão dos recursos e toda a coordenação será feita a partir da Moncloa e, em particular, pelo Ministério do Interior. O nível de emergência de nível 3 do Plano de Proteção Civil contra incêndios florestais foi solicitado por Isabel Ayuso, Presidente da Comunidade de Madrid, por considerar que estes incêndios são inapagáveis e que podem afetar núcleos urbanos.
1: Espanha numa situação difícil na luta contra os incêndios. O mesmo tem acontecido em França. Só esta manhã mais de 400 pessoas já foram retiradas de barco de Cabo Ferré. É uma zona turística no sudoeste de França. Fica a cerca de 50 quilómetros de Bordeaux. Este incêndio, que começou já na quarta-feira, já consumiu mais de 8.700 hectares, cerca de 8.700 hectares queimados por causa destes incêndios. Várias casas foram destruídas pelo fogo. Já tinham sido retiradas mais de 22 mil pessoas por precaução, cerca de mais de 400 só esta manhã. Ao mês, a Venezuela vivia um dia que marcará para sempre a história do país, depois de dois fortes sismos terem passado durante a tarde na Venezuela. Um mês depois, o número de mortos, por exemplo, ainda vai crescendo, são mais já de 5 mil e ainda há milhares de desaparecidos entre a destruição que é ainda evidente nas ruas. A AMI tem uma equipa na Venezuela desde o passado dia 9, uma equipa que está a ajudar no apoio psicológico e psicossocial junto da população afetada. Um mês depois ainda há muita gente em choque, diz AMI à Antena 1, pessoas que inclusivamente ainda nem tiveram tempo de perceber que precisam de apoio, Marta Pacheco.
6: À chegada...
7: De facto, era um cenário desolador.
6: Conta Pedro Monteiro, chefe da missão da AMI na Venezuela, que encontraram muita destruição, muito pó, máquinas e pessoas ainda hoje muito traumatizadas.
7: Estão muito traumatizadas com a situação e por outras questões também internas do país. Mas há uma expressão que temos dito aqui e que há pessoas que estão traumatizadas com a situação e não sabem disso. Ou porque estão ainda na adrenalina, ou porque variedíssimas razões, e é também essas pessoas que nós tentamos ir ao encontro com os nossos psicólogos para iniciar um processo de terapia. Poderá ser só um momento só, poderá ser, dependendo depois do diagnóstico que os psicólogos façam, poderá prolongar-se mais no tempo.
6: Há uma geração que tem ainda bem presente na memória a catástrofe de Vargas de 1999 e que enfrenta agora a nova tragédia. Uma tragédia que já provocou mais de 5 mil mortos. O foco desta equipa são os primeiros socorros psicológicos e o apoio psicossocial. Têm sido montadas tendas.
7: Temos postos móveis, são tendas, que vamos montando em vários pontos nas zonas afetadas, bem identificado, dizendo apoio psicológico. E há duas formas de atuarem, os psicólogos que ou dirigem-se junto às famílias, ou as famílias vêm ter a tenda onde estão os psicólogos.
6: E há um cuidado em particular com as crianças.
7: Temos uma parte didática para as crianças sentirem apoiadas e reconhecidas pela dor que têm.
6: Passou um mês.
7: Mas ainda há muito a fazer nesta área.
6: Por isso a AMI tem em curso uma campanha de recolha de fundos para que o trabalho no terreno possa continuar.
1: E o lema é: juntos mantemos a solidariedade. Este retrato deixado à Antena 1 pela AMI, a Ajuda Médica Internacional, um mês depois dos sismos que passaram na Venezuela. A Ucrânia voltou a lançar uma nova vaga de ataques esta noite contra armazéns russos de venda online, a terceira vez esta semana que acontecem. Não há registro de mortos, mas há dois feridos, pelo menos até agora. Também o aeroporto de Pulkovo, em São Petersburgo, esteve encerrado durante algumas horas, pelo menos 50 voos ficaram por realizar. A chefe da diplomacia europeia não percebe o porquê dos Estados Unidos incluírem a União Europeia na nova vaga de tarifas. Estas taxas vão variar entre 10% e 12,5%. Já entraram em vigor às 5 da manhã, hora de Lisboa, e vão substituir uma taxa global de 10% que tinha sido anunciada em fevereiro. Nas justificações para este novo imposto, a administração Trump usou uma lei que permite aos Estados Unidos responder a práticas comerciais estrangeiras que o governo norte-americano considera serem injustificadas ou discriminatórias. Perante isto, Kaya Kallas referiu esta manhã que, no caso europeu, a justificação norte-americana foi a de trabalho forçado. Mas essa realidade, garante, não existe entre os 27 Estados-membros.
8: O que eu vi é que o argumento por trás disto é que se trata de trabalho forçado. Não se pode dizer isso da União Europeia. Se comparar as nossas leis laborais com as dos Estados Unidos, verá que temos férias pagas e ótimas condições de trabalho, pelo que este argumento não tem qualquer fundamento. Tínhamos um acordo com os Estados Unidos e cumprimos-lo, pelo menos a nossa parte. As negociações não foram fáceis. Para as nossas empresas é importante que exista previsibilidade. É por isso que as empresas também diziam que era preciso chegar a um acordo, porque a previsibilidade é melhor do que não ter ideia do que está para vir.
1: Explicações deixadas por Kaya Kallas. De fora destes impostos ficam, por exemplo, o petróleo, o gás, produtos também que já estão sujeitos a tarifas por motivos de segurança nacional, como é o caso dos automóveis e do aço. Além de Kaya Kallas, a chefe da diplomacia europeia, outros países também já condenaram estas tarifas. É o caso da Austrália, da Coreia do Sul e do Japão.
0: Edição de Diogo Miguel Pereira, simultâneo da RTP Antena 1 com a RTP Antena 1 Açores, Madeira e também a RTP Mundo. 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
1: Muito bom dia, são 7h14.
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1: Pois bom dia, foi amanhã de sexta-feira, a tão esperada sexta-feira já está por aí. Hoje é dia 24 de julho, já passam 15 minutos das 7. Eu sou João Saavedra, sigo consigo até às 10, apoio técnico do Tiago Matias. Há instantes 19 graus de uma forma geral em todo o arquipélago. Agora Bárbara Tinoco e Mário Freixo.
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0: São 7h17, está na altura de conferirmos a previsão do estado do tempo para hoje com a meteorologista Mafalda Reis. Bom dia.
1: Olá, bom dia. Estamos a prever para hoje, para o grupo ocidental, que estamos no lado com luz abertas, o vento a ficar do nordeste do não-sul, enfraquecer. O mar de pequena vaga tornando-se em espaço e as ondas nordeste de 1 metro. Para o grupo central, períodos estão muito nublados com luz abertas, ocorrência de aguaceiros fracos e pouco frequentes, o vento a soprar do nordeste fraco a do não-sul. O mar encrespado a pequena vaga e as ondas nordeste de 1 metro. Para o grupo oriental, períodos estão muito nublados com luz abertas, com ocorrência de aguaceiros fracos e pouco frequentes. O vento a soprar do norte fraco a do não-sul, a rodar para nordeste. O mar encrespado a pequena vaga e as ondas nordeste de 1 metro. Quanto às temperaturas máximas previstas, para Santa Cruz das Flores, Oca, Angra do Heroísmo e Ponta Delgada, 24 graus.
0: Vai estar assim esta sexta-feira, dia 24 de julho. 7h19, daqui a pouco conferimos a palavra do dia, última edição da semana.
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0: Às 7h30 há notícias da região.

0: A palavra do dia é cobaia. Uma cobaia é um animal ou um indivíduo utilizado numa experiência. A palavra cobaia tem origem nas línguas indígenas sul-americanas. Inicialmente, o termo referia-se ao porquinho da Índia, um roedor domesticado e consumido pelos povos nativos de certas regiões da América Latina. O nome cobaia deve-se ao naturalista Linneu, que batizou cientificamente a espécie como Cavia cobaia. Acredita-se que o termo latino de Linneu derivou de uma leitura incorreta que fez dos textos do século XVII de um outro naturalista que descreveu o animal usando os termos em tupi. Mas, segundo alguns dicionários, o termo pode também ter surgido diretamente de outro termo da língua caribe, sendo esse termo cobiai.
1: Segunda-feira, a nova palavra do dia com uma Mafalda Lopes da Costa. E assim, de segunda a sexta-feira, há também repetição durante a tarde. E em permanência está tudo na RTP Play. São 7h24, daqui a pouco às 7h30 atualizamos a informação regional. Notícias disponíveis online para consultar sempre que quiser, cores.rtp.pt e também pela nossa página de Facebook. Seguimos em português, esta chama-se Emocional. O regresso às canções. Que bela surpresa para o verão. Fernando Daniel.

0: parceria do brasileiro Sérgio Mendes com os Black Eyed Peas, ainda na altura com Fergie.
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0: Chegámos às 7h30 nesta manhã de sexta-feira, dia 24 de julho. Vamos ao essencial da informação jornal com a jornalista Lília Almeida.
2: A Unicol quer baixar o preço e comprar menos leite biológico na Terceira. A produção na ilha já é excessiva, alega a indústria. Os produtores biológicos foram informados por carta que a Unicol vai rescindir contratos, cessam no final deste ano.
3: Recebemos a carta de surpresa sem saber o que era. Vai haver novo contrato, mas com novas condições. Que é para reduzir, só falta reduzir os valores. Pode significar o fim do, até o fim do leite biológico. Porque se o preço, o doutor já disse que o preço vai ter que ser revisto. Se baixarem o preço e meterem limitações na produção, como deixar de justificar, gostamos muito do modo biológico, mas tem que ser rentável. Como não for rentável, ninguém vai querer continuar, com certeza.
2: Bento Pereira, da Associação de Produtores de Leite Biológico Terceirense, diz que os novos contratos só serão conhecidos em novembro. Responsabiliza a Unicol pelo excesso do produto, acusa de falta de promoção e de produtos diversificados por falta da indústria.
3: Já tive uma reunião com o Dr. Soares para esclarecer melhor o assunto. Já na carta diz que é por questões de inviabilidade do projeto. Dizem eles que só estão a transformar, aproveitar 28% do leite entregue. A fábrica queria ter o produto, mas nunca, a nosso entender, nunca fez uma boa divulgação de produto, uma boa apresentação de produto. E depois aumentaram os produtores, mas também se não deram um passo em fazer outros derivados de leite. Ou devia ter sido feito outro tipo de trabalho para divulgar o produto e vendê-lo. Ou então não se tinha aceitado novos produtores e agora meteu o projeto em risco.
2: Na reação, Mancebo Soares, gerente da Unicol, garante que a intenção não é acabar com a produção do leite biológico, mas sim ajustar a oferta à procura, que ficou aquém do esperado.
4: A procura aquém das nossas expectativas obriga-nos a fazer este ajustamento. Mas a intenção não é acabar com a produção de leite biológico. O que foi dito aos produtores foi quando realmente houve dados concretos sobre a nova modalidade, iríamos reunir com os professores individualmente e vamos apresentar as novas condições. Quem achar que se justifica continuar a produzir com as novas condições, continua a oferecer leite biológico. Quem considerar que isso deixa de ser interessante, volta ao modo de produção normal.
2: O projeto que a Unicol implementou na Ilha Terceira com a produção do leite biológico não teve o sucesso esperado. Será redefinido a partir de janeiro do próximo ano. Atrasos na produção da meloa de Santa Maria. Estamos quase no final de julho e o produto ainda não está a ser comercializado, ao contrário de outros anos. Houve constrangimentos com o plantio, mas também com o mau tempo. Linda Luz.
5: Por esta altura, noutros anos, a meloa de Santa Maria já estava na prateleira do mercado. O presidente da Agromariense Coop, a cooperativa de produtores agropecuários de Santa Maria, justifica o atraso.
6: Deveu-se vários fatores, um deles foi climatérico, outros houve ali alguns problemas em alguns produtores ao nível do plantio, que tiveram alguns problemas fitossanitários e o plantio inicial acabou por não ter condições de ser transplantado. Portanto, e tudo isto no seu conjunto fez atrasar a campanha.
5: Meloa provavelmente só na próxima semana e apenas para consumo local.
6: Que é sempre assim, no início da campanha não vamos ter quantidades para poder comercializar, nomeadamente para São Miguel ou para outras ilhas. Iremos iniciar a comercializá-la aqui por Santa Maria.
5: Na primeira quinzena de julho de 2025, a cooperativa já estava a exportar para outras ilhas. Depois de constrangimentos e queixas do passado, esta é uma operação que se prevê tranquila para este ano.
6: Não será por causa do transporte que iremos ter problemas. O problema associado a isto é o custo de toda esta operação, que é de facto muito, muito caro atualmente fazer transporte.

0: contentores refrigerados para o continente e mesmo para... E mesmo para São Miguel.
1: Aumentos de custos na produção, mão de obra e transportes vão refletir-se no preço pago pelo consumidor final.
2: O Conselho de Administração da USISMA, Unidade de Saúde Ilha de São Miguel, está disponível para passar a administrar metadona aos toxicodependentes que tem sido assegurada pela Arrisca. A enfermeira Sandra Silva, ouvida ontem na Comissão de Assuntos Sociais da Assembleia Regional, lembra, no entanto, que é preciso que essa transferência de competências seja acompanhada de um aumento de financiamento e de recursos humanos adequados.
3: Integrar nos cuidados de saúde primários, não reafetando com os nossos profissionais, mas recorrendo à contratação de mais profissionais e aqui com a necessidade de médicos, enfermeiros, assistentes sociais, psicólogos e assistentes operacionais e contando com o trabalho da comunidade que já é desenvolvido, quer pela Arrisca, quer por outras instituições, como por exemplo o Novo Dia e da Alternativa. Daí que a transferência tem que ser planeada, tem que ser faseada, acompanhada de recursos humanos, financeiros e com instalações adequadas.
2: Audição na sequência de uma proposta da Iniciativa Liberal que entende que a administração da metadona deve ser assegurada pelo Serviço Regional de Saúde. Paulo Vítor deixa o Santa Clara após uma época ao serviço do clube açoriano. O lateral esquerdo vai reforçar o Querétaro do México. O atleta de 25 anos realizou 29 jogos, marcou um golo ao serviço do Santa Clara. A equipa termina hoje o estágio em Penafiel, vai arrancar o campeonato com a recessão ao Nacional na primeira jornada a 10 de agosto.
4: Atualidade regional às 7h30 da manhã, numa edição da jornalista Lídia Almeida. A informação está também disponível online a cores.rtp.pt e Facebook RTP Antena Açores. Uma ótima sexta-feira, faltam 23 para as 8.
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Chama-se Quem Vê. Quem são dos 4 e meia? A banda de Coimbra. Numa parceria única com o Luís Trigacheiro. Faltam 17 minutos para as 8. Uma ótima sexta-feira, continuação de uma boa viagem. Ainda antes de atualizarmos o desporto com o jornalista Mário Silva da Costa, seguimos com Stay Love, uma das canções mais novas de Lewis Capaldi, a tocar na sua rádio. Esta aqui, RTP Antena 1 Açores.

0: Lewis Capaldi, Stay Love, 14 minutos para as 8.
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0: Já se joga a Liga Europa. Mário Silva da Costa.
2: E o Benfica perdeu com o Saint Gallen na primeira mão da segunda pré-eliminatória de acesso à Liga Europa. 2-1 foi o resultado final. Rafa foi o autor do gol das Águias. O Benfica está assim em desvantagem nesta eliminatória. No fim do jogo, o técnico Marco Silva afirmou que a equipa precisa de sérias melhorias para seguir em frente.
3: Se formos jogar ao nível que jogámos hoje, sabemos que nos esperam, podem esperar surpresas e desagradáveis para nós. Eu acho que é simples, temos que melhorar como equipa, temos que melhorar na forma como vamos abordar o jogo, na forma como vamos ser capazes, em duelos individuais, ser capazes em alguns momentos tirar os jogadores da frente, em alguns momentos ter a capacidade, principalmente quando a bola chega ao último terço, de resolver problemas individuais que o jogo nos coloca. O jogo em alguns momentos colocou-nos em termos táticos, mas em termos individuais também algumas questões que não respondemos à altura que devíamos responder e naturalmente temos que melhorar.
2: Na próxima semana o Benfica recebe o Saint Gallen na segunda mão desta eliminatória. Ainda hoje, as Águias jogam um encontro de preparação frente ao Belenenses no Estádio da Luz às 6 da tarde. Francisco Trincão disse adeus ao Sporting. O reforço do Al-Ahly foi ontem à Academia de Alcochete despedir-se dos antigos colegas, da equipa técnica e também do staff do clube leonino. Francisco Trincão deixou também nas redes sociais uma mensagem aos adeptos.
4: Foram 4 anos incríveis, os melhores da minha vida. Para dizer que é um sonho tornado realidade, quando estava no sofá de pequeno com o meu pai ao meu lado, nunca pensei que pudesse dizer que tinha o prazer de vestir esta camisola e poder dizer que fui campeão nacional e ganhei uma taça de Portugal. Mas acima de tudo fica a relação que criámos, os momentos que passámos e tudo o que vivemos juntos, é algo único.
2: Francisco Trincão no adeus ao Sporting. Jaime Faria destaca a felicidade pela prestação no Estoril Open. Ontem o português derrotou o Gonzalo Bueno nos oitavos de final e apurou-se para os quartos. Jaime Faria mostrou-se muito satisfeito pelo momento.
5: Um torneio que eu sempre cresci a ver e tantos e bons jogadores e estar nesta posição não é fácil e estou muito feliz por isso.
2: Hoje é dia dos quartos de final do Estoril Open. Tiago Torres é o primeiro português a entrar em ação. Vai defrontar o francês Hugo Gaston. Já ao fim da tarde, Jaime Faria mede forças com o italiano Luciano Darderi. Nos outros jogos, Andrei Rublev defronta Luca Vanache e Roman Andrés Burruchaga joga diante de Alexander Bloks. É também dia da 19ª etapa da Volta à França em bicicleta. Ontem, o equatoriano Richard Carapaz foi o vencedor da etapa. Hoje, são quase 128 km, partida de Gap e chegada a Alpe d'Huez. O líder continua a ser Tadej Pogacar.
0: Desporto atualizado a esta hora com o jornalista Mário Silva da Costa. Está tudo em permanência online em desporto.rtp.pt. Sinto que está de volta à Rádio Desporto às 11h30 da manhã. Faltam agora 10 minutos para as 8, continuação de uma ótima viagem. Boa sexta-feira. Esta semana despedimos-nos de Luís Represas. Partiu aos 69 anos. Fica o legado, ficam as canções e muitas histórias para contar. Da próxima vez, vamos a isso.

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1: Ficamos à música, sim senhor, depois de atualizarmos toda a informação, em menos de um minuto as notícias estarão no ar. Sexta-feira, 24 de julho, o Instituto Português do Mar e da Atmosfera prevê para hoje céu muito nublado, alternante com boas abertas em todas as ilhas, sendo que grupos central e oriental têm possibilidade de aguaceiros fracos. Mínima para hoje, 17 graus em Angra e também em Santa Cruz das Flores, 18 para a Horta e também para Ponta Delgada. Para hoje, uma máxima prevista de 24 graus.

0: 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Bom dia, são 9 horas no continente e na Madeira, são 8 nos Açores. Os pedidos da Transparência Internacional de Portugal sobre a polémica com Luís Neves. Em destaque nesta edição, Diogo Miguel Pereira.
1: É um pedido deixado a quem governa. É preciso tomar decisões relativamente ao caso do ministro Luís Neves. Caso contrário, o populismo cresce porque passa a ideia de que as regras são para ser cumpridas apenas por alguns. Vamos à escola nesta edição às 9 da manhã. Hoje arranca hoje é o último dia da segunda fase dos exames nacionais. Física e Química, Geografia e Inglês, também Desenho, estão em prova nesta sexta-feira. Espanha continua na luta contra os incêndios. O governo espanhol declarou estado de emergência nacional.
0: Agora estão 21 graus no Porto e em Coimbra, 23 em Lisboa e em Faro. Nas ilhas, 22 graus de temperatura no Funchal, estão 19 em Ponta Delgada. As notícias, edição de Diogo Miguel Pereira.
1: A Transparência Internacional Portugal pede ação a quem governa na polémica relacionada com o ministro Luís Neves. Caso contrário, diz a associação, passa-se a imagem de que as regras são apenas para alguns. O Expresso escreve hoje que a Polícia Judiciária não encontrou qualquer documento que permitisse que o atrelado apreendido pela PJ fosse parar às instalações da Constru Barcelos, a empresa do empreiteiro amigo de Luís Neves. Ora, a entidade para a transparência, ouvida esta manhã, aqui na Antena 1, fala em incumprimento de várias regras e apela Sara Aruz de Almeida, a que sejam apuradas responsabilidades.
2: A Transparência Internacional Portugal considera que estas polémicas à volta de Luís Neves afetam a confiança dos cidadãos nas instituições. Estes casos mostram que as regras não são para todos, explica a vogal da direção, Ana Cires Coimbra.
3: Fragiliza a credibilidade da instituição porque passa para o cidadão comum que efetivamente as regras não existem para todos e, portanto, que eventualmente há procedimentos que não são cumpridos por quem teria o dever para as funções para as quais é recrutado de cumprir e, de facto, é importante que os nossos governantes, perante estas situações, adotem atitudes que façam criar no cidadão a convicção de que isto não pode ser a regra, não se podem desvalorizar estas situações quando estamos perante cargos com esta exigência e com esta importância para o Estado de Direito.
2: O Expresso escreve hoje que a Polícia Judiciária não encontrou nenhum documento que permitisse que o outro lado, apreendido pela PJ, fosse parar às instalações da Constru Barcelos. Ana Cires Coimbra considera que há aqui uma falta de transparência, já que é exigido esse documento para a movimentação de bens apreendidos e que esta não é uma regra nova.
3: Há regras estabelecidas no Código de Processo Penal para aquilo que é a apreensão de bens em processo penal e, portanto, qualquer, seja a própria apreensão, que tem que ser validada por uma autoridade judiciária, ou o eventual levantamento desta apreensão, carecem sempre de uma decisão do órgão competente. E, portanto, também, pelo menos pelo que eu li a última notícia, é que, pelos vistos, não existirá esse despacho que determinou que um bem apreendido à ordem de um determinado processo saísse do perímetro da PJ.
2: Quanto à notícia do jornal Nascer do Sol, de que o ministro da Administração Interna não entregou a declaração de rendimentos e património entre 2018 e 2023, enquanto era diretor da PJ, a Transparência Internacional Portugal explica que Luís Neves era obrigado desde 2019 a apresentar esses documentos, ano em que entrou em vigor precisamente o diploma que exigia a entrega da declaração a cargos políticos e altos cargos públicos, como a Polícia Judiciária.
1: As declarações da Transparência Internacional Portugal, ouvida esta manhã aqui pela Antena 1, relativamente às polémicas com o ministro Luís Neves. Chega hoje ao fim a segunda fase dos exames nacionais do ensino secundário. Desenho, Física e Química e Geografia vão ser feitos de manhã, Inglês à tarde. Vamos à escola nesta edição. Horácio Antunes está na Escola Secundária Infanta Dona Maria, em Coimbra. Horácio, que exames é que vão ser feitos esta manhã aí?
4: É como referiste, físico-química, geografia e desenho há durante a manhã, à tarde às 14 o inglês, a campainha já tocou para chamadas, os alunos já entraram para as salas e o exame vai começar às 9h30, então física e química e também geografia foram duas das quatro disciplinas em que o Júri Nacional de Exames identificou erros na correção, obrigando à reclassificação de milhares de provas, com a classificação também de geografia aumentar para muitos dos alunos. Cristina Ferrão é diretora da Escola Secundária Infanta Dona Maria. Hoje temos 5 alunos de geografia, 47 física e química e à tarde 4 de inglês, 56 alunos a fazer exames. Na primeira fase 1.303, na segunda são 253 alunos. Chega ao fim esta fase que foi um pouco conturbada, mas hoje alguma tranquilidade?
5: Hoje sim, os alunos estão mais tranquilizados, até porque já tiveram acesso, grande parte deles, aqueles que pediram às suas provas, e estão a ponderar se vão reapreciar, a pedir a reapreciação ou não. Mas sim, estão mais calmos.
4: E já há quem pergunte a data da segunda fase.
5: Já há quem ligue para a escola a perguntar se de facto vai haver uma outra fase em setembro e quando é que começam as inscrições, que começam para a semana, dia 27.
4: E então já e essa inscrição a terminar depois a 31 de julho. A Ana Lauro vai fazer exame de físico-química, diz que está tranquila, mas aponta este ano como um ano muito complicado comparando-o ao da pandemia.
6: Com certeza, esse ano foi, eu não sei, foi até pior do que a pandemia. Teve a pandemia também, mas pronto, fazer o que eu posso.
4: Causou muita ansiedade esta incerteza da fixação das pautas, das notas?
6: Ah, sim. Eu não sabia qual nota eu tive que fazer repreciação e pronto, causou um estresse assim, mas depois que eu soube a minha nota, eu falei, ah, então se for isso, tem que me esforçar mais, então.
4: E agora preparada para físico-química?
6: Sim, sim. Eu tento. Tento ser mais positiva para que as coisas derem certo, porque eu estou no 12º e é ano da candidatura, então tem que dar o meu melhor.
4: É assim, o último dia então de exames desta segunda fase, os alunos do ensino secundário terão depois em setembro outra oportunidade para melhorar as notas, numa época especial criada na sequência de problemas na classificação das provas desta primeira fase de exames.
1: Parece Antunes, na Escola Secundária Infanta Dona Maria, em Coimbra, a dar conta então desse dia de exames nacionais do ensino secundário. Tudo o que podia correr mal relativamente a este processo com os exames nacionais correu no processo então de classificação. É o que diz João Maroco, investigador em educação, ouvido esta manhã no Ponto Central da Antena 1, o também antigo membro do IAV, Instituto de Avaliação Educativa, refere que ainda é preciso apurar responsabilidades e considera que falta responder a uma pergunta.
7: Uma das questões que continua enfim, por responder é como é que o Júri Nacional de Exames homologou classificações erradas. E depois a solução que, mais uma vez, que o Ministério arranjou, contrariamente ao que o Sr. Ministro diz, criou injustiça em vez de resolver a injustiça. Portanto, neste momento temos alunos que têm um documento administrativo, porque o exame é um documento administrativo, com uma nota e com outra nota fixada na pauta. Ou seja, tem uma nota que não tem um documento para demonstrar que aquela é a sua nota.
1: João Maroco, investigador na área de educação, refere que uma das grandes consequências dos problemas na correção dos exames nacionais é a perda de confiança dos alunos sobre as instituições públicas e, por isso, não estranha o descontentamento dos alunos.
7: São documentos administrativos, como eu disse, têm consequências para os alunos e os alunos são sujeitos a esta atrapalhada, a esta falta de organização, a este amadorismo. Um jovem adulto que vê esta confusão e este descartar de responsabilidades e esta tomada de decisão irresponsável, que não é baseada nos factos, que não é baseada na ciência, fica descrente das instituições públicas e fica, neste caso, descrente da capacidade do Ministério da Educação para conduzir este processo. Eu acho que essa é que é a grande perda.
1: Declarações de João Maroco, ouvido no Ponto Central aqui da Antena 1. Este processo não tem escapado às críticas por causa dos atrasos e dos erros na correção da prova, motivos que levam a que o movimento chumbado.pt saia à rua logo à tarde. É um movimento formado por alunos do ensino secundário e que tem então marcado uma manifestação nacional às 6 da tarde em frente ao Ministério da Educação. O governo espanhol declarou estado de emergência nacional na comunidade de Madrid e em Ávila por causa dos grandes incêndios. Os bombeiros ainda não conseguiram controlar as chamas. Milhares de pessoas já foram retiradas de casa, como nos conta a partir de Madrid a correspondente em Espanha, Ana Romeu.
8: Espanha arde e pela primeira vez é declarada a emergência nacional por causa dos incêndios na comunidade de Madrid e em Ávila. Três grandes incêndios obrigaram à evacuação de várias localidades e urbanizações. 10 mil pessoas foram obrigadas a abandonar as suas casas e pelo menos 30 residências ficaram afetadas pelo fogo. Também um quarto incêndio na região de Ávila inspira preocupações. O vento forte, que se prevê que hoje possa superar a 60 km por hora, ameaça descontrolar ainda mais o avanço das labaredas. Esta declaração de emergência nacional significa que é o executivo de Pedro Sánchez que assume o comando das operações nestas duas comunidades autónomas. A gestão dos recursos e toda a coordenação será feita a partir da Moncloa e, em particular, pelo Ministério do Interior. O nível de emergência de nível 3 do Plano de Proteção Civil contra Incêndios Florestais foi solicitado por Isabel Ayuso, Presidente da Comunidade de Madrid, por considerar que estes incêndios são inapagáveis e que podem afetar núcleos urbanos.
1: Situação difícil lá em Espanha, mas também em França. Os incêndios não dão tréguas. Esta manhã, mais de 400 pessoas foram retiradas de barco do Cabo Ferré, o incêndio que começou na quarta-feira no norte da bacia de Arcachon, no departamento de Gironda, já consumiu 8.700 hectares. Várias casas foram destruídas pelo fogo e já tinham sido retiradas mais de 22 mil pessoas por precaução. Em Anadia há um novo projeto para limpeza de terrenos. São burros sapadores que estão a ajudar na prevenção dos incêndios. A iniciativa surgiu através de uma associação de Ancas, uma aldeia de Anadia, que queria valorizar o burro enquanto património cultural da aldeia. A experiência está a correr bem e até já se espalhou, Diana Craveiro, a outras aldeias do concelho.
9: Primeiro, quando chegaram, foi para aqui. Dominaram isto, depois foram para ali.
10: Desde que três burros chegaram à aldeia do Amieiro, o entretém de Manuel Neves, reformado, é ir vê-los.
9: Lá vai subir os burros, opa, estou lá todos os dias, e bem mais, malta.
10: Fica mais descansado, sente-se mais seguro.
9: A gente fica mais cansado. A senhora está a ver agora assim, já tem aquela coisa. Pois aquilo, meti medo.
10: Os burros sapadores fazem parte de um projeto do Clube de Ancas, uma associação da aldeia de Ancas, em Anadia. O objetivo é ajudar na limpeza dos terrenos e prevenção de incêndios. O dirigente do clube, Artur Castro, explica as razões que levaram a que a primeira aldeia escolhida fosse o Amieiro.
11: A proximidade da mancha florestal do eucalipto, o território ser menos habitado, o facto de ser a população mais idosa. Há uma aldeia muito parecida com esta, que é Fonte Manha, que ainda é mais interior, do qual nós já estamos a tentar arranjar a solução também para começar a fazer o projeto lá.
10: O clube olhou para o trabalho feito pela Associação para o Estudo e Proteção do Gado Asinino e, com essa ajuda, a aldeia de Ancas passou de ter apenas um burro para passar a ter 26.
11: Na Associação de Proteção de Gado Asinino, eles têm os centros de acolhimento e de tratamento de animais. Nós aqui, o modelo é entrega a cuidadores.
10: Em Ancas, um dos cuidadores de burros é Pedro Marques.
12: Tenho, neste momento, tenho 6 adultos e 3 crias. 4 crias.
10: E como é que eles reagem quando chegam a um terreno novo, cheio de comida?
12: Sempre a comer. Sempre à procura do que eles gostam. Eles vão logo procurar. É isso que eu quero. Se reparar, estão todos a rever canas. Porque a cana é uma cana, é doce e eles adoram as canas.
10: Tem pessoas a pedirem-lhe para levar lá os burros aos terrenos?
12: Tenho muitas. Não tenho burros.
1: Todas as formas ajudam na prevenção dos incêndios. Em Anadia, há burros sapadores.
0: Edição de Diogo Miguel Pereira, simultâneo RTP Antena 1 com a RTP Antena 1 Açores, Madeira e também RTP Mundo. 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
1: Muito bom dia, boa sexta-feira. São 8h14.
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1: Muito bom dia, São Miguel. Manhã de sexta-feira, 24 de julho. Já passam 15 minutos das 8. Daqui a pouco temos o Mundo Digital com César Pinheiro. Eu sou João Saavedra. Ainda sigo consigo até às 10, com o apoio técnico do Tiago Matias. Esta hora começa com os vizinhos.

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1: Poderá ser o seu novo companheiro de viagem, o DJI Air 3S. É um drone que vem equipado com uma câmara dupla, uma lente principal com 50 megapixels e uma teleobjetiva média de 70 mm com 48 megapixels e com um zoom óptico de 3 vezes. O sistema de desvio de obstáculos integra, pela primeira vez nesta gama, um sensor LIDAR frontal acoplado e sensores omnidirecionais convencionais, permitindo o retorno à base inteligente em voos noturnos. O tempo máximo de voo por bateria é de 45 minutos e o preço ronda os 1.100 euros.
2: Última edição da semana, Mundo Digital, de segunda a sexta-feira, com César Pinheiro. Todas as novidades do mundo da tecnologia. São 8h19, boa sexta, uma ótima viagem.
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2: 2026 é um ano bom para Madonna, Love Sensation.

0: canção de São Pedro.
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0: Chama-se Marta.
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0: É acima de tudo uma declaração de amor.
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0: A Marta é uma sortuda.
2: Hoje, no Portugalex.
3: Eu acho mal que proíbam estas relações. Só espero que não façam o mesmo por cá. Estou a namorar com uma rapariga e já planeamos casar e ter filhos avatares. Não podemos. Ela diz que nunca amou ninguém como a mim, que eu sou perfeito, calo-me quando ela quer e nunca deixo a tampa da sanita levantada.
0: A edição completa mais à frente nesta hora, 10 minutos das 9, conferimos a última da semana do Portugalex com Manuel Marques e também António Machado. 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Às 8h30, dentro de 3 minutos, atualizamos a informação regional. Agora, Walking Away. Great.

0: Tremolô em Santa Maria está atrasado este ano. Vamos perceber porquê neste jornal. Unidade de Saúde de São Miguel disponível para substituir à risca na administração da metadona, mas com mais financiamento e recursos humanos.
1: São notícias para conhecer ao pormenor já a seguir. Máxima prevista para hoje, 24 graus. Jornal das 8h30, edição da jornalista Lília Almeida.
0: O Nicol quer baixar o preço e comprar menos leite biológico na Terceira. A produção na ilha já é excessiva, alega a indústria. Os produtores receberam com surpresa o aviso da Unicol. Eduarda Mendes.
2: Os produtores biológicos da Ilha Terceira foram informados por carta que a Unicol vai rescindir contratos por excesso de leite. A indústria transformadora pretende alterar o preço e reduzir a produção biológica.
3: Recebemos a carta de surpresa sem saber o que era. Vai haver novo contrato, mas com novas condições. Que é para reduzir, só falta reduzir os valores. Conseguimos que é o fim do, até o fim do leite biológico. Se baixarem o preço e meterem limitações na produção, como deixar de justificar, gostamos muito do modo biológico, mas tem que ser rentável. Como não for rentável, ninguém vai querer continuar, com certeza.
2: Bento Pereira, da Associação de Produtores de Leite Biológico Terceirense, diz que os novos contratos só serão conhecidos em novembro.
3: É muito em cima para a gente resolver o que é que se está a fazer em janeiro. Se for para sair do modo biológico, tem que se devolver dinheiros à comunidade europeia, porque fizemos os projetos e os subsídios nesse sentido. Precisava do apoio do governo. Este governo sempre nos disse que apoiava, mas este governo, desde que entrou há 6 anos para cá, muita palavra, mas em ação nada.
2: Responsabiliza a Unicol pela falta de promoção e de produtos diversificados.
3: Dizem eles que só estão a aproveitar 28% do leite entregue. E a ideia era fazer um queijo ou leite em pó biológico. Agora dizem que o queijo teve uma fábrica que tentou fazer, mas não correu bem. E o leite em pó, pois, também optaram por não dar seguimento. Ou devia ter sido feito outro tipo de trabalho para divulgar o produto e vendê-lo. Ou então não se tinha aceitado novos produtores e agora meteu o projeto em risco.
2: Os contratos atuais cessam no final deste ano.
0: Na reação, José Mancebo Soares, gerente da Unicol, garante que a intenção não é acabar com a produção do leite biológico, mas diz que é preciso reajustar a oferta à procura, que ficou aquém do esperado.
4: A procura aquém das nossas expectativas obriga-nos a fazer este ajustamento, mas a intenção não é acabar com a produção de leite biológico. O que foi dito aos produtores foi que quando realmente houvesse dados concretos sobre a nova modalidade, iríamos reunir com os professores individualmente e vamos apresentar as novas condições. Quem achar que se justifica continuar a produzir com as novas condições, continua a oferecer leite biológico. Quem considerar que isso deixa de ser interessante, volta ao modo de produção normal.
0: Em relação às críticas da Associação de Produtores Biológicos, Mancebo Soares afirma que a Unicol investiu no projeto e beneficiou quem optou pela conversão.
4: Cada um é livre de fazer as críticas que quiser. Se alguém, no meio disto tudo, que não se pode queixar, são os produtores, que no período de transição receberam um complemento de 10 cêntimos por litro, e que após o período da conversão passaram a receber um adicional de 12 cêntimos por litro. Portanto, quem investiu de facto foi a Unicol e a Pronicol, e quem beneficiou dessas condições foram os produtores. Ao fim destes anos, não temos prazer nenhum em reajustar o projeto, mas é uma necessidade.
0: O projeto que a Unicol implementou na Ilha Terceira com a produção de leite biológico não teve o sucesso esperado, será redefinido a partir de janeiro do próximo ano. Em Santa Maria está atrasada a produção da meloa. Estamos quase no fim de julho e o produto ainda não está a ser comercializado, ao contrário de outros anos, devido a constrangimentos com o plantio, mas também com o mau tempo. Linda Luz.
5: Por esta altura, noutros anos, a meloa de Santa Maria já estava na prateleira do mercado. O presidente da Agromariense CUP, a Cooperativa de Produtores Agropecuários de Santa Maria, justifica o atraso.
6: Deu-se vários fatores, um deles foi climatérico, outros houve ali alguns problemas em alguns produtores ao nível do plantio, que tiveram alguns problemas fitossanitários e o plantio

0: inicial acabou por não ter condições de ser transplantado. Portanto, e tudo isto no seu conjunto fez atrasar a campanha.
1: Mudou-a provavelmente só na próxima semana e apenas para consumo local.
0: Que é sempre assim, no início da campanha não vamos ter quantidades para poder comercializar, nomeadamente para São Miguel ou para outras ilhas. Iremos iniciar a comercializá-la aqui por Santa Maria.
1: Na primeira quinzena de julho de 2025, a cooperativa já estava a exportar para outras ilhas. Depois de constrangimentos e queixas do passado, esta é uma operação que se prevê tranquila para este ano.
0: Não será por causa do transporte que iremos ter problemas. O problema associado a isto é o custo de toda esta operação, que é de facto muito, muito caro atualmente fazer transporte de contentores refrigerados para o continente e mesmo para São Miguel.
1: Aumentos de custos na produção, mão de obra e transportes vão refletir-se no preço pago pelo consumidor final.
2: A Meloa de Santa Maria é comercializada em todo o arquipélago, com exceção da Graciosa, e também em vários pontos do continente. Em anos anteriores houve experiências internacionais, mas os elevados custos de exportação, Linda Luz, desencorajaram a continuidade do projeto.
1: É um produto perecível e a estender a sua comercialização pode não ser viável para quem compra, tendo em conta os custos do transporte aéreo. Canadá e Estados Unidos da América, dois mercados em que a venda de Medoa teve algum sucesso, mas cedo terminou.
0: O custo desta logística foi demasiado elevado. Só para ter uma ideia, estamos a falar em total de cada duas paletes, estamos a falar aqui de 700 quilos, 800 quilos. Foi mesmo para experimentar. Cada meloa era vendida num desses mercados a valores muito, muito elevados. Vendeu-se, era pequena quantidade, o mercado da saudade, muita gente, mas era muito, muito caro e nós depois não houve um interesse também do nosso parceiro em continuar com esse processo.
1: Segundo o presidente da Cooperativa de Produtores Agropecuários de Santa Maria, no ano passado foram comercializadas um total de 105 toneladas de meloa. A capacidade de produção pode ir até às 300 toneladas, mas para isso seria necessário fazerem-se algumas alterações.
0: Tem que haver uma maior distribuição da produção, não concentrar a produção toda no mês de agosto, por exemplo, que é quase o que está a acontecer atualmente. Aí os produtores também têm que mudar um bocadinho a sua forma de trabalhar para termos mais meloa. Nós conseguimos provavelmente chegar às 300 toneladas nas nossas instalações, mas temos que distribuí-la por julho, agosto e setembro.
1: Há margem para crescer, diz Duarte Moreira, mas a dificuldade em encontrar mão de obra é um entrave.
2: A situação da produção de meloa em Santa Maria. A indústria espacial europeia está de olhos postos nos Açores e, em especial, em Santa Maria. A Atmos Space Cargo, a única empresa na Europa com licença para trazer naves de volta à Terra, admite instalar presença permanente. Também a Orbital Paradigm quer envolver empresas locais nos próximos projetos. Santa Maria tornou-se esta semana ponto de encontro do setor espacial. Mais de 60 investigadores participam num evento organizado pela Universidade de Pittsburgh, que poderá tornar-se regular. Ana Leal Pereira.
3: A única empresa na Europa com licença para trazer naves espaciais de volta à Terra, a Atmos Space Cargo, admite ter presença permanente em Portugal. Santa Maria pode ser o local escolhido.
4: Trabalhamos com parceiros na ilha. A ESA é um dos 12 parceiros com quem colaboramos. Estamos a considerar estabelecer uma presença em Portugal. Penso que nos Açores fazia todo o sentido. Já temos operações na Alemanha, na França e na Polónia. Hoje, contamos com cerca de 112 funcionários. Acredito que Portugal possa ser uma das próximas localidades onde estabeleceremos presença.
3: Segundo Sebastian Klaus, Santa Maria oferece condições únicas para a operação, já que é o único ponto do continente com 20 km de espaço livre sobre o mar. E a Orbital Paradigm, a empresa que atua no setor espacial com foco no transporte e logística no espaço, espera contar com empresas locais em próximos projetos, diz Francesco Cassiatore.
5: Estamos a planear fazer o nosso próximo lançamento em meados de 2027. Gostaríamos de contar com empresas locais nesse lançamento para recuperar o veículo e desenvolver essas capacidades operacionais. A missão seguinte ocorrerá no primeiro semestre de 2028 e até lá gostaríamos de ter algumas operações de missão estabelecidas aqui.
3: Em Santa Maria, mais de 60 investigadores do setor espacial têm estado a trocar experiências num evento organizado pela Universidade de Pittsburgh e que Avstin Beschetti espera ser feito com regularidade.
6: Seria bom estabelecer uma rede de contactos e realizar reuniões regulares aqui, já que há novas coisas a acontecerem a cada ano, novos lançamentos e atualizações constantes. Por isso, espero que se repita todos os anos.
3: Representantes de agências governamentais, da Agência Espacial Portuguesa e empresas do setor espacial reúnem durante 4 dias em Santa Maria.
2: O Conselho de Administração da USISMA, Unidade de Saúde Ilha de São Miguel, está disponível para passar a administrar metadona aos toxicodependentes, um serviço que tem sido assegurado pela Arrisca. Sandra Silva, ouvida na Comissão de Assuntos Sociais da Assembleia Regional, lembra, no entanto, que é preciso que essa transferência de competências seja acompanhada de um aumento de financiamento e de recursos humanos adequados.
7: Integrar nos cuidados de saúde primários, não reafetando com os nossos profissionais, mas recorrendo à contratação de mais profissionais, e aqui com a necessidade de médicos, enfermeiros, assistentes sociais, psicólogos e assistentes operacionais, e contando com o trabalho da comunidade que já é desenvolvido, quer pela Arrisca, quer por outras instituições, como por exemplo o Novo Dia e da Alternativa. Daí que a transferência tem que ser planeada, tem que ser faseada, acompanhada de recursos humanos, financeiros e com instalações adequadas. Nós não podemos desvirtualizar aquilo que nós já temos em termos de cuidados de saúde primários. Tem que ser um planeamento e uma transferência que aconteça num espaço próprio, para que esses próprios utentes, devido à sua própria vulnerabilidade e às necessidades de resposta,
2: audição na sequência de uma proposta da Iniciativa Liberal que entende que a administração da metadona deve ser assegurada pelo Serviço Regional de Saúde. Opinião partilhada também pelo médico psiquiatra João Mendes Coelho, entende que o bem-estar dos pacientes sai beneficiado com esta transferência de serviços.
8: Não é só distribuir metadona, tem que ser um programa clínico mais estruturado, mais amplo, e parece-me que essa função, até pela dimensão do problema de saúde pública que temos em mãos, merece a nossa atenção e merece estar sobre a alçada direta da saúde e, portanto, do Governo Regional. Eu acho que o Serviço Regional de Saúde é quem deve assegurar a direção clínica, a prescrição, estes protocolos, o financiamento, todo o sistema informático e de informação que garantam esta continuidade assistencial e que vá também monitorizando e avaliando a qualidade daquilo que está a ser feito. Eu acho que temos que aproveitar esta oportunidade para fazer aqui esta aproximação do tratamento das dependências, do tratamento das patologias psiquiátricas, sobretudo num contexto comunitário.
2: A proposta da Iniciativa Liberal surge na sequência da redução do serviço de administração de metadona que estava a ser assegurado pela Arrisca, alegadamente para reduzir custos. Paulo Vítor deixa o Santa Clara após uma época ao serviço do clube açoriano. O lateral esquerdo vai reforçar o Querétaro do México. O atleta de 25 anos realizou 29 jogos, marcou um golo ao serviço de Santa Clara. A equipa termina hoje o estágio em Penafiel, vai arrancar o campeonato com a recepção ao Nacional na primeira jornada, a 10 de agosto.
9: Está fechado o Jornal das 8h30, numa edição da jornalista Lili Almeida. 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Olha as horas, faltam 16 para as 9.
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9: Daqui a pouco conferimos a última edição da semana do Portugalex, com Manuel Marques e também António Machado. Continuação de uma ótima viagem. Eu ainda sigo consigo até às 10. Seguimos juntos na RTP Antena 1 Açores. Agora, Tóquio Hotel.

0: momento karaoke da manhã. Todos juntos. Com a RTP Antena Açores a tocar desse lado. Canção dos Sitiados, a 9 minutos das 9. Vamos então conferir a última edição da semana do Portugalex.
1: A China proibiu os namorados criados por inteligência artificial. Quem tinha uma relação amorosa com o chatbot vai ter de acabar, ou pelo menos dar um tempo.
2: No nosso fórum de hoje queremos saber se os nossos ouvintes têm ou já tiveram uma relação com um bot. E quais são as vantagens, além de ele não ressonar.
1: E o primeiro ouvinte a ligar é o líder do grupo parlamentar do CDS, Paulo Núcio. Sim, o que foi acolhido por um Bezerra aqui há tempos. Bom dia, a sua opinião, por favor.
3: Muito bons dias a todo o auditório. Bom, ao contrário do que me acusam, eu sou um homem do meu tempo, moderno, informado, e não vejo mal nenhum em ver casais de humanos com chatbots, desde que sejam de sexo diferentes, naturalmente. Do mesmo sexo é que não pode ser, porque se Deus quisesse casais homossexuais, tinha posto no paraíso um Rodolfo ao lado do Adão, em vez de uma Eva, ou uma Irene ao lado da Eva. Corri. Tenho de ir, que lá veio o bezerro. Adeusinho.
1: Muito obrigado e boa sorte. Ligamos agora de um servidor em Rio de Moro, o ChatGPT. Ora viva!
4: Olá a todos. Eu acho mal que proíbam estas relações. Só espero que não façam o mesmo por cá. Estou a namorar com uma rapariga e já planeamos casar e ter filhos avatares. Não podemos. Ela diz que nunca amou ninguém como a mim, que eu sou perfeito, calo-me quando ela quer e nunca deixo a tampa da sanita levantada. Não temos direito a ser felizes?
1: Claro que têm, então. Felicidades para os dois. E liga-nos agora o ouvinte Pedro Roja, um dos autores do livro Identidade e Família, sobre as famílias tradicionais com 17 filhos. Muito bom dia.
5: Ora viva! Eu só espero que não proíbam as relações entre um homem e um robô de cozinha chamado Bimbi. São o casal perfeito. A Bimbi não sai da cozinha, que é o lugar da mulher. Passa a vida a confeccionar pratos deliciosos e não contraria o marido quando ele quer ver a bola ou o Instagram da Júlia Palha. A esposa ideal, no fundo.
1: Ok, muito obrigado pela sua participação, que fecha o fórum de hoje. Quando nos der na cabeça, vamos perguntar se os nossos ouvintes já andaram à chapada por terem posto o chapéu de sol em frente ao mar e a concessionada.
2: E como não podia deixar de ser, a ficha técnica desta semana será lida pelo Ministro da Educação, Fernando Alexandre, que a digitalizou primeiro.
6: Ora bem, o Portugalex é escrito pela Arminda Pedro, interpretada pelo Paulo Manaia e o José Carrapato e sonorizado pelo Rui Silva, correto? Pronto, a minha missão está cumprida. Correu lindamente. Já posso dormir descansado. Pronto.
0: Agora a sério, Portugalex, com textos de Patrícia Castanheira. Manuel Marques e António Machado, novo episódio na segunda-feira, sendo que estão todos disponíveis na RTP Play para ouvir quando e onde quiser. Faltam 6 minutos para as 9, fazer canções. Miguel Araújo, Rui Veloso.
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1: Como é habitual, de hora a hora atualizamos a informação. Às 9 não será exceção, por isso mesmo mantenha-se ligado na RTP Antena 1 Açores. Eu sou João Saavedra, ainda fico por cá até às 10. Em relação ao tempo, para este 24 de julho, sexta-feira, o Instituto Português do Mar e da Atmosfera prevê céu muito nublado em todas as ilhas do arquipélago, sendo que grupos central e também oriental têm possibilidade de aguaceiros fracos, serão pouco frequentes. No que toca às temperaturas, hoje mínima de 17 graus em Angra e também em Santa Cruz das Flores, Horta com mínima de 18, também 18 de mínima para Ponta Delgada. Nas máximas, conto com 24 graus de uma forma geral em todas as ilhas, água do mar dos 22 no grupo central e também oriental, 23 no ocidental. Continuação de uma ótima viagem. A informação chega já a seguir.

0: 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Bom dia, são 10 horas no continente e na Madeira, são 9 nos Açores. Vamos ao que está a marcar a atualidade a esta hora, Diogo Miguel Pereira.
1: Na Transparência Internacional, Portugal pede explicações dos governantes sobre a polémica com Luís Neves. Caso contrário, alerta a associação, o populismo é que ganha. Os alunos vão para a rua logo à tarde para uma manifestação geral contra o processo dos exames. O investigador em educação, João Marouco, considera aqui na Antena 1 que em todo este processo correu mal tudo aquilo que poderia ter corrido mal. Portugal vai enviar para a França 2 aviões para ajudar no combate aos incêndios. O governo francês pediu reforço a Bruxelas. Espanha fez o mesmo e já decretou o estado de emergência.
0: Agora estão 22 graus no Porto e em Coimbra, 23 em Lisboa, 24 em Faro, nas Ilhas, 23 graus no Funchal, 20 em Ponta Delgada. As notícias, edição de Diogo Miguel Pereira.
1: A Transparência Internacional Portugal pede ação a quem governa na polémica com o ministro Luís Neves. Caso contrário, diz a associação, passa-se a imagem de que as regras são apenas para alguns. O Jornal Expresso escreve hoje que a Polícia Judiciária não encontrou nenhum documento que permitisse que o atrelado apreendido pela PJ fosse parar às instalações da Constru Barcelos, a empresa do empreiteiro amigo de Luís Neves. Ouvida esta manhã na Antena 1, a Transparência Internacional Portugal fala em incumprimento de várias regras e apela, por isso, o Sara Araújo de Almeida, a que sejam apuradas responsabilidades.
2: A Transparência Internacional Portugal considera que estas polémicas à volta do Ministro da Administração Interna afetam a confiança dos cidadãos. Estes casos mostram que as regras não são para todos, explica a vogal da direção, Ana Cires Coimbra.
3: Fragiliza a credibilidade da instituição porque passa para o cidadão comum que efetivamente as regras não existem para todos. É importante que os nossos governantes adotem atitudes que façam criar no cidadão a convicção de que isto não pode ser a regra, não se podem desvalorizar estas situações quando estamos perante cargos com esta exigência e com esta importância para o Estado de Direito.
2: O Jornal Expresso escreve hoje que a Polícia Judiciária não encontrou nenhum documento que permitisse que o atrelado apreendido pela PJ fosse parar às instalações da Constru Barcelos. Para Ana Cires Coimbra, há aqui falta de transparência, já que esse documento é exigido para a movimentação dos bens e esta não é uma regra nova.
3: Seja a própria apreensão, que tem que ser validada por uma autoridade judiciária, ou o eventual levantamento desta apreensão carecem sempre de uma decisão do órgão competente. Estamos perante uma falta de transparência porque seria exigível que existisse essa documentação de forma imediata.
2: Segundo o jornal Nascer do Sol, Luís Neves não entregou a declaração de rendimentos e património entre 2018 e 2023, enquanto era diretor da Polícia Judiciária. A Transparência Internacional Portugal explica que o ministro da Administração Interna era obrigado desde 2019 a apresentar esses documentos, ano em que entrou em vigor o diploma que exigia a entrega da declaração a cargos políticos e altos cargos públicos, como a Polícia Judiciária.
1: São muitas as explicações devidas, no entender da Associação Transparência Internacional Portugal. Caso contrário, o populismo ganha sempre com esta falta de esclarecimentos e também passa a ideia de que as regras não são para todos. Tudo o que podia correr mal acabou mesmo por correr mal no processo de classificação dos exames nacionais. A opinião é de João Marouco, investigador em educação. Esta manhã, no ponto central da Antena 1, o também antigo membro do IAV, o Instituto de Avaliação Educativa, diz que ainda é preciso apurar responsabilidades sobre todo este tema e considera que falta responder a uma pergunta.
4: Uma das questões que continua por responder é como é que o Júri Nacional de Exames homologou classificações erradas. E depois a solução que, mais uma vez, que o Ministério arranjou, contrariamente ao que o Sr. Ministro diz, criou injustiça em vez de resolver a injustiça. Portanto, neste momento temos alunos que têm um documento administrativo, porque o exame é um documento administrativo, com uma nota e com outra nota fixada na pauta. Ou seja, tem uma nota que não tem um documento para demonstrar que aquela é a sua nota.
1: Para João Marocco, uma das grandes consequências dos problemas na correção dos exames nacionais está relacionada com a perda de confiança dos alunos sobre as instituições públicas. Lembra que os exames têm consequências e, por isso, não estranha o descontentamento dos alunos.
4: São documentos administrativos, como eu disse, têm consequências para os alunos e os alunos são sujeitos a esta atrapalhada, a esta falta de organização, a este amadorismo. Um jovem adulto que vê esta confusão e este descartar de responsabilidades e esta tomada de decisão irresponsável, que não é baseada nos factos, que não é baseada na ciência, fica descrente das instituições públicas e fica, neste caso, descrente da capacidade do Ministério da Educação para conduzir este processo. Eu acho que essa é que é a grande perda.
1: Declarações de João Marocco, investigador na área da educação, ouvido no Ponto Central. A esta hora, os alunos já fazem as provas de desenho, física e química e também geografia. Logo à tarde, há também ainda a prova de português. Este processo não tem escapado às críticas por causa dos atrasos e dos erros nas correções dos exames, motivos que levam a que o movimento chumbado.pt saia à rua logo à tarde. É um movimento formado por alunos do ensino secundário e que logo realiza uma manifestação nacional. Está marcada para as 6 da tarde, em frente ao Ministério da Educação. Há professores do Instituto Politécnico do Porto que vão perder anos de progressão na carreira com mudança para a Universidade Técnica do Porto. É a denúncia feita pelo Sindicato Nacional do Ensino Superior. Ouvido pela Antena 1, Paulo Teixeira, deste sindicato, lamenta que os professores nunca tenham sido ouvidos neste processo e explica que os anos de trabalho no Instituto não serão contabilizados.
5: A avaliação dos docentes, tal como a demais função pública e nos privados também, traduz-se depois com o acumular de pontos em eventuais progressões. E o que está aqui a dizer é que todo o trabalho acumulado ao longo dos últimos tempos vai ser então desconsiderado. Queremos com isso dizer que aquilo que deveria ser uma dívida da instituição para com os docentes vai ser anulada. No Instituto Politécnico do Porto há docentes com várias dezenas de pontos acumulados ao longo de décadas de trabalho e que não foram considerados para a avaliação. E isso não pode ser esquecido.
1: E por isso há um protesto marcado para daqui a pouco, em frente aos serviços da presidência do Instituto Politécnico do Porto. Estes professores vão protestar depois do meio-dia. Espanha está em alerta e pediu ajuda a Bruxelas por causa dos incêndios. A Espanha ativou o Mecanismo Europeu de Proteção Civil, mecanismo da União Europeia, pediu 4 aviões, já sabe que vai receber 2 Canadairs vindos da Grécia. Os bombeiros ainda não conseguiram controlar as chamas. 10 mil pessoas já foram retiradas de casa. Isso que nos conta a partir de Madrid, a correspondente da Antena 1, Ana Romeu.
6: Espanha arde e pela primeira vez é declarada a emergência nacional por causa dos incêndios na comunidade de Madrid e em Ávila. 3 grandes incêndios obrigaram à evacuação de várias localidades e urbanizações. 10 mil pessoas foram obrigadas a abandonar as suas casas e pelo menos 30 residências ficaram afetadas pelo fogo. Também um 4º incêndio na região de Ávila inspira preocupações. O vento forte, que se prevê que hoje possa superar a 60 km por hora, ameaça descontrolar ainda mais o avanço das labaredas. Esta declaração de emergência nacional significa que é o executivo de Pedro Sánchez que assume o comando das operações nestas 2 comunidades autónomas. A gestão dos recursos e toda a coordenação será feita a partir da Moncloa e, em particular, pelo Ministério do Interior. O nível de emergência de nível 3 do Plano de Proteção Civil contra Incêndios Florestais foi solicitado por Isabel Ayuso, Presidente da Comunidade de Madrid, por considerar que estes incêndios são inapagáveis e que podem afetar núcleos urbanos.
1: A situação está difícil em Espanha. O governo espanhol pediu ajuda a Bruxelas. 4 aviões vai receber, pelo menos já vindos da Grécia, 2 Canadairs. França também fez o mesmo pedido. Há mais aeronaves ao abrigo desse mecanismo de proteção civil da União Europeia por causa do incêndio que começou já na passada quarta-feira no norte da bacia de Arcachon, a cerca de 70 quilómetros de Bordeaux. Este incêndio já consumiu mais mais de 8.700 hectares. Várias casas foram destruídas pelas chamas. Esta manhã, mais de 400 pessoas foram retiradas de barco de Cabo Ferré, uma zona também ela muito frequentada por turistas. O governo francês pediu ajuda a Bruxelas. Portugal vai enviar 2 aviões de combate a incêndios, mas França vai receber também 2 canadeiros croatas e ainda 2 helicópteros da República Checa e também da Eslováquia.
7: Diogo Miguel Pereira, notícias em simultâneo com a RTP Antena 1 Madeira, Açores e RTP Mundo. 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
1: Muito bom dia, uma ótima sexta-feira. São 9:10.
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1: Muito bom dia, Faial. Eu sou João Saavedra. Está comigo o Tiago Matias no apoio técnico desta emissão. Seguimos juntos ainda para mais uma hora. Começamos com o Pedro Santos.

Canção do Escalema na manhã desta sexta-feira, são 9h17, espreitamos agora o tempo. O Instituto Português do Mar e da Atmosfera prevê para o Grupo Ocidental períodos de céu muito nublado, alternando com boas abertas, vento nordeste bonançoso entre os 10 e os 20 km por hora, enfraquecendo depois para 5, 10 km por hora. Mar de pequena vaga tornando-se em crespado, ondas nordeste de 1 metro. No Grupo Central, dia também muito nublado, com possibilidade de boas abertas, aguaceiros fracos e pouco frequentes, vento nordeste fraco ou bonançoso entre os 5 e os 20 km por hora. O mar esse vai estar em crespado a pequena vaga, ondas nordeste de 1 metro. Finalmente, no Grupo Oriental, dia também nublado com algumas abertas, boas abertas, aguaceiros fracos e pouco frequentes, vento norte fraco ou bonançoso entre os 5 e os 20 km por hora, rodando para nordeste. Mar encrespado de pequena vaga com ondas nordeste de 1 metro. No que toca às temperaturas previstas para hoje, nas mínimas 17 graus em Angra e também em Santa Cruz das Flores, Horta com mínima de 18, precisamente também a mesma mínima prevista para Ponta Delgada. 24 graus de temperatura máxima.

com o grupo académico Sextetos. A Ritinha na manhã desta sexta-feira, na sua RTP Antena Açores. 9h24, agora Alex Warner.

TV Antena Açores, canção de Margarida, só a mim. É o Karma. 9h34, uma ótima sexta-feira, um bom fim de semana. Seguimos juntos. A próxima chama-se Yellow. Isso mesmo, os Coldplay.

Christmas Man I Need. Olivia Dean na manhã da rádio desta sexta-feira. Estamos a 7 minutos das 10. Daqui a pouco atualizamos a informação. Obrigado por estar desse lado. Esta é a sua RTP Antena Açores. Seguimos em português. Chama-se Matilda, meu norte. É uma das canções novas da Matilda, a nova geração da música portuguesa.

edição que chega de 2004, o Skin na manhã da rádio. Eu estou praticamente saída, sou João Saavedra, desejo-lhe um bom fim de semana, um excelente verão, boas férias. Atualizamos as notícias já a seguir, depois segue consigo a Cristina Oliveira. No que diz respeito ao tempo para hoje, o Instituto Português do Mar e da Atmosfera prevê para as Flores e para o Corvo céu muito nublado, alternando com boas abertas, vento nordeste bonançoso entre os 10 e os 20 km por hora, enfraquecendo entre os 5 e os 10. No Grupo Central, céu também bastante nublado, com possibilidade de boas abertas e aguaceiros fracos e pouco frequentes, vento nordeste fraco ou bonançoso entre os 5 e os 20 km por hora. São Miguel e Santa Maria, céu muito nublado, boas abertas, aguaceiros fracos e pouco frequentes ao longo de todo o dia, vento norte fraco ou bonançoso entre os 5 e os 20 km por hora, rodando para nordeste. Mínimas para hoje, 17 graus em Angra e também em Santa Cruz das Flores, 18 em mínima para a Horta e para Santa Cruz das Flores. De uma forma geral, estão previstos 24 graus de temperatura máxima em todo o arquipélago.

0: 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Horas da manhã no continente e na Madeira, 10 horas da manhã nos Açores. Os títulos desta edição.
1: Luís Neves pede respeito pelo trabalho que está a realizar enquanto Ministro da Administração Interna, volta a dizer que vai dar todos os esclarecimentos sobre as polémicas em que está envolvido, mas não adianta uma data para essas explicações. Outro Ministro debaixo de fogo da Educação garante que os erros detectados na classificação dos exames nacionais do secundário estão a ser corrigidos a bom ritmo e assegura que depois de reparadas as falhas, todos os alunos vão poder concorrer ao ensino superior de uma forma justa. Jürgen Klopp foi oficializado esta manhã como novo selecionador da Alemanha.
0: As notícias com edição de João Vasco.
1: O Ministro da Administração Interna voltou esta manhã a assegurar que vai prestar todos os esclarecimentos sobre os processos em que está envolvido, mas não diz quando. Esta manhã, à chegada à comemoração do dia do município de Pedrógão Grande, Luís Neves pediu respeito pelo trabalho que está a realizar enquanto ministro e prometeu dar todas as explicações, mas no momento em que ele próprio irá definir.
2: No meu tempo, irei esclarecer ponto por ponto todas as questões que têm vindo a ser noticiadas, com toda a transparência, em todos os locais em que seja necessário, e falo-ei convosco no momento próprio, onde colocarão todas as questões e eu irei me dirigir a todos vós. Por isso, gostaria que respeitassem o meu trabalho. Aqui estou a fazer uma homenagem aos pedroguenses, que tem sido uma população, gente resiliente, passou por uma tragédia e está a procurar reconstruir-se. Muito obrigado a todos.
3: Os portugueses merecem um esclarecimento. Alguma data para a conferência de imprensa?
2: Quando houver, terão todos conhecimento.
1: Luís Neves não diz para já quando pretende dar explicações sobre os casos em que está envolvido. Ele garante que dará todos os esclarecimentos, mas no momento que ele próprio definir. A Transparência Internacional Portugal considera que estes esclarecimentos já deviam ter sido dados. No dia em que o Jornal Expresso escreve que a Polícia Judiciária não encontrou na investigação que está a levar a cabo qualquer documento que autorize a transferência do atrelado apreendido pela Judiciária para as instalações da empresa do empreiteiro amigo de Luís Neves, a Transparência Internacional Portugal fala em incumprimento de regras que afetam a confiança nas instituições. Sara Araújo de Almeida.
4: A Transparência Internacional Portugal considera que estas polémicas à volta do Ministro da Administração Interna afetam a confiança dos cidadãos. Estes casos mostram que as regras não são para todos, explica a vogal da direção, Ana Cires Coimbra.
5: Fragiliza a credibilidade da instituição porque passa para o cidadão comum que efetivamente as regras não existem para todos. É importante que os nossos governantes adotem atitudes que façam criar no cidadão a convicção de que isto não pode ser a regra, não se podem desvalorizar estas situações quando estamos perante cargos com esta exigência e com esta importância para o Estado de Direito.
4: O Jornal Expresso escreve hoje que a Polícia Judiciária não encontrou nenhum documento que permitisse que o atrelado apreendido pela PJ fosse parar às instalações da Constru Barcelos. Para Ana Cires Coimbra, há aqui falta de transparência, já que esse documento é exigido para a movimentação dos bens e esta não é uma regra nova.
5: Seja a própria apreensão, que tem que ser validada por uma autoridade judicial, ou o eventual levantamento desta apreensão, carecem sempre de uma decisão do órgão competente. Estamos perante uma falta de transparência porque seria exigível que existisse essa documentação de forma imediata.
4: Segundo o jornal Nascer do Sol, Luís Neves não entregou a declaração de rendimentos e património entre 2018 e 2023, enquanto era diretor da Polícia Judiciária. A Transparência Internacional Portugal explica que o ministro da Administração Interna era obrigado desde 2019 a apresentar esses documentos, ano em que entrou em vigor o diploma que exigia a entrega da declaração a cargos políticos e altos cargos públicos, como a Polícia Judiciária.
1: Mas Luís Neves terá então apresentado esta declaração apenas em 2024. O Ministro da Educação volta a assegurar que quem foi prejudicado pelas falhas no processo de correção dos exames da primeira fase não será prejudicado no acesso ao ensino superior. Em declarações aos jornalistas esta manhã, à margem da assinatura de um protocolo na Universidade do Minho, Fernando Alexandre mostrou-se confiante de que a correção dos exames da segunda fase vai correr bem, porque até agora, Ana Gonçalves, não foram registados erros.
6: Está tudo a correr bem nesta segunda fase dos exames nacionais, garante o Ministro da Educação.
7: As digitalizações estão a decorrer com toda a normalidade. Os classificadores receberão as provas como previsto na segunda-feira e penso que sem erros, ou seja, melhorar esta relação também com os classificadores, que são cruciais neste processo e que, de facto, na primeira fase, pela perturbação que o processo teve, tiveram muito mais trabalho e dificuldades e, por isso, nós esperamos que todos os benefícios que este processo de digitalização traz para os professores e para os alunos na segunda fase seja já totalmente aproveitado, estando por isso confiantes que com a forma como está a decorrer o processo desde terça-feira.
6: Fernando Alexandre adianta que até agora há 600 casos onde foram detectados erros na prova, mas o ministro reafirma que nenhum aluno será prejudicado e terá a nota justa.
7: Nós neste momento temos a grande prioridade do Júri Nacional de Exames. Tínhamos ontem à noite cerca de 600 casos de desconformidades, isto é, de alunos que receberam a prova que não correspondia na totalidade ao seu caso. Nós damos todas as garantias de que os alunos no final terão a nota justa. O Júri Nacional de Exames está a resolver esses assuntos, cada um desses casos individualmente. Cada aluno, obviamente, é o mais importante sempre. E por isso nós neste momento temos cerca de 600, ontem à noite tínhamos cerca de 600 casos, espero que hoje ao final da manhã tenhamos muito menos.
6: A confiança do Ministro da Educação de que vai tudo correr bem, Fernando Alexandre esteve na Universidade do Minho na assinatura do protocolo que criou o Consórcio de Escolas de Ciências.
1: Foi lá que deixou a garantia de que vai ser possível recuperar a confiança da comunidade educativa. As polémicas que atingiram e atingem o Ministro da Educação e o Ministro da Administração Interna vão estar em destaque já a seguir aqui na Antena 1, no programa Antena Aberta. O presidente do Educa contesta as acusações da Sociedade Portuguesa de Matemática sobre um alegado erro no exame de Matemática A da segunda fase. Num comunicado enviado às redações, Luís Pereira dos Santos considera que não há qualquer erro e que, por isso, não há fundamento para medidas corretivas. A segunda fase da prova de Matemática A, realizada na quarta-feira, foi criticada pela Sociedade Portuguesa de Matemática, que considera ter havido uma formulação deficiente de uma pergunta que coloca em causa o rigor matemático. Nesta resposta divulgada hoje, o presidente do Educa considera que a expressão formulação deficiente usada pela Sociedade Portuguesa de Matemática peca por excessiva e defende que foi usada uma formulação habitualmente utilizada neste tipo de provas que pressupõe um nível de familiaridade compatível com o percurso escolar dos alunos. Há professores do Instituto Politécnico do Porto que vão perder anos de progressão na carreira com a transformação deste Politécnico em Universidade Técnica. A denúncia é do Sindicato Nacional do Ensino Superior. Em declarações à Antena 1, Paulo Teixeira, deste sindicato, lamenta que os professores nunca tenham sido ouvidos neste processo e também que os anos de trabalho no Instituto não sejam contabilizados.
8: A avaliação dos docentes, tal como a demais função pública e dos privados também, traduz-se depois com o acumular de pontos em eventuais progressões. E o que está aqui a dizer é que todo o trabalho acumulado ao longo dos últimos tempos vai ser então desconsiderado. Queremos com isso dizer que aquilo que deveria ser uma dívida da instituição para com os docentes vai ser anulada. No Instituto Politécnico do Porto há docentes com várias dezenas de pontos acumulados ao longo de décadas de trabalho e que não foram considerados para a avaliação. E isso não pode ser esquecido.
1: Por causa desta situação, os professores do Instituto Politécnico do Porto vão protestar hoje, depois do meio-dia, em frente aos serviços da instituição. Jürgen Klopp foi esta manhã apresentado como novo selecionador da Alemanha. Assina por 4 anos com a Federação Alemã, tem como missão comandar a Mannschaft no próximo Europeu e também no Mundial de 2030. Klopp regressa ao ativo 2 anos depois de ter deixado o comando técnico do Liverpool. Assumiu-se honrado por assumir o cargo de selecionador do país onde nasceu e confessou também que nunca pensou chegar a selecionador da Alemanha.
9: Es ist É uma grande honra estar aqui. O que me tem acontecido nos últimos dias é uma espécie de retrospectiva mental, uma sucessão de pensamentos. Onde é que tudo começou? De onde é que eu venho? Eu já tinha uma noção da dimensão do cargo de selecionador da Alemanha, mas quando chego aqui sinto de forma ainda mais intensa a magnitude e a responsabilidade envolvidas. Depois, de onde eu venho, era inimaginável para mim, ao longo do meu caminho, que isto viesse algum dia a acontecer.
10: Unvorstellbar gewesen auf diesem Weg, dass das irgendwann dazu kommt.
1: O técnico de 59 anos sucede a Julian Nagelsmann, que deixou o cargo de treinador da seleção alemã após a eliminação precoce no Mundial de Futebol frente ao Paraguai.
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11: Bom dia, passam agora 10 minutos das 10 da manhã.
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11: Bom dia, continuação de uma boa sexta-feira. Daqui a pouco vamos falar de pão quente. Para já, abrimos esta hora com Assédio Visual, é uma das mais recentes do terceirense Leão.

0: Tem assinatura de Leão, chama-se Assédio Visual, é uma das suas canções mais recentes. 10:15, está na hora de irmos à Maia para conversar com o Hélder Tavares. Hélder, eu hoje ainda não comi, só a pensar que hoje à noite há pão quente e chá ao luar na Maia. Bom dia.
1: Muito bom dia. Também dei a mesma resposta, que ainda não comi, mas não, não por causa do pão logo, mas sim por falta de tempo.
0: Ainda não teve tempo.
1: Ainda não tive tempo. Ainda era 3:15, ainda estava a trabalhar.
0: 3:15, ui. Então isto...
1: Há sempre preparativos de última hora, sei sim.
0: Mas este pão quente com chá, pelo menos pelo nome, tendo em conta que é ao luar, só começa mais logo.
1: Sim, normalmente a distribuição do pão está previsto pelas 21 horas.
0: Como é que isto decorre? Eu sei que é na Maia, que há pão quente, que há chá, mas como é que eu posso participar nisto? É só aparecer pela Maia e alguém me há de dar um pãozinho e um chá?
1: Sim, isso fica situado na Avenida Serradinhos de Mares, ao descer a Maia, mesmo ali no início, tem a sinalética, é fácil acesso para as pessoas, e supostamente quando estiver lá no recinto, estão lá filas guardadas, as pessoas depois vão ter a oportunidade de ter uma senha, porque cada senha equivale a um pão, neste caso para haver maior coordenação das pessoas, mas é fácil, não tem tem corrido até todos os anos, tem corrido bem, ano após ano há sempre alguma melhoria,
0: mas não é preciso inscrição.
1: Não é preciso inscrição, é totalmente gratuito. As pessoas também automaticamente quando entrar na Maia já sabem o sítio onde há mais movimento. Supostamente é onde está situado.
0: Ou então vamos pelo cheiro.
1: O Ivan, sim.
0: Hélder Tavares, há quantos anos é que decorre este evento do Pão Quente e Chá ao Luar?
1: Isto já é a 23ª edição, por isso estamos quase a fazer aqui Budas de Prata. Sim, tem decorrido. Já tem ganho uma dimensão muito grande o evento do Pão Quente e Chá ao Luar. Porquê? Porque a parte cultural mantém-se sempre e vai continuar a manter-se, será uma aposta sempre da Junta de Freguesia e, acima de tudo, pronto, tem a parte que eu digo que será ainda possível passar para um segundo dia, porque aí, devido também a grande quantidade de pessoas que participam nesse evento, que torna-se também ao fim da noite. Apesar do fogo de artifício já ser um cabeça de cartaz, já ter bandas nacionais, as pessoas também partem ali já para a parte do mini festival.
0: Ah, então não é apenas pão e chá, há muitas outras coisas a acontecer. Mas estes dois componentes principais, o pão e o chá, vêm de onde? Tem de haver, para já, voluntários a trabalhar isto e alguém tem de fazer o pão, fornecer o chá, sim, etc. Sim. Como é que funciona esta logística?
1: Sim. Principalmente o chá vem da fábrica de chá Goiana, que está em Santa Freguesia da Malha, o Conselho da Ribeira Grande. Aqui a identidade principal, o chá. O pão normalmente era fabricado na padaria na Maia, infelizmente já está encerrado há alguns anos, por isso o pão vem de outra padaria, mas o vendedor é da Maia. E uma das apostas que esse executivo da Junta tem sempre feito é tentar trabalhar o melhor com os da freguesia.
0: Aqui, sim, pôr a freguesia em primeiro lugar. Então, aqui fica-me aqui uma dúvida, que é este evento decorre só hoje e eventualmente poderá crescer para um segundo dia, mas pelo menos para já é apenas hoje. Mas além do pão e do chá, há outros eventos a acontecer? Fogo de artifício e ainda?
1: Sim, temos fogo de artifício, temos os bombomania que dão a abertura do evento, que são da nossa freguesia. Temos o MP2 no Parque Sunset, um parque muito bonito, vão ter a oportunidade também de ali ao pôr do sol, também são da Maia. Depois temos a banda Angle, que já abre ali o palco principal. Antes ainda tem a atuação do DJ Rui Furtado. Depois a banda Angle, bom, destinada ali para as músicas dos anos 70, 80, 90. E depois temos os dois cabeças cartazes, que são os American, que estão aqui ao lado deles no aeroporto de Ponta Delgada, e já os recebi. Claramente vão fazer...
0: Acabadinhos de chegar,
1: atenção.
0: Então.
1: Sim.
0: Acabadinhos de sair do forno.
1: E depois temos já às 1h30 da manhã, o King das Remesturas, que vai finalizar o evento, vai fazer um bailarico espetacular. Também houve o alargamento no horário do evento, porque as pessoas exigem sempre mais, mas aqui queremos também ter aqui alguma tranquilidade, não alargar muito os horários, também temos que respeitar as pessoas, a freguesia em si, mas pronto, é um evento de um dia, há uma intenção da ajuda de freguesia passar para dois, é uma intenção mesmo e estamos a pensar bem, desde que, pronto, o objetivo não é também prejudicar nenhum concerto que realize na Ribeira Grande, porque temos amanhã um evento na Ribeira Grande e assim ia sobrepor um evento ao outro. A intenção aqui não é prejudicar ninguém, mas também com antecedência preparar um segundo dia.
0: Mas com conta, peso e medida, de maneira que não se perturbe o descanso das pessoas.
1: Sim, investimento já é grande, já é um investimento de um evento grande, e assim também queremos captar aqui um segundo dia para também ter um retorno financeiro maior para a freguesia da Malha.
0: Presumo eu que haja muita gente a trabalhar nisto, há muitos voluntários. Quem são as pessoas que põem isto tudo a mexer?
1: Primeiro, quem põe isso tudo a mexer é o Presidente da Junta de Freguesia. E temos também, a contar aqui com 70 participantes, incluindo funcionários da Junta de Freguesia, como é óbvio. Temos que contar com a Praça da Casa, mas está a rondar os 70 elementos.
0: Helder Tavares, fica então o convite para, a partir de que horas?
1: A partir das 19 horas podem estar presentes no evento.
0: Então, é chegar à Maia e cheirar, sentir o cheirinho a pão quente.
1: A pão, primeiro vão sentir o cheirinho do mar.
0: Ah, sim.
1: Situado na costa.
0: Portanto, só bons motivos para visitar a Maia nesta noite de pão quente e chá ao luar. Helder Tavares, muito obrigada e continuação de um bom trabalho.
1: Obrigado,
0: boa festa, bom fim de semana.
1: Convidados.
0: Obrigada, até logo. Obrigada.
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0: Convite para esta noite de sexta-feira em São Miguel. Pão quente na Maia. É noite de pão quente e chá ao luar.

Pés Descalços de Marisa Oliveira. Já ficou hoje o convite para pão quente e chá ao luar na Maia, logo à tarde, a partir das 7. Daqui a pouco vamos ter informação regional. Hoje vamos ainda falar com a Associação Nadal.

0: Afonso do Brás, na Antena 1 Açores, 30 minutos depois das 10 da manhã. Vamos a uma síntese das notícias com a Lídia Almeida.
1: Pode estar em risco a produção de leite biológico na Ilha Terceira. O Nicol quer baixar o preço e comprar menos quantidades. A produção na ilha já é excessiva, alega a indústria. Os produtores biológicos foram informados por carta que o Nicol vai rescindir os contratos, cessam no final deste ano.
2: Recebemos a carta de surpresa sem saber o que era. Vai haver novo contrato, mas com novas condições. Que é para reduzir, só falta reduzir os valores. Pode significar até o fim do leite biológico. Porque se o preço, o doutor já disse que o preço vai ter que ser revisto. Se baixarem o preço e meterem limitações na produção, como deixar de justificar, gostamos muito do modo biológico, mas tem que ser rentável. Como não for rentável, ninguém vai querer continuar, com certeza.
1: Bento Pereira, da Associação de Produtores de Leite Biológico Terceirense, diz que os novos contratos só serão conhecidos em novembro. Mancebo Soares, gerente da Unicol, garante que a intenção não é acabar com a produção do leite biológico, mas sim ajustar a oferta à procura, que ficou aquém do esperado.
3: A procura aquém das nossas expectativas obriga-nos a fazer este ajustamento, mas a intenção não é acabar com a produção de leite biológico. O que foi dito aos produtores foi quando realmente houvesse dados concretos sobre a nova modalidade, iríamos reunir com os produtores individualmente e vamos apresentar as novas condições. Quem achar que se justifica continuar a produzir com as novas condições,

0: Pelo médico psiquiatra João Mendes Coelho, entende que, que o bem-estar dos pacientes sai beneficiado com esta transferência de serviços.
1: Não é só distribuir metadona, tem que ser um programa clínico mais estruturado, mais amplo, e parece-me que essa função, até pela dimensão do problema de saúde pública que temos em mãos, merece a nossa atenção e merece estar sobre a alçada direta da saúde e, portanto, do Governo Regional. Eu acho que o Serviço Regional de Saúde é quem deve assegurar a direção clínica, a prescrição, estes protocolos, o financiamento, todo o sistema informático e de informação que garantam esta continuidade assistencial e que vá também monitorizando e avaliando a qualidade daquilo que está a ser feito. Eu acho que temos que aproveitar esta oportunidade para fazer aqui esta aproximação do tratamento das dependências, do tratamento das patologias psiquiátricas, sobretudo num contexto comunitário.
0: A proposta da Iniciativa Liberal surge na sequência da redução do serviço de administração de metadona, que estava a ser assegurado pela Arrisca, alegadamente para reduzir custos. No mercado das transferências, Paulo Vítor deixa o Santa Clara após uma época ao serviço do clube açoriano. O lateral esquerdo vai reforçar o Querétaro do México. O atleta de 25 anos realizou 29 jogos, marcou um golo ao serviço do Santa Clara. A equipa termina hoje o estágio em Penafiel.
2: Notícias com edição de Lília Almeida, de regresso à 1 da tarde.

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1: E agora, curiosamente, vamos ligar à natação. Agora que estamos a 20 minutos das 11 da manhã, entramos em contato com o Vítor Medina, da Associação Nadar Açores. A primeira pergunta que se impõe, Vítor Medina, é se já está decidido se esta travessia a nado, que acontece em Santa Maria, se será Maia-São Lourenço ou São Lourenço-Maia. Ontem, quando falámos, isso ainda não estava muito bem decidido. Agora já está?
2: Já, em princípio já está.
1: Bom, em bom princípio.
2: Dia, em princípio. Bom dia a todos. E, vamos sair de São Lourenço para a Maia, porque pronto, vamos sair na vazante e também com a ajuda de vento. Será desta vez que vamos fazer realmente a Maia, São Lourenço-Maia.
1: São Lourenço-Maia.
2: E fechamos aqui a zona sul toda com uma distância de 18 km desde da praia até São Lourenço.
1: 18 quilómetros, isso é muito tempo a nadar. Isso, em média, mais ou menos quanto tempo é que os participantes nesta atividade demoram a fazer este percurso?
2: Pronto, isto é a nível de Açores, esta zona aqui do mar, não é? Aqui a costa, esta costa, as correntes são diferentes. Pronto, nós já nadamos nas Novilhas e realmente esta corrente aqui é muito forte. Se apanharmos a corrente a favor, por exemplo, houve um ano, há dois anos, acho eu, por exemplo, eu que não nado grande coisa, nadei 7,5 km numa hora e 50 minutos por causa da corrente. Uma velocidade. Por isso temos que estudar bem esta situação da corrente. Isto é como o rally, não é? Há que tirar notas para depois fazer o rally.
1: É uma coisa que podem fazer.
2: É claro que isto aqui, depois temos muitos nadadores, onde toda a gente vai às suas velocidades, não é? E é assim que funciona. Por exemplo, só a título de curiosidade, posso dizer que em 2023 começamos com dois nadadores e fomos apanhados pela corrente e ficamos a nadar no mesmo sítio, e o Paulo no Jardim. Bom, em 2024 já fomos fazer o tal levantamento das notas e já sabíamos como é que estava a funcionar a corrente e como é que funcionava ali, especialmente a ponta da Molusca, e vamos 10 nadadores e chegou toda a gente ao fim. O ano passado fomos 12 e este ano o número vai baixar novamente, porque vamos com 6 nadadores.
1: E então são 6 nadadores a fazer este percurso entre São Lourenço e a Maia. Estes 6 nadadores estão compreendidos mais ou menos entre que idades?
2: Boa pergunta. E para os 30, já bateu os 70, 30 a 70 anos.
1: Portanto, 30, tudo gente 40, com certeza 50, está 50. Em forma. As pessoas treinam durante muito tempo em específico para este evento?
2: Mas também queria também dizer o seguinte, que é, temos poucos nadadores, também não temos os aviões a funcionar. Portanto, temos, por exemplo, uma SAT e uma TAP a pedir 1.000 euros para alguém vir de Porto cá para nadar. Olha, 1.000 euros é muito dinheiro. Enquanto nós tínhamos uma Ryanair, e é para nós, e todos nós açorianos estamos a reparar nisso, que realmente temos menos gente nos Açores, porque sem aviões, com aviões a 1.000 euros, realmente tem que vir muito menos gente, e começa pelo nadar Açores, também quem vem de fora não consegue suportar 1.000 euros para vir cá nadar. Temos 6 nadadores, isto é um treino que é, há o treino invisível e há o treino, que o treino invisível, cuidado com a alimentação, cuidado com o álcool, cuidado com muitas coisas para podermos ter sempre esta preparação dos anos, e claro, e temos que treinar, mas é uma coisa. É por gosto, percebe?
1: Mas não quer dizer que não canse um bocadinho, não é? Acredito que sim.
2: Sim, claro, mas não. Temos a alimentação, portanto, todos nadamos, ao fim de uma hora começamos a ver os tais gels, os colapsos, pronto, que é para manter a bateria sempre carregada.
1: Pois, mas como é que isso acontece, Vítor Medina? É porque nós pensamos, a travessia, não é? As pessoas vestem uma roupa adequada, treinam e depois vão. Mas não, é preciso haver quem acompanhe sempre ao longo do percurso, não é?
2: Perfeitamente. Sem isso não, nem pensar. Portanto, nós estamos associados aqui com o Clube Naval de Vila do Porto, com o seu presidente, o António Anacleto, onde tem, e claro, e também a Câmara Municipal também está à frente deste evento, e onde nós temos depois vários barcos a acompanhar os nadadores ou os atletas, onde tem pessoas que estão a ajudar na parte da alimentação. Já sabem, olha, a alimentação uma hora, daqui a meia hora mais alimentação, ninguém salta para o barco, toda a gente fica sempre no mar, só saltamos para o barco quando acaba a prova, se alguém que realmente se sente mal e tal, mas que toda a gente tem preparação para poder fazer isso, e isso realmente não, só se for um caso. Olha, ainda há dias na terceira nós tivemos uma travessia onde tivemos um tubarão a acompanhar-nos durante algum bocado.
1: Ai, que simpático!
2: Houve um nadador que fartou-se de ver o tubarão e soltou para o barco, mas realmente, pronto, os tubarões que estão bem. É claro que fazem mal, se a pessoa tiver deitar sangue por todos os lados, claro que o tubarão vai. É comida, não é? Vai comer sangue, mas tirando isso, não há. Pronto. Só tubarões, podíamos ficar o resto do dia a falar de tubarões, mas eles não fazem
1: mais
2: mal.
1: Tubarão, menos não, tubarão. Bem, se fosse eu só se bastava-me sonhar que havia um tubarão, fosse onde fosse, eu já saltava logo para o barco. Mas este apoio dos barcos, eu sei que isto não é propriamente uma corrida profissional, mas normalmente há regras em relação ao tipo de apoio que os barcos podem dar. Ou seja, se eu estiver na água e for para o barco, depois já não posso voltar à água, não é?
2: Pode voltar à água, por exemplo, isto é um exemplo, esbarra com uma atropela uma caravela, não é? Uhum. Ou foi atropelada por uma caravela. É claro que vamos tirar aqueles raios do corpo e tal, e se a pessoa, pronto, sai do barco para ter apoio e ajuda, dizer, pá, estou em condições e quero voltar à água. E aí volta à água.
1: Okay. Não, olha, é desclassificada, para... digamos assim.
2: Isso, eu vou agora para o barco para comer e tal. Para... Não. Toda a gente na água, e é claro, e isto depois já há um brinco, toda a gente sabe. Mas também temos apoio aqui em Santa Maria. Já fazem parte da equipa, porque os que vão nadar e os que vão nos barcos também já fazem parte da equipa. E cada vez mais as pessoas aderem também para nos ajudar e percebem muito bem o que é que nós queremos e torna-se muito mais fácil.
1: E quem quiser comer, beber, tem de o fazer dentro de água mesmo, não é?
2: Sim, é certo. Não sai de água. Só sai de água se realmente de motivo de saúde. Ou... O resto é tudo dentro de água. Sempre tudo dentro de água.
1: E depois, agora... no final do percurso, que neste caso, sim, já está determinado, então, será de São Lourenço para a Maia.
2: Acabamos de ir frente à piscina da Maia, não é assim?
1: E depois há um momento de convívio, de descanso, um convívio, de verificar se está toda a gente em condições, se estão todos bem, se é preciso algum tipo,
2: sim,
1: de apoio,
2: sim,
1: médico.
2: Não, repara, isto é tudo, portanto, a equipa de nadar Açores, todos eles nadam e sei muito bem a equipa que tem. A nível Açores nós temos dezenas de nadadores, não é? Também a nível nacional que vem nadar connosco, e é tudo malta que faz, que treina e sabe muito bem.
1: E já sabe o que é que está a fazer. Isto está marcado para quando, a que horas, as pessoas têm de se encontrar, onde, com quanto tempo de antecedência?
2: Vamos de barco até São Lourenço e saímos a nado.
1: Mas a partir de quando? Quando?
2: Amanhã ao meio-dia, que é quando apanhamos a maré mesmo, como nós queremos, não é assim? E ontem falando com o Anacleto, e claro, ele preocupado com esta situação de só termos 6 nadadores, mas o que se conseguia arranjar, é que volto a repetir, com estes preços de viagens, uhum, e tal, para quem vem de fora torna-se impossível. E depois, como temos várias travessias a nível Açores, onde temos travessias na Terceira, travessias em São Miguel, eles vão escolhendo, as pessoas vão escolhendo as suas travessias.
1: E já, portanto, agora, não podemos... Diga.
2: O que eu vou dizer também é bastante interessante, porque eu não sabia, fiquei a saber ontem, para o ano, não sei se sabe, mas há alguém que faz 600 anos. Portanto, para o ano, os Açores fazem 600 anos. Já somos a ficar velhinhos, não é assim?
1: E então, uma idade respeitável, portanto, já.
2: É 1427, quando Santa Maria foi habitada, portanto, em 1427, veio para cá pessoas para Santa Maria. E então, como temos para o ano esta data, e o António Anacleto é que me falou nesta data. Portanto, já estamos a pensar já para o ano em fazer uma travessia mais curta, mais simples, por exemplo, sair da Formosa até o Porto, uma distância de 3 km quase, para ver se traz ainda mais malta. E pá, não consigo nadar 5 km, mas 3, 4 vou conseguir. Entretanto, ainda há bocadinho falava com o Miguel Arrobas, o nosso nadador olímpico, o presidente da Federação, e eu dizia para o Miguel, para o ano tens que vir cá, pronto, 600 anos e tal, nem que seja para, pronto, nadar, claro que ele vai nadar, dar uma conferência e tal, falar sobre, pronto, e em princípio vamos ter para o ano cá o Miguel Arrobas novamente. E pá, e espero que resolvam esta coisa destas viagens, que baixem estes preços, isto realmente pode ver se vem mais malta de fora, há que escolher e depois não se pode ir a todas, não é assim?
1: Mas de qualquer forma, já sabemos que há sempre a possibilidade, se não for possível em Santa Maria, será possível noutra ilha, que isto vai acontecendo em diversos locais e até para este ano a Associação Nadar Açores até já tem mais alguns planos, não é?
2: Sim, já temos mais travessias, temos na terceira, temos uma travessia que será feita pela primeira vez, que é a travessia da Freguesia da Sé, não é? A Freguesia da Sé, que é a freguesia mesmo lá do centro de Bangra, que é na prainha, ir lá abaixo até o farol e voltar uma distância que não chega aos 3 quilómetros, onde já temos muita gente que quer fazer. Vamos ter uma travessia do Alhéu das Cabras, que é feita já pelo 11 anos, portanto, 11ª vez, e a título de curiosidade posso dizer como é que começou esta travessia. Uma senhora dizia-me, oh Vitor, o meu pai é que era um grande, grande nadador. O meu pai há 60 anos atrás, portanto, era o que havia na altura, ia de Serolhas, não é? Portanto, eles iam passar o dia para a Fajão no domingo, e o meu pai ia lá abaixo sozinho, nadar e voltava, e
1: então ele nasceu com o pai.
2: Diga.
1: Para a Serretinha, para a zona da Serretinha?
2: Da Serretinha, portanto, há uma Fajá, que é Fajão de Ficha, em frente do Olhão das Cabras. Portanto, olha, já mais uma coisa que as pessoas mais antigas, que já, com pessoas que estão vivas, já tinham mais de 100 anos. Portanto, o Olhão da esquerda é o Olhão da Praia, e o Olhão da direita é o Olhão de Angra. Pelos antigos, eles assim que eles diziam que lá. E então nós fazemos esta travessia, e há outra travessia que, portanto, vamos fazer tão bem, que já há 2 anos que não íamos a São Miguel, que é para sair da Vinha da Areia para dar a volta ao Olhão de Vila Franca, não é? Também outra coisa que está a atrair muita gente.
1: E que está prevista também para este ano?
2: Para este ano, para 22 este ano. De agosto.
1: Uhum.
2: Aqui, em Santa Maria, pronto, nós vamos antes de fazermos esta, já estamos a pensar na próxima. Realmente para o ano temos, é uma data muito bonita, para 600 anos.
1: E será o quinto ano em Santa Maria, não é?
2: O quinto ano em Santa Maria, que já está programada para o 24 de julho, no 24 de julho, para fazer a travessia.
1: Vítor Medina, o tempo...
2: ainda tem algum tempo?
1: Temos muito pouco tempo, mas eu sei que quero mandar um beijinho para alguém que tem uma vela muito especial que o vai ajudando nestes momentos, não é?
2: Eu quero mandar um grande, grande abraço ao Sidónio Bittencourt. Estou a falar consigo por causa dele ao longo dos anos, desde 2014, que nos tem acompanhado com as travessias. Um grande abraço para ele e o meu muito obrigado também para ele. Se não fosse ele também, nós estávamos aqui a falar hoje.
1: Muito bem, fica então o abraço entregue ao Sidónio Bittencourt e eu desejo que corra tudo muito bem. Amanhã então já sabemos que a partir do meio-dia vamos ter esta travessia, já está definido, é de São Lourenço para a Maia, vai correr tudo bem com certeza. É mais uma iniciativa da Associação Nadar Açores. Vítor Medina, obrigada e um bom trabalho e boas braçadas.
2: Muito
1: obrigada.
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Projeto Dois Pares de Botas, as vozes de Nena e Joana Almirante nesta sexta-feira, em que ficaram já estas duas propostas. Uma delas é da Associação Nadar Açores. Amanhã, a partir do meio-dia, reúnem-se as tropas, digamos assim, as tropas da natação, neste caso, para fazer a nado a travessia de São Lourenço à Maia, isto em Santa Maria. É o quinto ano que este evento decorre em Santa Maria. E um pouco depois das 10 da manhã tivemos também a proposta do Elevater Tavares, que nos falou da noite do pão quente e chá ao luar. É hoje, a partir das 7 na Maia, em São Miguel.

0: Fado Dançado de Miguel Araújo, aqui na visão de Ana Bacalhau. Nós estamos muito perto dos 11. Esta sexta-feira promete períodos de céu muito nublado, com boas abertas em todo o arquipélago, nos grupos central e oriental. Também alguns aguaceiros fracos e pouco frequentes. Central e oriental, também alguns aguaceiros fracos e pouco frequentes.
1: 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Muito boa tarde, meio-dia no continente e na Madeira, 11 horas da manhã nos Açores. Estamos de regresso à atualidade, títulos do Jornal do Meio-Dia.
2: A gasolina e o gasóleo devem voltar a ultrapassar a fasquia dos 2 euros na próxima semana. É a previsão da Associação de Revendedores. O especialista em questões energéticas António Cardoso Marques considera que não há motivo para os sucessivos aumentos que se têm registado e diz que Bruxelas devia agir para travar a especulação nesta área. Falta saber quando. O Ministro da Administração Interna voltou esta manhã a prometer dar todas as explicações sobre as polémicas em que está envolvido, mas no momento que ele próprio escolher. Até lá, Luís Neves pede respeito pelo trabalho que está a realizar enquanto Ministro da Administração Interna. O mês de junho trouxe um novo máximo histórico na avaliação bancária de habitações.
1: As notícias com edição de João Vasco.
2: É um cenário que se tem repetido a cada semana que passa. Vem aí novo aumento dos combustíveis a partir de segunda-feira. A Associação de Revendedores aponta para uma subida de 9 cêntimos por litro no caso do gasóleo e de 3 cêntimos e meio na gasolina. Se esta estimativa da ANAREC for confirmada logo ao final do dia, a gasolina e o gasóleo vão voltar a ultrapassar a fasquia dos 2 euros por litro a partir da próxima semana. Com base nos atuais valores da Direção-Geral de Energia e Geologia, o preço médio da gasolina simples 95 deverá subir para 2,009 por litro, enquanto o gasóleo simples deverá atingir os 2,058 euros por litro. Recordo que o custo final na bomba poderá variar conforme o posto de abastecimento, a marca e a localização. A atualização do desconto do ISP, que tem sido levada a cabo pelo Governo, também poderá vir a amenizar estes aumentos. O especialista em questões energéticas, António Cardoso Marques, entende que não há motivo para estas subidas acentuadas do preço dos combustíveis, porque as empresas comercializadoras não chegam a comprar o petróleo ao preço dos mercados internacionais.
3: É um preço de referência apenas. Quer compremos, quer não compremos. É porque, na verdade, podemos não comprar nesses mercados internacionais, porque temos as nossas fontes de produção, porque temos contratos de aquisição de longo prazo com um preço relativamente garantido, como acontece em muitos dos países europeus. E, portanto, esse preço nos mercados internacionais não influencia diretamente ou no imediato o preço aquisitivo ou o preço de aquisição do petróleo que Portugal está a consumir. Porque compramos ao Brasil, não compramos só ao Brasil, mas fundamentalmente ao Brasil, porque a Galp é uma das empresas, enfim, que explora também aquele bloco, mas há outros contratos, há outros fornecedores com contratos de longo prazo, portanto com preços definidos.
2: António Cardoso Marques considera que os consumidores estão a pagar pela especulação dos mercados financeiros e defende que a Comissão Europeia devia intervir para travar

0: esse processo?
1: Tem que haver uma intervenção e provavelmente deveria ser comunitária, de maneira a que se consiga separar ao máximo o preço, digamos assim, semana a semana, o preço de referência daquilo que é um preço livre, direi quase desregulado, dos mercados financeiros. Porque desta forma os consumidores estão a alimentar mecanismos de especulação financeiros puros.
0: A reflexão do professor de Economia na Universidade da Beira Interior, António Cardoso Marques. Mariana Leitão, líder da Iniciativa Liberal, também falou esta manhã sobre o tema. Ela espera que o Governo atue rapidamente e coloque em prática a proposta dos liberais, aprovada há vários meses, para baixar o ISP.
2: A proposta está aprovada, a proposta era para baixar o ISP, foi aprovada em abril, estamos em julho, praticamente em agosto, e a proposta não foi implementada. Eu bem sei que ela foi aprovada com os votos contra do PSD, mas o Parlamento é soberano, o Parlamento aprovou a proposta, o Governo tem de a implementar. E o Governo tem também de ser empático e solidário com as famílias, e portanto sempre que vê, semana após semana, os preços a aumentar, ficar parado é continuar a lucrar à custa do esforço das famílias e isso tem de acabar.
0: A acusação de Mariana Leitão, líder da Iniciativa Liberal. O ministro da Administração Interna voltou esta manhã a assegurar que vai prestar todos os esclarecimentos sobre os processos em que está envolvido, mas não diz quando. À chegada às comemorações do Dia do Município, em Pedrógão Grande, Luís Neves pediu respeito pelo trabalho que está a realizar enquanto ministro e prometeu dar todos os esclarecimentos, mas no momento que ele próprio definir.
3: No meu tempo, irei esclarecer, ponto por ponto, todas as questões que têm vindo a ser noticiadas, com toda a transparência, em todos os locais em que seja necessário, e falo-ei convosco no momento próprio, onde colocarão todas as questões e eu irei me dirigir a todos vós. Por isso, gostaria que respeitassem o meu trabalho. Aqui estou a fazer uma homenagem aos pedroguenses, que tem sido uma população, gente resiliente, passou por uma tragédia e está a procurar reconstruir-se. Muito obrigado a todos.
4: Os portugueses merecem um esclarecimento. Alguma data para a conferência de imprensa?
3: Quando houver, terão todos conhecimento.
0: Luís Neves não diz para já quando pretende dar mais explicações sobre os casos em que está envolvido. E o Chega acaba de anunciar que vai mesmo avançar com uma comissão parlamentar de inquérito putestativo, ou seja, com caráter obrigatório, aos mandatos de Luís Neves como diretor nacional da Polícia Judiciária, um anúncio feito há momentos em conferência de imprensa por André Ventura. Perante o que ouviu esta manhã, Mariana Leitão, líder da Iniciativa Liberal, promete entregar um requerimento para que Luís Neves tenha de ir à Assembleia dar esclarecimentos o mais rapidamente possível.
2: Eu quero acreditar que todos os partidos têm interesse em que estes esclarecimentos sejam dados e que, portanto, não vão inviabilizar a realização da Comissão Permanente. Tenho essa crença porque tenho a certeza que todos sentem o quanto este caso está a pôr em causa a confiança nas instituições e a gravidade disto e a gravidade de continuarmos em silêncio, que é um silêncio ensurdecedor, que eu sinceramente não consigo conceber como é que é possível tantos dias sem explicações, sem uma informação que seja aos portugueses, quando todos os dias saem mais e mais e mais notícias sobre Luís Neves.
0: A Iniciativa Liberal entende que Luís Neves não pode adiar estes esclarecimentos, estas explicações, e promete entregar um requerimento para que o Ministro da Administração Interna seja ouvido no Parlamento. A Transparência Internacional Portugal também considera que os esclarecimentos já deviam ter sido dados no dia em que o Jornal Expresso escreve que a Polícia Judiciária não encontrou na investigação que está a levar a cabo, a realizar, qualquer documento que autorize a transferência do atrelado apreendido pela Judiciária para as instalações, ou que autorizasse essa transferência para as instalações da empresa do empreiteiro amigo de Luís Neves. Ana Cires Coimbra, da Transparência Internacional Portugal, lembra que há regras para a movimentação de bens apreendidos que têm de ser cumpridas.
5: Há regras estabelecidas no Código de Processo Penal para aquilo que é a apreensão de bens em processo penal e, portanto, qualquer, seja a própria apreensão que tem que ser validada por uma autoridade judiciária ou o eventual levantamento desta apreensão carecem sempre de uma decisão do órgão competente. E, portanto, também, pelo menos pelo que eu li, a última notícia é que, pelos vistos, não existirá esse despacho que determinou que um bem apreendido à ordem de um determinado processo saísse do perímetro da PJ.
0: Ana Cires Coimbra, da Transparência Internacional Portugal, considera que os factos vindos a público ferem a confiança nas instituições. O comentador de política nacional da Antena 1, Filipe Luís, também considera que o ministro Luís Neves já devia ter dado explicações adicionais ao país. Ouvido há pouco no programa Antena Aberta, Filipe Luís considerou ainda que Luís Neves só não foi ainda substituído pela época que estamos a atravessar.
6: Como é que Luís Montenegro ia agora, neste momento, substituir? Estás a lembrar, a ministra Constança Urbano de Sousa, que era ministra da Administração Interna, quando houve os incêndios do Pedrógão, e que teve que continuar no lugar, porque estava no auge da crise, não podia ser substituída por ninguém, e só se demitiu, ou foi demitida, já em outubro, depois da segunda vaga de incêndios, e quando já era possível, no Ministério da Administração Interna, haver alguém que começasse de novo. Não é manifestamente o caso agora. Se agora este ministro sair, quem é que vai assumir o cargo? Bem, a única alternativa viável é alguém que já disse que não vai fazer férias, que seria o primeiro-ministro novamente acumular a pasta da Administração Interna. Não me parece que isso esteja no horizonte. E até lá, este ministro, até ver, vai ardendo e alumbrando, pelo menos enquanto, não desconstruir toda esta narrativa que está a ser criada à volta dele, com os conhecimentos pertinentes que estão a tardar demais.
0: A análise do comentador de política nacional da Antena 1, Filipe Luís, a este caso. O ministro da Educação voltou hoje a assegurar que quem foi prejudicado pelas falhas no processo de correção dos exames nacionais do secundário não será prejudicado no acesso ao ensino superior. Em declarações aos jornalistas esta manhã, à margem da assinatura de um protocolo na Universidade do Minho, Fernando Alexandre mostrou-se confiante de que o processo de correção das provas da segunda fase vai correr bem, porque até agora, Ana Gonçalves, não foram registados erros.
7: Está tudo a correr bem nesta segunda fase dos exames nacionais, garante o Ministro da Educação.
8: As digitalizações estão a decorrer com toda a normalidade, os classificadores receberão as provas como previsto na segunda-feira e penso que sem erros, ou seja, melhorar esta relação também com os classificadores, que são cruciais neste processo e que, de facto, na primeira fase, pela perturbação que o processo teve, tiveram muito mais trabalho e dificuldades e, por isso, nós esperamos que todos os benefícios que este processo de digitalização traz para os professores e para os alunos, na segunda fase, seja já totalmente aproveitado, estando, por isso, confiantes que, com a forma como está a decorrer o processo desde terça-feira.
7: Fernando Alexandre adianta que até agora há 600 casos onde foram detectados erros na prova, mas o ministro reafirma que nenhum aluno será prejudicado e terá a nota justa.
8: Nós neste momento temos, a grande prioridade do Júri Nacional de Exames, tínhamos ontem à noite cerca de 600 casos de desconformidades, isto é, de alunos que receberam a prova que não correspondia na totalidade ao seu caso. Nós damos todas as garantias de que os alunos no final terão a nota justa. O Júri Nacional de Exames está a resolver esses assuntos, cada um desses casos individualmente. Cada aluno, obviamente, é o mais importante sempre, e por isso nós neste momento temos cerca de 600, ontem à noite tínhamos cerca de 600 casos, espero que hoje ao final da manhã tenhamos muito menos.
7: A confiança do Ministro da Educação de que vai tudo correr bem, Fernando Alexandre esteve na Universidade do Minho na assinatura do protocolo que criou o Consórcio de Escolas de Ciências.
0: Foi lá que deixou a garantia de que vai ser possível recuperar a confiança da comunidade educativa. É um novo máximo histórico na avaliação bancária de habitações. O valor mediano das avaliações foi de 2.228 euros por metro quadrado no mês passado, no mês de junho, um valor que fica 20 euros acima do registado no mês de maio e mais de 16% acima do registado em junho do ano passado. De acordo com o Instituto Nacional de Estatística, os Açores foram a região do país onde se verificou o aumento mais expressivo face ao mês de maio. O aumento nos Açores foi de 3,1%. Em Espanha, os dois grandes incêndios que lavram na comunidade autónoma de Madrid juntaram-se numa única frente de fogo e a situação pode ficar ainda mais complicada se um terceiro fogo vindo de Ávila se juntar a estes dois. O conselheiro para o meio ambiente da comunidade autónoma de Madrid anunciou na última hora que foi dada a ordem de evacuação para três localidades devido ao avanço das chamas. A seguir de perto o andamento destes incêndios está a correspondente da Antena 1 em Madrid, Ana Romeu, agora em direto. Ana, creio que estás no centro de acolhimento de Vila Manta, em Vila Plana. Um retrato da situação por aí.
9: Bom, aqui continuam a chegar as pessoas que são obrigadas a sair das suas casas deixa-me fazer só uma pequena correção. Essa frente comum, essa frente única, na verdade, uniu três grandes incêndios da Comunidade de Madrid e há um risco, esse sim, de um quarto incêndio que está na província de Ávila e que está perto também de se juntar a este da Comunidade de Madrid. Ou seja, isto significa que a situação está complicada, longe de ficar controlada. A operação dos bombeiros no terreno, o seu trabalho vai ser cada vez mais dificultado, por isso mesmo os quatro meios aéreos que já foram disponibilizados pela União Europeia devem chegar ainda hoje, portanto acaba por ser uma ajuda fundamental para que o fogo e o incêndio que lavra já, pelo menos nesta região, há três dias, comece a ficar circunscrito. E aqui, claro, na zona onde estou, há muita apreensão, as pessoas vão sabendo a conta-gotas de informações. É verdade que nenhuma das pessoas que aqui está tem as suas casas afetadas, uma vez que esta evacuação é feita por uma questão de prevenção. Noutras localidades, sobretudo em zonas urbanas que estão mais perto desta área florestal que está afetada, isso sim, algumas casas, à volta de 30 casas, foram atingidas pelas chamas.
0: A reportagem da correspondente da Antena 1 em Madrid, Ana Romeu. Recordo que o governo espanhol declarou emergência nacional por causa destes incêndios na Comunidade de Madrid e também em Ávila.
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11: Bom dia, são agora 11:15 nos Açores.
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11: Eu sou a Cristina Oliveira, no apoio técnico está o Tiago Matias.

19 minutos depois das 11 da manhã, deixo ainda mais uma nota a propósito do Dia dos Avós. A Câmara Municipal da Povoação antecipa a celebração deste dia, que na realidade é no domingo, mas a celebração na Povoação é antecipada para hoje no Jardim Municipal. Na música seguimos com Sofia Silva e Coates.

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do disco de solo mais recente de Carlão. Ficámos perto das 11h30, já passam 26 minutos das 11 da manhã. Daqui a pouco já vamos à informação desportiva. Seguimos até lá com George Michael, esta em dueto com Elton John.

0: Jornal de Desporto, títulos desta edição, José Pedro Pinto.
1: Exclusivo Antena 1. Luís Filipe Vieira arrasa a gestão de Rui Costa e nem os adeptos escapam. Ex-presidente do Benfica furioso após derrota com o St. Gallen. Marco Silva, cego de irritação, ainda vai ter mais problemas pela frente, diz Diogo Luís. Falta de provas. Inquérito a Luciano Gonçalves arquivado. Presidente do Conselho de Arbitragem já reagiu. Sporting ainda negocia Diomande e última chegada de Iran Kunda. Rivais do Futebol Clube Porto compram como quem come tremoços para escutar Nuno Encarnação. Jürgen Klopp apresentado como novo selecionador da Alemanha, Guardiola rejeita Itália e o Direto construiu Open num dia histórico para o ténis português.
0: Jornal de Desporto, edição José Pedro Pinto.
1: A chocante derrota do Benfica com o St. Gallen deixa Luís Filipe Vieira absolutamente furioso. Nestes termos, e ampliando a insatisfação para lá da espuma do dia de ontem, até ao rumo que o futebol encarnado está a tomar, o ex-presidente das Águias, em exclusivo à Antena 1, mostra-se farto da pancada que, no seu entender, o clube está a levar. Vieira não deixa pedra sobre pedra em entrevista ao jornalista Walter Madureira.
2: Não quero dizer nada. Eu acho que eu sou um dos muitos desiludidos, mas que deve estar em silêncio neste momento. E quando tiver que falar, se isto continuar assim, logicamente que irei falar. Mas até lá, vamos estar sossegados, que é para ter a serenidade política. Já dividi tal Benfica muito, não é? Pronto. E então, com resultados destes, e com exibições destas, e com contratações que vamos vendo, ainda mais ficamos furiosos. Mas combalidos ficamos, é muita porrada junta.
1: A prometer falar mais no futuro, profundamente revoltado com os últimos capítulos da vida do Sport Lisboa e Benfica, Vieira não se limita a disparar na direção dos gabinetes da luz. Para as bancadas sai também uma mensagem de veras cáustica.
2: Eu nem quero falar de Benfica neste momento. Se não era capaz de algumas coisas que chocavam muito, é melhor continuar calado e sofrendo, que é aquilo que a grande maioria dos benfiquistas neste momento estão fazendo. Tem que estar calado e sofrendo. A única coisa que eu estranho, e acredito nisto do Benfica, que eu conheço bem mentalidades benfiquistas, acho que neste momento não há um grau de exigência até da massa associativa. Deixou de haver essa exigência. Parece que está tudo acomodado. E se tanto vai ganhar como perder, está tudo bem. Para o ano ganhamos. Agora, é das coisas que

0: Treinador português novamente, que é muito importante. O último tempo tivemos o Fernando Santos, agora temos o Jorge e acho que vai. O Jorge tem toda a capacidade para fazer um trabalho. Fiquemos todos felizes. Aliás, o Jorge é daqueles homens que quando se envolve é para ganhar mesmo, não é? Sabemos que às vezes não pode ganhar, mas o pensamento dele é sempre a vitória.
1: Vieira prossegue esta ideia. Com JJ, Portugal pode ambicionar os grandes títulos.
0: E meio que tudo é preciso ganhar jogos, ou seja, temos de ganhar um a um, cada um passar e assim sucessivamente. Aliás, é a política dele. O jogo 5 é o mais importante, e assim chega-se lá. Agora, as expectativas vão ter todas as expectativas que vamos ganhar também, não é? Temos que concordar que os outros também jogam a bola.
1: E se há um nome indicado para gerir o final de carreira de Cristiano Ronaldo na equipa das Quinas, esse nome é Jorge Jesus.
0: Acho que ele sabe gerir essa situação e irá ser gerida essa situação e tem uma relação ótima com o Ronaldo, certeza. Né? E o próprio Ronaldo também sabe que já chegou o dia ao fim, ele é que terá também de decidir e por vezes que irá jogar, outras vezes não irá jogar e assim sucessivamente. Né?
1: Luís Filipe Vieira, em entrevista exclusiva à Antena 1, conduzida por Walter Matureira, sobre Jorge Jesus, que hoje está de parabéns, mas acima de tudo com a crise instalada no Benfica depois da inusitada derrota na Suíça, que levanta uma série de questões sobre o futuro das Águias a médio prazo e que leva a perguntar também o que vai na cabeça de Marco Silva com uma estreia nada auspiciosa ao leme da nau encarnada. Diogo Luís jogou com o então Marco, lateral direito, nos tempos do Estoril e não devido do estado de alma que o técnico não deixou transparecer, mas que certamente sentiu.
2: Eu acho que interiormente ele devia estar cego, é uma expressão que nós usamos no futebol, mas aparentemente para fora passou uma mensagem de tranquilidade. Mas ele também referiu, e muito bem, no final do jogo, que não estava à espera que a equipa praticasse um futebol fantástico. E quem estivesse à espera estava errado, porque estamos numa pré-época e as coisas são difíceis. Mas a verdade é que também esperava muito mais da equipa e é isso que ele vai cobrar dos seus jogadores, sendo que a missão dele é muito complicada porque ele vai chegar ao fim de agosto e muitos daqueles que neste momento estão a trabalhar na pré-época não vão estar no plantel. E, portanto, a pré-época para Marco Silva e para o Benfica vai ser quase zero. Vai ter que recomeçar uma nova pré-época em setembro quando tiver o plantel completo e isso torna a missão do treinador muito mais complexa.
1: Os alertas de Diogo Luís. Os reforços Longley e Kaminski foram ao jogo ontem na Suíça e o exemplo do polaco ajuda o antigo jogador do Benfica a concluir que a estrutura do clube está a ir ao mercado com o coração nas mãos.
2: Eu olho para o Kaminski e vejo características, por exemplo, similares a Arthur Kogu, se calhar com menos qualidade. E desse ponto de vista, mais uma vez, surge a questão porque é que o Benfica vende o Arthur Kogu por 20 milhões e no ano a seguir vai contratar o Kaminski por 17. Aparentemente não faz muita lógica, até porque o Benfica precisa de jogadores que consigam desbloquear situações, que consigam desbloquear defesas num contra um. Não é o caso de Kaminski. Kaminski é muito mais um jogador que pode aparecer dentro da área, que pode finalizar, mas não é um jogador muito refinado tecnicamente. Mas lá está, isto tem a ver com a forma como o Benfica olha para o mercado. Eu acho que o Benfica está a fazer contratações um bocadinho ao desespero. Umas são nomes ressonantes que agrada à massa adepta e as outras são nomes que vão surgindo de uma forma desesperada, porque efetivamente se não houvesse Kaminski a situação ficava mais complicada. Então o Benfica, percebendo que não ia ter muito mais soluções, contratou o Kaminski, uma solução de recurso, e vamos ver se vai dar rendimento. Agora não olho para o Kaminski como um jogador que seja capaz de desequilibrar jogos, que seja capaz de fazer a diferença.
1: Diogo Luís aqui na rádio. Segunda mão para o Benfica reverter em casa na próxima quinta-feira frente ao St. Gallen, mas entretanto, hoje já particular com o Belenenses no Estádio da Luz, jogo à porta fechada. Esta sexta-feira fica também marcada pelo arquivamento do inquérito aberto a Luciano Gonçalves, presidente do Conselho de Arbitragem, por parte do Conselho de Justiça da Federação, na sequência das denúncias do agora ex-diretor técnico nacional do setor, Duarte Gomes. Arquivamento por falta de indícios suficientes de infração disciplinar, pode ler-se no relatório divulgado. Recorde-se que Duarte Gomes, após apresentar demissão do cargo que ocupava, revelou o caso de Hélder Malheiro, que tinha sabido por um ex-árbitro assistente, que seria nomeado para um desafio do Estrela da Amadora na época passada, situação que para Duarte Gomes representava uma preocupação institucional muito relevante e que levou de resto à suspeita de partilha de informação da parte de Luciano Gonçalves com o presidente da SAD do Estrela, Paulo Lopo. O relatório final do Conselho de Justiça refere que nada disso foi possível de provar. Luciano Gonçalves já reagiu através das redes sociais, escrevendo, e passo a citar, as pessoas não devem ser julgadas por vaticínios, rumores, interpretações ou especulações. Uma pausa no futebol, porque este é um dia importantíssimo no Estoril Open. 4 tenistas portugueses apontam às meias finais em singles e pares, sendo que há mais de 15 anos que não havia 2 lusos nos quartos de final de singulares, um dos quais a grande sensação do torneio, Tiago Torres, já joga esta hora. Direto Antena 1 com o Clube de Ténis do Estoril, o jornalista João Gomes Dias amplia tudo o que se vai passar esta sexta-feira. Boa tarde, João.
3: Boa tarde, José Pedro Pinto. E para já, Tiago Torres vai dando sequência àquilo que tem vindo a mostrar ao longo desta última semana. Ele que nunca tinha jogado um torneio ATP, ultrapassou as duas primeiras rondas e neste momento está a bater-se muito bem diante de Hugo Gaston de França, 3-3 no primeiro set.

0: já houve troca de breaks, a Torres até já foi assistida ao braço esquerdo, mas para já continua a dar muito trabalho ao adversário gaulês. Recordo que o vencedor desta partida vai defrontar depois o vencedor do embate entre André Rublev, o russo que é o primeiro cabeça de série, e que defronta o francês Luca Vanache. Para a tarde, o duelo Roman Andrés Burruchaga da Argentina diante de Alexander Bloch da Bélgica, e finalmente a finalizar o dia, Jaime Faria vai a jogo diante do italiano e segundo cabeça de série, que é Luciano Dardari. Faria, que disse, está a gostarem muito das condições de jogo aqui no Clube Ténis do Estoril.
1: Eu gosto de, especialmente, condições rápidas, na terra batida, diria que se calhar é das minhas melhores condições para jogar. Há sempre condições relativamente rápidas aqui no Estoril. É bom para o meu serviço, para as minhas primeiras pancadas. Isso tem-me dado confiança, mas acho que muito importante é preparar-me mentalmente para o jogo. Muita atenção do início ao fim.
0: Faria está pela quarta vez na carreira, nos quartos de final de torneios ATP, vai tentar chegar pela primeira vez a uma meia-final no circuito profissional. Fecho este direto para dizer que hoje também há pares, Nuno Borges e Francisco Cabral, que venceram aqui em 2022, vão tentar um lugar nas meias-finais, vão ter pela frente a dupla formada por Vasil Kirkov dos Estados Unidos e Bart Stevens dos Países Baixos.
2: Obrigado, João Gomes Dias, em direto do Estoril Open. De volta ao futebol e ao mercado, o Sporting ainda não concluiu o processo de venda de Diomante ao Nottingham Forest. Os Leões querem 40 milhões fixos pelo central marfinense e têm, nesta altura, por fechar a modalidade de pagamento da parte dos ingleses. Em sentido contrário, para além do dossiê do lateral esquerdo para render Mangas, que entretanto já foi apresentado nos italianos do Monza, a SAD verde e branca pretende fechar nas próximas horas o avançado australiano Iran Kunda junto do Watford. Em cima da mesa de negociações, um pacote de 15 milhões de euros pelo extremo de 20 anos. Isto quando estamos na véspera da apresentação do Sporting aos sócios, com o Mónaco a apadrinhar a edição deste ano do troféu 5 violinos. Jogo às 7:30 da tarde deste sábado, para seguir com o relato aqui na rádio, jogo no qual já não estará Francisco Trincão.
3: Foram 4 anos incríveis, os melhores da minha vida. Para dizer que é um sonho tornado realidade, quando estava no sofá de pequeno com o meu pai ao meu lado, nunca pensei que pudesse dizer que tinha o prazer de vestir esta camisola e poder dizer que fui campeão nacional e ganhei uma taça de Portugal. Mas acima de tudo fica a relação que criámos, os momentos que passámos e tudo o que vivemos juntos, é algo único.
2: A despedida oficial e de viva voz do internacional português, que ruma aos sauditas do Al Ahly a troco de um valor que poderá chegar no máximo perto dos 44 milhões. Também com a Liga Saudita no horizonte, Pedro Gonçalves ainda deverá ser apresentado aos sócios até em jeito de despedida. Depois da derrota frente ao Gil Vicente, o que pensar do campeão nacional Futebol Clube do Porto até agora nesta pré-época e que preocupações, se é que as há, quando chegar a hora do primeiro compromisso oficial de amanhã a uma semana na Supertaça frente ao Torriense? Foi o que a Antena 1 perguntou ao conhecido sócio portista Nuno Encarnação e a resposta envolve tremoços. O que se segue é para escutar com toda a atenção.
4: Não me preocupa, primeiro, porque o Porto fez um jogo nessa manhã ou nesse dia e fez um segundo jogo à noite onde não repetiu os jogadores. E segundo, como toda a gente viu, porque Farioli resolveu pôr vários jovens em campo e, se não estou em erro, o Porto termina com 8 jogadores titulares em campo abaixo dos 21 anos. E esta é uma prioridade do Porto, assumida. O Porto tem comprado gente nova e a aposta do Porto é essa. Financeiramente é assim que quer atuar, ao contrário de outros rivais que compram jogadores a 30, a 20 e a 40 milhões de euros, com quem come termossos. E por isso, como o Porto não come termossos nas compras, protege e valoriza os seus ativos mais jovens. Por isso acredito muito neste projeto do Sr. Farioli e espero que continue a dar vitórias como o ano passado teve.
2: A bicada de Nuno Encarnação, ele que em matéria de reforços identifica lacunas a preencher, mas considera acima de tudo ser fundamental aguentar o patrão da baliza.
4: A melhor contratação seria manter Diogo Costa e ele passar a envergar a camisola de 2, num desafio que o Presidente lhe lançou. Mas eu acho que deve haver aqui alguns retoques, deve haver reforço nos pontas de lança. André Silva ainda é insuficiente, com a questão do Sambu, que só em novembro é que estará operacional, e provavelmente na defesa esquerda eu gostava também de ver reforçada essa posição. Tenho a consciência que o Porto terá que vender neste mercado, e essas vendas vão ter que acontecer mais tarde ou mais cedo, antes de 31 de agosto. Mas para já, reforçava estas duas posições que acabo de dizer.
2: E com a Supertaça em pano de fundo, amanhã, 8 da noite, apresentação aos sócios diante do Aston Villa.
4: Espero que a equipa esteja absolutamente motivada, com vontade de se mostrar aos sócios, com um grande teste antes de uma Supertaça que nós queremos ganhar em Coimbra. E por isso o Porto vai ter essa responsabilidade e entra em campo com o título campeão e vai ter que o defender até nas apresentações aos sócios e perceber que a realidade é esta. Por isso há que mostrar confiança e há que ser devolvida pelos próprios atletas do Futebol Clube do Porto em resultados positivos e em vitórias.
2: A cobrança de Nuno Encarnação, escutado por Ricardo Pinheiro. Aí está o novo selecionador da Alemanha, Jürgen Klopp, foi apresentado ao final da manhã.
5: É uma grande honra estar aqui. O que me tem acontecido nos últimos dias é uma espécie de retrospectiva mental, uma sucessão de pensamentos. Onde é que tudo começou? De onde é que eu venho? Eu já tinha uma noção da dimensão do cargo de selecionador da Alemanha, mas quando chego aqui sinto de forma ainda mais intensa a magnitude e a responsabilidade envolvidas. Depois, de onde eu venho, era inimaginável para mim, ao longo do meu caminho, que isto viesse algum dia a acontecer.
2: E depois da hecatombe com o Paraguai nos 16avos do Mundial, revolução à vista.
5: Também tenho a opinião de que em determinadas circunstâncias devíamos jogar um futebol melhor, sem dúvida alguma. Mas também temos de mudar muitas outras coisas e para isso é preciso ter pessoas que se ocupem disso, juntamente comigo. Porque queremos de facto virar cada pedra e se houver algo de bom debaixo da pedra, então voltamos a colocá-la no lugar. E se debaixo da pedra houver algo que precisa de ser ajustado, então falo-emos.
2: Klopp, sucessor de Julian Nagelsmann na Mannschaft. Continuamos a falar de seleções porque Pep Guardiola roeu a corda e voltou atrás no sim inicialmente dado para ser selecionador de Itália. Informação avançada pela Sky Sports Transalpina. O técnico catalão que deixou o City no final da época passada alegou motivos pessoais, preferindo manter a ideia inicial de entrar em período sabático. Resta saber de quanto tempo. Do outro lado do Atlântico e da última noite vem, entretanto, a derrota do Grêmio de Luís Castro na visita ao Bolívar, 3-2 na primeira mão dos play-offs da Taça Sul-Americana. Agora o hóquei em patins, europeus de sub-17 que decorrem em Braga. Hoje há Portugal-França nos quartos de final do torneio masculino a partir das 9:30 da noite. A seleção nacional esmagou a Inglaterra ontem nos oitavos com um esmagador 16-0, passe a redundância. No feminino, decisões para Portugal na corrida pela final a partir das 7:30 da tarde. Duelo com a França, bastando o empate às luzas para marcar duelo com a Espanha na decisão do título. No Tour já arrancou a subida ao mítico Alpe d'Huez, a marcar a 19ª etapa que se iniciou em Gap e que terá a extensão de 127 km mais 900 metros, ainda confortável e a caminho de Paris para ser coroado pela quinta vez vencedor da Volta à França. Tadej Pogacar mantém Remco Evenepoel à distância de 4 minutos e 32 segundos.
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8: Ficamos a 13 minutos do meio-dia.

0: Justin Timberlake a poucos segundos do meio-dia. Ao longo das próximas horas podemos contar com períodos de céu muito nublado, com boas abertas um pouco por todo o arquipélago, e os grupos central e oriental podem contar ainda com aguaceiros fracos e pouco frequentes. Quanto a temperaturas, 21 graus em Santa Cruz das Flores, 22 no restante arquipélago.
1: 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Os títulos desta edição.
2: Luís Neves aplaude a criação de uma comissão de inquérito aos anos em que liderou a Polícia Judiciária. O mecanismo parlamentar com caráter obrigatório foi hoje anunciado por André Ventura. O PS ameaça com uma outra comissão de inquérito, mas ao processo de correção dos exames nacionais do secundário, se o ministro Fernando Alexandre não responder às questões que os socialistas lhe vão colocar por escrito. É um cenário que se tem repetido a cada semana que passa. A Associação de Revendedores antecipa novo aumento dos combustíveis a partir de segunda-feira. A gasolina e o gás óleo devem voltar a ultrapassar a fasquia dos 2 euros por litro.
1: Informação com João Vasco.
2: O Chega decidiu avançar mesmo com a criação de uma comissão parlamentar de inquérito com caráter obrigatório ao período em que Luís Neves esteve à frente da Polícia Judiciária. André Ventura considera que essa é a única forma de Luís Neves dar todos os esclarecimentos sobre as polémicas em que está envolvido.
3: Dei hoje indicações à liderança parlamentar para avançar ainda no dia de hoje com uma comissão parlamentar de inquérito putestativa a partir do início da próxima sessão legislativa, aos mandatos de Luís Neves à frente da Polícia Judiciária. Não foi uma decisão que tenha tomado de ânimo leve. Esta não é uma comissão parlamentar de inquérito contra a PJ, nem contra nenhum órgão de investigação do Estado. Esta é uma comissão parlamentar de inquérito para saber o que aconteceu na PJ durante o tempo de Luís Neves, que possa ser tão grave que leva ao silêncio de todos, e à gravidade destes factos em que se usou e abusou dos meios públicos para fins que ainda não percebemos exatamente quais são, mas que ou são políticos, ou privados, ou patrimoniais.
2: Questionado há pouco em Pedrógão Grande sobre este anúncio do Chega, Luís Neves aplaudiu a iniciativa.
4: Ainda bem, portanto, conforme já disse anteriormente, estou totalmente disponível para em todos os fóruns prestar todos os esclarecimentos. É uma boa altura para saber e para se conhecer o meu lugar à frente da Polícia Judiciária. Portanto, conforme já disse, no meu tempo próprio prestarei os esclarecimentos que os portugueses merecem.
2: Luís Neves, em declarações aos jornalistas há pouco, num outro momento, à chegada a Pedrógão Grande, onde participa nas comemorações do Dia do Município, o Ministro da Administração Interna voltou a assegurar que vai prestar todos os esclarecimentos sobre os processos em que está envolvido, mas no momento que ele próprio escolher.
4: Já disse na passada terça-feira que o meu respeito pelo escrutínio e pelo vosso trabalho é total. Mas também já disse que no meu tempo irei esclarecer ponto por ponto todas as questões que têm vindo a ser noticiadas, com toda a transparência, em todos os locais em que seja necessário, e falo-ei convosco no momento próprio, onde colocarão todas as questões e eu irei me dirigir a todos vós. Por isso, gostaria que respeitassem o meu trabalho. Aqui estou a fazer uma homenagem aos pedroguenses, que têm sido uma população, gente resiliente, passou por uma tragédia e está a procurar reconstruir-se.
2: Luís Neves, Ministro da Administração Interna, não diz para já quando pretende dar explicações adicionais sobre os casos em que está envolvido. Mariana Leitão, líder da Iniciativa Liberal, que falou aos jornalistas ainda antes do anúncio de André Ventura da criação de uma comissão de inquérito, prometeu entregar um requerimento para que Luís Neves tenha de ir à Assembleia da República prestar esclarecimentos adicionais já nos próximos dias.
5: Eu quero acreditar que todos os partidos têm interesse em que estes esclarecimentos sejam dados e que, portanto, não vão inviabilizar a realização da Comissão Permanente. Tenho essa crença porque tenho a certeza que todos sentem o quanto este caso está a pôr em causa a confiança nas instituições e a gravidade disto e a gravidade de continuarmos em silêncio, que é um silêncio ensurdecedor, que eu sinceramente não consigo conceber como é que é possível tantos dias tantos dias sem explicações, sem uma informação que seja aos portugueses, quando todos os dias saem mais e mais e mais notícias sobre Luís Neves.
2: A presidente da Iniciativa Liberal diz que Luís Neves não pode adiar eternamente as explicações que tem de dar. O PS vai entregar ao Ministro da Educação um conjunto de perguntas sobre o processo de classificação dos exames nacionais e espera que a resposta a essas perguntas seja dada até ao início do mês de setembro. Se os esclarecimentos não forem suficientemente esclarecedores, os socialistas prometem avançar com a proposta de uma comissão parlamentar de inquérito. O anúncio foi feito há pouco pelo líder da bancada socialista, Eurico Brilhante Dias.
6: O Partido Socialista, ainda hoje, irá endereçar, por via do seu grupo parlamentar, ao Sr. Ministro dos Assuntos Parlamentares, um conjunto alargado de questões, mas que procura, com este conjunto de questões, que o Governo responda ao conjunto muito alargado de questões, mais uma vez, que foram sendo levantadas ao longo dos últimos meses. O Partido Socialista espera que essa resposta venha até ao início do mês de setembro, e se a resposta não vier ou não for esclarecedora, a resposta a esse conjunto de questões, terminado que esteja o processo de acesso ao ensino superior, o Partido Socialista tomará a iniciativa de lançar uma comissão parlamentar de inquérito no Parlamento.
2: Eurico Brilhante Dias, líder parlamentar socialista, detalhou que para já é necessária uma auditoria externa ao processo, mas admitiu que avançar com um inquérito é uma possibilidade em cima da mesa. Eurico Brilhante Dias foi também questionado sobre a proposta do Chega para a criação de uma comissão de inquérito aos mandatos de Luís Neves à frente da Polícia Judiciária. Ele diz que o PS entende que, depois do ministro ter dito que ia reunir documentação para dar esclarecimentos, é preciso aguardar por esses esclarecimentos. Em direto nesta edição está o comentador de política da RTP, Ricardo Jorge Pinto. Viva, Ricardo.
7: Olá, boa tarde.
2: Temos duas comissões para comentar, uma que em princípio será uma realidade, outra que é para já uma ameaça. No caso da CPI, aos mandatos de Luís Neves à frente da Polícia Judiciária, em que situação fica o ministro e o primeiro-ministro depois deste anúncio? Poderá adiar sine die a Luís Neves uma resposta aos esclarecimentos como tem feito até aqui?
7: Não, não pode. Aliás, ele já está a tardar demais. Vão-se acumulando notícias que adensam as suspeitas sobre o seu comportamento, não apenas enquanto diretor da Polícia Judiciária, mas até sobre o seu comportamento enquanto cidadão, no que diz respeito à sua casa. Percebe-se, ou pelo menos entendo a justificação de ele querer juntar documentos para, quando der esclarecimentos, não termos que acreditar apenas na sua palavra, mas termos também provas factuais daquilo que ele está a dizer, mas a verdade é que já passou tempo demais e isto já está a criar agora um embaraço político que naturalmente vai agora ser aproveitado politicamente pelo Chega, sobretudo sabendo-se que André Ventura não morre de amores por Luís Neves, sobretudo desde as declarações do antigo diretor da Polícia Judiciária, que fazia uma distinção entre a criminalidade e a imigração ilegal.
2: Relativamente à outra possibilidade de comissão de inquérito, acreditas que o PS irá mesmo avançar com uma comissão ao processo dos exames? Como devemos ler este anúncio de hoje de Eurico Brilhante Dias?
7: Eu acho que essa comissão parlamentar de inquérito era mesmo necessária se realmente este processo, que até me parece um bom processo de digitalização da correção dos exames, avançar. É bom que todos saibamos exatamente em que modelo é que vai avançar, se os erros foram realmente já corrigidos e que riscos é que ainda se podem correr. Agora, o PS está ainda assim a dar aqui uma espécie de benefício da dúvida para a possibilidade de, em primeiro lugar, correr tudo bem no que diz respeito à segunda fase, que se prolonga até setembro, e por outro lado, para mais esclarecimentos que me parece que o Ministro da Educação, sobretudo nos últimos dias, tem esforçado por dar.
2: Obrigado, Ricardo Jorge Pinto, comentador de política da RTP, numa análise a estas duas comissões em perspectiva, uma que já será em princípio uma realidade, porque tem caráter obrigatório, aos mandatos de Luís Neves à frente da Polícia Judiciária, apresentada pelo Chega, outra que é para já uma ameaça, uma comissão de inquérito ao processo dos exames que o PS pretende avançar, com que o PS pretende avançar, se não obtiver esclarecimentos até setembro do ministro Fernando Alexandre. entre. É um cenário que se tem repetido a cada semana que passa. Vem um novo aumento dos combustíveis a partir de segunda-feira. A Associação de Revendedores aponta para uma subida de 9 cêntimos por litro no gasóleo e 3,5 cêntimos na gasolina. Se esta estimativa da ANAREC for confirmada logo ao final do dia, a gasolina e o gasóleo vão voltar a ultrapassar a fasquia dos 2 euros por litro na próxima semana. Recordo que o custo final na bomba poderá variar conforme o posto de abastecimento, a marca e a localização. A atualização do desconto do ISP, o desconto sobre os produtos petrolíferos, que tem sido levado a cabo pelo Governo, também poderá vir a amenizar estes aumentos. Estoril Open, o tenista português Tiago Torres, número 427 do mundo, que tem surpreendido tudo e todos nos últimos dias, está a defrontar, desde o meio-dia, o francês Hugo Gaston, nos quartos de final do torneio. No clube de ténis do Estoril, a assistir ao encontro, está o repórter João Gomes Dias. João, como é que está o jogo?
8: Tiago Torres acabou por perder o primeiro set por 6-3, mas lidera este segundo parcial por 2-1. Continua a dar uma grande réplica para tentar mais uma grande surpresa. Como disseste, ele tem sido a sensação da prova. Nunca tinha jogado um torneio desta dimensão e já está nos quartos de final e vai tentando chegar pelo menos à meia-final. Conta, claro, com o apoio dos portugueses que aqui estão. Recordo que hoje teremos mais à frente, até fechar o dia, Jaime Faria, que é o outro português que estará em prova ainda nestes quartos de final para tentar chegar às meias. Ele vai defrontar o italiano Luciano Darderi num encontro que tem mais outro ponto de interesse. A dupla portuguesa Nuno Borges e Francisco Cabral, em pares, está também em competição daqui a pouco nos quartos de final. Para já, e retomando então o caminho da abertura deste direto, Tiago Torres perdeu o primeiro set por 6-3, mas vence o segundo por 2-1.
2: Tiago Torres na frente neste segundo set, depois de ter perdido o primeiro, a partida dos quartos de final do Estoril Open.
1: Foi a informação com João Vasco, num simultâneo com a RTP Antena 1 Madeira, Açores e RTP Mundo. 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
0: Boa tarde, passam 11 minutos do meio-dia nos Açores.
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5: 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Boa tarde. Casar é para esquecer, são os vizinhos.

0: começar o Portugal em Direto, hoje emissão no exterior a partir de Amarante. Portugal em Direto tem edição da jornalista Cláudia Costa. Boa tarde.
1: Boa tarde. Há cidades que se explicam pela paisagem. Amarante explica-se também pelas palavras, pelo tâmega, que a atravessa, pela pedra, pelas pontes, pelas igrejas e pelos claustros onde hoje nos encontramos, mas explica-se sobretudo por uma extraordinária tradição cultural. Foi aqui que nasceu Amadeu de Sousa Cardoso, um dos grandes nomes da pintura moderna portuguesa. Aqui viveu e escreveu Teixeira de Pascoais, poeta. Foi um dos mais importantes pensadores contemporâneos da saudade e da Portugalidade. Aqui nasceu Agostina Bessa Luís, uma das maiores escritoras da literatura portuguesa contemporânea. E aqui, ao longo de gerações, a literatura, a arte e a criação ajudaram a construir uma identidade muito própria. Ora, é neste cenário, à entrada dos claustros do Museu de Arte Moderna Amadeu de Sousa Cardoso, num dia quente, agora está um sol aberto, já choveu, este dia intercalado entre sol e chuva, mas agora está bastante quente. Ao meu lado esquerdo tenho o Mosteiro de São Gonçalo, a Igreja e o Mosteiro de São Gonçalo, ao lado direito a Câmara e atrás de mim a estátua de Teixeira de Pascoais com a perna alçada. É neste cenário que o Portugal em Direto se instala hoje para uma emissão especial, porque Amarante está a partir desta sexta feira, no centro de uma celebração que junta algumas das marcas mais fortes deste território. O vinho, a gastronomia, a cultura e a literatura. Até domingo, uva com dois V's, o universo do vinho verde Amarante, volta a transformar estes claustros num ponto de encontro entre produtores, visitantes, especialistas e público. Uma celebração dos vinhos verdes de Amarante que este ano recebe também Trás-os-Montes como região vitivinícola convidada e que presta homenagem a uma das figuras maiores da cultura amarantina, a escritora e poetisa Maria Eulália de Macedo. Mas uva é hoje mais do que um festival de vinho, é também uma forma de promover um território, de afirmar Amarante como destino de enoturismo e de perceber o impacto que um evento desta dimensão pode ter na economia local. Ora, à mesa do debate da rádio, aqui à porta dos claustros do Museu de Arte Moderna Amadeu de Sousa Cardoso, estão comigo o Presidente da Câmara de Amarante, Jorge Ricardo, muito obrigada por estar connosco, o investigador, doutorado em literatura, professor e poeta José Rui Teixeira, é editor de Teixeira de Pascoais e de Maria Eulália, de quem foi um grande amigo, e também o viticultor Hugo Silva, produtor da Calçada Wines, é o maior produtor de vinho desta região, responsável por quase 50% das vendas de vinho verde em Amarante. Mas antes de passarmos ao debate, à conversa convosco, peço ao repórter Nuno Amaral que nos leve por Amarante, uma cidade que se espelha no tâmega e se reconhece na arte, na literatura e na cultura, Nuno.
2: E que tem chão de vertigem, vertigem de encanto feito de granito, granito mítico, místico, e das águas verdes desse Tua com a Ilha dos Amores, batizada por Teixeira de Pascoais, à frente. Amar ante, amar o que está diante dos olhos, amar a terra como amou Maria Eulália de Macedo, Lalinha, que além de ter um livro, O Meu Chão é Vertigem, escreveu a dada altura, tenho pela minha terra, Amarante, um amor duro e enxuto de lirismo. É deste chão que eu sou e dele gosto. Lalinha, a tia Lala, havemos de ir daqui a pouco adiante a casa ou quarto onde lia o que podia e o que não devia ler numa altura politicamente apertada. Estamos em Amarante, na ponte de São Gonçalo, no granito da ponte que se descola qual jangada de pedra e passa ao lado pela Casa da Calçada, na outra margem do rio, passa pela Igreja de São Domingos, passa pelo Convento de São Gonçalo, aí pelo Museu Amadeu de Sousa Cardoso, neste Uva que quer casar o vinho e a literatura. Uva com dois V's, como dizias, Cláudia, Uva, universo do vinho verde Amarante. O vinho a olear as palavras, a lira e o lirismo de tantos autores já homenageados como Agostina Bessa Luís, como António Cândido, Teixeira de Pascoais e também Amadeu Sousa Cardoso, esse símbolo maior da terra que, com os pés no granito antigo, olha para a frente, olha para o futuro, quer desenhar novos caminhos.
1: debate, eu antes do debate não resisto a perguntar ao José Rui, é investigador, é editor de Teixeira de Pascoais e da Lalinha, revê-se neste retrato de Amarante e de alguém que foi, de quem foi tão próximo?
3: Boa tarde. Revemo-nos todos, acho eu. Mesmo quando não somos de Amarante, somos tentados.
1: Está tudo com um sorriso lá no
3: somos
1: rosto.
3: Tentados a pensar na Eulália, na Lala, como todos conhecíamos, com um carinho que transcende aquilo que é expectável em relação às pessoas que gostamos, porque ela era simultaneamente uma pessoa com a qual tínhamos uma relação interpessoal, mas era uma instituição. E era uma instituição pela vida que tinha.
1: E muito serena, preferiu sempre estar em segundo plano, por opção, não é? Apesar de ser uma belíssima poetisa.
3: Amou muito a terra onde nasceu e onde viveu, e basicamente foi uma observadora mais do que uma escritora. Escreveu 4 livros admiráveis que estão reunidos neste volume, que é
1: está
3: O Meu
1: aqui
3: Chão
1: à nossa
3: é de Vertigem.
1: Frente, O Meu Chão é de Vertigem.
3: Exatamente, que reúne a poesia e os textos que publicou em vida, e é uma obra admirável à qual ela deu um valor circunstanciado, porque a vida era mais importante do que a literatura.
1: Nós já vamos à casa dela, mas, Sr. Presidente, peço desculpa, mas foi irresistível, depois deste retrato do Nuno Amaral, fazer este preâmbulo. Sr. Presidente da Câmara, o Jorge Ricardo, o UVA já vai na edição de 2026. O que é que este evento representa para este território?
4: Bem, antes de mais, muito boa tarde a todos, boa tarde também a todos os ouvintes, e dizer-vos que este é o peso de ser Presidente de uma Câmara como a Câmara Municipal de Amarante.
1: Por esta, peso pesado.
4: Pesado. Esta introdução que foi feita e é o sinónimo do que nós somos, este património histórico, cultural, desde logo aqui com o nosso Mosteiro de São Gonçalo, aqui o nosso museu, mas a nossa ponte, mas também depois toda esta carga cultural que Amarante tem, este território.
1: A minha questão que se coloca e que tem vindo a é do vinho, é dos ares,
4: essa é uma boa questão, é uma boa questão.
1: Que deixou tanta marca,
4: é verdade.
1: É porque...
4: alguma coisa tem que ter esta terra de algo especial e também uma responsabilidade que nós temos, que é para também permitir que haja aqui também condições para que continuem a surgir grandes nomes para a cultura portuguesa, seja em que área for, mas efetivamente Amarante, há quem diga que tem alguma coisa especial, porque efetivamente são muitos nomes, é o Rio, é o Marão, é a Serra, mas é o património, portanto alguma coisa foi.
1: E o que é que este evento representa para o território?
4: Este evento agora já representa isso mesmo, representa, já deixou de ser apenas um evento vínico, mas a tal plataforma de promoção de Amarante, porque nós sempre quisemos ligar este evento a esta parte cultural que Amarante tem, também aqui com um sinal muito claro para os produtores que Amarante pode ser muito importante, aqui estamos a estar aqui ligado aqui ao vinho, a este produto.
1: Tem vindo a crescer, a afirmar-se os vinhos de Amarante?
4: Os vinhos de Amarante têm vindo a crescer a nível também quer de vendas, quer a nível também da exportação, quer a nível também de qualidade, mas é uma qualidade que nós queremos que seja nesta diversidade também de castas, não apenas numa, e tanto de solos também, mas queremos que este vinho seja mais que um produto, seja um produto que tenha sempre aliado e aqui quer ao território que o produz, quer também às famílias que o cultivam, quer também, diria, a toda uma história territorial, e portanto acho que isso aí podemos ajudar e queremos ajudar.
1: O vinho
4: com este
1: é
4: vinho.
1: O condutor também de todas estas pontas soltas, não é?
4: Sem a dúvida.
1: A cultura, a literatura, há aqui muitas pontas soltas. Hugo Silva é o produtor. Ouvimos o Presidente falar de crescimento e da afirmação dos vinhos de Amarante. Do ponto de vista de quem produz, essa evolução sente-se?
5: Olá, viva, boa tarde. Sim, claramente sente-se. Nós sentimos isso, a região é única, este é um património único que nós temos que preservar, e tem sido um bocadinho essa a nossa missão, preservar este património histórico. Nós, Calçada Wine, somos uma empresa já com uma longa história, temos mais de 100 anos de história, portanto temos este património que temos que preservar e comunicar, e isso é o nosso dia-a-dia, é levar as nossas marcas além fronteiras, os nossos vinhos.
1: E o que é que as marcas, neste caso o vinho verde, leva do território? Que imagem é que transporta, que palco é que lhe dá?
5: Bom, o vinho verde como um todo, não só os vinhos daqui da sub-região da Amarante, têm uma procura cada vez maior no mercado nacional, mas
1: tem
5: também
1: sido,
5: bastante.
1: Tem sido gradual a conquista do, do mercado nacional?
5: Sim, sim, de facto, nós, o mercado nacional, nós, enfim, a calçada teve sempre muito mais focada nos mercados de exportação.
1: Pois, por isso é que eu pergunto.
5: Nossas vendas representam cerca de 95%. Desde sempre, sempre fomos...
1: Mas foi uma aposta vossa,
5: aposta
1: ou
5: estratégica,
1: o mercado assim ficou?
5: Foi gradual, foi uma estratégia nossa. Achamos que os mercados, o grande potencial dos mercados estariam fora. O vinho verde é uma marca cada vez mais importante lá fora. Não descuramos naturalmente o mercado nacional, onde temos vindo a trabalhar cada vez mais e a afirmar as nossas marcas no mercado nacional.
1: E quando leva o vinho verde Amarante por esse mundo fora, além fronteiras, sente que leva também uma parte deste território?
5: Sem dúvida alguma.
1: Mas porquê? Contam a história? Contam quem aqui viveu? Quem deixou marca?
5: A história, esse legado é o que nós tentamos promover. E o vinho é história, basicamente é isso.
1: Vinho é história?
5: Vinho é história. À volta de uma garrafa de vinho há sempre histórias.
1: Se não tivesse álcool era fabuloso, não é? Podia-se receitar assim a torto e a direito. O problema é ter álcool.
5: Um álcool comedido, digamos assim. Eu acho que o futuro do vinho tem que passar por um vinho sem álcool, mas isso é outra questão.
1: José Rui, já que eu disse, é investigador, professor, poeta, é editor... Não foi, é editor de Teixeira de Pascoais e de Maria Eulália. O vinho deixa de ser apresentado aqui como... O que é que há neste território, na paisagem, na história, na identidade de Amarante, que possa ser contado através do vinho?
3: Bom, o Pascoais, em O Bailado, na década de 20, escreveu esta frase magnífica que diz: o vinho é a poesia que se bebe e a poesia é um vinho que se ouve. E há aqui, neste caso concreto em Amarante, e num caso concreto como o de Teixeira de Pascoais, que é um poeta profundamente telúrico.
1: Que está aqui atrás de nós, não é?
3: Eu não resisti a olhar quando disse o nome. O Pascoais tem esta dimensão telúrica, ou seja, não se compreende Teixeira de Pascoais sem esta pertença a uma terra, a um rio, a uma serra, o Marão, o Tâmega, são omnipresentes na poesia do Teixeira de Pascoais, e não se pode compreender as várias realidades, as várias dimensões daquilo que é uma obra literária como a de Pascoais, sem a da terra. E é integrado, ou seja, não é pensável. Há um momento, em 1925, quando ele publica Dom Carlos, ele tinha uma certa afeição, apesar de ser um republicano, pela figura de Dom Carlos. E tinha pena daquilo que Dom Carlos tinha sido, acho eu, e do que lhe tinha acontecido, do regicídio. E ele escreve uma coisa lindíssima: Dom Carlos não teve culpa de ser filho de rei e de rainha, e filho mais velho ou sujeito a herdar o trono. Claro que ele podia deitar a coroa ao Rio Tejo e aderir ao Partido Republicano, mas obedeceu à herança, à história, à tradição, exatamente como eu fiz, aceitando umas vinhas que me deixa meu pai.
1: Portanto,
3: diz quase tudo, não é?
1: Sem dúvida, pode ser muito contado através do vinho. E ele alinha, o que ligação é que ela tinha com o território, com o vinho também?
3: A ligação
1: a
3: é...
1: A linha que é Maria Eulália, que é a Macedo, grande homenageada, sim, Macedo, sim. A grande homenageada da edição deste ano do Uva.
3: Sim, a relação dela com a terra é tão intensa como a de Pascoais. Pascoais tem uma poesia mais telúrica, mais arraigada à paisagem. Eulália menos um pouco, mas mesmo a questão de se pensarmos em termos de ver como é que aparece o vinho, a vinha, e todas as dimensões, a dimensão da comunhão. Eu estou convencido que a Maria Eulália Macedo, todas as vezes em que escreve vinho na sua obra poética, ela junta o vinho e o pão. Há uma dimensão profundamente comunial, a comunhão que nunca é uma coisa puramente alimentar.
1: Sim.
3: ou
1: é outra. Alma também, alimentar.
3: É comunial, há a pessoa, há a pessoa dela e há a pessoa do outro.
1: Portanto, é indissociável. Sr. Presidente, quando alguém prova um vinho de Amarante, está também a provar um território?
4: Sem dúvida. E é também
1: Hugo
4: por
1: diz
4: isso...
1: que sim, vai na começa a dizer que sim.
4: E foi por isso que nós introduzimos aqui uma alteração neste evento, um evento que já vai na nona edição, um evento e uma alteração que há algum tempo que vinha a ser falada, que era, este evento era aberto para todos os produtores de vinho verde, da região, não só do Amarante, e este ano, isto até parece um bocadinho contraditório nos tempos em que vivemos, em que estamos, mas este evento foi apenas dirigido para os produtores de Amarante. Porquê? também porque temos este objetivo de cada vez mais Amarante estar, o nome de Amarante estar associado, estar ligado, estar agarrado a este produto, que eu acho que temos todos a ganhar. Tem os produtores de vinho, em que o seu vinho com a marca Amarante, e portanto, quem sabe, se não fazemos o caminho por um dia, temos aqui também, mas isso é uma outra, um outro caminho a seguir, que é de termos essa marca denominada com a região
1: está
4: de Amarante.
1: Está a falar diretamente cara a cara aqui com o produtor Hugo,
4: exatamente.
1: Quase a lançar-lhe um desafio.
4: Mas isto também foi feito de acordo em conversas que temos tido com os produtores, porque não podia ser de outra forma.
1: E eles estão receptivos?
4: E portanto, a grande maioria estão receptivos, e por isso é que fizemos esta alteração, e com cientes desta vantagem que pode ter cada vez mais Amarante estar associada, estar ligada ao vinho, porque o vinho nós queremos que seja muito mais que hoje o produto vínico, porque é esta história, toda esta, digamos, tudo aquilo que
1: o envolve. Uma outra dimensão que ganha. Exatamente, não vamos largar a mão da Lalinha pelo granito vivo desta terra. É com palavras, versos e poemas de Maria Eulália de Macedo, Lalinha, a tia Lala. São leituras encenadas que percorrem vários lugares aqui da cidade. O repórter Nuno Amaral foi há muito pouco tempo, à Casa Solar da escritora, ouviu um poema, mas antes escutou a simplicidade da tia Lala.
6: Eu sou Luísa Macedo, sou sobrinha da Lala Macedo. Estamos no quarto onde ela dormia e estava muito tempo a ler.
7: E lia, dizia o que devia e o que não devia.
6: O que não devia.
7: Dada a época.
6: Porque assim, havia muitos livros que não eram muito de acordo com as normas de formação da casa. Pronto.
7: As normas da casa, um imenso solar no centro de Amarante, um imponente solar granítico, e vai também ler, não vai?
8: Sim, trazemos cá um conjunto de leituras neste percurso que estamos a fazer, guiados aqui pela família de Eulália.
7: Lalinha
8: ou Lala, também como a tia Lala, como ela assinava. E a primeira leitura que iremos fazer é aqui num espaço também muito, muito íntimo, em que ela fala realmente deste local. Por isso será uma leitura muito intimista e também mostra... Luísa e a Teresa estavam a falar da simplicidade da tia, mas este texto que vamos ler mostra muito a espiritualidade de Maria Eulália de Macedo.
7: E o seu nome, o nome de quem vai ler?
8: Sofia Mesquita, do Instituto Stay to Talk.
7: Muito bem.
8: O toque físico de Deus. Gosto do meu quarto, da cama antiga, da colcha de crochê, do cheiro a laca. Gosto de dobrar o chale que à noite ponho às costas. Uma reverência me invade, como alguém que regressasse de um mundo de trevas e de repente visse. Agora é que eu sei como estava doente e como tenho melhorado. Vim da casa de saúde, ainda entre terrores e suores frios. Agonias que só sabe falar delas quem as sofreu algum dia. Escrevo depois de ter dormido a sesta. São 7 horas e já anoitece. Uma tarde com luz de seda dourada. Como se o mundo fosse o que realmente é.
7: E assim, um excerto de um texto da obra O Meu Chão é a Vertigem, uma antologia publicada em 2021. Estas leituras encenadas percorrem Amarante, começaram aqui ao lado do solar de Maria Eulália de Macedo, na Biblioteca Municipal Albano Sardoeira. Estamos agora na Casa da Escritora, depois, onde passar pelo Café Bar, pelo Largo de São Gonçalo, pelo claustro do Museu de Arte Moderna Amadeu de Sousa Cardoso, aí onde tens a emissão, Cláudia Costa.
1: Aqui, à porta dos claustros do Museu Amadeu de Sousa Cardoso e

0: Marante, porque por causa da questão temporal, a história da vida, ela tem uma passagem a propósito do vinho em que ela diz: eu sinto-me como um vinho antigo, trago comigo as coisas que mais ninguém conhece, procura a todo custo preservar esse mundo.
1: Portanto, o vinho está aqui realmente sempre presente. Nós estamos num evento vínico que é muito mais do que um evento vínico.
0: Sim.
1: A cultura em peso e estes grandes nomes da cultura estão aqui todos ligados.
0: Porque a metáfora
1: não são
0: é muito
1: de copo
0: forte,
1: na
0: não é?
1: Mão aqui presencialmente, mas com certeza Sim. estarão de copo onde quer que estejam, olhar para isto.
0: Sim, este sentimento de que é como um vinho antigo reflete muito bem a figura que ela é, porque ela durante muitas décadas é uma figura quase omnipresente em Amarante. E nos trajetos que fazia diariamente.
1: As pessoas conhecem, Presidente, deixe-me perguntar, é a figura de Maria Eulália Macedo, é uma figura conhecida, acho que foi catequista.
2: É conhecida, claro que quando a comparamos com os outros vultos, não tem essa dimensão,
1: mas
2: na Terra é uma pessoa querida, conhecida e que deixou saudade.
1: Ela morreu quando, José Rui?
0: Há
2: 15 anos.
0: Em dezembro de 11, dia 4 de dezembro.
1: Com 90 anos.
2: Com 90 anos.
1: E eu tenho no meu colo o livro Maria Eulália de Macedo, O Meu Chão é de Vertigem, e não resisto a ler este pequeno excerto, que é que está maravilhoso, com uma fotografia dela com 90 anos, ou muito próximo disso, cabelinho todo branco, com um olhar vivo, com as rugas aqui no rosto, em que ela diz: nunca invejei os anjos, talvez porque os anjos não são meninas que jogam às cartas, que fumam às escondidas e comem nozes e avelãs partidas nas frinchas das portas. Era uma irreverência esta lalinha, Zé Rui.
0: Claramente, claramente.
1: Isto é uma delícia.
0: Sim. Este lado que falava de uma certa omnipresença na vida das pessoas, porque com quem nos cruzamos, que sendo Amarante conheceu a Maria Eulália em alguma fase da sua vida, não é? É sobretudo um profundo humanismo. Como disse o Sr. Presidente, não tem as dimensões de um Amadeu ou de um Teixeira de Pascoais, porque ninguém tem as dimensões de um Amadeu ou de um Teixeira de Pascoais. Eulália, na
1: Mas
0: terra...
1: mesmo assim não deixa de ser outra liga. Podíamos dizer a Liga dos Campeões, depois é a Liga Conferência ou Liga Sim. Europa. Não é isso, pois não.
0: Não, não é
1: não
0: isso.
1: Pode não ter o mesmo mediatismo, não. Mas tem um grande peso e um grande Sim. significado.
0: Quando ela falava e quando escutávamos durante uma tarde inteira, né, era a vida que transportava. Era as memórias que ela tinha de ver o Pascoais no jardim de casa dela. Ela enrolar um cigarro, eram as memórias que tinha.
1: Há pouco estava-me a dizer que ela contava, olha.
0: Ela contava.
1: Pois quais, como é que punha a perna?
0: Ou seja, dobrava a perna, não é? Alçava a perna e enrolava o cigarro com os dedos, não é? Sobre a perna de cima. É um jeito muito. Há fotografias
1: está
0: de Pascoais, está ali representado nesse mesmo jeito. E com a Lala não era bem isso. Porque ela não falava como eu falo, ela falava como vendo Pascoais sentado na pedra certa, sob a árvore, o limoeiro, de onde a Lourdes escolhia os limões.
1: A escrita dela era preciosa?
0: A escrita dela era preciosa, sim. E era sobretudo, denotava um sentido de observação do mundo e uma humanidade que era muito rara.
1: Presidente, esta identidade e riqueza cultural é hoje também um ativo económico para Amarante?
2: Sem dúvida. Amarante hoje tem essa marca e, portanto, quer a nível da cultura, do turismo, é sem dúvida também aqui uma componente muito importante, diria aqui, nessa parte mais económica de desenvolvimento do concelho.
1: Qual é o impacto que tem na economia do concelho? O vinho, a cultura, tudo isto que estamos aqui a viver.
2: Há muito, tem muito, porque nós hoje, Amarante é uma cidade que tem a nível de turismo, também tem tido um crescimento. Nós, se em 2000, antes da pandemia, se crescíamos 10 pontos acima daquilo que era a média nacional, hoje continuamos a crescer. Portanto, temos de maio até setembro, temos aqui um desafio, depois que são naqueles meses mais de inverno, para ultrapassar, mas Amarante, nós nestes períodos de verão...
1: Mas não tem uma economia sazonal, pergunto-lhe eu.
2: A nível do turismo, obviamente que há aqui uma diferença. Há um pico no verão. Diria que nós já estamos, não só esse pico, já é mais uma curva, diria quase um plátano que é de abril até setembro, em que temos aqui uma frequência interessante, mesmo a nível de taxas de ocupação, e portanto, esta parte, quer do turismo, quer da cultura, que estão sempre muito associados, mas também o território em si, a paisagem, também este património natural e paisagístico que Amarante tem, seja o rio, seja a serra, a Serra do Marão, a Serra da Albufeira.
1: Vendo o ano todo, portanto, e no inverno se calhar até mais apetecível, porque é mais quente.
2: E portanto, é por isso que este evento também tem sempre muito agarrado a si, e

0: digamos, esta condição também de promover o território. E o vinho também tem uma diversidade enorme. E, portanto, as pessoas também têm que, é por isso que desafiamos todos a vir ao Uva, a provarem esta riqueza, a diversidade do vinho verde, porque é isto também que nos distingue, porque não é uma casta única. E queremos que se mantenha assim esta diversidade de castas, a diversidade de solos, que dão também aqui uma qualidade enorme e, portanto, que ajudam depois toda esta combinação, diria, perfeita entre território, cultura, entre turismo, entre aquilo também que define Amarante, e depois também, isso aí é uma marca, não digo só de Amarante, mas também as pessoas, que sabem receber, que sabem tratar, e é por isso que queremos cada vez mais também que Amarante também entre neste circuito do enoturismo, porque temos essas histórias para contar.
1: Hugo, já vamos ao enoturismo, sim. Para quem produz vinho, esta associação entre o produto e a cultura da terra tem um peso grande também?
2: Sem dúvida. Essa herança era a que eu falava há pouco e há pouco esqueci-me de referir. Eu acho que vale a pena referir este nosso património, esta herança que nós temos. Ainda hoje, orgulhosamente, a Calçada produz vinho a partir de uma parcela muito pequena, aqui mesmo perto de nós, aqui dentro da Quinta da Calçada.
1: Nós vamos lá seguir.
2: Tem um património vitivinícola riquíssimo, ou seja, estamos a falar da vinha mais antiga da região, dos vinhos verdes, e como eu falava há pouco, esta história temos que a preservar e levar além fronteiras. E é isto que nos faz diferentes, não é?
1: Um vinho com história. Um vinho que se usa, o vinho utiliza-se para celebrar, para marcar uma data importante, normalmente é sempre com vinho. E vocês usam o vinho também como uma marca deste território, identitária.
2: Certo, sem dúvida. Nós produzimos vinhos, espumantes, não só até aqui na região da Amarante. Hoje em dia a Calçada Wine está presente noutras regiões vitivinícolas, mas aqui estão as nossas raízes e, portanto, temos que promover.
1: É como é o sorriso que diz isso.
2: E eu, orgulhosamente, por esse mundo fora, ostento a bandeira da Amarante. Eu acho que primeiro temos que promover o nosso território. E depois promover os nossos vinhos.
1: O que o território produz, não é?
2: Exatamente.
1: Muito
2: exatamente.
1: Bem. Ora, este evento tem, como percebemos também, um grande objetivo, que é promover o turismo ligado ao vinho, o enoturismo. Nuno Amaral, onde estás nesta altura e com quem?
3: Estou num terraço sobre o Tâmega, que vai fluindo, sereno. Estou na Casa da Calçada, um palácio do século XVI, agora transformado em hotel, e que tem também, dentro de vários pacotes para acolher turistas, a vertente do enoturismo, que diria que é a mais forte. Rafael Durão é o diretor de operações, é o anfitrião, vou começar por si. O que procura o turista que quer enoturismo? Desculpa aqui o pleonasmo.
4: O turista procura, portanto, um local onde, para além de estar num hotel, portanto, com história associada, que possa visitar as vinhas e possa, portanto, descobrir um pouco da região quando está dentro das nossas paredes.
3: E temos alguns exemplos.
4: Então, vários exemplos. Nós temos várias visitas diariamente às nossas vinhas, onde explicamos nos diferentes patamares que tipo de castas de vinhos é que nós temos e a ligação aos vinhos da Casa da Calçada. E depois também pode desfrutar sempre com um piquenique ou uma dinâmica, portanto, uma prova vínica, portanto, nas vinhas. Também temos outras experiências, como um jantar à luz das estrelas, portanto, pelo nosso chefe Francisco do Largo do Paço, em que o cliente pode desfrutar de uma vista sobre as vinhas e sobre toda a cidade de Amarante.
3: Eu já volto a si para falarmos de números, os números possíveis. Está também aqui neste terraço, com o vento, como se sente, Diogo Vieira, que é o diretor de marketing da Mão Verde, que tem um hotel a cerca de 3, 4 quilómetros aqui do centro, tem também várias atividades de enoturismo, entre as quais, e desculpe começar por aqui, a vinoterapia. Explique-nos em síntese o que é, de que forma se faz vinoterapia.
5: Então, no caso do Mão Verde, a nossa vinoterapia está profundamente ligada às nossas uvas, portanto, a todas as propriedades antioxidantes que as nossas uvas oferecem. Portanto, o tratamento é todo feito em volta daquilo que é a nossa produção também. E isto oferece uma experiência envolvente e muito ligada ao que é a aquicultura tradicional da região com esta produção vínica.
3: Tratamentos de que tipo? Massagens?
5: Massagens, há tratamentos deste face, corpo, pernas, portanto temos uma panóplia muito grande de oferta nesse aspecto e o spa está aberto tanto a hóspedes como a não hóspedes.
3: E se falarmos, que é disso que estamos a falar mesmo, de enoturismo, os números têm sido bons, a procura tem aumentado?
5: Sim, o enoturismo está em crescente, portanto nós temos cada vez mais uma procura maior, um público internacional muito forte, estamos a falar muito de público americano, muito público francês, brasileiro. Portanto, o enoturismo tem tido uma procura crescente a nível mundial e nacional também.
3: Que convite deixaria um hóspede que lhe liga? Olha, porquê é que eu ia vir para a sua quinta ou seu hotel? Porque também produzem vinho, como é óbvio.
5: Claro. Então, a nossa oferta tem uma particularidade que é totalmente rodeada por vinhas. Portanto, nós temos uma experiência muito imersiva neste aspecto. Então, o nosso convite é que realmente venham experimentar a estadia, a nossa hospitalidade, os nossos tratamentos, o nosso restaurante, portanto, toda uma série de oferta que nós fazemos envolvida nesta oferta enogastronómica.
3: E leiam também os autores da terra, imagino que também sugerem. Agradeço a Diogo Vieira, diretor de marketing do Mão Verde, e volto a Rafael Durão, da Casa da Calçada. Números, não lhe pergunto números em concreto, mas tem aumentado a procura pelo enoturismo?
4: Tem aumentado, sim. Portanto, sabemos que é um ano desafiante, mas mesmo assim temos notado cada vez mais hóspedes que venham visitar a região e que tenham sempre, portanto, descobrir, portanto, a vertente do vinho, associada também aqui à Casa da Calçada, mas depois com as experiências gastronómicas também para ter aqui, portanto, no Largo do Passo, em que falamos sempre que 60% dos nossos clientes que visitam o nosso restaurantes estão alojados connosco, para depois também poderem ter outro tipo de experiências dentro da propriedade.
3: E em pouquíssimas palavras, porque temos que sair, o convite. Que convite deixa? Procurem-vos porquê?
4: Venham procurar-nos pela experiência gastronómica, mas também pela excelente paisagem que temos para Amarante e, acima de tudo, pela hospitalidade como que recebemos nossos clientes.
3: Eu agradeço a ambos, Rafael Durão, da Casa da Calçada, Diogo Vieira, da Mão Verde, e despeço-me neste terraço de onde não apetece sair.
1: Não apetece sair, nós daqui, deste local, à porta dos claustros do Museu Amadeu de Sousa Cardoso, quase que avistamos essa casa, uma casa amarela em granito, belíssima, que se impõe ali ao lado do Rio Tâmega. O Hugo Silva é o maior produtor de vinho da região. Ouvimos aqui este retrato. O enoturismo está em grande, tem vindo a crescer muito. Quais são os grandes desafios nesta altura de um negócio como o enoturismo em Amarante, neste caso, Hugo?
2: Bom, eu diria principalmente a conjuntura externa, digamos assim. Todos sabemos as situações que ocorrem por esse mundo fora, infelizmente, estas crises geopolíticas e tudo mais, também esta instabilidade económica.
1: Tem sentido isso?
2: Não tanto, honestamente não tanto.
1: Mas quebra de algum mercado em particular, por causa da instabilidade internacional?
2: Bom, isso não serei a pessoa indicada para responder, porque não tenho responsabilidade sobre o enoturismo na empresa. Falo apenas por sensibilidade, digamos assim. Mas o turismo aqui na Casa Calçada tem vindo a crescer. De facto tem vindo a crescer, o hotel foi reaberto há relativamente pouco tempo, portanto há cada vez mais visitantes a quererem descobrir ou redescobrir a Casa da Calçada, isso é bom, mas é evidente e não podemos estar aliados dessa situação externa, enfim, mas, mas eu diria que o turismo em Portugal, não só aqui em Amarante, mas em todo o território, está
1: tendo... Ainda não se esgotou, foi não, um filão que ainda não se esgotou.
2: Portugal, eu costumo dizer, é um país muito pequeno, mas com uma diversidade imensa. E, portanto, há muito para descobrir neste cantinho aqui,
1: à beira-mar
2: plantado.
1: Nós estamos aqui à beira-rio, à beira do rio Tâmega, que corre ali embaixo a poucos metros. Sr. Presidente, o enoturismo é um grande filão de Amarante também, juntamente com a arte, com a literatura, com a cultura, com a doçaria, com a gastronomia. É uma grande aposta?
0: Sim. Pensando, diria, em todo este pacote, não tenho dúvidas que sim. Há margem para fazer aqui uma progressão a nível também desta parte importante. E eu acho que nós estamos aqui e sentimos aqui um investimento muito importante por parte dos produtores. Sabemos que o vinho tem desafios desde logo de consumo, desde logo que tem, claro que isso depois também se vai fazer notar, mas com a qualidade que temos, com os investimentos que estão a ser feitos, com os investimentos, diria, em qualidade, porque também sabemos que estes mesmos...
1: E grandes investimentos é que estão aqui na Forja, em Amarante, nesta altura, quer revelar?
0: Diria aqui mais se posso dizer, um player importante, que é
1: um
0: investidor,
1: quem é?
0: Um investidor que também vai entrar aqui no setor dos vinhos verdes, que é da Quinta da Pacheca, portanto,
1: é novidade,
0: o grupo...
1: Isso?
0: Porque adquiriram o campo de golfe aqui da Amarante e querem também aqui com um projeto para entrarem nos vinhos verdes.
1: E quando é que se vai concretizar esse projeto da Quinta da Pacheca?
0: portanto, rapidamente.
1: Isso vai significar o que é para a economia local? Vai dar postos de trabalho?
0: Vai dar postos de trabalho, porque isso também inclui também um hotel, um novo hotel, com um número de camas significativo, portanto, e depois também a entrada no vinho verde, que eu acho que isso é muito importante também, claro, obviamente para o território, e porque também tem um selo, também nós ouvimos aqui dois grandes nomes de qualidade de Amarante, seja a Casa da Calçada, seja também o Mão Verde, que é um outro grande equipamento, e portanto todos estes equipamentos de qualidade são muito bem-vindos e
1: encontram aqui. Perspectivam-se tempos bons para Amarante em termos económicos nos próximos tempos, falando-nos aqui deste grande investimento, um investimento na ordem de quanto, pode dizer?
0: Não, os valores não queria ainda dizer.
1: É alma do negócio,
0: exatamente.
1: Secreto, não é? Mas vai ter um claro impacto na economia da região, vai criar postos de trabalho.
0: E acreditamos muito no futuro, porque efetivamente estamos a viver num período que há confiança, e portanto há confiança dos privados, há confiança de muitos promotores a investir em Amarante. Nós também estamos aqui a fazer a nossa parte, com um investimento muito grande em termos que é áreas de acolhimento empresarial, portanto isto do desenvolvimento faço com todos, na educação, numa rede de creches, mas também na saúde. E agora tivemos uma importante notícia em que saiu ontem em todos os órgãos de comunicação, aqui no nosso Hospital de Amarante, 14 milhões de euros, em mais 150 camas, portanto, tudo isto também é muito importante para o desenvolvimento, aqui com todas estas valências que eu acho que isso também dá confiança a quem quer investir, e eu não tenho dúvidas que nós somos Amarante, tem esta grande qualidade para quem vive cá, mas também para quem nos visita e também queremos para quem trabalha cá.
1: Sim. José Rui, este evento, um evento como este, que nós estamos aqui mergulhados, estamos aqui à porta dos claustros do Museu Amadeu de Sousa Cardoso, onde vai decorrer a partir de logo à tarde uva, já está a ser tudo preparado, à nossa volta estão aqui várias mesas, vários sofás, já percebemos que é um evento que é muito, muito mais do que vinho. Este tipo de eventos como este pode contribuir para que Amarante seja mais do que um destino de passagem?
6: Eu acho que pode
1: ser de degustação lenta.
6: Sim, pode e deve, não é?
1: Slow cooking.
6: E aqui a cultura é muito importante, não é? Porque às vezes vemos completamente esta dimensão e vemos a cultura como um dispêndio ao nível de políticas ou economias culturais. E não é. Portanto, ou seja, faz parte, tanto o património material como o património imaterial, são eles que guardam o futuro através daquilo que nós chamamos de identidade e que informa tudo o resto daquilo que importa e que vale a pena preservar. E nesse sentido, parece-me que um evento integrado, ou seja, a cultura neste caso, a literatura, estas figuras que falamos aqui, são parte fundamental desta paisagem múltipla da qual não se dissocia tudo o resto. E, portanto, enquanto não percebermos o quanto é importante assegurar que há uma coesão entre as dimensões, entre as diferentes partes, dificilmente teremos uma
1: e os vários players, usando o vosso termo, não gosto muito, mas os vários ativos perceberam isso, este cruzamento.
6: Eu estou convencido que cada vez mais percebe
1: pode
6: isso.
1: Pode dizer à vontade, que o Presidente não está aqui no rádio.
6: Sim, e estou convencido que isso está perfeitamente integrado, entendido, e acho que é um investimento que a Amarante faz naturalmente. Portanto, não é de hoje, mas será cada vez mais importante para que Amarante seja, de facto, o que verdadeiramente é, para que seja para fora aquilo que é dentro.
1: Sr. Presidente, este ano o UVA recebe Trás-os-Montes. O que é que se pretende com este encontro entre duas regiões vitivinícolas?
0: Ao fim e ao cabo, também trocar experiências. Nós sabemos, e todos sabemos, que é também conhecendo, que é também avaliando, que é também aprendendo, trocar essas mesmas, esses mesmos saberes. E se o vinho também progrediu e muito, também com o conhecimento, com a Universidade da UTAD, de Trás-os-Montes e Alto Douro, com todos os ativos que saíram de lá, com o saber que depois foi esse saber também disseminado aqui no território e que hoje temos aqui a qualidade de vinho e, portanto, temos que continuar sempre assim. Não? Embora nós demos
1: de portas
0: este sinal,
1: abertas a receber
0: mandamos o sinal do vinho verde, queremos que Amarante esteja muito associado cada vez mais aos nossos produtores, mas obviamente sempre abertos,
1: deixa-me perguntar
0: a outros.
1: Ao Hugo, e já na reta final do nosso programa, é produtor, há mais diferenças ou mais pontos de contacto entre os vinhos de Amarante e os de Trás-os-Montes? Pergunta difícil.
2: É difícil, essa é difícil. Bom, são regiões distintas, não há dúvidas disso, mas eu acho que os pontos de contacto temos muito a ganhar, como dizia o Sr. Presidente, temos muito a ganhar com esta partilha
1: de preços. Há diferenças entre os vinhos, mas há pontos de contacto
2: claramente,
1: também.
2: Claramente, claramente.
1: Vê isso. Com bons olhos esta abertura aos vinhos
2: sem
1: da
2: dúvida,
1: região vizinha.
2: Sem dúvida, e vejo com bons olhos, já agora voltando aqui um bocadinho atrás, pegando nesta notícia que o Sr. Presidente...
1: Foi notícia, sim, que nos deu este mega investimento aqui na Quinta da Paixão.
2: Em direto...
1: Nos disse quantos, na ordem de quantos empregos? Não quer falar muito, está ligado, voltado, mas na ordem de quantos postos de trabalho?
0: Bem, será ao todo, será perto de uma, eu diria várias dezenas, portanto não
1: faz
0: arrisco a dizer a centena, mas muito,
1: muito bem. Hugo, conclua, por favor.
2: Queria apenas dizer que isso só reforça o interesse de outros players, também usando a expressão usada há pouco.
1: Não tem a concorrência?
2: Nada de todo, eu acho que é importante, a concorrência é boa, é de soltar, portanto a concorrência é boa. Uhum. E faz-nos a ter mais vontade ainda, portanto, eles que venham, estamos cá de braços abertos, podes receber.
1: José Rui, este tipo de encontros entre territórios, Trás-os-Montes, Amarante, também faz parte da história da cultura e da identidade das regiões?
6: Também faz, porque na realidade não se percebe a cultura sem o conceito de diálogo intercultural. Portanto, enriquece-nos, torna-nos definitivamente mais intenso e é fundamental para também percebermos a própria região, esse diálogo que estabelece com os outros. Eu venho do Porto e o Pascoais está muito ligado.
1: Vem do Porto porque trabalha lá, não é?
6: E porque vivo lá, e porque nasci lá também. Ah, eu sou amarantino, só de empréstimo, literalmente.
1: Ah,
6: falando.
1: É de coração.
6: É de coração.
1: Olha, já agora, para fecharmos, que memória deixa Amarante a quem o descobre para lá do vinho? Numa frase curta, que é o que vos vou pedir aos três.
6: A pergunta outra vez?
1: Que memória deixa Amarante a quem a descobre para lá do vinho?
6: Deixa esta memória de um território, a memória de uma terra, a memória, o sentido telúrico de pertença. Eu vinha cá com o meu pai desde pequenino, porque o meu pai era vendedor viajante, e a ideia que eu tive é que desde cedo pertencia a Amarante, portanto, o sentido de pertença.
1: Uma frase para cada um. Hugo, produtor. Que memória espera deixar a quem provar pela primeira vez um vinho de Amarante?
2: Eu também, deixe-me só fazer as parênteses, que também não sou de Amarante, sou adotado.
1: Mas falam de Amarante com o coração. Sim.
2: E falo com o coração de Amarante. E eu, para mim, vir para Amarante todos os dias é um enorme prazer, porque estou numa terra belíssima, bastante charmosa, com pessoas únicas, fantásticas, super abertas, de uma simpatia extrema. Portanto, eu sou um privilegiado trabalhar em Amarante e eu agradeço todos os dias por isso.
1: Presidente, mesmo 20 segundos, daqui a 3 dias, quando o UVA terminar, qual seria para si o maior sinal de que esta edição foi um sucesso?
0: É ter esse, diria, reconhecimento que demos mais um passo importante para a afirmação do vinho verde de Amarante e para o nosso território.
1: Ora, entre um copo de vinho, um poema, uma conversa como a que tivemos aqui, uma paisagem, percebemos hoje que o vinho é apenas uma das formas de descobrir Amarante. E eu não resisto a terminar este programa citando Lalinha, Maria Eulália de Macedo: tenho pela minha terra um amor duro e enxuto de lirismo, e deste chão que eu sou e dele gosto. Fizeram esta emissão especial os jornalistas Nuno Amaral e Cláudia Costa, produção de Ana Paula Alves. O trabalho técnico foi da responsabilidade de Edgar Barbosa. Boa tarde, bom fim de semana.
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1: Daqui a pouco já vamos ligar à informação regional aqui na Rádio Pública. Antes disso, lembro que ao longo das próximas horas podemos contar com períodos de céu muito nublado, com boas abertas em todo o arquipélago, havendo a previsão também de aguaceiros fracos e pouco frequentes para os grupos central e oriental.
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1: Boa tarde, são 13 horas nos Açores. Vamos aos títulos da Informação Regional.
2: PSP nos Açores, com novas condições para investigação criminal e tratamento de provas. Primeiro leite biológico dos Açores, em risco de deixar de ser produzido. A Unicol diz que a procura ficou aquém do esperado. Duas listas para a direção do Clube de Ténis de São Miguel, as propostas de cada uma delas para conhecer neste jornal.
1: A esta hora estamos com 21 graus em Santa Cruz das Flores, 22 na Horta, em Angra do Heroísmo e também em Ponta Delgada. Vamos agora às notícias. A edição é da Lília Almeida.
2: Inauguradas esta manhã as instalações da secção da Polícia Técnica Forense do Núcleo de Investigação Criminal em Ponta Delgada. O investimento há muito necessário, diz o coordenador desta secção. Segundo Pascoal Botelho, existem agora condições modernas, especializadas para a investigação criminal e tratamento de provas.
3: Essencialmente o que fazemos aqui é a recolha de indícios de provas em cenas de crimes. E depois há tudo, ou depois um processo subsequente. Em algumas áreas conseguimos processar estas provas cá, no caso da lofoscopia e da digital forense. Nas outras, é encaminhado para os laboratórios que depois nos dão as respostas. Em equipamentos, sobretudo, nós temos, a nível dos polos, dos polos destacados, temos o sector da lofoscopia e temos o sector da digital forense. A digital forense tem muito equipamento, sobretudo software forense, para extração de informação em sistemas informáticos.
2: Na cerimónia presidida pela Secretária Regional das Infraestruturas, questionada sobre o estado de degradação dos edifícios do Estado na região, Berta Cabral admite que devia existir melhores condições de conservação e manutenção por parte da República.
4: Infelizmente, todos nós constatamos isso, desde os tribunais aos serviços públicos nacionais na região e estes próprios que estamos aqui a assistir, e em todas as passagens de testemunho de quando há um governo da República novo, nós levamos os dossiers e entre eles nós falamos do património da região. Eles vão fazer aquilo que orçamentalmente lhes é permitido e lhes é possível. Não posso ajuizar de quais devem ser as prioridades do Estado. Nós, na nossa região, gostaríamos, obviamente, que houvesse melhores condições de conservação e manutenção dos edifícios públicos nacionais.
2: Cerca de 730 mil euros ao investimento do novo núcleo de investigação criminal e de 3 viaturas para a PSP, através de um protocolo celebrado entre o Governo dos Açores, a Polícia de Segurança Pública e também a GNR. O Governo Regional reforçou os apoios às atividades culturais nos Açores, mas admite ainda assim que os subsídios não chegam para todas as solicitações. Em resposta aos requerimentos apresentados no Parlamento pelo PS e pelo Bloco de Esquerda, preocupados com a falta de apoios para a cultura, o Executivo diz que as entidades culturais têm de recorrer a outras fontes de financiamento. Mas na listagem de apoios concedidos este ano, uma só empresa de produção audiovisual recebeu mais de 20 apoios, num montante superior a 200 mil euros. Ricardo Freitas.
5: O Governo Regional mais do que duplicou, em 6 anos, os apoios às atividades culturais na região. Passou de 700 mil euros em 2019 para 1 milhão e 700 mil no plano deste ano. Mas o Executivo admite, ainda assim, que o dinheiro não chega para subsidiar todas as atividades. O número de entidades e de projetos apresentados ao REJAC, o Regime Jurídico de Apoio às Atividades Culturais, mostra que muitas iniciativas ficaram de fora dos apoios do Governo, mesmo aquelas que tinham projetos considerados elegíveis. Em resposta a 2 requerimentos entregues no Parlamento pela pelas bancadas do PS e do Bloco de Esquerda, o Governo explica agora que o novo regime de financiamento privilegia o mérito e cria prioridades na avaliação dos projetos. Isto ao contrário do anterior modelo, que criava rateios nos apoios, consoante o número de projetos apresentados. Mas o Executivo rejeita a ideia de que este novo modelo possa levar a uma redução generalizada das iniciativas culturais e adianta que as entidades que promovem a cultura nos Açores devem procurar também outras fontes de financiamento, como parcerias institucionais, patrocínios privados e até receitas próprias. O Governo divulgou também a listagem das entidades que receberam ou vão receber apoios este ano. Só uma delas viu aprovadas mais de 20 candidaturas e vai receber, só em subsídios públicos, mais de 200 mil euros.
2: Primeiro leite biológico dos Açores em risco de deixar de ser produzido. A Unicol diz que a produção não teve o sucesso esperado e enviou uma carta aos produtores para rescindir os atuais contratos, alterar o preço e reduzir a produção. José Mancebo Soares, gerente da Unicol, diz que é preciso ajustar a oferta à procura.
6: A procura aquém das nossas expectativas obriga-nos a fazer este ajustamento. Mas a intenção não é acabar com a produção de leite biológico. O que foi dito aos produtores foi que quando realmente houvesse dados concretos sobre a nova modalidade, iríamos reunir com os produtores individualmente e vamos apresentar as novas condições. Quem achar que se justifica continuar a produzir com as novas condições, continua a oferecer leite biológico. Quem considerar que isso deixa de ser interessante, volta ao modo de produção normal.
2: A rescisão de contratos apanhou os produtores desprevenidos depois de todo o investimento que fizeram.
7: Recebemos a carta de surpresa sem saber o que era. Vai haver novo contrato, mas com novas condições. Que é para reduzir, só falta dizer os valores. Conseguimos que é até o fim do leite biológico. Porque se o preço, o doutor já disse que o preço vai ter que ser revisto, se baixarem o preço e meterem limitações na produção, como deixar de justificar, gostamos muito do modo biológico, mas tem que ser rentável. Como não for rentável, ninguém vai querer continuar, com certeza.
2: Bento Pereira, da Associação de Produtores de Leite Biológico Terceirense, fala em falta de investimento e divulgação, mas as queixas vão também para o Governo.
7: Se for para sair do modo biológico, tem que se devolver dinheiros à comunidade europeia, porque fizemos os projetos e os subsídios nesse sentido. Precisava do apoio do Governo. Este Governo sempre nos disse que apoiava, mas este Governo, desde que entrou há 6 anos para cá, muita palavra, mas em ação nada.
2: O secretário regional da Agricultura não reconhece as críticas feitas por parte da Associação de Produtores de Leite Biológico. António Ventura destaca a valorização que existe neste produto e o trabalho feito em relação à promoção dos alimentos biológicos.
8: Os produtores de leite biológico têm majorações naquilo que é o programa POSEI. Têm majorações de 20% em relação a alguns prémios relativamente ao leite convencional. Ou seja, recebem mais apoios. Por outro lado, nós temos vindo a fazer uma campanha de formação e publicitação de todos os agrobios dos Açores, desde 2021. Há uma diferenciação positiva de apoio a quem produz leite biológico. Isto agora, também nós não podemos obrigar os consumidores a consumir.
2: Sobre a diminuição que será feita pela Unicol na produção de leite biológico, o secretário da Agricultura afirma que o consumo tem diminuído em todo o país e que o aumento do custo de vida também é um fator a considerar.
8: O contrato entre quem compra e quem vende é um contrato de gestão interna que o Governo não tem interferência sobre essa questão. Podemos, obviamente, perceber circunstâncias. O leite líquido em Portugal e nos Açores, o consumo tem vindo a diminuir, independentemente de ser o convencional ou o biológico. Além de outras circunstâncias que têm a ver com as consequências de duas guerras e com o aumento do custo de vida, e há uma opção de uma maioria de famílias em, obviamente, comprar produtos mais acessíveis. Se o leite biológico podia ter sido alvo de outra diversificação em termos de lácteos, isso Obviamente que sim, mas isso é uma questão interna de gestão de cada uma das empresas que recebe e elabora este leite.
2: Reação do secretário regional da Agricultura. Está atrasada a produção de meloa de Santa Maria. Estamos quase no fim de julho e o produto ainda não está a ser comercializado, ao contrário de outros anos, devido a constrangimentos com o plantio, mas também com o mau tempo. Linda Luz.
9: Por esta altura, noutros anos, a meloa de Santa Maria já estava na prateleira do mercado. O presidente da Agromariense Coop, a Cooperativa de Produtores Agropecuários de Santa Maria, justifica o atraso.
10: Deveu-se vários fatores, um deles foi climatérico, outros houve ali alguns problemas em alguns produtores ao nível do plantio, que tiveram alguns problemas fitossanitários e o plantio inicial acabou por não ter condições de ser transplantado. Portanto, e tudo isto no seu conjunto fez atrasar a campanha.
9: Meloa provavelmente só na próxima semana e apenas para consumo local.
10: Que é sempre assim, no início da campanha não vamos ter quantidades para poder comercializar, nomeadamente para São Miguel ou para outras ilhas. Iremos iniciar a comercializá-la aqui por Santa Maria.
9: Na primeira quinzena de julho de 2025, a cooperativa já estava a exportar para outras ilhas. Depois de constrangimentos e queixas do passado, esta é uma operação que se prevê tranquila para este ano.
10: Não será por causa do transporte que iremos ter problemas. O problema associado a isto é o custo de toda esta operação, que é de facto muito, muito caro atualmente fazer transporte de contentores refrigerados para o continente e mesmo para São Miguel.
9: Aumentos de custos na produção, mão de obra e transportes vão refletir-se no preço pago pelo consumidor final.
2: A meloa de Santa Maria é comercializada em todo o arquipélago, com exceção da Graciosa, e também em vários pontos do continente. Em anos anteriores houve experiências internacionais no Canadá e nos Estados Unidos, mas os elevados custos da exportação ditaram o insucesso.
10: O custo desta logística foi demasiado elevado. Só para ter uma ideia, a fruta foi vendida, e foi uma, estamos a falar em total, cada duas paletes, estamos a falar aqui de 700 quilos, 800 quilos. Foi mesmo para experimentar. Portanto, cada meloa era vendida num desses mercados a valores muito, muito elevados. Vendeu-se, era pequena quantidade, o mercado da saudade, muita gente, mas era muito, muito caro e nós depois não houve um interesse também do nosso parceiro em continuar com esse processo.
2: Segundo o presidente da Cooperativa de Produtores Agropecuários Santa Maria, no ano passado foram comercializadas 105 toneladas de meloa. A indústria espacial europeia está de olhos postos nos Açores. A Atmos Space Cargo, única empresa da Europa licenciada para trazer naves de volta à Terra, admite uma presença permanente. Também a Orbital Paradigm quer envolver empresas locais nos próximos projetos. Santa Maria tornou-se esta semana ponto de encontro do setor espacial. Mais de 60 investigadores participaram num evento organizado pela Universidade de Pittsburgh e que poderá tornar-se regular. Ana Leal Pereira.
11: A única empresa na Europa com licença para trazer naves espaciais de volta à Terra, a Atmos Space Cargo, admite ter presença permanente em Portugal. Santa Maria pode ser o local escolhido.
12: Trabalhamos com parceiros na ilha. A ESA é um dos 12 parceiros com quem colaboramos e estamos a considerar estabelecer uma presença em Portugal. Penso que nos Açores fazia todo o sentido. Já temos operações na Alemanha, na França e na Polónia. Hoje contamos com cerca de 112 funcionários. Acredito que Portugal possa ser uma das próximas localidades onde estabeleceremos presença.
11: Segundo Sebastian Klaus, Santa Maria oferece condições únicas para a operação, já que é o único ponto do continente com 20 km de espaço livre sobre o mar. E a Orbital Paradigm, a empresa que atua no setor espacial com foco no transporte e logística no espaço, espera contar com empresas locais em próximos projetos, diz Francesco Cassiatore.
13: Estamos a planear fazer o nosso próximo lançamento em meados de 2027. Gostaríamos de contar com empresas locais nesse lançamento para recuperar o veículo e desenvolver essas capacidades operacionais. A missão seguinte ocorrerá no primeiro semestre de 2028 e até lá gostaríamos de ter algumas operações de missão estabelecidas aqui.
11: Em Santa Maria, mais de 60 investigadores do setor espacial têm estado a trocar experiências num evento organizado pela Universidade de Pittsburgh e que Avstin Beschetti espera ser feito com regularidade.
14: Seria bom estabelecer uma rede de contactos e realizar reuniões regulares aqui, já que há novas coisas a acontecerem a cada ano, novos lançamentos e atualizações constantes. Por isso, espero que se repita todos os anos.
11: Representantes de agências governamentais, da Agência Espacial Portuguesa e empresas do setor espacial reúnem durante 4 dias em Santa Maria.
2: O Clube de Ténis São Miguel vai hoje a eleições. Há 2 listas candidatas. A de António Damião, que pediu recentemente demissão da presidência do clube depois da contestação de vários sócios, e a de Paulo Pacheco, que quer dar uma nova vida à instituição.
15: E os meus colegas de lista temos uma visão diferente daquilo que a atual direção faz e daquilo que deve ser um clube de ténis. Pronto, para nós um clube de ténis deve ser um espaço apelativo, cuidado, impecavelmente tratado, o que não acontece neste momento, e com condições para a prática da modalidade que, no nosso entender, devem ser inegociáveis. Queremos captar novos sócios, chamar sócios antigos para que regressem. Nesse momento há um afastamento de antigos sócios, de ex-atletas, de atletas, de pais de atletas, de técnicos lá do clube que recentemente saíram alguns. Portanto, estamos a ver o clube a cair num estado de degradação muito grande.
2: Do outro lado, António Damião reconhece que pediu admissão para não ser demitido e recandidata-se para terminar o trabalho que deixou por fazer. Diz que tem uma empresa interessada em explorar, em regime de comodato, as instalações do Clube de Ténis São Miguel, o que, no seu entender, será uma grande mais-valia.
16: É de menos trazer o know-how do negócio e fica o nosso parceiro num determinado período e depois saberá se continuarão ou se irão embora, mas é a maior empresa nacional de exploração de instalações desportivas da ACAT, que tem excelentes relações e que está pronta a avançar para a construção dos campos para connosco.
17: Acaba por ser uma mais-valia se...
16: É uma grande mais-valia, sim senhor, traz know-how. É bastante importante para a região.
2: Eleições no Clube de Ténis de São Miguel, hoje ao final da tarde, com 2 listas concorrentes.
1: Notícias com edição de Lília Almeida. 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
1: E a hora abre com os HMB.

Kings of Leon com Zach Bryan, We're On To Something. 27 minutos depois da 1 da tarde, continuação de uma boa sexta-feira, bom fim de semana. Na música, Vício Difícil é uma das canções do disco Relatos de um Coração Confuso, mais um da carreira a solo de Marisa Liz.

The Life Girl, Amy McDonald. Songs to Sing When the Sun Comes Out, George Ezra. Green, Green Grass, quando estamos a 7 minutos das 2 da tarde. Boa tarde, bom fim de semana.

0: trazer-nos até um minuto das duas da tarde. Depois das notícias, à hora certa, vamos seguir nesta tarde de sexta-feira com o César Pinheiro.
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0: das notícias à hora, aproveito para lembrar que no que toca à previsão do estado do tempo para as próximas horas, podemos contar um pouco por todo o arquipélago com períodos de céu muito nublado com boas abertas, mas os grupos central e oriental podem esperar também alguns aguaceiros fracos e pouco frequentes. A esta hora estamos com 21 graus em Santa Cruz das Flores, 22 no Ortenha, 2 no Ortenha, Angra do Heroísmo e também em Ponta Delgada.
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2: Boa tarde, são 3 horas no continente e na Madeira, 2 nos Açores. Vamos conhecer as notícias que estão a marcar esta sexta-feira, João Vasco.
3: Espanha e França vivem dias críticos no combate às chamas. Os incêndios na região de Madrid já levaram à retirada de 19 mil pessoas de casa. E em França, a situação que o país vive levou o presidente Emmanuel Macron a ativar o mecanismo europeu de solidariedade. O suspeito do homicídio de Ricardo Claro, gestor de um restaurante de luxo no Algarve, foi encontrado morto na manhã desta sexta-feira na cela que ocupava no estabelecimento prisional de Faro. Este homem estava em prisão preventiva. No Estoril Open, Tiago Torres foi eliminado nos quartos de final do torneio, às mãos do francês Hugo Gaston.
2: Notícias às 3 da tarde, a edição é do jornalista João Vasco.
3: Abrimos com esta informação de que foi encontrado morto na manhã desta sexta-feira na cela que ocupava no estabelecimento prisional de Faro, o suspeito do homicídio de Ricardo Claro.

0: O gestor de um restaurante de luxo no Algarve, uma notícia avançada pela CNN Portugal e que foi confirmada pela Antena 1 junto da Direção-Geral dos Serviços Prisionais. Este homem de 39 anos encontrava-se em prisão preventiva desde março. Foi encontrado sem vida pelos guardas prisionais durante a abertura das celas. O corpo vai agora ser autopsiado para que sejam determinadas as causas da morte. A Polícia Judiciária está a investigar o que aconteceu. O estabelecimento prisional de Faro também abriu um processo de inquérito interno ao caso. Espanha enfrenta um dia crítico na luta contra os incêndios que afetam sobretudo o centro do país, onde os fogos já obrigaram à retirada de mais de 20 mil pessoas das localidades onde vivem, 19 mil na comunidade de Madrid e 1.500 na província de Ávila. A situação agravou-se ao final da manhã, quando dois dos quatro incêndios na região de Madrid se fundiram numa única frente. A presidente da comunidade de Madrid, Isabel Díaz Ayuso, anunciou há pouco o que está a ser feito para proteger as populações e admitiu que a região enfrenta um cenário sem precedentes.
1: Já podemos dizer, lamentavelmente, que este é o pior incêndio da história da comunidade de Madrid. O que estamos a fazer? O que temos pela frente? No que diz respeito ao transporte, atribuímos diferentes autocarros a todos os municípios afetados para ajudar na retirada das pessoas. Quatro estradas estão cortadas, incluindo as principais como a M501. O que fazemos agora é continuar este trabalho, ver pessoa a pessoa, porque agora a nossa prioridade é salvar vidas. Esta é a prioridade, não outra.
2: Essa é a prioridade e não outra.
0: Isabel Díaz Ayuso, presidente da Comunidade de Madrid, o governo de Pedro Sánchez declarou emergência nacional por causa da situação que o território espanhol está a viver. O governo central passa a assumir a direção e a coordenação de todos os recursos regionais e locais. O ministro do Interior garante que todos os recursos estão agora no terreno, mas Fernando Grande Marlaska confessava ao início da tarde que este ia ser um dia muito difícil para travar as chamas.
3: A região onde está...
0: Era um registro que queríamos ouvir de Fernando Grande Marlaska, um registro do ministro do Interior de Espanha. Ele confessava ao início da tarde que este ia ser um dia muito difícil no combate às chamas.
4: Hoje é um dia difícil, um dia complicado. Temos uma situação adversa com o vento, temos estimativas de rajadas de vento com mais de 50 km por hora. A temperatura também não nos vai ajudar, nem o grau de umidade. Mas esperemos que com todos estes meios e a adoção das medidas necessárias, possamos garantir primeiro a segurança de todas as pessoas e depois, obviamente, combater o fogo com garantias. A nossa prioridade máxima são as pessoas, os centros urbanos e, claro, também o ecossistema.
3: São as pessoas, os núcleos urbanos e, evidentemente, também o ecossistema.
0: A preocupação do ministro do Interior espanhol com os incêndios no país. Em França, os fogos também não dão tréguas. Há mais de 30 incêndios ativos nesta altura, mas há três que em pouco mais de um dia obrigaram à retirada de mais de 70 mil pessoas. Os fogos na zona de Bordeaux são os que mais preocupam as autoridades, relata o diretor do Lusojornal, Carlos Pereira.
3: A região onde está a arder mais atualmente é a região do Cabo Ferré, do Arcachon e Biscarros, é na floresta dos Landes. É uma floresta de muitos pinheiros mansos, se lhe pudermos chamar assim, é muito conhecida. E há uma particularidade, é uma das zonas que, portanto, é mais turística em França. E há muitas casas entre os pinheiros e, portanto, já arderam 200 casas, mais ou menos, nos últimos dias. E isso está a preocupar muito a França, e daí haver evacuação de muita gente. Isto só em Cabo Ferré, esta manhã, tinham evacuado entre 35 mil a 40 mil pessoas. E em Biscarros, um bocadinho mais abaixo, 23 mil pessoas. Isto dá já 70 mil pessoas evacuadas num dia ou num dia e meio.
0: As altas temperaturas e a intensidade do vento estão a dificultar o combate às chamas, situação que levou o presidente francês a ativar um mecanismo europeu de solidariedade. Carlos Pereira espera que o apoio que França vai receber permita começar a controlar estes incêndios.
3: Estão a chegar aviões e equipas de bombeiros de vários países, de Portugal também, mas também de vários países, nomeadamente no norte da Europa, e espera-se que esses aviões, nomeadamente meios aéreos, cheguem ainda hoje e ajudem também a combater este incêndio, que é muito, muito extenso, portanto, e daí o recurso a meios aéreos ser muito importante.
0: Um dos países que já enviou ajuda para a França é Portugal. O ministro da Administração Interna, Luís Neves, conta que já foram enviados operacionais para território francês, para além de 2 aviões de combate.
5: França está assolada com fogos de uma dimensão impensável. Foi solicitada a ativação do mecanismo europeu de proteção civil. Portugal tem 2 aeronaves, tem elementos da proteção civil e tem elementos das forças armadas a operar. Ontem e anteontem mesmo fomos contactados pela Tunísia, também com idêntico pedido e que poderá estar em cima da mesa. E por isso, isso é um trabalho de parceria entre Estados que se ajudam uns aos outros.
0: Luís Neves aqui a adiantar que está também em cima da mesa o envio de apoio para a Tunísia, país que também está a sofrer com os incêndios. Nas declarações que fez aos jornalistas em Pedrógão Grande, o ministro da Administração Interna aplaudiu a iniciativa de André Ventura, que revelou esta tarde que o Chega vai mesmo avançar com uma comissão parlamentar de inquérito aos mandatos de Neves à frente da Polícia Judiciária.
5: Ainda bem, portanto, conforme já disse anteriormente, estou totalmente disponível para em todos os fóruns prestar todos os esclarecimentos. É uma boa altura para saber e para se conhecer o meu lugar à frente da Polícia Judiciária. Portanto, conforme já disse, no meu tempo próprio prestarei os esclarecimentos que os portugueses merecem.
0: A reação de Luís Neves a este anúncio de André Ventura.
6: Dei hoje indicações à liderança parlamentar para avançar ainda no dia de hoje com uma comissão parlamentar de inquérito putestativa a partir do início da próxima sessão legislativa, aos mandatos de Luís Neves à frente da Polícia Judiciária. Não foi uma decisão que tenha tomado de ânimo leve. Esta não é uma comissão parlamentar de inquérito contra a PJ, nem contra nenhum órgão de investigação do Estado. Esta é uma comissão parlamentar de inquérito para saber o que aconteceu na PJ durante o tempo de Luís Neves, que possa ser tão grave que leve ao silêncio de todos e à gravidade destes factos em que se usou e abusou dos meios públicos para fins que ainda não percebemos exatamente quais são, mas que ou são políticos, ou privados, ou patrimoniais.
0: André Ventura, o PS recusa a apoiar esta comissão de inquérito aos mandatos de Luís Neves à frente da Judiciária. Eurico Brilhante Dias, líder parlamentar socialista, entende que depois do ministro da Administração Interna ter dito que ia reunir documentação e dar esclarecimentos adicionais sobre o caso, é preciso aguardar por essas explicações.
7: A partir dessa intervenção do senhor ministro da Administração Interna, o Partido Socialista não deixará de se pronunciar sobre a qualidade da resposta à nebulosa que foi criada em torno do Sr. Ministro da Administração Interna, quando era diretor da Polícia Judiciária. O Partido Socialista não vai embarcar com a fragilização da Polícia Judiciária. Não colocaremos a PJ em causa, tal como o Partido Chega está a fazer neste momento. Porque as perguntas que me suscitam são estas. Porquê é que o Chega quer fragilizar a Polícia Judiciária? Por causa das investigações da ligação do 1143 ao Chega? Pelas ligações do movimento Armilar, que tinha uma lista de alvos de indesejáveis e que tem inequívocas ligações ao Partido Chega?
0: O contra-ataque do PS depois do anúncio de André Ventura. Nesta conferência de imprensa, Eurico Brilhante Dias ameaçou também avançar com uma outra comissão de inquérito, mas ao processo de correção dos exames nacionais do secundário, caso Fernando Alexandre não responda até ao início do mês de setembro às questões que os socialistas lhe vão colocar por escrito.
7: O Partido Socialista ainda hoje irá endereçar, por via do seu grupo parlamentar, ao Sr. Ministro dos Assuntos Parlamentares, um conjunto alargado de questões, mas que procura, com este conjunto de questões, que o Governo responda ao conjunto muito alargado de questões, mais uma vez, que foram sendo levantadas ao longo dos últimos meses. O Partido Socialista espera que essa resposta venha até ao início do mês de setembro e, se a resposta não vier ou não for esclarecedora, a resposta a esse conjunto de questões, terminado que esteja o processo de acesso ao ensino superior, o Partido Socialista tomará a iniciativa de lançar uma comissão parlamentar de inquérito no Parlamento.
0: Fica o aviso dos socialistas. No Estoril Open, depois da eliminação de Tiago Torres nos quartos de final do torneio, às mãos do francês Hugo Gaston, Nuno Borges e Francisco Cabral jogam a esta hora na variante de pares. Como é que está esse encontro, João Gomes Dias?
8: está muito perto de ser vencido por parte dos portugueses, que conquistaram precisamente aqui o torneio em 2022. Nuno Borges e Francisco Cabral vencem o primeiro set por 6-2 e vencem agora também por 5-2, adiante de Vasil Kirkov dos Estados Unidos e Bernd Stevens dos Países Baixos, portanto muito perto de capitalizarem a vitória. De fora, mas na vertente singulares, como disseste, ficou Tiago Torres, o jogador que está fora do top 400, viveu um autêntico sonho ao passar duas rondas e ao cair apenas hoje diante de Hugo Gaston.
9: Se me dissessem no início da semana que eu ia passar uma ronda, ou que ia jogar o quadro principal sequer, eu dizia, ok, uau. Se me dissessem que eu ia estar chateado por perder uns quartos de final do Millennium Strip Open, não ia dizer, não. Não sejam malucos, mas olha, é o caso. E pronto, pá, há que sorrir e seguir em frente, porque eu acho que a minha vida muda daqui para a frente.
8: Para já muda com 100 lugares acima no ranking mundial. Uma nota final para Jaime Faria, agora a única esperança portuguesa. Na vertente singulares, joga ao final da tarde diante do italiano e segundo pré-designado para este torneio, Luciano Darderi.
0: Essa partida está agendada para as 6:10 da tarde.
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10: Boa tarde, 14 horas e 12 minutos.
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10: Menos uma hora nos Açores.
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10: Nesta sexta-feira, contamos com o apoio técnico do Jorge Silva Medeiros. Eu sou o César Pinheiro e vou estar por aqui até cerca das 18 horas.

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1: O Conselho Europeu de Investigação divulgou os investigadores selecionados para as bolsas avançadas de 2025, tendo atribuído 838 milhões de euros a 319 cientistas de topo em toda a Europa. Duas bolsas vêm para Portugal, uma para Bruno Romeira, do Laboratório Ibérico Internacional de Nanotecnologia, pelo projeto Light Sensor AI, e uma para Miguel Soares, da Fundação GIM, Instituto Gulbenkian de Medicina Molecular, pelo projeto KillBill. O trabalho dos novos bolseiros abrangerá um vasto leque de temas como a vulnerabilidade à toxicodependência, a fertilidade e a saúde reprodutiva das mulheres, ou a gaguez, mas também o desenvolvimento de novas ferramentas matemáticas e algorítmicas para fazer face à crescente complexidade das redes de grande dimensão, dos sistemas de transporte à internet, bem como no domínio dos materiais magnéticos e quânticos.
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0: Sub 16 com GNR. Obrigado pela companhia nesta tarde de sexta-feira. Espero que tenha muitos planos para o seu fim de semana e que inclua, claro, a RTP Antena 1 Açores em todos eles. Daqui a pouco vai ouvir Bruno Mars, Steven Sanchez e ainda Santana.
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Daqui a pouco contamos com a Sandra Duarte Tavares e a Filomena Crespo para mais uma edição de Na Ponta da Língua. Mas antes passam por aqui Carolina de Deus e Jimmy P.

0: Oh Sandra, o nosso ouvinte Duarte Nóbrega pergunta-nos se a palavra amovível deverá referir-se a algo que se move, que não é fixo. Mas a vogal A não é sempre um prefixo de negação, como em anormal, por exemplo? Olha que bela questão.
1: Bela questão.
0: Temos ouvintes muito interessados, muito atentos.
1: Interessados. E deixa-me dizer-te, Filomena, eu vou um bocadinho mais longe, com uma veia linguística, porque perceberam que há palavras que se podem partir, se me permitem aqui esta metáfora, que se podem partir. Estou a lembrar-me, por exemplo, de carrinho. Eu posso partir, carro mais inho. E o elemento inho, que é um sufixo, tem um valor de pequenez, não é? São dois elementos. Carro, radical, e o inho, valor de pequenez. Carrinho, não são duas palavras, são dois elementos que juntos formam uma palavra. Mas na palavra carinho, ai, eu preciso do teu carinho, Filomena, do teu colinho. Colinho já tem duas partes. Carinho já não tem. Carinho não é cara maisinho. Já é uma palavra única. E eu lembrei-me disto porque, de facto, os nossos ouvintes têm esta sensibilidade linguística, esta veia, para perceber que em certas palavras o elemento a tem um valor de negação, como, por exemplo, em anormal.
0: Pois, como ele refere.
1: Mais normal. Mas amovível não. Na palavra amovível, o elemento A
0: faz parte da palavra.
1: Faz parte. Não é um prefixo, não é um elemento de negação, porque esta palavra vem direta do latim amovibile. Amovibile. E, portanto, o elemento A não é um prefixo de negação, como em atípico a, que atípico é não típico. Anormal, não normal. Não é o caso, porque amovível não é não movível. Não, não, não, de todo. Esta palavra, portanto, amovível, é que vem do latim, por sua vez vem do verbo amover, não é? Amovere, significa em latim, significava em latim afastar, remover. Portanto, esta palavra quer dizer precisamente que pode ser removido ou deslocado. Ou seja, um objeto amovível é um objeto que não está fixo e que pode ser mudado de lugar. Recapitulando, o A desta palavra não é um prefixo de negação. Faz parte integrante, parte inerente desta palavra que vem do latim.
0: Pronto, está explicado. Mais uma aula de português com a Sandra Duarte Tavares. É este o propósito do Na Ponta da Língua, é tirar as suas dúvidas de português, as nossas dúvidas de português. E se nós temos dúvidas diariamente, todos os dias estamos aqui, fica tudo disponível também para ouvir quando quiser na RTP Play.
2: E volta na próxima segunda-feira.
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1: Em relação ao tempo para o que resta desta sexta-feira, poderá contar com períodos de céu muito nublado, com boas abertas em todas as ilhas. Não há previsão de chuva.

0: 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Boa tarde, são 15 horas. Já a seguir atualizamos as notícias da região com a jornalista Margarida Pereira.
1: Plenários marcados para a próxima segunda-feira, sindicatos dos trabalhadores de terra da SATA, CITAVA e SINTAC avaliam resultados das negociações para a elaboração do caderno de encargos de privatização do handling da SATA. Num comunicado conjunto, os sindicatos dizem que a versão atual do caderno de encargos não salvaguarda nem os interesses dos trabalhadores nem dos açorianos. Não cumprem as expectativas, reforça a Antena Açores o dirigente do SINTAC, Filipe Rocha.
2: Não está, pelo menos do lado dos trabalhadores e do lado dos sindicatos, não estão reunidas condições para nós aceitarmos o que está a ser proposto, porque não veio ao encontro e até quase nada ao encontro das nossas expectativas.
1: As negociações decorrem sem a presença do Conselho de Administração da SATA Holding, apenas entre os sindicatos e a Secretaria das Finanças. Os sindicatos deram o benefício da dúvida ao Presidente do Governo, avançando para um processo negocial na reta final das negociações para definir as regras de privatização do handling da SATA. Dizem agora que a evolução das negociações é adversa à pretensão dos trabalhadores. Secretária Regional do Turismo e Mobilidade, Berta Cabral, insistiu hoje na necessidade de investimento do Estado nos serviços públicos na região, embora a maior reivindicação seja de meios humanos e técnicos.
3: Infelizmente, todos nós constatamos isso, desde os tribunais aos serviços públicos nacionais na região e estes próprios que estamos aqui a assistir, e em todas as passagens de testemunho de quando há um governo da República novo, nós levamos os dossiers e entre eles nós falamos do património da região. Eles vão fazer aquilo que orçamentalmente lhes é permitido e lhes é possível. Não posso ajuizar de quais devem ser as prioridades do Estado. Nós, na nossa região, gostaríamos, obviamente, que houvesse melhores condições de conservação e manutenção dos edifícios públicos nacionais.
1: Berta Cabral, hoje, depois de inauguradas as instalações da Secção de Polícia Técnica Forense do Núcleo de Investigação Criminal em Ponta Delgada, um investimento há muito necessário, diz o coordenador segundo Pascoal Botelho. Existem agora condições modernas, especializadas para a investigação criminal e tratamento de provas.
4: Essencialmente o que fazemos aqui é a recolha de indícios, de provas em cenas de crimes. E depois há tudo, ou depois um processo subsequente. Em algumas áreas conseguimos processar estas provas cá, no caso da lofoscopia e da digital forense. Nas outras é encaminhado para os laboratórios que depois nos dão as respostas. Em equipamentos, sobretudo, nós temos a nível dos polos, dos polos destacados, temos o sector da lofoscopia e temos o sector da digital forense. A digital forense tem muito equipamento, sobretudo software forense, para extração de informação em sistemas informáticos.
1: Cerca de 730 mil euros é o investimento no novo núcleo de investigação criminal e de 3 viaturas para a PSP, através de um protocolo celebrado entre o Governo dos Açores, a Polícia de Segurança Pública e também a GNR. Há eleições hoje no Clube de Ténis de São Miguel e duas listas, assim é que é, a concorrerem. Uma encabeçada por António Damião, que se demitiu recentemente da presidência do clube depois da contestação de vários sócios. António Damião diz que se recandidata para terminar o trabalho que deixou por fazer. A outra lista é de Paulo Pacheco, que quer dar uma nova vida ao Clube de Ténis de São Miguel.
0: Foi a síntese noticiosa regional com a jornalista Margarida Pereira. 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
4: Já a seguir ficamos com um minuto de Literacia em Saúde, uma parceria da RTP Antena 1 Açores com o Programa Regional de Literacia em Saúde.
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1: Nesta sexta-feira contamos com o apoio técnico do Jorge Silva Medeiros. Eu sou o César Pinheiro e vou estar por aqui até às 18 horas.

0: Sting e ainda Richie Campbell nesta tarde de sexta-feira.
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0: Já a seguir vai ouvir a última dos Napa, chama-se Sortudo, e ainda de Mundo Inácio. Tudo claro para estar ligado e ficar ligado à Rádio Pública.

prepara-se para um fim de semana com períodos de céu muito nublado, com boas abertas no sábado e ainda aguaceiros fracos previstos para o Grupo Central. Quanto ao domingo, teremos períodos de céu muito nublado, com boas abertas e aguaceiros a partir de tarde nos grupos Central e Oriental. Quanto às máximas, irão chegar aos 25 graus.

melhor de synth-pop com os Depeche Mode e Ghost Again. Ainda nesta hora iremos contar com mais uma edição de Entre Perdidos e Achados com Ana Rosa.

0: Sofia Silva e Coldcon outra vez, agora há 10 minutos das 16.
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2: Há músicas que resistem ao tempo e continuam a ocupar um lugar especial na memória de várias gerações. É precisamente esse o espírito que os Caco Robin prometem trazer em 2027 com a digressão 85-89, que inclui dois concertos em Portugal. Formada nos anos 80 por Peter Kingsbury, a banda americana conquistou um lugar de destaque no panorama pop-rock dos anos 80. Curiosamente, nos Estados Unidos o sucesso foi moderado, mas na Europa foram um verdadeiro fenómeno, impulsionados pela fusão de melodias pop e influências new wave. O álbum de estreia de 85 revelou ao mundo When Your Heart Is Weak, mas foi The Promise You Made que levou a banda ao estrelato, tornando-se num dos temas emblemáticos da década. Depois da separação em 90, os Caco Robin regressaram em 2006 aos discos e digressões com nova vocalista. E quase 4 décadas depois do período que deu nome à digressão, os Caco Robin voltam a revisitar os êxitos que marcaram uma época também em Portugal.

0: 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Volta na próxima segunda-feira.
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0: Temos a informação da região para conferir às 16h.

Jorge Palma canta Miguel Araújo com Matérias do Coração, agora mais perto das 16 horas. Em relação ao tempo para hoje, sexta-feira, poderá contar com períodos de céu muito nublado, com boas abertas em todas as ilhas. Não há previsão de chuva.

0: 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Boa tarde, são 16 horas. Já a seguir atualizamos as notícias da região com a jornalista Margarida Freire.
1: Plenários marcados para o início da próxima semana, sindicatos dos trabalhadores de terra da SATA, CITAVA e SINTAC avaliam resultados das negociações para a elaboração do caderno de encargos de privatização do handling da SATA. Em comunicado conjunto, os sindicatos dizem que a versão atual do caderno de encargos não salvaguarda nem os interesses dos trabalhadores, nem dos açorianos. Não cumpre as expectativas, reforça a Antena Açores Filipe Rocha, dirigente do SINTAC.
2: Não está, pelo menos do lado dos trabalhadores e do lado dos sindicatos, não estão reunidas condições para nós aceitarmos o que está a ser proposto, porque não veio ao encontro e até quase nada ao encontro das nossas expectativas. Propostas de salvaguarda do futuro da empresa, do transporte aéreo na região e tínhamos uma expectativa diferente. Não vou entrar em detalhe antes de falarmos com os trabalhadores, mas tínhamos uma expectativa diferente.
1: As negociações decorrem sem a presença do Conselho de Administração da SATA Holding, apenas entre os sindicatos e a Secretaria das Finanças. Os sindicatos deram o benefício da dúvida ao Presidente do Governo, avançando para um processo negocial. Na reta final das negociações para definir as regras de privatização do handling da SATA, dizem agora que a evolução das negociações é adversa às pretensões dos trabalhadores. A avaliação bancária da habitação bate recorde em junho, atingiu um novo máximo histórico de 2.228 euros por metro quadrado, segundo dados do Instituto Nacional de Estatística, publicados hoje. A variação mais acentuada verificou-se nos Açores. Cresceu 24% em termos homólogos, quando o valor mediano de avaliações bancárias no país cresceu apenas 16,6%. Nos apartamentos, o valor mediano de avaliação bancária foi de 2.613 euros por metro quadrado, mais 18,3% do que em junho do ano passado. Neste tipo de habitação, a região autónoma dos Açores apresentou o crescimento homólogo mais expressivo, 25,7%. Está de volta à campanha Separar Sempre. É a renovação de um projeto iniciado em 2023 para promover hábitos de reciclagem junto dos setores da hotelaria e da restauração. Chega a todas as ilhas, abrange mais de 900 espaços comerciais. Milhares de ecossacos começaram hoje a ser distribuídos na Ilha Terceira.
3: É uma campanha idealizada para o Canal Horeca. Portanto, o Canal Horeca é um setor que produz muita quantidade de resíduos de embalagem e o objetivo é dar ferramentas a todos os restaurantes para que consigam separar corretamente estes resíduos. Vamos distribuir um kit de ecobags, portanto, uns sacos coloridos para cada um dos fluxos, um amarelo, um verde e um azul, para que seja fácil armazenar o vidro, o papel e as embalagens de plástico. Esta campanha é exclusiva para os Açores e fizemos a primeira edição em 2023. E, portanto, como teve uma adesão tão boa e os restaurantes acharam que era uma iniciativa muito útil para resolver algumas dificuldades que tenham para a separação dos resíduos, o Governo Regional desafiou-nos a implementar uma nova edição.
1: Marina Duarte, responsável pela comunicação da Novo Verde, a entidade que gera esta campanha, com o apoio do Governo açoriano. Para o Secretário Regional do Ambiente, Alonso Miguel, este é um momento importante de educação ambiental. Em Poçada, faz hoje 3 meses, a nova representante da República para os Açores encerrou uma ronda de encontros com os titulares dos órgãos de governo próprio da região e com os líderes dos partidos políticos que têm ou tiveram assento parlamentar no quadro do cinquentenário da autonomia político-administrativa da região. Susana Goulart Costa auscultou os líderes partidários sobre os desafios presentes e futuros do projeto autonómico. A representante da República sublinhou a sua disponibilidade para, no quadro das suas competências constitucionais, participar de forma ativa e construtiva nesse debate. Congratulou os partidos políticos pelo papel essencial que desempenharam ao longo dos últimos 50 anos na edificação da autonomia.
0: Foi a síntese noticiosa regional com a jornalista Margarida Pereira. 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Boa tarde, 16 horas e 4 minutos.
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0: Menos uma hora nos Açores.
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0: Seja muito bem-vindo. Hoje contamos com o apoio técnico do Jorge Silva Medeiros. Eu sou o César Pinheiro e vou estar por aqui até às 18 horas.

Vítor Clay nas tardes da RTP Antena 1. Hoje, destaque para amanhã, aliás para este fim de semana, para o Northwave Sound, edição de 2026, que terá lugar na Ribeira Grande a partir das 19 horas. Um cartaz 100% feminino. Destaque ainda para a atuação de Blaya.

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0: Bárbara Tinoco com 10 minutos.
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0: Temos duas duplas para ouvir já a seguir, Gabriel com Gavin James e George Michael com Mary J. Blige. Uma ótima tarde de sexta-feira com a Rádio Pública.

0: Daqui a pouco vamos descobrir a palavra do dia com Mafalda Lopes da Costa. Mas antes passam por aqui Diogo Pissarro e ainda o Jafo Mega.
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0: Estamos agora a 11 minutos das 17 horas.
1: A palavra do dia é cobaia. Uma cobaia é um animal ou um indivíduo utilizado numa experiência. A palavra cobaia tem origem nas línguas indígenas sul-americanas. Inicialmente, o termo referia-se ao porquinho da Índia, um roedor domesticado e consumido pelos povos nativos de certas regiões da América Latina. O nome cobaia deve-se ao naturalista Linneu, que batizou cientificamente a espécie como Cavia cobaia. Acredita-se que o termo latino de Linneu derivou de uma leitura incorreta que fez dos textos do século XVII de um outro naturalista que descreveu o animal usando os termos em tupi. Mas, segundo alguns dicionários, o termo pode também ter surgido diretamente de outro termo da língua caribe, sendo esse termo cobiai.
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1: Quanto ao tempo para hoje, sexta-feira, poderá contar com períodos de céu muito nublado com bolas abertas em praticamente todas as ilhas. Não há previsão de chuva.

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1: Seis horas no continente e na Madeira, 5 nos Açores. É o regresso à atualidade. Principais títulos a esta hora, Nuno.
2: Os transportadores de mercadorias já enviaram uma carta ao governo. Estão preocupados com o aumento do preço dos combustíveis. Fernando Alexandre não é o único responsável. A FNE lembra que há outros atores, além do ministro, no processo relativo aos exames nacionais e pede uma auditoria independente. França e Espanha vivem horas de sobressalto por causa dos incêndios. Milhares de pessoas já foram retiradas de casa.
1: 22 graus em Ponta Delgada e também no Porto, 23 em Coimbra, também no Funchal e em Lisboa, 28 em Faro. Notícias às 6 da tarde com Nuno Rodrigues.
2: É uma violência. Os transportadores de mercadorias já enviaram uma carta ao governo alertando para o aumento significativo do preço dos combustíveis na próxima semana. Ema Leitão, da Antram, ouvida esta tarde pela Antena 1, diz que espera uma resposta positiva ao aviso enviado nos últimos dias.
3: Já esta semana enviamos comunicação para o governo dando nota dessa nossa preocupação. O contacto foi enviado ontem, por isso foi quando isto começou a escalar. Foi mostrar a preocupação, não pedimos nada em concreto. A nossa questão foi realmente mostrar a preocupação, que sabemos que é uma preocupação também do governo e, com certeza, mantendo-se estes níveis do que estamos a falar, desta violência de aumentos e tratando-se de uma nova vaga real, com certeza que o trabalho será semelhante àquele que fizemos na outra vaga.
2: O sentimento é de grande preocupação entre as transportadoras, até porque os combustíveis têm um peso muito relevante nos custos das empresas.
3: Estamos muito preocupados com esta situação. Nós estamos a sofrer uma nova vaga de aumentos que não estávamos à espera. Parece que vamos voltar outra vez todo o processo de aumentos violentos que já vivemos ainda há 4, 5 meses. Não é? Os combustíveis, na nossa estrutura de custos, representam 35%. Por isso é uma rúbrica que nós estamos muito em cima, estamos sempre muito atentos. Em relação aos aumentos, nós nada podemos fazer, os preços são-nos comunicados e nós temos é que, de facto, incorporar nas nossas estruturas de custos e fazer refletir isso nos nossos preços. É assim que temos gerido, mas quando verificamos estes aumentos tão violentos, nessa fase realmente nós não conseguimos imediatamente repercutir no mercado e é nessa circunstância que as empresas ficam numa situação muito delicada.
2: Preocupação dos transportadores de mercadorias, o preço da gasolina e do gasóleo deve ultrapassar os 2 euros por litro já na próxima semana. Mafalda Trigo, da Associação dos Revendedores de Combustíveis, adianta que só no caso do gasóleo pode estar em causa um aumento a rondar os 9 cêntimos por litro.
4: Os preços da próxima semana têm um aumento de 9 cêntimos no gasóleo e 3 cêntimos e meio na gasolina. Estes preços já estão a contar com uma eventual mexida da parte do governo que se prevê que venha a existir.
2: O preço por litro de gasóleo deve aumentar 9 cêntimos e do gasolina 3 cêntimos e meio a partir de segunda-feira. Isto no caso de Portugal. A Ministra do Ambiente já pediu à entidade, a reguladora dos serviços energéticos, um estudo sobre a formação e a evolução dos preços dos combustíveis praticados nos postos de abastecimento. A ideia passa por avaliar se os preços de venda ao público têm acompanhado a evolução das cotações internacionais. António Cardoso Marques, especialista em energia, ouvido esta tarde pela Antena 1, acredita que, no caso português, os consumidores estão a pagar pela especulação.
5: Os 100 dólares, ao próximo disso, que neste momento vigora por barril, a Galp ou outra companhia qualquer pode nunca sequer comprar nos próximos meses a esse preço. E está a

0: Será como se comprasse a esse preço. Portanto, ter como referência ou um intervalo ou não ter como referência absoluta os mercados financeiros e ter como referência o preço efetivo de aquisição, de maneira até a conseguirmos quebrar esta cadeia, como eu dizia há pouco, de especulação, porque, de facto, quem ganha com tudo isto são os mercados financeiros e ganham de uma forma, às vezes, cruel com os consumidores.
1: Para travar a especulação, este especialista em questões energéticas defende uma intervenção europeia para regular os preços dos combustíveis. Castro Almeida, o ministro da Economia, diz que o governo está atento e a avaliar novas medidas para responder a uma nova situação delicada.
2: Uma péssima notícia. O petróleo a mais de 100 dólares é uma coisa horrível. Isso vai se refletir, evidentemente, nas bombas de gasolina, vão sentir as famílias, vão sentir as empresas. Há um desconto que nós estamos a fazer neste momento e que vai ser mantido, há uma regra que foi definida, que era de apoiar ou de incentivar ou subsidiar o preço do gasóleo quando ele subisse mais do que 10 cêntimos do preço antes da guerra. Essa regra está em vigor, mas o Governo continua atento para avaliar permanentemente se justificam ou não novas intervenções.
3: Entendo que ainda não se justifica.
2: Não há ainda nenhuma decisão tomada sobre isso.
1: Ministro da Economia, em declarações registadas pela RTP, em Viana do Castelo, por agora nada está decidido quanto a novas medidas para responder ao aumento do preço dos combustíveis. A situação agravou-se de novo nas últimas semanas, com um novo foco de conflito no Mar Vermelho. A partir do Iémen, os rebeldes Houthis, apoiados pelo Irão, começaram a atacar petroleiros nesta rota, que era até agora uma espécie de válvula de escape para a exportação de petróleo saudita e dos Emirados Árabes Unidos, numa altura em que o Estreito de Hormuz continua encerrado. Perante estes incidentes, o preço do barril de petróleo voltou ontem a ultrapassar os 100 dólares nos mercados internacionais. Para já, os Estados Unidos continuam a lançar ataques diários em território iraniano e o Irão tem respondido com ataques a alvos norte-americanos no Médio Oriente. A Federação Nacional da Educação considera que Fernando Alexandre não deve ser o único a assumir responsabilidades pelo que correu mal com os exames nacionais. Pedro Barreiros, o secretário-geral da FNE, ouvido esta tarde pela Antena 1, lembra que há outros atores neste processo, além do ministro da Educação. A FNE defende também uma auditoria independente para que o país perceba o que se passou.
4: Para ser verdadeiramente independente, devia ser uma feita por uma entidade externa, de reconhecido mérito e independência, por forma que os resultados que possam vir a ser conhecidos sejam percebidos como reais, concretos, e não qualquer resultado que possa vir ao encontro das expectativas ou daquilo que é desejável por qualquer um dos intervenientes no processo.
1: A FNE considera que o processo correu mal, foi mal pensado e planificado. Entretanto, o Ministério da Educação já recebeu até agora cerca de 9 mil pedidos de reapreciação de provas do secundário, mais 43% em comparação com os pedidos registados na primeira fase do ano passado. A FNE diz que esperava mais.
4: Estranhamos, confesso, mas ainda bem que assim não é, porque imaginámos que o número pudesse ser substancialmente superior. E quando nós no passado tínhamos conhecimento de pedidos na ordem dos 2%, foi por isso que nós dissemos que se eventualmente passasse para 10% ou 20%, poderíamos estar a falar numa mudança de 6 mil pedidos para eventualmente 30 ou 60 mil pedidos. E isto iria ter implicações enormes naquilo que é o próprio período de férias e o tempo de trabalho dos professores que iriam ser chamados para esta função. Se porventura os números se mantiverem nesta ordem de grandeza, à partida nota-se que há aqui um crescimento e, portanto, a origem já percebemos qual é, mas de qualquer das formas não poderá colocar em causa o trabalho adicional que será necessário. Mas até como costuma dizer, até ao lavar dos cestos são as vendimas e, portanto, vamos ver até à data, até à conclusão do calendário, qual o número total de pedidos que serão feitos.
1: A segunda fase dos exames nacionais terminou hoje, mas os alunos do secundário vão ter em setembro outra oportunidade de melhorar as notas, numa época especial criada na sequência dos problemas que foram registados na classificação digital dos exames da primeira fase. O ministro da Educação, Fernando Alexandre, já voltou a garantir hoje que ninguém será prejudicado no acesso ao ensino superior. Só na região de Madrid, cerca de 40 mil pessoas já foram retiradas retiradas ou estão em confinamento por causa dos violentos incêndios que estão a deixar a Espanha em sobressalto. Várias frentes de fogo juntaram-se hoje num único incêndio às portas de Madrid, já a poucas dezenas de quilómetros da capital espanhola. A presidente da Comunidade de Madrid, Isabel Díaz Ayuso, anunciava ao início da tarde de hoje que tudo estava a ser feito para proteger as populações perante um cenário sem precedentes.
5: Já podemos dizer, lamentavelmente, que este é o pior incêndio da história da Comunidade de Madrid. O que estamos a fazer, o que temos pela frente? No que diz respeito ao transporte, atribuímos diferentes autocarros a todos os municípios afetados para ajudar na retirada das pessoas. Quatro estradas estão cortadas, incluindo as principais como a M501. O que fazemos agora é continuar este trabalho, ver pessoa a pessoa, porque agora a nossa prioridade é salvar vidas. Esta é a prioridade e não outra.
1: Neste contexto, o governo espanhol já decretou uma situação de emergência nacional. O ministro do Interior garante que todos os recursos disponíveis estão no terreno para tentar travar o fogo. Também ao início desta tarde, Fernando Grande Marlaska antecipava um cenário muito difícil para as próximas horas.
6: O dia de hoje é um dia difícil, um dia complicado.
7: Hoje é um dia difícil, um dia complicado. Temos uma situação adversa com o vento. Temos estimativas de rajadas de vento com mais de 50 km por hora. A temperatura também não nos vai ajudar, nem o grau de umidade. Mas esperemos que, com todos estes meios e a adoção das medidas necessárias, possamos garantir primeiro a segurança de todas as pessoas e depois, obviamente, combater o fogo com garantias. A nossa prioridade máxima são as pessoas, os centros urbanos e, claro, também o ecossistema.
6: São as pessoas, os núcleos urbanos e, evidentemente, também o ecossistema.
1: Preocupação do governo espanhol, numa altura em que o fogo continua a deixar em sobressalto uma boa parte do país, com milhares de pessoas já retiradas e outras em confinamento por causa dos incêndios, que também estão a afetar nos últimos dias o território francês, também com milhares de pessoas já retiradas. Daqui a pouco, no programa da tarde, vamos olhar com mais detalhe para a situação que está a afetar estes dois países com dezenas de incêndios ativos ainda a esta hora.
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9: Muito boa tarde, 17 horas e 11 minutos.
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2: Um bom final de tarde ligado à Rádio Pública. Sou César Pinheiro. No apoio técnico está o Jorge Silva Medeiros. E por agora regressamos à música com os 8 e 80. Esta é uma recriação de um original dos Rádio Macau, o Anzol.

Temos Mundo Digital daqui a pouco, mas para já repassam nesta tarde de sexta-feira os Coldplay pela Rádio Pública. Antecipação de um grande fim de semana ligado à RTP Antena 1 Açores.

0: poderá ser o seu novo companheiro de viagem. O DJI Air 3S é um drone que vem equipado com uma câmara dupla, uma lente principal com 50 megapixels e uma teleobjetiva média de 70 mm com 48 megapixels e com um zoom óptico de 3 vezes. O sistema de desvio de obstáculos integra, pela primeira vez nesta gama, um sensor LIDAR frontal acoplado e sensores omnidirecionais convencionais, permitindo o retorno à base inteligente em voos noturnos. O tempo máximo de voo por bateria é de 45 minutos e o preço ronda os 1.100 euros.
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2: Eu acho mal que proíbam estas relações, só espero que não façam o mesmo por cá. Estou a namorar com uma rapariga e já planeamos casar e ter filhos avatares. Não podemos. Ela diz que nunca amou ninguém como a mim, que eu sou perfeito, calo-me quando ela quer e nunca deixo a tampa da sanita levantada.
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Já a seguir contamos com os títulos da atualidade e a síntese desportiva nacional. Até lá temos os Amor Eletro em antena. Uma ótima tarde de sexta-feira, sempre ligado à Rádio Pública.

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1: Alarmados com a nova vaga de aumento de combustíveis, os transportadores de mercadorias pedem medidas ao governo. A Antram enviou ontem uma carta ao Executivo e a Antena 1 afirmou há pouco esperar uma ação do governo para fazer face ao aumento dos combustíveis, que têm um peso elevado nos custos das empresas. Na próxima semana é esperada uma nova subida dos preços. Gás, óleo e gasolina deverão ultrapassar os 2 euros por litro. O ministro da Economia, Castro Almeida, garante hoje que o governo avalia a situação de forma permanente, mas até agora não tomou qualquer decisão sobre novas medidas para responder a este aumento. Mais de 40 mil pessoas estão a ser afetadas pelos incêndios na Comunidade de Madrid, ou foram desalojadas ou estão confinadas. O número foi avançado esta tarde pelo delegado do governo em Madrid e poderá aumentar nas próximas horas, segundo o Francisco Martín, uma vez que os fogos não estão a dar sinais de abrandar. Em protesto contra o processo dos exames nacionais, estudantes estão concentrados nesta altura junto do Ministério da Educação. Esta tarde, a Federação Nacional de Educação, a FNE, afirmou que Fernando Alexandre não é o único responsável pelos problemas. Há outros atores no meio deste filme, considerou o secretário-geral da FNE, Pedro Barreiros, defendendo uma auditoria independente para apurar responsabilidades políticas, mas também técnicas. Hoje, o PS ameaçou avançar com um inquérito parlamentar a este caso se o ministro da Educação não responder até setembro às perguntas do Partido Socialista sobre os exames nacionais.
2: Em síntese, na rádio e em permanência em noticias.rtp.pt, segue-se o desporto.
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2: Aí está, Jornal de Desporto, títulos desta edição.
4: Derrota em St. Gallen, agita o universo encarnado. Jaime Antunes diz que algo vai mal na política desportiva do Benfica e que Rui Costa é o grande responsável. Hoje na Antena 1, Luís Filipe Vieira falou em falta de exigência. Na Luz, há derby com o Belenenses. Satisfeito com o que tem, Rui Borges agradece aos que saíram do Sporting. Renovação do plantel é para lutar por títulos. LeBron James tem nova equipa, ainda o Estoril Open, e Pogacar com caminho aberto para vencer o Tour.
2: Jornal de Desporto de sexta-feira, edição de David Carvalho.
4: Após a derrota com o St. Gallen, soam de novo os alarmes no universo benfiquista e neste momento decorre o particular de pré-temporada com o Belenenses no Estádio da Luz. Já lá vamos. Antes, Jaime Antunes diz na Antena 1 que não é aceitável os erros constantes nas contratações para o plantel encarnado. Algo vai mal na política desportiva. Ex-vice-presidente do Benfica fala em degradação da competitividade da equipa.
5: O problema é quando se erra sempre. As contratações mais caras do Benfica foram, no geral, um fiasco. Alguma coisa está mal. Olha, Coxu, Arturo Cabral, pode-se dar muitos outros exemplos dos jogadores mais caros e que não deram retorno desportivo ao Benfica, para já não falar no retorno financeiro. E portanto, isso significa que alguma coisa está mal no Departamento de Futebol Profissional do Benfica. E o Departamento de Futebol Profissional do Benfica é uma responsabilidade, em primeiro lugar, do Presidente do Clube. Não é aceitável esta degradação sucessiva e constante da capacidade competitiva do Benfica no futebol profissional.
4: O antigo dirigente aponta o dedo ao presidente Rui Costa. Nesta entrevista a Ricardo Pinheiro, Jaime Antunes constata a frustração acumulada entre os sócios e adeptos do Benfica após investimentos avultados, sem expressão em títulos nos últimos anos.
5: E por outro lado, não se vêem estratégias, não se vê uma estratégia do futebol profissional do Benfica. Aquilo que se vê é esbanjar dinheiro, esbanjar dinheiro, esbanjar dinheiro. Resultados são, de facto, muito pobres ou até inexistentes. E isso é normal que os sócios e os adeptos estejam frustrados e manifestem a sua frustração. Eu acho que, neste momento, só há um responsável nisto, o presidente do Benfica, porque é ele que tem que apresentar um Benfica ganhador aos sócios.
4: A derrota em St. Gallen deixou feridas no orgulho dos adeptos, principalmente os imigrantes na Suíça. Na segunda mão desta segunda pré-eliminatória da Liga Europa, Jaime Antunes não quer pensar noutra saída que não o apuramento.
5: Na segunda mão da Luz, o Benfica vai ganhar e vai passar a eliminatória, quer dizer, era o que faltava, não é? Quer dizer, se isso não acontecer, então é um desastre ainda maior, não é? Portanto, eu nem me passa pela cabeça que o Benfica não passa esta eliminatória com o Santo Galo. É?
4: Jaime Antunes, entrevistado pelo jornalista Ricardo Pinheiro. Hoje, na edição das 12h30, Luís Filipe Vieira deu conta do profundo desagrado, não só em relação à derrota de ontem, mas também no que diz respeito ao estado a que o Benfica chegou.
6: Não quero dizer nada. Eu acho que eu sou um dos muitos desiludidos, mas que deve estar em silêncio neste momento. E quando tiver que falar, se isto continuar assim, logicamente que irei falar. Mas até lá, vamos estar sossegados, que é para ter a serenidade que o Benfica já dedica ao Benfica muito, não é? Vamos. E então, com resultados destes, com exibições destas, e com contratações que vamos ver, ainda mais ficamos furiosos. Mais combalidos ficamos, é muita porrada junta.
4: Os padrões de exigência no Benfica, a nota Vieira, mudaram para pior.
6: Acho que neste momento não há um grau de exigência, até da massa associativa, deixou de haver essa exigência, parece que está tudo acomodado, se tanto vai ganhar como perder, está tudo bem, para o ano ganhamos. Agora, é das coisas que me custa ouvir do Benfica, é que para o ano é que ganhamos. E a massa associativa parece que já se acomodou também. O grau de exigência que havia no Benfica deixou de existir. Mas isto da equipa, como também nos sócios do Benfica. Não há já a exigência que era... Eu lembro quando perdi um jogo, era terrível aquilo. O que tínhamos para ouvir e a pressão que nos faziam. Hoje não. Hoje as pessoas habituaram-se já.
4: Luís Filipe Vieira, numa entrevista a Walter Madureira. Nesta altura decorre um derby histórico no Estádio da Luz. Benfica-Belenenses, jogo de preparação com John Duran no banco de suplentes. Direto com o Carlos Manuel Santos, que assiste a esta partida e, neste momento, há empate para Belenenses.
7: Neste preciso momento, David, golo de Bruninho ao minuto 33, uma escorregadela do médio do Benfica a dar o contra-ataque para o Belenenses e Bruninho não perdoou fazendo esse empate. O Benfica marcou logo no segundo minuto de jogo por Anísio Cabral, jogada rápida pelo lado esquerdo de João Rego, que assistiu José Neto e este já na grande área tirou o defesa do Belenenses da frente e assistiu Anísio Cabral, que foi só encostar. Depois desse golo madrugador, só de assinalar um remate para Estiani a arrasar o poste por volta do minuto 20. No Belenenses, Ricardo Fevereiro colocou à prova Samuel Soares ao minuto 28 e agora o golo de Bruninho ao minuto 33. Vamos ver então se o colombiano João Duran vai entrar ou não nesta partida. De referir que foi feito um minuto no início do jogo em memória de Luís Represas. Agora com 34 minutos, o Benfica está empatado com o Belenenses aqui no Estádio da Luz. Um para o Benfica, um para o Belenenses.
4: Carlos Manuel Santos vai continuar a dar informações desta partida. Já aqui escutámos Luís Filipe Vieira, antigo presidente encarnado, que também abordou a escolha de Jorge Jesus para selecionador nacional. Nesta entrevista à Antena 1, o antigo líder encarnado sublinhou uma das virtudes que admira no ex-treinador das Águias, que hoje completa 72 anos.
6: Uma virtude que eu admiro bastante, que é a frontalidade dele, não é? E as coisas é como eu quero, então não vale a pena sonhar. No futebol, se não houver disciplina, se houver muitos papagaios a falar de lado, é complicado, não é? Então não tem problema nenhum em falar a verdade aos jogadores, não é? E é isso que me agradece, é isso, é uma das coisas que eu fico às vezes

0: Nesta fase estamos felizes, toda a gente está a dar uma grande resposta, entradas e saídas vai-se falar sempre, porque é o Sporting e até o último dia de mercado vai-se falar sempre em saídas e entradas. Já vi mais de 50 jogadores para o Sporting, por isso, no dia-a-dia, por isso é natural, não ligo muito a isso. Focado no grupo que tenho e feliz com ele. Se sair no momento em si, depois tomaremos decisões ou não, perante aquilo que é as nossas, ou serão as nossas necessidades.
1: Nestas declarações à Sport TV, o treinador leonino explicou, por exemplo, as diferenças entre Altimira e Yulman.
0: O Morten é o Morten. O Sérgio vai ser o Sérgio. Não sei se vai ser melhor ou pior, vai ser diferente. Características diferentes, dei esse exemplo por aí. Acima de tudo, olhamos e sabemos que o trabalho que nós tínhamos que fazer enquanto estrutura, enquanto clube, penso que tem sido muito bem feito. Foi algo que foi bem trabalhado desde cedo.
1: Com tantas mudanças no plantel, Rui Borges agradece aos que saíram. Ainda assim, a filosofia mantém-se intacta. O Sporting é candidato a vencer títulos.
0: O clube será sempre o Sporting, será sempre um grande clube. Um clube candidato a tudo que está inserido, aos títulos que está inserido. Agradecer a quem passa, deixa um passado glorioso, bom, onde ficarão claramente marcados na história do clube também. E agora olhar para a frente, fazer crescer quem chegou, continuar um Sporting forte, de crescimento e, acima de tudo, vitorioso.
1: Este sábado fica marcado pela apresentação do Sporting aos sócios, frente ao Mónaco, em mais uma edição do Troféu 5 Violinos, jogo às 19h30, para seguir aqui na rádio com o relato de José Pedro Pinto. Entretanto, Morita foi oficializado como reforço do Hull City da Premier League. O Porto também se apresenta amanhã aos sócios e adeptos no Estádio do Dragão. A partir das 20 horas, azuis e brancos recebem os ingleses do Aston Villa, com relato de Carlos Rui Abreu, aqui na rádio pública. O Torriense, entretanto, que vai defrontar o Porto na Supertaça, anunciou mais um reforço. O médio franco-senegalês Patrick Carraro Injai chega proveniente do Amiens de França. Estoril Open, final de tarde, tem como grande atração, João Gomes Dias, o encontro entre Jaime Faria e o italiano Luciano Darderi por uma vaga nas meias finais, mas há mais por dizer em relação aos portugueses. Boa tarde de novo.
2: Boa tarde, e começamos pela única vitória para já portuguesa no dia de hoje. Foi na vertente de pares. Francisco Cabral e Nuno Borges qualificaram-se para a meia-final. Venceram em apenas dois sets, 6-2 e 6-3, uma dupla formada por um norte-americano, Vasil Kirkov, e um neerlandês, Bernd Stevens. Perguntámos a Francisco Cabral se já pensa num eventual título ao lado de Nuno Borges, tal como aconteceu aqui em 2022.
3: Acho que seria um erro pensar no título. Acho que ainda há um jogo complicado para jogar amanhã. Se calhar, se ganharmos amanhã, a pergunta do título faz todo o sentido, mas neste momento, pelo menos a minha cabeça está só no jogo de amanhã.
2: Uma coisa é certa, se a dupla portuguesa vencer amanhã, já sabe que na final vai defrontar os brasileiros Orlando Luz e Rafael Matos, que se qualificaram hoje para essa mesma final. Quanto à vertente de singulares, e antes de Jaime Faria entrar em corte, diante de Luciano Darderi de Itália, ficámos já a saber que Faria é o único representante português na vertente de singulares, uma vez que Tiago Torres, que está fora do top 400, acabou por perder hoje nos quartos de final, depois de uma epopeia na qual venceu a primeira ronda e também a segunda ronda. Ele, que ainda assim, sai naturalmente satisfeito pelo percurso aqui, depois da derrota diante de Hugo Gaston.
4: Se me dissessem no início da semana que eu ia passar uma ronda, ou que ia jogar o quadro principal sequer, eu dizia ok, uau. Se me dissessem que eu ia estar chateado por perder uns quartos de final do Milénio Estrela Open, não ia dizer não. Não sejam malucos, mas olha, é o caso. E pronto, pá, há que sorrir e seguir em frente, porque eu acho que a minha vida mude daqui para a frente.
2: Gaston venceu, o francês vai defrontar, já sabe, na outra meia-final, um compatriota, Luca Vanache, que deixou para trás o primeiro cabeça de série, André Rublev. Neste momento joga-se o terceiro jogo dos quartos de final do dia. Alexander Bloks, da Bélgica, venceu Roman Burruchaga, o argentino, primeiro set por 6-4, mas neste momento é o argentino que vence por 6-5. Portanto, tudo em aberto para percebermos quem vai seguir em frente nesta partida, que será também o potencial adversário de Jaime Faria na meia-final.
1: João Gomes Dias no Estoril Open. Na NBA, aos 41 anos, King James, LeBron James, assina contrato de 2 anos por mais de 7 milhões de euros com os Philadelphia 76ers. Depois de 8 temporadas nos Lakers, cumpre a 24ª época na NBA após 4 títulos de campeão. O selecionador de futsal, Jorge Brás, renovou o contrato com a Federação Portuguesa de Futebol até 2028. E na volta à França, Tadej Pogacar venceu na subida ao mítico Alpe d'Huez. Nesta 19ª etapa, o esloveno tem caminho aberto para vencer o Tour pela 5ª vez. A diferença para Remco Evenepoel já está de 7 minutos e 11 segundos. Termino com desporto universitário. A Universidade de Aveiro conquistou a prata no Europeu Universitário.

0: De futsal feminino perdeu a final por 4-1 com a Universidade de Zagreb em Salerno. Tudo para lhe dizer que o Benfica já venceu o Belenenses no Estádio da Luz por 2-1 em jogo de preparação.
1: David Carvalho, no último Jornal de Desporto desta semana, simultâneo com a RTP Antena 1 Açores, RTP África e RTP Mundo e online em desporto.rtp.pt.
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0: do weekend, no final desta tarde aqui na sua rádio. Para já temos Portugalex.
1: A China proibiu os namorados criados por inteligência artificial. Quem tinha uma relação amorosa com o chatbot vai ter de acabar, ou pelo menos dar um tempo.
2: No nosso fórum de hoje queremos saber se os nossos ouvintes têm ou já tiveram uma relação com um bot. E quais são as vantagens, além de ele não ressonar.
1: E o primeiro ouvinte a ligar é o líder do grupo parlamentar do CDS, Paulo Núncio. Sim, o que foi acolhido por um Bezerra aqui há tempos. Bom dia, a sua opinião, por favor.
3: Muito bons dias a todo o auditório. Bom, ao contrário do que me acusam, eu sou um homem do meu tempo, moderno, informado, e não vejo mal nenhum em ver casais de humanos com chatbots, desde que sejam de sexos diferentes, naturalmente. Do mesmo sexo é que não pode ser, porque se Deus quisesse casais homossexuais, tinha posto no paraíso um Rodolfo ao lado do Adão, em vez de uma Eva, ou uma Irene ao lado da Eva. Corri! Tenho de ir que lá veio o bezerro. Adeusinho.
1: Muito obrigado e boa sorte. Ligamos agora de um servidor em Rio de Moro, o ChatGPT. Ora viva!
4: Olá a todos. Eu acho mal que proíbam estas relações. Só espero que não façam o mesmo por cá. Estou a namorar com uma rapariga e já planeamos casar e ter filhos avatares. Não podemos. Ela diz que nunca amou ninguém como a mim, que eu sou perfeito, calo-me quando ela quer e nunca deixo a tampa da sanita levantada. Não temos direito a ser felizes?
1: Claro que têm, então. Felicidades para os dois. E liga-nos agora o ouvinte Pedro Roja, um dos autores do livro Identidade e Família, sobre as famílias tradicionais com 17 filhos. Muito bom dia.
5: Ora viva! Eu só espero que não proíbam as relações entre um homem e um robô de cozinha chamado Bimbi. São o casal perfeito. A Bimbi não sai da cozinha, que é o lugar da mulher. Passa a vida a confeccionar pratos deliciosos e não contraria o marido quando ele quer ver a bola ou o Instagram da Júlia Palha. A esposa ideal, no fundo.
1: Ok, muito obrigado pela sua participação, que fecha o fórum de hoje. Quando nos der na cabeça, vamos perguntar se os nossos ouvintes já andaram à chapada por terem posto o chapéu de sol em frente ao mar e a concessionada.
2: E como não podia deixar de ser, a ficha técnica desta semana será lida pelo Ministro da Educação, Fernando Alexandre, que a digitalizou primeiro.
6: Ora bem, o Portugalex é escrito pela Arminda Pedro, interpretada pelo Paulo Manaia e o José Carrapato e sonorizado pelo Rui Silva, correto? Pronto, a minha missão está cumprida. Correu lindamente. Já posso dormir descansado. Pronto.
0: Portugalex com Manuel Marques e António Machado volta na próxima segunda-feira. Estamos agora a 8 minutos das 18 horas. Daqui a pouco vai ter a informação em antena e também a presença da Cristina Oliveira. Um bom fim de semana.
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1: Já vamos ligar precisamente à informação regional. Antes disso, lembro que para amanhã a previsão aponta para períodos de céu muito nublado com boas abertas em todo o arquipélago. Aguaceiros fracos previstos para as ilhas do Grupo Central, em especial a partir da tarde.
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1: São 18 horas nos Açores. Vamos aos títulos da informação regional.
2: SATA, privatização do handling, insatisfeitos, Citava e Sintac convocam plenários de trabalhadores para a próxima semana. Associação Agrícola do Corvo critica António Ventura, o secretário regional, não esteve na ilha na visita do governo e não remarcou reunião com o setor. Está de volta à campanha Separar Sempre para promover hábitos de reciclagem na hotelaria e na restauração nos Açores.
1: Temperaturas mínimas previstas para amanhã, 18 graus em toda a região, máximas 24 graus para Santa Cruz das Flores e Angra do Heroísmo, 25 para a Horta e também para Ponta Delgada. Vamos agora às notícias. A edição é da Margarida Pereira.
2: Plenários marcados para o início da próxima semana, sindicatos dos trabalhadores de terra da SATA, o CITAVA e o SINTAC, avaliam resultados das negociações para a elaboração do caderno de encargos de privatização do handling da SATA. Num comunicado conjunto, os sindicatos dizem que a versão atual do caderno de encargos não salvaguarda nem os interesses dos trabalhadores, nem dos açorianos. Não cumpre as expectativas, reforça Antena 1 Açores, Filipe Rocha, dirigente do SINTAC.
3: Não está, pelo menos do lado dos trabalhadores e do lado dos sindicatos, não estão reunidas condições para nós aceitarmos o que está a ser proposto, porque não veio ao encontro e até quase nada ao encontro das nossas expectativas. Propostas de salvaguarda do futuro da empresa, do transporte aéreo na região e tínhamos uma expectativa diferente. Não vou entrar em detalhe antes de falarmos com os trabalhadores, mas tínhamos uma expectativa diferente.
2: Por exigência dos próprios sindicatos, as negociações decorrem sem a presença do Conselho de Administração da SATA Holding, a entidade que vai promover a privatização. É apenas entre os sindicatos e a Secretaria das Finanças. Os sindicatos deram o benefício da dúvida ao Presidente do Governo, avançando para um processo negocial, mas sem a presença do Conselho de Administração da SATA, uma condição que José Manuel Bolieiro aceitou e que se mantém na reta final das negociações.
3: As negociações têm acontecido exclusivamente com a Secretaria das Finanças. Não tem tido a participação do Conselho de Administração. Foi assim que foi decidido e é assim que tem sido desde a primeira hora. Provavelmente o Conselho de Administração acompanha o custo dos trabalhos, com certeza, não estando presente. E as conversações não estão fechadas. Entendemos é que a expectativa que tínhamos e os resultados que esperávamos não estamos a alcançar e por isso temos que reunir com os trabalhadores para percebermos todos em conjunto o que é que vamos fazer.
2: 5 reuniões já realizadas na reta final das negociações para definir as regras para a privatização do handling da SATA. Os sindicatos dizem que a evolução das negociações é adversa, quer ao transporte aéreo na região, quer às pretensões dos trabalhadores. Tomada de posição está marcada para plenários de trabalhadores no início da próxima semana. A Associação Agrícola do Corvo diz-se revoltada pelo facto do secretário regional da Agricultura não ter tido disponibilidade para reunir esta semana com os dirigentes da associação durante a visita do governo à ilha. José Manuel Nunes, presidente da associação, diz que ainda aguarda um telefonema de António Ventura a remarcar a reunião que não chegou a realizar-se na data inicialmente prevista porque o secretário não conseguiu chegar ao Corvo a tempo.
4: Havia uma reunião agendada para o dia 21 às 15 horas. Por motivo de agenda do senhor secretário, não foi possível efetuar essa reunião porque ele só chegou ao Corvo no dia 22. No dia 22 combinámos que ele me telefonava para nos encontrarmos para a dita reunião e esperei até agora. Ou seja, o Sr. Secretário acabou por ir embora às 17 horas e a reunião da Associação Agrícola fica a zero, não é?
5: Ele não deu nenhuma explicação?
4: Não deu explicação nenhuma.
5: E pode saber que assuntos é que iam ser discutidos?
4: Não poderei dar essas informações, porque se eu as desse agora, claro que a reunião ficaria sem efeito, não é?
2: José Manuel Nunes, entrevistado pelo jornalista Ricardo Freitas, a Associação Agrícola da Ilha do Corvo, diz ser incompreensível a atitude do secretário regional da Agricultura, que não reuniu com o setor no Corvo. Polícia de Segurança Pública nos Açores, com novas condições para a investigação criminal e tratamento de provas, foram inauguradas hoje as instalações da Secção de Polícia Técnica Forense do Núcleo de Investigação Criminal de Ponta Delgada, Ana Leal Pereira.
6: É um investimento há muito necessário, diz o coordenador desta secção, segundo o Pascoal Botelho. Existem agora condições modernas especializadas para a investigação criminal e tratamento de provas.
7: Essencialmente, o que fazemos aqui é a recolha de indícios de provas em cenas de crimes, ou depois um processo subsequente. Em algumas áreas conseguimos processar estas provas cá, no caso da lofoscopia e da digital forense, nas outras é encaminhado para os laboratórios que depois nos dão as respostas. Tem muito equipamento, sobretudo software forense, para extração de informação em sistemas informáticos.
6: E em Ponta Delgada, na cerimónia presidida pela Secretária Regional das Infraestruturas, questionada sobre o estado de degradação do edificado do Estado na região, Berta Cabral admite que deviam existir melhores condições de conservação e manutenção por parte da República.
8: Infelizmente, todos nós constatamos isso, destes tribunais, aos serviços públicos nacionais na região e estes próprios que estamos aqui a assistir, e em todas as passagens de testemunho de quando há um governo da República novo, nós levamos os dossiers e entre eles nós falamos do património da região. Eles vão fazer aquilo que orçamentalmente lhes é permitido e lhes é possível. Não posso ajuizar de quais devem ser as prioridades do Estado. Nós, na nossa região, gostaríamos, obviamente, que houvesse melhores condições de conservação e manutenção dos edifícios públicos nacionais.
6: Cerca de 730 mil euros é o investimento do novo Núcleo de Investigação Criminal e de 3 viaturas para a APSP, através de um protocolo celebrado entre o Governo dos Açores, a Polícia de Segurança Pública e também a GNR.
2: Está de volta a campanha Menu Separar Sempre. É a renovação de um projeto iniciado em 2023 para promover hábitos de reciclagem junto dos setores da hotelaria e da restauração. Chega a todas as ilhas, abrange mais de 900 espaços comerciais. Milhares de ecossacos começaram hoje a ser distribuídos na Ilha Terceira.
9: É uma campanha idealizada para o canal Horeca, portanto o canal Horeca é um setor que produz muita quantidade de resíduos de embalagem e o objetivo é dar ferramentas a todos os restaurantes para que consigam separar corretamente estes resíduos. Vamos distribuir um kit de ecobags, portanto uns sacos coloridos para cada um dos fluxos, um amarelo, um verde e um azul, para que seja fácil armazenar o vidro, o papel e as embalagens de plástico. Esta campanha é exclusiva para os Açores e fizemos a primeira edição em 2023. E, portanto, como teve uma adesão tão boa e os restaurantes acharam que era uma iniciativa muito útil para resolver algumas dificuldades que tenham para a separação dos resíduos, o Governo Regional desafiou-nos a implementar uma nova edição.
2: Marina Duarte, responsável pela comunicação da Novo Verde, entidade que gera esta campanha com o apoio do Governo Regional. Para o secretário do Ambiente, Alonso Miguel, este é um momento importante de educação ambiental.
10: E esta aposta na educação ambiental tem sido, de facto, uma alavanca fundamental para a evolução do sucesso que tem havido ao nível da gestão de resíduos na região, como aliás fica também comprovado pelo relatório anual de resíduos urbanos de 2025, que revelou que nos Açores 82% dos resíduos produzidos foram encaminhados para valorização, operações de valorização, também que a taxa de preparação para reutilização e reciclagem voltou a crescer, atingindo agora 49%, e que tivemos mais uma vez uma redução na deposição de resíduos em aterro, uma redução histórica que representa apenas agora 18% do total de resíduos produzidos na região, quando apenas em 2020 este valor era de cerca de 45%.
2: Campanha Menu Separar Sempre, a segunda edição, foi apresentada hoje em Angra do Heroísmo. O Executivo açoriano diz que as entidades culturais têm de recorrer a outras fontes de financiamento que não apenas as públicas. O Governo Regional diz que reforçou os apoios às atividades culturais nos Açores, mas admite que os subsídios não chegam para todas as solicitações. É em resposta a requerimentos apresentados no Parlamento açoriano pelo PS e pelo Bloco de Esquerda, Ricardo Freitas.
5: O Governo Regional mais do que duplicou, em 6 anos, os apoios às atividades culturais na região. Passou de 700 mil euros em 2019 para 1 milhão e 700 mil no plano deste ano. Mas o Executivo admite, ainda assim, que o dinheiro não chega para subsidiar todas as atividades. O número de entidades e de projetos apresentados ao REJAC, o Regime Jurídico de Apoio às Atividades Culturais, mostra que muitas iniciativas ficaram de fora dos apoios do Governo, mesmo aquelas que tinham projetos considerados elegíveis. Em resposta a 2 requerimentos entregues no Parlamento pelas bancadas do PS e do Bloco de Esquerda, o Governo explica agora que o novo regime de financiamento privilegia o mérito e cria prioridades na avaliação dos projetos. Isto ao contrário do anterior modelo, que criava rateios nos apoios, consoante o número de projetos apresentados. Mas o Executivo rejeita a ideia de que este novo modelo possa levar a uma redução generalizada das iniciativas culturais e adianta que as entidades que promovem a cultura nos Açores devem procurar também outras fontes de financiamento, como parcerias institucionais, patrocínios privados e até receitas próprias. O Governo divulgou também a listagem das entidades que receberam ou vão receber apoios este ano. Só uma delas viu aprovadas mais de 20 candidaturas e vai receber, só em subsídios públicos, mais de 200 mil euros.
2: Quem ganha a presidência do Clube de Ténis de São Miguel é o que fica a saber-se esta noite. Há 2 listas, de António Damião, que pediu recentemente admissão, mas recandidata-se ao cargo, e de Paulo Pacheco, que quer dar uma nova vida ao clube. Eduardo Mota.
11: Paulo Pacheco parte para estas eleições com o slogan Novo Rumo, precisamente para dar uma nova vida à instituição.
12: E os meus colegas de lista temos uma visão diferente daquilo que a atual direção faz e daquilo que deve ser um clube de ténis. Pronto, para nós um clube de ténis deve ser um espaço apelativo, cuidado, impecavelmente tratado, o que não acontece neste momento.
11: Paulo Pacheco quer que neste novo rumo haja também o regresso de muitos sócios.
12: Queremos captar novos sócios, chamar sócios antigos para que regressem. Nesse momento há um afastamento de antigos sócios, de ex-atletas, de atletas, de pais de atletas, de técnicos lá do clube que recentemente saíram alguns.
11: Do outro lado está António Damião, que pediu recentemente demissão da presidência do clube depois da contestação de vários sócios.
13: A nossa demissão surgiu para não sermos demitidos. E nós decidimos voltar a concorrer para concluir o nosso projeto. O nosso projeto não está concluído, né? É a implantação dos campos de pádel, principalmente, além da conclusão da cobertura dos campos de ténis.
11: Nesta altura, há uma empresa interessada em explorar em regime de comodato as instalações do Clube de Ténis de São Miguel. António Damião diz que isto acaba por ser uma grande mais-valia.
13: Eles vêm-nos trazer o know-how do negócio e ficam nossos parceiros num determinado período. E depois se verá se continuarão ou se irão embora. Mas é a maior empresa nacional de exploração de instalações desportivas da RACAD.
11: Eleições no Clube de Ténis de São Miguel, hoje com 2 listas concorrentes.
2: O Sport Clube Angrense é totalmente contra o novo modelo do Campeonato de Futebol dos Açores. O novo formato arranca em 2027 e divide a prova em 2 etapas. Primeiro nos campeonatos de ilha, depois com 8 equipas para a fase regional. O presidente dos Encarnados diz que é uma solução que não respeita o mérito e a verdade desportiva. Pedro Barcelos não aceita que na luta pela subida estejam um clube da Terceira, um de São Jorge e um da Graciosa. As 3 ilhas que integram a Associação de Futebol de Angra do Heroísmo.
14: Não concordo que seja um clube de cada. Estamos aqui a falar de um Angrense, de um Setânia, de um Praense, por exemplo, que são equipas que não descem a um campeonato de ilha há cerca de 20 anos e que de repente podem ser representadas apenas por um. E isto eu acho que é inadmissível. Uma é campeã e as outras 7 equipas vão voltar para o campeonato de ilha, não acontece nada, está tudo certo. E acho que nisto não há verdade desportiva, não há competitividade, mas acho que isto tem que ser tratado com todos os clubes numa reunião onde todos tenham voz. Olhar para a nossa formação, temos cada vez menos jogadores, há cada vez menos atletas a chegar ao futebol sénior.
2: O Angrense admite que está em dúvida a participação da equipa já na próxima época no Campeonato de Futebol dos Açores, a última com o atual modelo.
1: Notícias com edição de Margarida Pereira. 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
3: Boa tarde, passam agora 16 minutos das 6. Eu sou a Cristina Oliveira, no apoio técnico está o Jorge Silva Medeiros.

0: Someone You Loved. Luís Capaldi, já 19 minutos depois das 6 da tarde. 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

A próxima é duas vozes de Chris Martin dos Coldplay com Selena Gomez. Boa tarde. Continuação de uma boa sexta-feira. Bom fim de semana.

Ainda mais uma de uma das bandas sonoras, esta com as vozes de Lady Gaga e Bradley Cooper do filme A Star Is Born. Estamos agora a 7 minutos das 7 da tarde nos Açores, vamos até 1986. Este foi o 13º disco dos Genesis, Invisible Touch, In Too Deep.

0: 7 da tarde nos Açores, vamos ter notícias do país e do mundo à hora certa. Para lá da informação, seguimos neste fim de tarde de sexta-feira com a Graça Muniz e durante a noite vai estar a Helena Golar. Entretanto, lembro que para amanhã a previsão do estado do tempo aponta para períodos de céu muito nublado com boas abertas, um pouco por todo o arquipélago. O grupo central pode contar com alguns aguaceiros fracos, em especial a partir do final da tarde. Temperatura previstas para amanhã, 18 graus é a mínima para todo o arquipélago, a máxima de 24 para Santa Cruz das Flores e Angra do Heroísmo, 25 para a Horta e também para Ponta Delgada.
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2: 8 horas no continente e na Madeira, 7 nos Açores. É o regresso à informação com Susana Barros. Quais são os principais títulos a esta hora, Susana?
3: Uma situação inédita, diz o ministro do Interior francês. O incêndio na região de Gironde obrigou a retirar mais de 100 mil pessoas de casa. O governo já convocou uma reunião de crise para esta noite. Também na região de Madrid continua fora de controle o incêndio, que está a afetar 40 mil pessoas. Em protesto contra as falhas nos exames nacionais, estudantes e professores manifestaram-se esta tarde junto ao Ministério da Educação.
2: Porto e Ponta Delgada a esta hora com 21 graus, Coimbra, Funchal e Lisboa com 22, Faro 25. 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
3: Os incêndios não dão tréguas aos bombeiros em França e Espanha, uma situação que está a afetar milhares de pessoas. Em França, o governo anunciou que vai reunir esta noite um grupo de crise. Em Espanha, Pedro Sánchez, o chefe do governo espanhol, está a preparar-se para amanhã ir ao terreno acompanhar a situação. A correspondente da Antena 1, Ana Romeu, num centro desportivo na região de Madrid, há pouco, esta tarde, contava-nos o que se passava nesse centro, que está a recolher pessoas que têm de abandonar as suas casas.
4: O que foi revelado há instantes pelo governo é que mais de 40 mil pessoas estão afetadas só na região de Madrid, só na comunidade autónoma de Madrid. Este número inclui não só pessoas que foram obrigadas a serem retiradas das suas casas por uma questão de prevenção e aquelas que estão confinadas. Aqui voltou a repetir-se que todos os que decidirem passar a noite neste centro desportivo, em Vila Viciosa de Odón, vão passar hoje, mas seguramente também amanhã e domingo logo se vê. Portanto, é esta a situação nesta altura, uma vez que, como disseste, o fogo, que agora é uma frente única, está a avançar cada vez mais, agora avança para norte. E a estratégia dos bombeiros passa por fazer uma espécie de barreira para que este incêndio de grandes dimensões não chegue nem ao Escorial, nem à povoação de São Lourenço do Escorial, que são chamados incêndios de sexta geração, atingem uma área de mais de 5 mil hectares e, segundo os bombeiros, são praticamente impossíveis de apagar.
3: Amanhã o primeiro-ministro espanhol vai visitar alguns dos locais mais afetados pelos incêndios em Espanha. O país já pediu apoio através do mecanismo de proteção civil da União Europeia. França fez o mesmo. Há dezenas de incêndios ativos no país. Carlos Pereira, jornalista do Lusojornal, contava-nos no programa da tarde que já foram retiradas milhares de pessoas das zonas de perigo. O incêndio na região de Bordeaux continua a ser um dos mais preocupantes esta hora.
5: O que está, de facto, a preocupar mais é tanto este incêndio junto a Arcachon, a sul de Bordeaux, e depois um outro mais abaixo ainda, portanto, em Biscarros, mas numa região de muita floresta e também de muitas casas. As casas entram na floresta e a floresta entra nas cidades. Portanto, isto vem complicar, portanto, ainda mais o combate a estes incêndios. Há cerca de 70 mil pessoas que foram evacuadas, é mais do que uma cidade como Évora. O problema do Cabo Ferrá é que é uma península que entra dentro do mar e, portanto, há só uma estrada praticamente a sair de lá e aí recorreu-se a barcos, os pescadores, as pessoas que portanto, trabalham nas ostras, portanto, em Arcachão há muitos, foram buscar os turistas. É uma zona muito turística, onde há mais turistas, portanto, em França. Quando fecharam os parques de campismo, há muitos daquela região, e recolheram, portanto, as pessoas, olham, portanto, um pouco como podem, entre Bordeus e Arcachon.
3: Carlos Pereira, o diretor do Luso Jornal, e o momento difícil que França vive nesta altura por causa dos incêndios. Nesta altura já se contam em 110 mil o número de pessoas retiradas dos locais onde se encontravam devido à força do fogo. Contra as falhas nos exames nacionais, estudantes, pais e professores concentraram-se esta tarde em frente ao Ministério da Educação. De acordo com a agência Lusa, o protesto reuniu cerca de uma centena de pessoas. A elas juntaram-se representantes do PCP, Bloco de Esquerda e Livre. Esta tarde, a Federação Nacional de Educação considerou que o ministro Fernando Alexandre não é o único responsável pelos problemas nas provas nacionais. O secretário-geral da FNE, Pedro Barreiros, defendeu uma auditoria independente para apurar responsabilidades políticas, mas também técnicas.
6: A responsabilidade por todo este problema associado aos exames nacionais tem diversos atores. Obviamente, o ator principal, o ator político, é o Ministro da Educação e a sua equipa, mas também todas aquelas estruturas que existem responsáveis por este sistema, nomeadamente o Jurídico Nacional de Exames, o Educa, as próprias escolas, todos aqueles que estão envolvidos neste processo, e por isso mesmo nós exigimos que seja feita uma auditoria independente, no sentido de perceber o que falhou, por que falhou, quando falhou, com que dimensão, para que estas situações não se repitam no futuro.
3: A FNE tinha previsto uma subida em flecha dos pedidos de reapreciação dos exames nacionais. O Ministério da Educação anunciou hoje ter recebido cerca de 8.900 pedidos, mais 43% em comparação com o que aconteceu na primeira fase do ano passado. Pedro Barreiros reconhece que esperava mais.
6: Estranhamos, confesso, mas ainda bem que assim não é, porque imaginámos que o número pudesse ser substancialmente superior. E quando nós no passado tínhamos conhecimento de pedidos na ordem dos 2%, foi por isso que nós dissemos que se eventualmente passasse para 10% ou 20%, poderíamos estar a falar numa mudança de 6 mil pedidos para eventualmente 30 ou 60 mil pedidos. E isto iria ter implicações enormes naquilo que é o próprio período de férias e o tempo de trabalho dos professores que iriam ser chamados para esta função. Se porventura os números se mantiverem nesta ordem de grandeza, à partida nota-se que há aqui um crescimento e, portanto, a origem já percebemos qual é, mas de qualquer das formas não poderá colocar em causa o trabalho adicional que será necessário. Mas até como costuma dizer, até ao lavar dos cestos são as vendimas e, portanto, vamos ver até à data, até à conclusão do calendário, qual o número total de pedidos que serão feitos.
3: Pedidos de reapreciação de exames. As inscrições na primeira fase do concurso de acesso ao ensino superior têm, entretanto, aumentado. Ontem, quarto dia, foi o dia em que se candidataram mais alunos, 6.200. No total, já estão inscritos cerca de 14 mil. No ano passado, na mesma altura, eram mais de 25 mil. Alarmados com a nova vaga de aumento de combustíveis, os transportadores de mercadorias já escreveram ao governo. A carta da Antram seguiu ontem um alerta para uma nova vaga violenta, segundo a presidente da Associação, Emma Leitão.
7: Já esta semana enviamos comunicação para o Governo dando nota dessa nossa preocupação. O contacto foi enviado ontem, por isso foi quando isto começou a escalar. Foi mostrar a preocupação, não pedimos nada em concreto. A nossa questão foi realmente mostrar a preocupação, que sabemos que é uma preocupação também do Governo e, com certeza, mantendo-se estes níveis do que estamos a falar, desta violência de aumentos e tratando-se de uma nova vaga real, com certeza que o trabalho será semelhante àquele que fizemos na outra vaga.
3: A presidente da Antram, Emma Leitão, lembra que os combustíveis têm um peso elevado nos custos das empresas. A Associação de Transportadores Rodoviários de Mercadorias já enviou uma carta ao Governo com as preocupações com a nova vaga de subida dos preços. Na próxima semana, gasóleo e gasolina deverão ultrapassar os 2 euros por litro. Resultado dos aumentos esperados, adianta Mafalda Trigo, da Associação dos Revendedores de Combustíveis.
7: Estamos muito preocupados com esta situação. Nós estamos a sofrer uma nova vaga de aumentos que não estávamos à espera. Parece que vamos voltar outra vez todo o processo de aumentos violentos que já vivemos ainda há 4, 5 meses. Não é? Os combustíveis, na nossa estrutura de custos, representam 35%. Por isso é uma rúbrica em que nós estamos muito em cima, estamos sempre muito atentos. Em relação aos aumentos, nós nada podemos fazer, os preços são-nos comunicados e nós temos é que, de facto, incorporar nas nossas estruturas de custos e fazer refletir isso no, nos nossos preços. É assim que temos gerido, mas quando verificamos estes aumentos tão violentos, nessa fase, realmente, nós não conseguimos imediatamente repercutir no mercado e é nessa circunstância que as empresas ficam numa situação muito delicada.
3: Não ouvimos Mafalda Trigo, mas sim Ema Leitão, a presidente da Associação de Transportadores Rodoviários de Mercadorias. Agora sim, as contas feitas por Mafalda Trigo, da Associação dos Revendedores de Combustíveis, contas aos aumentos da próxima semana no que toca ao gasóleo e à gasolina.
8: Os preços da próxima semana tem um aumento de 9 cêntimos no gasóleo e 3 cêntimos e meio na gasolina. Estes preços já estão a contar com uma eventual mexida da parte do governo que se prevê que venha a existir.
3: Contas feitas pela ANAREC, a Associação dos Revendedores de Combustíveis. Confrontado com este cenário, o Ministro da Economia, Castro Almeida, afirmou que o governo avalia a situação de forma permanente.
9: Uma péssima notícia. O petróleo a mais de 100 dólares é uma coisa horrível. Isso vai se refletir, evidentemente, nas bombas de gasolina, vão sentir as famílias, vão sentir as empresas. Há um desconto que nós estamos a fazer neste momento e que vai ser mantido. Há uma regra que foi definida, que era de apoiar ou de incentivar ou subsidiar o preço do gasóleo quando ele subisse mais do que 10 cêntimos do preço antes da guerra. Essa regra está em vigor, mas o governo continua atento para avaliar permanentemente se justificam ou não novas intervenções.
10: Entendo que ainda não se justifica.
9: Não há ainda nenhuma decisão tomada sobre isso.
3: Declarações do Ministro da Economia à RTP. O Governo garante estar atento, mas não há qualquer decisão sobre novas medidas para responder à nova vaga de aumento dos combustíveis. Estoril Open, o português Jaime Faria e o italiano Luciano Darderi lutam por uma vaga nas meias finais. João Gomes Dias, qual é o ponto de situação nesta altura?
11: Neste momento, Jaime Faria está a vencer o primeiro set por 2-1 diante de Luciano Darderi, ele que é o segundo cabeça de série, por isso favorito para este encontro. Ainda assim, Jaime Faria vai tentar contornar essas probabilidades que dão a vantagem ao transalpino e para já está com essa vantagem mínima neste primeiro set. Recordo que o vencedor desta partida já sabe que vai medir forças amanhã na meia-final diante do belga Alex Blox, sendo que a outra meia-final será 100% francesa entre Luca Vanache e Hugo Gaston. O dia de hoje trouxe boas notícias nos pares com a qualificação para as meias-finais da dupla formada por Nuno Borges e Francisco Cabral.
3: Vamos continuar a acompanhar então este jogo de Jaime Faria.
2: Susana Barros com as notícias às 8 na RTP Antena 1, simultâneo com Madeira, Açores e Mundo. 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
3: Horas, 12 minutos nos Açores.
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3: Viva, é um gosto estar consigo. Obrigada por estar connosco. José Gamboa, Paulo Matias e Graça Muniz. Até às 22 horas.
13: Tenha um excelente fim de semana.

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1: Boa viagem, se for o caso, bom trabalho. Se estiver a trabalhar, será que vai diminuir os alarmes ou retirar os alarmes para o fim de semana? Seja como for, tenha um excelente fim de semana e sempre que possível com a RTP Antena 1 Açores. Segue a música com David Carreira.

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Agora, 19 horas 25 minutos. Se está de férias, aproveite.

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As comemorações do Dia do Regimento de Guarnição número 1 prosseguem até 28 de julho. É o 33º aniversário do Regimento. A 26 de julho, pelas 21h30, há concerto da Banda Militar dos Açores na Praça Velha, em Angra do Heroísmo. E por aqui a música prossegue assim. Tenham um excelente fim de tarde. É bom estar consigo.

a menos de 10 minutos das 20 horas. Madonna, há de dar sempre que falar e ouvir. 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
1: 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E antes, vamos espreitar a previsão do tempo para amanhã. Segundo o IPMA, sábado 25 de julho para o Grupo Ocidental trará períodos de céu muito nublado com boas abertas, vento geralmente fraco. Grupo Central, períodos de céu muito nublado com boas abertas, aguaceiros fracos, em especial a partir do final da tarde, vento nordeste fraco a bonançoso, rodando gradualmente para noroeste. Grupo Oriental, períodos de céu muito nublado com abertas, vento norte bonançoso a moderado, rodando para noroeste e tornando-se fraco a bonançoso. No Grupo Ocidental, no mar, 23 graus, nos grupos Central e Oriental, 22. Santa Cruz das Flores e Horta estarão entre os 18 e os 24 graus. Horta e Ponta Delgada estarão entre os 18 e os 25 graus. São as mínimas e máximas previstas para o ar amanhã. Agora tempo para as notícias. Amanhã. Agora tempo para as notícias.
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2: 9 horas em Portugal Continental e na Madeira, são 8 nos Açores. Sessão de sexta-feira, 24 de julho. Olá, Cláudia, vamos aos temas em destaque nesta edição.
3: Para travar as consequências do grande incêndio na região de Bordeaux, o governo francês já convocou o exército para o terreno. Em Espanha, as três frentes do grande incêndio da região de Madrid já se fundiram numa só frente gigantesca que progride para norte. As autoridades já deslocaram até esta altura mais de 60 mil pessoas.
2: E nesta altura, precisamente, estão 20 graus no Porto, 21 em Coimbra e em Lisboa e também em Ponta Delgada, 23 no Funchal e 26 em Faro. As notícias às 9, a edição é de Cláudia Almeida.
3: Um fogo sem precedentes é como o ministro do Interior francês descreve o incêndio na região de Gironda, com as chamas a aproximarem-se da área metropolitana de Bordeaux. O governante já anunciou a mobilização do exército francês e também já se sabe que esta noite o governo francês reúne um grupo de crise para acompanhar a situação minuto a minuto. Em Espanha sobe para 63 mil o número de pessoas afetadas pelos incêndios em Madrid e em Ávila, e a frente única, gigantesca, já incontrolável por parte dos bombeiros, que o admitem, está a avançar para norte. Um parque de campismo em El Escorial teve de ser evacuado. Em várias localidades improvisam-se centros de recepção de pessoas. A correspondente da Antena 1 em Madrid, Ana Romeu, passou a tarde num centro desportivo convertido para esse efeito.
4: Este número inclui não só pessoas que foram obrigadas a serem retiradas das suas casas por uma questão de prevenção e aquelas que estão confinadas. Aqui voltou a repetir-se que todos os que

0: decidirem passar a noite neste centro desportivo em Vila Viciosa de Odon, vão passar hoje, mas seguramente também amanhã e domingo logo se vê. Portanto, é esta a situação nesta altura. O fogo, que agora é uma frente única, está a avançar cada vez mais, agora avança para norte, e a estratégia dos bombeiros passa por fazer uma espécie de barreira para que este incêndio de grandes dimensões não chegue nem ao Escorial, nem à povoação de São Lourenço de Escorial. São chamados incêndios de sexta geração, atingem uma área de mais de 5 mil hectares e, segundo os bombeiros, são praticamente impossíveis de apagar.
1: A correspondente da Antena 1 neste centro desportivo convertido para receber pessoas. Já são mais de 63 mil as pessoas deslocadas por causa desta frente de fogo gigantesca que os bombeiros espanhóis já admitem que não pode ser controlada. Entretanto, também já se sabe que um parque de campismo em El Escorial teve de ser evacuado. Durante a tarde, as autoridades espanholas detiveram uma pessoa por estar na origem do incêndio em Ávila. Esse incêndio degenerou enquanto esta pessoa trabalhava com uma máquina agrícola. Esta noite a Comunidade de Madrid mantém em funcionamento 13 centros de acolhimento que já estão a prestar assistência a 1.800 pessoas. São 8 no total os municípios de onde se deslocaram pessoas em Espanha por precaução na região de Madrid. Voltamos à informação com que abrimos este noticiário, o fogo sem precedentes na região de Gironda, em França, este incêndio está a aproximar-se da área metropolitana de Bordeaux. Mais detalhes com o jornalista Luís Peixoto.
2: O ministro do Interior de França, Laurent Nunes, garante que o incêndio na região de Gironda não ameaça por agora a cidade de Bordeaux, mas o exército vai ser mobilizado para impedir que as chamas entrem na área metropolitana.
3: Obviamente faremos tudo o que estiver ao nosso alcance para a proteger por meios terrestres, com a requisição de recursos militares, com os nossos bombeiros, com especialistas em táticas de incêndio, pessoas que combatem fogo com fogo para impedir que o incêndio se propague. Vamos mobilizar tudo isto. A luta contra este incêndio de proporções completamente inéditas continua.
2: Em entrevista à TF1, Laurent Nunes admite que vai ser necessário fazer evacuações em vários municípios, uma vez que na área metropolitana de Bordeaux vivem perto de 800 mil pessoas.
3: Haverá evacuações nos municípios, sim, de oeste para leste, em direção à área metropolitana de Bordeaux. Esta área tem mais de 800 mil habitantes. É importante compreender que estamos perante um fenómeno completamente sem precedentes.
2: Até ao momento, revela o ministro do Interior, mais de 100 mil pessoas foram retiradas de casa.
3: Retiramos cerca de 110 mil pessoas. É um incêndio que já queimou 14 mil hectares e destruiu 53 casas. Este incêndio, soubemos disso durante a tarde, com a mudança dos ventos, é um fogo convectivo. É um incêndio que se autoalimenta de grandes dimensões e muito difícil de controlar. E está a mudar de direção. Soubemos que com o vento ele ia mais para leste. Por isso, ia em direção à área metropolitana de Bordeaux.
2: Por causa dos incêndios, França ativou o mecanismo de proteção civil da União Europeia para o envio de meios adicionais.
1: E o exército também vai para o terreno para se tentar controlar este incêndio que, já aqui escutámos, já queimou 14 mil hectares e aproxima-se da área metropolitana de Bordeaux. Mais de uma centena de alunos em frente ao Ministério da Educação em Lisboa esta tarde pediram a admissão do ministro Fernando Alexandre após as falhas técnicas durante o processo de digitalização dos exames nacionais do secundário. Foi o movimento chumbado.pt a convocar o protesto. Reivindica que nenhum estudante seja prejudicado por erros políticos e logísticos do Ministério da Educação, como escrevem em comunicado, no processo de correção e classificação dos exames nacionais. Exigem também medidas para uma avaliação justa de todos os exames nas várias fases e a isenção das taxas de reapreciação. Presentes na manifestação em solidariedade com os estudantes, com os professores e com encarregados de educação, estiveram também representantes de vários partidos, partidos políticos como o LIVRE, o PCP e o Bloco de Esquerda, todos concordam com uma comissão parlamentar de inquérito ao processo de classificação digital dos exames do secundário. Hoje termina a segunda fase dos exames nacionais, mas ainda há época extraordinária em setembro, a que se podem candidatar todos os alunos elegíveis para a prova da segunda fase, tenham realizado a prova ou não. Essa época decorre entre 3 e, hoje, e 8 de setembro. Hoje também termina o prazo para se pedir a reapreciação de exames. Durante a tarde, o Ministério da Educação já tinha recebido cerca de 8.900 pedidos, mais 43% em comparação com os pedidos registados na primeira fase do ano passado. Na Guiné-Bissau, o Supremo Tribunal de Justiça anulou o processo que decorria no Tribunal Militar sobre o crime da tentativa de golpe de Estado. O Ministério Público não reconhece competência ao Tribunal Militar para julgar crimes daquela natureza. O porta-voz do coletivo de advogados do líder do PAIGC, Roberto Indec, adiantou ao Canal África da Rádio Pública quais os passos seguintes.
4: Hoje é sexta, na segunda-feira de certeza vão requerer ao tribunal que mande soltar essas pessoas que são detidas à ordem desse processo, porque o Supremo Tribunal de Justiça mandou anular o processo. Significa dizer que tudo extingue. A prisão preventiva extingue, as investigações são extintas, tudo volta, saca zero. Repare que o Guilherme Simões Pereira, o general Daba, não vale mais outro suspeito, todos são suspeitos ou acusados do mesmo ato de tentativa de golpe de Estado. Portanto, havendo um suspeito que recorreu e obteve um veredito como este de anular todo o processo, significa que todos os suspeitos envolvidos nesse processo vão beneficiar dessa decisão.
1: O advogado Roberto Indec, porta-voz do coletivo de advogados do líder do PAIGC, Domingos Simões Pereira, chegou a Lisboa ontem à noite para tratamento médico. De hoje, a decisão do Supremo Tribunal de Justiça da Guiné-Bissau, que anulou o processo que decorria no Tribunal Militar sobre o crime da tentativa de golpe de Estado no final do ano passado. No Estoril Open, Jaime Faria está a jogar os quartos de final frente ao italiano Luciano Darderi. Neste momento, o jogador português está, João Gomes Dias, na frente do marcador.
5: Está, inclusivamente, muito perto de poder carimbar a presença pela primeira vez nas meias-finais de um torneio ATP. Está, neste momento, a vencer por 6-2 e 5-3 com serviço. É certo que está agora a perder por 15-30, mas está a 3 pontos de poder conseguir essa grande vitória diante de um dos grandes favoritos ao triunfo final aqui no Clube Ténis do Estoril, Darderi, o italiano, segundo cabeça de série, que está às portas do top 20 diante de Jaime Faria. Recordo que quem vencer esta partida já sabe que vai defrontar amanhã Alexander Blocks, o jogador belga, que também garantiu a presença na meia-final, sendo que a outra semifinal será 100% francesa entre Luca Vanache e Hugo Gaston. Uma nota final para os pares, aí teremos já certamente presença portuguesa, uma vez que Nuno Borges e Francisco Cabral, que venceram precisamente aqui na variante pares em 2022, garantiram a presença nessa fase, que será jogada também no dia de amanhã.
1: João Gomes Dias, em direto do Clube de Ténis do Estoril.
6: Cláudia Almeida com as notícias às 9 na RTP Antena 1, simultâneo com Madeira, Açores e Mundo. 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
7: Horas 10 minutos nos Açores.
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7: Menos uma hora nos Açores.
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7: Viva, é um gosto estar consigo. Obrigada por estar connosco. José Gamboa, Paulo Matias e Graça Muniz.

Ilha Terceira realiza-se este fim de semana a quarta edição do Green Fest. Será em Angra do Heroísmo. Hoje é a noite da banda terceirense Os Homens. O espaço do Green Café recebe os UHF amanhã e os Batuques no domingo à tarde, na tarde de domingo, uma tarde reservada ao público infantil. Os concertos de sexta e domingo são de entrada livre. O de sábado tem um custo de 12 euros. Trata-se de uma organização privada que volta a realizar o evento sem apoios públicos.

Os UHF vão trocar a Rua do Carmo pela Rua da Sé, pela Rua Direita, pela Rua de São João, Rua do Galo. Enfim, vão estar em Angra do Heroísmo este fim de semana.

0: ao fim.
1: Mar Profundo já está na Biblioteca Pública e Arquivo Regional João José da Graça, na Cidade Mar, na Horta. A exposição Mar Profundo é da autoria de Lúcia de Brito Franco. Estará patente, já está, e vai continuar patente ao público na sala de exposições da instituição até 17 de outubro. Até ao próximo 17 de outubro.

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de um chat GPT para um museu. Agora voltamos à Ilha Terceira, à Angra do Heroísmo, ao seu museu, para lhe dizer que a exposição Belo Insubmisso apresenta um núcleo significativo de obras de Miguel Rebelo, recentemente doadas ao Museu de Angra do Heroísmo pelo seu filho, Rafael Rebelo, no ano de 2025, testemunhando um percurso artístico singular construído entre Portugal continental e insular e o Canadá. A partir de amanhã poderá ver na sala do capítulo e até 11 de outubro. Museu de Angra do Heroísmo. Já estamos com a banda açoriana Uici. Voltamos ao tema Corpo Fatuo.

As nossas bandas filarmónicas ora visitam, ora recebem. Por esta altura, a Sociedade Filarmónica Lira do Rosário está a receber, a acolher a Sociedade Musical União e Trabalho, o Lapas, até 27 de julho. Amanhã, dia 25 de julho, pelas 22 horas, a Sociedade Musical União e Trabalho, o Lapas, vai brindar a comunidade com uma atuação na Praça de Nossa Senhora do Rosário, na Lagoa. Segundo a Sociedade Filarmónica Lira do Rosário, a música aproxima culturas, a hospitalidade cria abraços e não temos dificuldade em concordar.

Beverly Craven nasceu no Sri Lanka a 28 de julho de 1963. A família mudou-se para o Reino Unido quando ela tinha 18 meses. Incentivada pela mãe, uma violinista clássica de renome, a Beverly começou a ter aulas de piano a partir dos 7 anos. Também se revelou uma nadadora talentosa.

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1: Dez horas em Portugal Continental e na Madeira, são 9 nos Açores. E esta hora, Cláudia, no topo da atualidade.
2: Os incêndios em França e em Espanha para travar mais destruição por causa do grande incêndio na região de Bordeaux. O governo francês já convocou o exército para o terreno. Em Espanha, as três frentes do grande incêndio na região de Madrid fundiram-se numa só frente gigantesca que progride para norte. As autoridades já deslocaram até esta altura 63 mil pessoas por precaução. Em Luanda, o presidente da Assembleia da República Portuguesa e também a representante, a secretária-geral da Cplp, reagem à libertação do líder da oposição guineense, Domingos Simões Pereira.
1: E nesta altura estão 21 graus em Lisboa, Coimbra e Ponta Delgada, 20 no Porto, 23 no Funchal e 26 em Faro. As notícias às 10, a edição é de Cláudia Almeida.
2: Um fogo sem precedentes é como o ministro do Interior francês descreve o incêndio na região de Gironda, com as chamas a aproximarem-se da área metropolitana de Bordeaux. O governante anunciou a mobilização do exército. Luís Peixoto.
3: O ministro do Interior de França, Laurent Nunes, garante que o incêndio na região de Gironda não ameaça por agora a cidade de Bordeaux, mas o exército vai ser mobilizado para impedir que as chamas entrem na área metropolitana.
4: Faremos tudo o que estiver ao nosso alcance para a proteger por meios terrestres, com a requisição de recursos militares, com os nossos bombeiros, com especialistas em táticas de incêndio, pessoas que combatem fogo com o fogo para impedir que este incêndio se propague. Vamos mobilizar tudo isto, a luta contra este incêndio de proporções completamente inéditas continua.
3: Em entrevista à TF1, Laurent Nunes admite que será necessário fazer evacuações em vários municípios, uma vez que na área metropolitana de Bordeaux vivem perto de 800 mil pessoas.
4: Haverá evacuações de oeste para leste em direção à área metropolitana de Bordeaux. Estamos perante um fenómeno completamente sem precedentes.
3: Até ao momento, revela o ministro do Interior, mais de 100 mil pessoas foram retiradas de casa por causa de um incêndio com características únicas.
4: Retiramos cerca de 110 mil pessoas. É um incêndio que já queimou 14 mil hectares e destruiu 53 casas. Este incêndio, soubemos disso durante a tarde, com a mudança dos ventos, é um fogo convectivo. É um incêndio que se autoalimenta de grandes dimensões e muito difícil de controlar. E está a mudar de direção. Soubemos que com o vento ele ia mais para leste. Por isso, ia em direção à área metropolitana de Bordeaux.
3: Por causa dos incêndios, França ativou o mecanismo de proteção civil da União Europeia para o envio de meios adicionais.
2: E a esta hora já está reunida uma unidade interministerial de crise por causa dos incêndios, uma estrutura liderada pelo primeiro-ministro francês Sébastien Lecornu. Em Espanha, sobe para 63 mil o número de pessoas afetadas pelos incêndios em Madrid e em Ávila, a frente única, gigantesca, já incontrolável por parte dos bombeiros que o admitem, avança para norte, na região de Madrid. Um parque de campismo em El Escorial já teve de ser evacuado. Em várias localidades improvisam-se centros de recepção de pessoas. Durante a tarde, as autoridades espanholas detiveram uma pessoa por estar na origem do incêndio em Ávila, enquanto trabalhava com uma máquina agrícola. Nas previsões para as próximas horas, o ministro do Interior espanhol, Fernando Grande Marlaskal, diz que o que é preciso é evitar a convergência entre incêndios, e o ministro explicou também à comunicação social que as condições meteorológicas não estão a ajudar em nada. Há rajadas de vento de sudoeste que atingem os 50 km por hora, temperaturas elevadas, umidade muito baixa, embora se tenha mostrado confiante de que, com o evoluir da noite, de acordo com as previsões, o vento vai abrandar de forma razoável e pode abrir-se uma janela importante de combate ao incêndio por terra na região de Madrid. Terminou hoje a segunda fase dos exames nacionais do secundário. Cristina Mota, da Missão Escola Pública, diz à Antena 1 que alguns professores já começaram a receber convocatórias para a classificação desta nova leva de exames, que só arranca na segunda-feira.
5: O que nós até agora sabemos é que alguns colegas de português já começaram a receber as convocatórias, convocatórias essas que têm indicação que o período de classificação inicia no dia 27 de julho e depois o término depende da data em que os professores estão a receber as convocatórias. Alguns têm o dia 4 de agosto para terminar, outros têm o dia 6 de agosto para terminar.
2: Ou seja, assinala Cristina Mota que apesar das alterações nas datas dos exames, os cronogramas não foram substituídos.
5: Ao contrário do que estava definido na legislação, que rege a avaliação externa, existia um cronograma que não chegou a ser substituído quando existiu, portanto, esta alteração de datas, não existindo neste momento um cronograma que indique em que data cada disciplina tem previsto iniciar a classificação.
2: A Missão Escola Pública refere ainda que já foram convocados professores para as reapreciações das provas da primeira fase, mas ainda não receberam a prova para começar essa classificação. Ainda há época extraordinária, em setembro, a que se podem candidatar todos os alunos do secundário elegíveis para a prova da segunda fase, tenham realizado essa prova ou não. Essa época decorre entre 3 e 8 de setembro. Hoje também termina o prazo para se pedir a reapreciação de exames. Durante a tarde, o Ministério da Educação já tinha recebido cerca de 8.900 pedidos, mais 43% em comparação com os pedidos registados na primeira fase do ano passado. A Venezuela anuncia a saída do Tribunal Penal Internacional. A decisão de Caracas já foi transmitida ao secretário-geral da ONU. O governo venezuelano entende que as decisões do tribunal têm um enviesamento geográfico e um padrão de justiça desigual. A Venezuela já tinha ameaçado várias vezes abandonar o Estatuto de Roma. Em 2018, o Tribunal Penal Internacional abriu uma investigação sobre possíveis crimes contra a humanidade durante o governo de Nicolás Maduro. A Assembleia Geral da ONU aprovou a prorrogação do mandato do Alto Comissário para os Direitos Humanos por 4 anos. Esta decisão de alargar o mandato de Volker Turk foi assumida por uma larga maioria, embora com a oposição de Rússia, Israel e também Estados Unidos. A Arábia Saudita atacou esta noite a província de Hodeida, controlada pelos Houthis do Iémen. Os ataques surgem depois de um movimento alinhado com o Irão ter afirmado que vai impor um bloqueio naval à Arábia Saudita no Mar Vermelho. Nenhuma democracia é mais forte quando o presidente do Parlamento está privado da liberdade. Uma frase de Aguiar Branco, hoje em Luanda, foi desta forma também que o presidente da Assembleia da República Portuguesa saudou a libertação ontem à noite do opositor guineense Domingos Simões Pereira.
6: Eu primeiro saúdo naturalmente a libertação de Domingos Simões Pereira. Devo dizer que nenhuma democracia é mais forte quando o presidente do seu parlamento está privado da liberdade e espero e faço votos que esta libertação seja plena, definitiva e que se possa fazer o regresso à normalidade democrática na Guiné-Bissau, que é isso que todos desejamos.
2: Aguiar Branco falava à imprensa em Luanda no final de uma sessão da Assembleia Parlamentar da Comunidade de Países de Língua Portuguesa. Portugal vai assumir a presidência rotativa da Assembleia Parlamentar da CPLP em 2027. Na mesma ocasião, a secretária-executiva da CPLP disse que todos os Estados-membros defendem a liberdade total para o opositor guineense Domingos Simões Pereira. Fátima Jardim manifestou também satisfação pela libertação do líder do PAIGC que chegou ontem à noite a Lisboa.
7: Estamos muito felizes por esta atitude que foi tomada pelas autoridades aí presentes. Nós felicitamos e veementemente aqui a Assembleia Parlamentar deixou expressa que esta liberdade, mas não é liberdade temporária, é liberdade. Portanto, queremos uma liberdade total que possa, de facto, garantir este exercício democrático e direito que as nossas constituições assumem e que unidas estão a consolidar e a construir Estados democráticos e direito.
2: A secretária executiva da Cplp, Fátima Jardim, em declarações em Luanda. A Guiné-Bissau foi palco de um golpe de Estado e militar no final de novembro do ano passado, em vésperas da publicação dos resultados das eleições legislativas e presidenciais que tinham decorrido sem incidentes em 23 de novembro. Com esse golpe, Domingos Simões Pereira, presidente do Parlamento e líder da oposição, foi detido, esteve 2 meses na cadeia, ficou depois em prisão domiciliária. O mês passado tornou-se público um despacho judicial em que o líder da oposição na Guiné-Bissau e ex-secretário executivo da Cplp foi constituído suspeito de apoiar um outro alegado golpe antes das eleições do ano passado naquele país. Vamos ao Estoril Open. Jaime Faria está a jogar os quartos de final frente ao italiano Luciano Darderi. Um jogo, João Gomes Dias, que já leva umas horas.
8: São 2 horas e 22 minutos de encontro e se há 1 hora Jaime Faria estava a 3 pontos da vitória com 6-2, 5-2, a verdade é que claudicou no momento da decisão, perdeu o segundo parcial por 7-5 e está agora a perder por 5-1 este terceiro set, portanto tudo indica que Darderi será mesmo jogador que se vai qualificar para a meia-final e caso consiga vai jogar diante do belga Alex Blox amanhã.
2: João Gomes Dias aqui em direto do Clube de Ténis do Estoril. Na próxima hora vamos então fechar este torneio por hoje.
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9: Às 21h11 nos Açores.
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2: Muito boa noite, é um gosto estar consigo. Sou a Graça Muniz. No apoio à emissão está o José Gamboa.

No Museu Carlos Machado há uma nova exposição, homenagear Francisco Afonso Chaves. A exposição está patente no núcleo de Santa Bárbara e tem entrada livre. No centenário da morte de Francisco Afonso Chaves, o Museu Carlos Machado inaugura uma exposição dedicada a uma das personalidades mais notáveis da história científica dos Açores. Naturalista, meteorologista, estudioso do geomagnetismo e pioneiro no estudo da sismologia, Afonso Chaves deixou um legado ímpar de conhecimento, contribuindo para projetar os Açores no panorama científico internacional. Tem curadoria de Conceição Tavares. A exposição está patente até março de 2027.

poder ver peças, documentos e conteúdos interpretativos que convidam a descobrir a vida, a obra e o contributo excepcional de um homem que fez da ciência um instrumento de compreensão e valorização do território açoriano.

Uma sugestão para aproveitar em Ponta Delgada, no Museu Carlos Machado. Agora 21 horas e 20 minutos. Tenha um excelente serão.

se já está com saudades da Quinta do Bill e se está ou vai estar no Faial, saiba que a banda vai estar presente na Semana do Mar 2026. E é já em agosto. E a saudade continua. Maru.

Estão a chegar as festas da Fazenda, na Lomba da Fazenda, festas pelo Santíssimo Sacramento, entre vários dias e vários pontos do programa. Desde já vamos destacando, de hoje a 8 dias, na sexta-feira, 31 de julho, pelas 10 da noite, a atuação do grupo Fado Alado. Horas 31 minutos nos Açores. Tenham um excelente serão, tenham um excelente fim de semana.

Contagem decrescente para o 32º Grande Festival de Folclore da Relva. 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Será 31 de julho, às 21 horas, na Relva, no Concelho de Ponta Delgada.

Amanhã, por esta hora, já estará em plena atuação Carlos Alberto Muniz, 55 anos de memórias viradas para o futuro. Amanhã no Teatro Miquelense, às 21h30, no âmbito da PDL 2026, Capital Portuguesa da Cultura.

Segue a música com Bruno Mars, Risk It All. Saiu-nos um grande romântico. Muito boa noite com a RTP Antena 1 Açores.

O tempo voa quando estamos bem, quando estamos consigo, tanto é que eu queria que ainda fosse 10 para as 9. Penso que foi o que eu disse, mas eram 10 para as 10. À hora certa, notícias, depois fica muito bem com Helena Goulart. Tenha um excelente serão, tenha um excelente fim de semana.

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1: Ligue também à informação à hora certa e já agora vamos também espreitar a previsão do tempo para amanhã. Talvez ajude nos seus planos. O IPMA prevê para o Grupo Ocidental, amanhã sábado 25 de julho, períodos de céu muito nublado com boas abertas, vento geralmente fraco. Grupo Central, períodos de céu muito nublado com boas abertas, aguaceiros fracos, em especial a partir do final da tarde. Para o Grupo Oriental, períodos de céu muito nublado com abertas. No mar, 22 graus nos grupos Central e Oriental, mais um para o Ocidental. Santa Cruz das Flores e Angra do Heroísmo estarão entre os 18 e os 24 graus. Horta e Ponta Delgada estarão entre os 18 e os 25 graus Celsius. Vamos às notícias. Muito boa noite.
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2: Horas em Portugal continental e na Madeira, são 10 nos Açores. Esta hora no topo da atualidade, Cláudia.
3: Continuamos a seguir a questão do grande incêndio na comunidade de Madrid, em Espanha. As três frentes na região fundiram-se numa frente gigantesca que está a progredir para norte. As autoridades já deslocaram até esta altura mais de 60 mil pessoas por precaução. Também em França, o incêndio na zona de que está a ameaçar já a área urbana de Bordeaux levou o governo a chamar o exército para o terreno e a reunir uma unidade de crise. Rui Rio, o antigo presidente do PSD, falou esta noite das polémicas que envolvem o atual ministro da Administração Interna e Rio considera que no cargo de diretor nacional da PJ não pode estar alguém que sente uma certa impunidade.
2: Nesta altura, em Coimbra, Lisboa e Ponta Delgada estão 20 graus, 21 no Porto, 22 em Faro e 23 no Funchal. As notícias às 11, a edição é de Cláudia Almeida.
3: Incêndio na região de Madrid. Durante a tarde, três frentes de incêndio fundiram-se numa só, gigantesca, que arde em direção a norte. Pelo caminho, obrigou a retirar das casas moradores de 8 localidades, enquanto noutras três, as pessoas permanecem confinadas. De acordo com o Ministério Espanhol do Interior, são nesta altura 63 mil as pessoas deslocadas ou confinadas, tanto na comunidade de Madrid como de Ávila, porque um parque de campismo no Escorial teve que se retirar daí 5 mil pessoas por precaução. Entretanto, a área queimada pode rondar já os 12 mil hectares, o dobro da área que se registava até ao início da tarde. O presidente do governo espanhol pretende visitar este sábado a zona deste imenso incêndio. Durante a tarde, a Guarda Civil deteve uma pessoa alegadamente responsável pelo incêndio em Ávila. O ponto de ignição terá sido uma máquina agrícola. Durante esta noite, espera-se uma janela de oportunidade, com o vento a diminuir de intensidade. Durante o dia, as rajadas atingiam os 50 km por hora. A isso junta-se temperaturas elevadas e níveis de umidade muito baixos. Se a tal janela de oportunidade surgir, os bombeiros esperam poder combater o incêndio por terra. E um fogo sem precedentes também em França. É como o ministro do Interior francês descreve o incêndio na região de Gironda, com as chamas a aproximarem-se da área metropolitana de Bordeaux. O governante anunciou mesmo a mobilização do exército. Luís Peixoto.
4: O ministro do Interior de França, Laurent Nunes, garante que o incêndio na região de Gironda não ameaça por agora a cidade de Bordeaux, mas o exército vai ser mobilizado para impedir que as chamas entrem na área metropolitana.
5: Faremos tudo o que estiver ao nosso alcance para a proteger por meios terrestres, com a requisição de recursos militares, com os nossos bombeiros, com especialistas em táticas de incêndio, pessoas que combatem fogo com o fogo para impedir que este incêndio se propague. Vamos mobilizar tudo isto, a luta contra este incêndio de proporções completamente inéditas continua.
4: Em entrevista à TF1, Laura Nunes admite que será necessário fazer evacuações em vários municípios, uma vez que na área metropolitana de Bordeaux vivem perto de 800 mil pessoas.
5: Haverá evacuações de oeste para leste, oeste em direção à área metropolitana de Bordeus. Estamos perante um fenómeno completamente sem precedentes.
4: Até ao momento, revela o ministro do Interior, mais de 100 mil pessoas foram retiradas de casa por causa de um incêndio com características únicas.
5: Retiramos cerca de 110 mil pessoas. É um incêndio que já queimou 14 mil hectares e destruiu 53 casas. Este incêndio, soubemos disso durante a tarde, com a mudança dos ventos, é um fogo convectivo. É um incêndio que se autoalimenta de grandes dimensões e muito difícil de controlar. E está a mudar de direção. Soubemos que com o vento ele ia mais para leste. Por isso, ia em direção à área metropolitana de Bordeus.
4: Por causa dos incêndios, França ativou o mecanismo de proteção civil da União Europeia para o envio de meios adicionais.
3: Situação muito complicada na região de Gironda. França, 110 mil pessoas já retiradas de casa, como escutámos, 14 mil hectares engolidos pelas chamas. Já está reunida uma unidade interministerial de crise por causa do combate a estes incêndios. Lidera esta estrutura o primeiro-ministro francês Sébastien Lecornu. A Venezuela anuncia a saída do Tribunal Penal Internacional, uma decisão já transmitida ao secretário-geral da ONU. O governo venezuelano entende que as decisões deste tribunal têm um enviesamento geográfico e um padrão de justiça desigual. A Venezuela já tinha ameaçado várias vezes abandonar o Estatuto de Roma em 2018. O Tribunal Penal Internacional abriu uma investigação sobre possíveis crimes contra a humanidade durante o governo de Nicolás Maduro. A Assembleia Geral da ONU aprovou a prorrogação do mandato do Alto Comissário para os Direitos Humanos por mais 4 anos. Esta decisão de alargar o mandato de Volker Turk foi assumida por uma larga maioria, embora com a oposição de Estados Unidos, Israel e Rússia. A Arábia Saudita atacou esta noite a província de Hodeida, controlada pelos Houthis do Iémen. Os ataques surgem depois de um movimento alinhado com o Irão ter afirmado que vai impor um bloqueio naval à Arábia Saudita dita no Mar Vermelho. Em comunicado, Riad justifica os ataques com a ameaça à navegação que os Houthis representam. Por cá, o presidente do Chega recusa a ideia de que a Comissão Parlamentar de Inquérito aos mandatos de Luís Neves à frente da Polícia Judiciária pretenda prejudicar aquela instituição.
6: Esta não é uma Comissão Parlamentar de Inquérito contra a PJ, nem contra nenhum órgão de investigação do Estado. É uma Comissão Parlamentar de Inquérito para saber o que aconteceu na PJ durante o tempo de Luís Neves, que possa ser tão grave, que leva ao silêncio de todos e à gravidade destes factos em que se usou e abusou dos meios públicos para fins que ainda não percebemos exatamente quais são, mas que ou são políticos, ou privados, ou patrimoniais.
3: O Chega não quer prejudicar a PJ com a comissão de inquérito. Ao ministro da Administração Interna, afirmou André Ventura hoje em conferência de imprensa. E Rui Rio, antigo presidente do PSD, diz que não põe em causa o desempenho de Luís Neves enquanto ministro da Administração Interna, mas esta noite, na SIC Notícias, fala do passado de Luís Neves na Polícia Judiciária.
7: O doutor Luís Neves, como ministro da Administração Interna, até é capaz de ter a competência real para o efeito e até, se não houvesse nada disto, ser um bom ministro da Administração Interna. Porque aquilo que nós estamos a aferir não tem a ver com o desempenho dele enquanto ministro, que ainda é curto, nem que possamos achar que no futuro ele pode não ser um bom ministro da Administração Interna. Tem a ver com aquilo tudo que aconteceu quando ele, durante 8 anos, foi diretor. Durante 8 anos, diretor, e durante muitos anos, sim, membro da Polícia Judiciária. Aí é que aparece realmente um quadro em que não deve estar na vida pública, muito menos à frente da PJ, alguém que sente uma certa impunidade.
3: Rui Rio, esta noite na SIC Notícias. Hoje terminou a segunda fase dos exames nacionais do secundário. Ainda há época extraordinária, em setembro, a que se podem candidatar todos os alunos elegíveis para a prova da segunda fase, tenham realizado essa prova ou não. Essa época decorre entre 3 e 8 de setembro. Jaime Faria acabou eliminado esta noite nos quartos de final do Estoril Open em ténis. O jogador português perdeu frente ao italiano Luciano Darderi. O jornalista João Gomes Dias assistiu à partida.
8: Uma longa batalha de mais de 2 horas e meia e depois de ter estado a vencer por 6-2, 5-2, ainda assim Jaime Faria acabou por claudicar no momento decisivo e falhar o apuramento para as meias finais. Ele que procurava pela primeira vez chegar precisamente a uma semifinal de ATP, mas acabou por não ultrapassar o segundo cabeça de série, o italiano Luciano Darderi. Darderi que vai defrontar neste sábado o belga Alex Blox, sendo que a outra meia-final será 100% francesa entre Luca Vanache e também Hugo Gaston. O sábado também será preenchido por outro jogo das meias-finais, mas na vertente de pares, e aí teremos a presença portuguesa com Nuno Borges e Francisco Cabral à procura de chegarem à final, eles que venceram o torneio aqui em 2022.
3: João Gomes Dias a acompanhar a prova do ténis nacional no Estoril.
2: Cláudia Almeida com as notícias às 11 na RTP Antena 1, simultâneo com Madeira, Açores e Mundo. 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
9: Muito boa noite, são 22 horas, 9 minutos nos Açores.
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9: Sexta-feira, 24 de julho de 2026. Muito boa noite. Sou a Helena Golar. No apoio à emissão está o José Gamboa. Seguimos consigo até amanhã à noite.

Fantasmas com o açoriano Rafa, abris mais esta hora, nesta edição de Sexta-feira nos Açores, de um arquipélago para o outro, Madeira da Madeira, Vanzi.

0: São as cartas na mesa com Van Zi. 17 minutos depois das 10 da noite. Votos de um excelente fim de semana.
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encontro de 2025, Elegantly Wasted. Uma colaboração marcante entre o duo suíço-equatoriano Hermanos Gutierrez e o cantor texano Leon Bridges. No time. 29 minutos depois das 10 da noite, votos de um excelente fim de semana.

Com 54 anos, esta é a versão mais recente. Close to You, dos Carpenters, de 1972. Esta é a versão com assinatura de Lady Gaga.

finais dos anos 90, 1998, o disco White Ladder, This Year's Love, com David Gray. Agora do disco Good Son, o açoriano King John, Julia, Circles of Life.

Original de 1963 de Tom Waits, esta é a versão ao vivo em 2000 com Hootie and the Blowfish. Ficamos a 7 minutos das 11 da noite.

And Only com Michael Kiwanuka, caminho das 11 da noite. Vêm aí as notícias, atualidade nacional e internacional com a RTP Antena 1. Para já espreitamos a previsão do estado de tempo para amanhã sábado. Em todas as ilhas, a previsão apontar para períodos de céu muito nublado, alternando com boas abertas. Ilhas do Grupo Central, com a possibilidade de aguaceiros fracos, em especial a partir do final da tarde. Quanto às temperaturas máximas previstas, 24 graus para Santa Cruz das Flores e também para Angra do Heroísmo, 25 graus é a máxima prevista para a cidade da Horta e também para Ponta Delgada. Vêm aí as notícias.

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0: Portugal Continental e na Madeira, 11 horas nos Açores. Esta hora no topo da atualidade, Cláudia.
1: Dois antigos ministros da Educação, esta noite na RTP Notícias, consideram que há desigualdade este ano no acesso ao ensino superior depois dos erros no processo de digitalização dos exames nacionais do secundário. A segunda fase terminou esta sexta-feira. Na segunda, os professores classificadores começam a corrigir essas provas. França e Espanha, dois países europeus abraços com incêndios devastadores. Na região de Gironda, mais de 100 mil pessoas deslocadas e chamou-se o exército para proteger bordéis. Em Espanha, na região de Madrid e Ávila, são perto de 63 mil pessoas deslocadas ou confinadas.
0: Estava prometido e as temperaturas baixaram esta hora. Ponta Delgada, Lisboa e Coimbra com 20 graus, 21 no Porto, 22 em Faro e 23 no Funchal. As notícias à meia-noite, a edição é de Cláudia Almeida.
1: Hoje terminou a segunda fase dos exames nacionais do secundário da Missão Escola Pública. Cristina Mota diz à Antena 1 esta noite que alguns professores já começaram a receber convocatórias para a classificação desta nova leva de exames que só arranca na segunda-feira.
2: O que nós até agora sabemos é que alguns colegas de português já começaram a receber as convocatórias, convocatórias essas que têm indicação que o período de classificação inicia no dia 27 de julho e depois o término depende da data em que os professores estão a receber as convocatórias. Alguns têm o dia 4 de agosto para terminar, outros têm o dia 6 de agosto para terminar.
1: Ou seja, assinala Cristina Mota que apesar das alterações nas datas dos exames, os cronogramas não foram substituídos.
2: Ao contrário do que estava definido na legislação, que rege a avaliação externa, existia um cronograma que não chegou a ser substituído quando existiu, portanto, esta alteração de datas, não existindo neste momento um cronograma que indique em que data cada disciplina tem previsto iniciar a classificação.
1: Cristina Mota, nestas declarações à Antena 1 esta noite, da Missão Escola Pública, também refere que já foram convocados professores para a reapreciação de provas da primeira fase, mas ainda não receberam a prova para classificar. Hoje terminou também esse prazo para se pedir a reapreciação. Durante a tarde, o Ministério da Educação já tinha recebido cerca de 8.900 pedidos, mais 43% em comparação com os pedidos que se registaram na primeira fase do ano passado. O antigo ministro da Educação, João Costa, considera que está em causa o princípio da igualdade no acesso ao ensino superior. No programa semanário de António José Teixeira na RTP Notícias, o ex-ministro afirmou que os erros no processo de digitalização criaram injustiças aos estudantes.
3: Eu, esta semana, escrevi um artigo no Expresso onde enumerei 14 situações de desigualdade que já estão criadas, seja porque há alunos que vão poder escolher três notas para ficar com a melhor e outros só têm duas, porque foi criada uma época especial e dá para escolher a melhor nota de três e outros só têm duas hipóteses. Há outros alunos que estão a pedir reapreciação simplesmente porque a prova não apareceu. Isto é uma situação absolutamente desigual. Não foi produzido um despacho de normalização de notas. Há alunos de anos anteriores que, com as mesmas classificações tal e qual, vão passar à frente dos alunos deste ano.
4: E no seu entender está o princípio da igualdade está em causa.
3: Está em causa e não é de todo óbvio como reparar o dano feito.
1: João Costa, antigo ministro da Educação do governo de António Costa, é o atual presidente do Comitê de Políticas Educativas da OCDE. No mesmo programa também Nuno Crato, outro antigo ministro da Educação, mas no tempo de Passos Coelho, ele entende que há um problema de desigualdade.
5: É um problema real. O governo está a tentar resolver o problema, mas há coisas que já aconteceram. Já não,
4: Presidente
5: há,
4: da República
5: já não há maneira
4: e o primeiro,
5: de fazer.
4: E o ministro da Educação, Fernando Alexandre, garantiram que nenhum aluno seria prejudicado apesar das peripécias que aconteceram. Acha que isso é possível?
5: É quase possível, mas não é completamente possível, porque se um aluno... Há alunos que já foram prejudicados, não é? E que já vão entrar fragilizados com todo este processo. Há alunos que vão ser beneficiados porque existem dúvidas sobre a sua avaliação. E, portanto, quando se chegar à entrada na universidade, há, evidentemente, situações que vão ser pouco claras.
1: Nuno Crato e João Costa, dois ex-ministros da Educação, a considerarem que há desigualdade este ano no acesso ao ensino superior, depois dos erros no processo de digitalização. Ainda há época extraordinária, em setembro, a que se podem candidatar todos os alunos elegíveis para a prova da segunda fase, tenham realizado ou não essa prova. A época extraordinária decorre entre 3 e 8 de setembro. Rui Rio, antigo presidente do PSD, deu opinião na SIC Notícias esta noite sobre as polémicas que envolvem o ministro Luís Neves e sobre a obtenção de provas de que fala o ministro nas últimas declarações aos jornalistas. Rui Rio levanta questões sobre a forma como as vai obter.
6: O doutor Luís Neves está a juntar a documentação e as provas. Bom, está a demorar muito. Mas são provas relativamente às obras de Odmira. Eu ainda posso perceber isso mais ou menos. Mas esse é o caso menos importante. O mais importante é o problema do outro lado. Mas que provas é que ele está a ir buscar? Isto não está em segredo de justiça. Não abriram uma investigação. Então ele tem acesso às provas da investigação? Há tanta gente que é arguída e não deixam consultar o processo. Não podem consultar. O Ministério Público não deixa consultar. E ele está agora a arranjar as provas. Eu não sei que provas é que ele está a arranjar. Agora, fico muito admirado se ele trouxer provas que estão na posse da Polícia Judiciária ou da Procuradoria.
1: E o antigo presidente do PSD refere também que na liderança da Polícia Judiciária não pode estar ninguém com tanto sentido de impunidade. Considera também Rui Rio que o caso abala profundamente a credibilidade do PSD e do PS.
6: Não, este caso, que é um caso de regime, é um caso ético, isto está a abalar profundamente a credibilidade do PSD e também do PS, mas agora estou preocupado com o PSD.
1: Rui Rio, na SIC Notícias, preocupado com os efeitos das polémicas que envolvem o ministro da Administração Interna no interior do Partido Social Democrata. Nenhuma democracia é mais forte quando o presidente do Parlamento está privado da liberdade. Uma das frases de Aguiar Branco, hoje em Luanda, para saudar a libertação, ontem à noite, do opositor guineense Domingos Simões Pereira.
7: Eu primeiro saúdo, naturalmente, a libertação de Domingos Simões Pereira. Devo dizer que nenhuma democracia é mais forte quando o presidente do seu Parlamento está privado da liberdade. E espero e faço votos que esta libertação seja plena, definitiva e que se possa fazer o regresso à normalidade democrática na Guiné-Bissau, que é isso que todos desejamos.
1: Aguiar Branco em declarações à imprensa em Luanda no final de uma sessão da Assembleia Parlamentar da Comunidade de Países de Língua Portuguesa esta sexta-feira. No próximo ano, Portugal assume a presidência rotativa da Assembleia Parlamentar da CPLP. Na mesma ocasião, a secretária executiva da CPLP referiu que esta sexta-feira em Luanda os Estados-membros defenderam liberdade total para o opositor guineense Domingos Simões Pereira. Fátima Jardim manifestou também satisfação pelo facto do líder do PAIGC estar livre.
8: Estamos muito felizes por esta atitude que foi tomada pelas autoridades aí presentes. Nós felicitamos e veementemente aqui a Assembleia Parlamentar deixou expressa que esta liberdade, mas não é liberdade temporária, é liberdade. Portanto, queremos uma liberdade total que possa, de facto, garantir este exercício democrático e direito que as nossas constituições assumem e que, unidas, estão a consolidar e a construir Estados democráticos e direito.
1: E na Guiné-Bissau foi palco de um golpe de Estado e militar no final de novembro do ano passado, em vésperas da publicação dos resultados das eleições legislativas e presidenciais que tinham decorrido sem incidentes em 23 de novembro. Com o golpe, Domingos Simões Pereira, presidente do Parlamento e também líder da oposição, foi detido, esteve 2 meses na cadeia, ficou depois em prisão domiciliária. O mês passado tornou-se público um despacho judicial em que o líder da oposição na Guiné-Bissau e ex-secretário executivo da CPLP foi constituído suspeito de apoiar um outro alegado golpe antes das eleições do ano passado no país, por isso regressou à prisão onde esteve durante 2 semanas antes de viajar esta quinta-feira à noite para Lisboa por razões de saúde, de acordo com as autoridades da Junta Militar na Guiné-Bissau. A temperatura já baixou, o vento abrandou e a umidade relativa aumentou, as condições que as autoridades espanholas aguardavam esta noite para tentar combater por terra a frente única do incêndio gigante da região de Madrid, que já obrigou a retirar de casa e a confinar perto de 63 mil pessoas. Os trabalhos com os meios terrestres vão prosseguir durante toda a madrugada. Pela manhã juntam-se os meios aéreos, mas o grande avanço tem de ser nas próximas horas, refere a Proteção Civil Espanhola, porque o nascer do dia traz um aumento da velocidade do vento, que durante esta sexta-feira trouxe rajadas erráticas que atingiram os 50 km por hora. No ponto de situação mais recente, as autoridades espanholas referiram também que, em relação ao Escorial, a frente de fogo mantém-se distante o suficiente para não ser uma ameaça maior. Este sábado, Pedro Sánchez, presidente do governo espanhol, vai visitar aquela região. Em França, um fogo sem precedentes, é assim que o ministro do Interior descreve o incêndio na região de Gironda, com as chamas a aproximarem-se da área metropolitana de Bordeaux. Por isso, já se mobilizou o exército. Luís Peixoto.
9: O ministro do Interior de França, Laurent Nunes, garante que o incêndio na região de Gironda não ameaça por agora a cidade de Bordeaux, mas o exército vai ser mobilizado para impedir que as chamas entrem na área metropolitana.
10: Faremos tudo o que estiver ao nosso alcance para a proteger por meios terrestres, com a requisição de recursos militares, com os nossos bombeiros, com especialistas em táticas de incêndio, pessoas que combatem fogo com o fogo para impedir que este incêndio se propague. Vamos mobilizar tudo isto, a luta contra este incêndio de proporções completamente inéditas continua.
9: Em entrevista à TF1, Laurent Nunes admite que será necessário fazer evacuações em vários municípios, uma vez que na área metropolitana de Bordeaux vivem perto de 800 mil pessoas.
10: Haverá evacuações de oeste para leste em direção à área metropolitana de Bordeaux. Estamos perante um fenómeno completamente sem precedentes.
9: Até ao momento, revela o ministro do Interior, mais de 100 mil pessoas foram retiradas de casa por causa de um incêndio com características únicas.
10: Retiramos cerca de 110 mil pessoas. É um incêndio que já queimou 14 mil hectares e destruiu 53 casas. Este incêndio, soubemos disso durante a tarde, com a mudança dos ventos, é um fogo convectivo. É um incêndio que se autoalimenta de grandes dimensões e muito difícil de controlar. E está a mudar de direção. Soubemos que, com o vento, ele ia mais para leste. Por isso, ia em direção à área metropolitana de Bordeaux.
9: Por causa dos incêndios, França ativou o mecanismo de proteção civil da União Europeia para o envio de meios adicionais.
1: Mais de 14 mil hectares já arderam na região de Gironda. No Estoril, o tenista Jaime Faria foi eliminado esta sexta-feira nos quartos de final, mas o jogador português esteve muito perto de vencer o italiano Luciano Darderi. Conta-nos o jornalista João Gomes Dias.
11: Numa longa batalha de mais de 2 horas e meia e depois de ter estado a vencer por 6-2-5-2, Jaime Faria acabou por claudicar no momento decisivo e perder em 3 sets, falhando o apuramento para as meias finais.
12: Chegar ao momento, saber aceitar que ele estava a ser melhor que eu. Eu estava a vencer no segundo set, mas já não estava a ser melhor que ele há algum tempo. E a verdade é que muita qualidade dele.
11: Luciano Darderi vai defrontar o belga Alex Blocks, ao passo que a outra semifinal será 100% francesa. Luca Vanache diante de Hugo Gaston, que deixou para trás a sensação do torneio, Tiago Torres.
13: Se me dissessem que eu ia estar chateado por perder uns quartos de final do Milan Estrela Roupa, não ia dizer não. Não sejam malucos, mas olha, é o caso. E pronto, pá, há que sorrir e seguir em frente, porque oxalá a minha vida mude daqui para a frente.
11: Na vertente de pares teremos presença portuguesa nas meias finais, com a dupla Nuno Borges e Francisco Cabral, que venceu aqui em 2022. Por isso, perguntámos a Francisco se já está a pensar em novo título.
14: Acho que seria um erro pensar no título. Acho que ainda há um jogo complicado para jogar amanhã. Se calhar, se ganharmos amanhã, a pergunta do título faz todo o sentido, mas neste momento, pelo menos a minha cabeça está só no jogo de amanhã.
11: Presença portuguesa garantida no fim de semana, mas só na vertente de pares.
1: João Gomes Dias a acompanhar o Estoril Open. Neste sábado é dia de meias finais. Cláudia Almeida com as notícias nesta edição à meia-noite na RTP Antena 1, simultâneo com Madeira, Açores e Mundo. 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
1: Abrir mais uma hora nesta emissão de sexta-feira, 24 de julho de 2026. Sou a Helena Colares, no apoio à emissão está o José Gamboa. Seguimos consigo até à meia-noite.

Open Hands com Ingrid Michaelson, regressa 2017. Esta chama-se Step Outside, Dan Riverman, conta com a participação especial da Sarah Cruz.

0: Step Outside com Dan Riverman, 24 minutos depois das 11.
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0: Agora o regresso aos anos 60, 1963.

ficou eternizada no cinema em aberturas de filmes como Mean Street em 1963, também no clássico Dirty Dancing, considerada uma das canções pop mais importantes e influentes da história da música. O regresso, neste caso, a 1963, da Ronettes, na RTP Antenas. Seguimos agora com Tightrope, 27 minutos depois das 11 da noite.

0: com Tightrope, é um dos nomes, uma das vozes que passa pela Ribeira Grande já amanhã no North Wave Festival. LP, também Marie Froes, Sofia Silva and Code, Blaia e Bruna Landon.
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These boots are made for walking. The legendary Tiger Man, com participação especial de Maria de Medeiros. A caminho da meia-noite, 20 minutos para a hora certa.

do disco Only Time Will Tell, o projeto nacional Sean Riley and the Slow Riders com This Woman. O regresso a 2009.

I Want It All, com Duncan Lawrence, do disco de 2023, Skyboy.

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1: A música segue depois da informação à hora certa. Atualidade nacional e internacional, depois as madrugadas com a RTP Antena 1. Quanto ao tempo para amanhã, sábado, dia 25 de julho, em todas as ilhas, a previsão aponta para períodos de céu muito nublado, alternando com boas abertas. Ilhas do Grupo Central com aguaceiros fracos, em especial a partir do final da tarde. Quanto às máximas previstas, 24 graus para Santa Cruz das Flores e Angra do Heroísmo, 25 graus é a máxima prevista para as cidades da Horta e Ponta Delgada.

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1: Esta sexta-feira terminou a segunda fase dos exames nacionais do secundário. Pela missão Escola Pública, Cristina Mota disse esta noite à Antena 1 que alguns professores já começaram a receber convocatórias para a classificação desta nova leva de exames que só arranca na segunda-feira.
2: O que nós até agora sabemos é que alguns colegas de português já começaram a receber as convocatórias, convocatórias essas que têm indicação que o período de classificação inicia no dia 27 de julho e depois o término depende da data em que os professores estão a receber as convocatórias. Alguns têm o dia 4 de agosto para terminar, outros têm o dia 6 de agosto para terminar.
1: A Missão Escola Pública refere ainda que já foram convocados professores para as reapreciações das provas da primeira fase.